0: Pessoal que me revela um senhor aqui. Eu vi uma gastrite nervosa. Você sente aquela queimação, aquela dor no teu estômago. Deus te visitou aqui agora. Deus te visitou, é verdade, mulher? Pastor Fremilson, é verdade ou mentira?
1: É uma verdade.
0: Doía o estômago, minha irmã. Doía tudo isso. Mas você crê que agora você recebe cura? Toma posse do teu milagre agora.
2: Aleluia, glória a Deus.
3: Que maravilha, pastor.
2: Aleluia.
3: Só sofrendo nessa enfermidade há quanto tempo?
1: Há uns 4 anos. Quanto é remédio que eu tomava? Não passava, não.
3: Muita medicação, era quase uma farmácia em casa.
2: Sangue de Jesus. Mas,
1: cara, viu assim, tive remédio assim.
3: R$1.000 por mês e por nada era curada.
1: Nada.
3: 4 anos sofrendo.
1: 4 anos sofrendo.
3: Imaginemos, pastor Everett, se contabilizarmos R$1.000 por mês durante 4 anos, é muito dinheiro, meu Deus do céu. É mais que uma farmácia, uma rosa. E agora está curada.
1: Estou curada.
3: Doía isso, doía isso, doía isso, doía
1: tudo.
3: Procurador, procurador, a pedra.
1: Estou te chorando?
3: Não tem mais dor, não?
1: Não.
3: Não sofria 4 anos?
1: Sofria 4 anos.
3: Não gastava R$1.000 por mês?
1: Todo mês.
3: Cadê a dor?
1: Parou.
3: Quem curou a senhora aqui agora?
1: Jesus.
3: Foi quem?
0: Jesus curou a igreja.
2: Glória a Deus.
0: Tá vendo? Ela estava enferma, estava segurando. Tem 3 pessoas que me revelam o Senhor. Você está preocupado. 3 pessoas, uma preocupação tão grande. Deus está trazendo para você nessa manhã refrigério. Deus traz refrigério. Deus traz refrigério. Ainda tem uma pessoa, ainda tem, recebe. Deus traz refrigério. Tem uma pessoa que me revela o Senhor, que Deus visita um rim esquerdo teu nessa manhã. O teu rim esquerdo. Cadê essa pessoa? Cadê essa pessoa? O rim esquerdo, recebe. Sentir dor? Sentir. O que você sentia? Conta para nós.
4: Não é uma dor insuportável, que dá até ânsia de vômito.
0: Olha agora se continua a dor.
4: Tá mais doendo.
0: Cadê a dor, minha irmã? Sumiu a dor, minha irmã? Quem te curou? Foi Jesus que te curou, minha irmã. Ela está chorando, igreja. Ela sentia dores no seu rim, mas depois da oração aqui, sumiu. Quem te curou? Foi Jesus, foi Jesus. É Jesus que cura na igreja, meu Deus. Tem uma pessoa que me revela o Senhor ainda. Deus visita a tua pressão. Estava descontrolada a tua pressão. Deus visita a tua pressão nessa manhã. Recebe o teu milagre, mulher. Estava preocupada, né? Eu vou morrer, não vai não. Jesus te cura hoje. Você pensou isso, foi? Pensou?
4: Há muito semana.
0: Oscilava muito, mas agora Deus controlou. Deus controlou a tua pressão. Fica tranquilo,
3: pastor Wesley. Para confirmar a revelação de Deus, eu conheço a irmã Etiane, né, da Assembleia de Deus. Nos procurou algumas vezes na igreja para relatar esse momento da pressão dela, que não regularizava. Olha que tremendo. E aqui, agora, a revelação de Deus, só sentiu a cura de Vini Metiano.
4: Eu creio, tem nome de Jesus, eu estou sentindo a presença do Senhor.
0: Oh, glória!
3: Curada!
4: Em nome de Jesus!
3: Que bênção, pastor Wesley! Curada por Jesus, a pressão
0: é Deus que opera milagre, igreja! Cadê
2: a
0: glória a Deus nessa igreja? Tem uma pessoa que me revela o Senhor ainda. Deus te livra de um câncer nos teus ossos.
3: Aleluia!
0: Você já sentia os teus ossos? Você já sentia?
3: Meu Deus!
0: O início da enfermidade iniciar, mas Deus queimou aqui agora. Recebe o teu milagre. Toma posse da tua vitória! Tem uma

0: Igreja, Deus e amor. Quem sabe estamos aí falando com pessoas que estão doentes, desenganadas pela medicina. Olha, os médicos já constataram que a sua enfermidade não tem cura, mas Jesus, ele garante a cura. Jesus, ele garante um milagre para a sua vida, porque o nosso Deus, ele é o médico dos médicos por excelência. É o nosso Deus, é o autor do corpo humano e consumador da fé. Ele garante a cura, ele garante um milagre para a sua vida, para que o nome do Senhor venha a ser glorificado. Então, olha, não fique só em acompanhar o programa Voz da Libertação. Você que está enfermo, doente, desenganado pela medicina, faça-nos uma visita, comparecendo à nossa igreja, Deus e Amor, de segunda a sexta-feira, 9 da manhã, meio-dia, 2 da tarde e às 7 da noite. Cultos abençoados para a glória de Deus, o nosso Pai. Sábado, no horário de 9 da manhã e também no horário das 7 da noite. Domingo, excepcionalmente, no horário das 8 da manhã, Escola Bíblica Dominical, 9 da manhã, cultos especiais na nossa igreja, Deus e Amor, Rua San Clédio Carvalho, número 75, onde a bênção de Deus espera por você.
1: Glória, aleluia, glória, glória, aleluia.
0: E para você que ainda não sabe, nós temos a Deus e Amor aí no seu bairro, é isto mesmo, temos aí a congregação da Deus e Amor no seu bairro. Compareça para receber a sua vitória. Igreja Deus e Amor, nós temos aí no bairro Igrejinha, bairro Benfica, temos a Deus e Amor aí no Benfica também. Temos a congregação da Deus e Amor aí no bairro Santa Cruz, bairro Nova Era, Jockey Clube 1 e também Jockey Clube 2. Temos a congregação da Deus e Amor aí no bairro Carlos Chagas, bairro Progresso, Granjas Betânia, e temos a Deus e Amor aí no bairro do Grama. Temos também a nossa igreja pentecostal Deus e Amor aí no bairro Santos Dumont, bairro Santa Cândida, Sagrado Coração, Ipiranga, Santa Efigênia e Santa Luzia. Temos também a nossa igreja Deus e Amor aí no bairro Solidariedade, Retiro, Jardim Esperança. E também temos a congregação da Deus e Amor na Vila Clabim, em Belmiro Braga. Temos a Deus e Amor na cidade de Matias Barbosa, cidade de Chácara, Piau, Coronel Pacheco e o Banco da Câmara. Compareça em uma de nossas congregações da Igreja Deus e Amor, receba a sua vitória. Aqui a sede de Juiz de Fora, na direção do pastor Wesley Souza, na rua San Clédio Carvalho, número 75, centro de Juiz de Fora.

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Tudo bem? Este é o seu querido e abençoado programa Voz da Libertação da Igreja Pentecostal Deus e Amor. É o nosso muito obrigado, Deus abençoe pela audiência, pela sintonia no programa de Deus, a Voz da Libertação.

É louvado e engrandecido seja o nome de nosso Senhor e Salvador Jesus Cristo, aquele que morreu para nos salvar. Jesus, ele morreu, mas ao terceiro dia ressuscitou e está vivo para a glória de Deus. Tudo bem, o programa Voz da Libertação, órgão oficial informativo da Igreja Deus e Amor, direção geral, a cargo da nossa irmã em Cristo, Ereni Miranda, aqui na cidade de Juiz de Fora, a nossa Igreja Deus e Amor, sede estadual, na rua Sancler de Carvalho, 75, na direção do pastor Wesley Souza.

Tudo bem, um imenso prazer de falar com os ouvintes do programa Voz da Libertação. É o seu irmão em Cristo, presbítero Eliel Rodrigues. Deus abençoe a sua vida.

Tudo bem, nós vamos aí prosseguindo com o programa Voz da Libertação e o convite especial para a sua vida para hoje, sexta-feira, na Igreja Pentecostal Deus e Amor, Rua São Clé de Carvalho, número 75, centro da cidade de Juiz de Fora. Sim.

0: Tudo bem, sexta-feira de bênção, sexta-feira de vitória na Igreja Deus e Amor, 9 da manhã, 2 da tarde e 7 da noite. Também temos ali aquele culto intermediário do meio-dia, 1 da tarde, na nossa Igreja Deus e Amor. Tudo bem, 9 horas da manhã, presença marcante do pastor Wesley Souza, pregando a palavra e também orando pelos dons do Espírito Santo, na manhã desta sexta-feira, aqui na nossa Igreja Deus e Amor. Deus tem um milagre para a sua vida.
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0: É Jesus, ele disse na sua palavra: vinde a mim todos vós que estáis cansados e oprimidos, e eu vos aliviarei. Esta promessa é fiel, é verdadeira. Esta promessa é de nosso Senhor Salvador Jesus Cristo.
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0: Tudo bem, então você que está enfermo, doente, problemático, desenganado pela medicina, eis a grande oportunidade para você ter uma nova vida, curado, liberto pelo poder de Deus, na Igreja Pentecostal Deus e Amor, manhã de vitória, na rua San Clé de Carvalho, número 75, presença marcante do pastor Wesley Souza, pregando a palavra e também orando pelos dons do Espírito Santo. Com certeza, o nosso Deus, o nosso Pai, o nosso Senhor e Salvador Jesus Cristo, ele vai estar usando na profundidade o pastor Wesley Souza, que estará sendo um instrumento na mão de Deus na manhã desta sexta-feira, pregando a palavra, orando pelos dons do Espírito Santo, e os milagres com certeza irão acontecer.
2: Estou aqui e você sentia fortes dores no seu estômago. Você sentia, doía muito o seu estômago. Deus está te curando nessa manhã da enfermidade que estava iniciando o teu estômago. Vem cá, corre aqui que eu quero te ungir. Pastor Pereira, me dá o olho aqui. Tem outra pessoa, corre aqui. Tem outra pessoa que você sentia dores nas tuas articulações. Na idade não, fica tranquilo. Pode levantar a mão e vem aqui receber um som. Deus vai te curar. Na idade não. Na idade não, vem. Senhora de óculos, vem. Recebe pela fé, minha irmã, isso aí. Tem outra pessoa que você sentia, preste atenção na revelação. Você estava sentindo fortes dores na tua coluna parece que ia travar. Parece que ia travar, vem cá para mim te ungir, eu quero ungir essas pessoas que Deus está me revelando. Tem outra pessoa que um dos seus olhos, presta atenção, você sentia a pressão dele muito atacada, Deus te livre de uma cegueira. Um dos seus olhos estava atacada a pressão do teu olho. Vem aqui para me te ungir. Corre aqui, atravessa no meio do povo e vem aqui. Deus está te livrando da cegueira. Minha irmã de preto, a irmã de preto, vem. A senhora, vem pela fé, mas a senhora revelada, vem aqui. Vem cá, pastor Pereira, me ajuda aqui, Senhor Deus. Vamos orar por eles? Vamos, Senhor Deus, manifesta o teu poder. Repreende toda enfermidade, Senhor Deus. Sai agora. Sai, enfermidade, sai deste corpo agora. Sai dessa vida, fica aqui na frente. Sai todo espírito da enfermidade. Sai todo espírito maligno. É uma ordem através da unção de Deus. Eu repreendo a enfermidade, eu repreendo as obras malignas, eu repreendo a doença. Sai em nome de Jesus Cristo, sai, não volta mais.
3: Eu vim buscar essa cura hoje, porque meu olho está doendo demais, demais, e eu vim buscar a minha cura. O médico disse que a pressão do meu olho está muito alta, eu tenho que fazer uma cirurgia, eu tenho que ficar em repouso. E eu não posso cair depois, eu tenho que buscar o Senhor.
2: Olha aí, irmãos, presta atenção, segura aqui. Ela veio buscar a cura. O médico disse que ela tem que fazer a cirurgia do olho, que a pressão era muito grande, mas agora está curada, minha irmã.
3: Em nome de Jesus.
2: Quem te curou?
3: Jesus Cristo de Nazaré.
2: Jesus está curando na Igreja Deus e Amor. Receba o teu milagre.
4: E parece realmente que a mão do Senhor. A alegria está em cada rosto. Que lindo,
0: maravilha, o programa de Deus, a voz da libertação. 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
0: Deus abençoe a tua vida, Deus abençoe o seu dia, que a graça e a comunhão de nosso Senhor Salvador Jesus Cristo possa estar sobre a tua vida, sobre a tua casa e sobre a tua família. Abra a tua boca e glorifica ao Senhor nesta sexta-feira. Deus tem um milagre para a sua vida na Igreja Deus e Amor, Rua Sanclé de Carvalho, número 75, centro da cidade de Juiz de Fora. E lembrando que hoje são 4 cultos abençoados para a glória de Deus, nosso Pai. 9 da manhã, 12:00, 14:00 e 19:00. Aqui mesmo na Rua Sanclé de Carvalho, número 75. E no primeiro horário, a presença marcante do pastor Wesley Souza, pregando a Santíssima Palavra de Deus e também orando pelos dons do Espírito Santo. Milagres e maravilhas estarão acontecendo na sua vida nesta sexta-feira de vitória. Traga os enfermos, doentes, problemáticos, todos os que sofrem, para serem curados e libertos pelo poder de Deus.
4: Ele é a minha defesa,
1: Ele é a minha defesa, e eu digo com certeza.
0: Ei, Deus estará usando o pastor Wesley na revelação do Espírito Santo, na mensagem, na pregação da palavra, nesta sexta-feira, aqui na nossa igreja Deus e Amor.
2: Chamando alguém para viver o extraordinário. Deus está chamando alguém para viver, aleluias, o milagre em sua vida. Jesus está chamando alguém.

na tua família. Chega de viver uma vida de mimimi, uma vida, aleluia, sem desafio, mas viva uma vida na presença de Deus, porque na presença de Deus os desafios serão fáceis, porque Deus vai abrir o caminho para você.

Tudo bem importante hoje, sexta-feira, dia do teu milagre, dia da tua bênção, dia da tua resposta. Na Igreja Pentecostal, Deus e Amor, Deus tem uma palavra para a sua vida. Então, olha, não sofras mais, venham, participem conosco nesta sexta-feira de um culto abençoado para a glória de Deus, o nosso Pai. Jesus Cristo, Ele garante a cura, milagres, libertações para a sua vida. Nesta sexta-feira, 9 da manhã, primeiro horário, a meio-dia, segundo horário, às 14 horas, mais um horário, e às 19 horas, o último horário, mais uma grande concentração na Igreja Deus e Amor de Juiz de Fora.

0: Tudo bem, no primeiro horário, presença já confirmada do pastor Wesley Souza, pregando a Santíssima Palavra de Deus, também orando pelos dons do Espírito Santo e Deus realizando milagre na sua vida. Traga documentos, fotografia, traga chave da tua casa, e no momento da oração você vai apresentar a Deus e Deus estará abençoando a sua vida.
1: Glória, glória, aleluia.
0: É isto mesmo, venha glorificar ao nosso Deus na beleza da tua santidade nesta sexta-feira na Igreja Deus e Amor. Não fique de fora, venha participar deste grande evento abençoado. 9 da manhã, 12:00, 14:00, 19:00. E com certeza os homens de Deus vão estar presentes ali orando para Deus abençoar a sua vida nesta sexta-feira na Igreja Pentecostal Deus e Amor.
2: Levanta sua mão e dá glórias. Ei, Deus me mostrava na oração, presta atenção aqui, já vou encerrar.

Não quer. Cadê as três pessoas reveladas? Senhor Deus, as duas, né, Senhor Deus? Visita essa mulher através da unção. Que haja livramento. Que haja mover dos céus. Em nome de Jesus. Cadê o óleo? Ah, tá aqui, pastor, perdão. Jesus, visita, Senhor Deus. Confirma o livramento. Repreende esse espírito, gira o mundo. Sai todo mal em nome de Jesus. Jesus, confirma o livramento em nome de Jesus. A outra pessoa não levantou a mão, não insisto. Tem uma pessoa entre nós que me revela o Senhor. Deus vai presentear você com uma bênção muito grande financeira. Deus vai te

glória. Tem uma pessoa que falou consigo: eu estou cansado, Senhor. Eu estou exausto, Senhor, de tanto orar, de tanto pedir, de tanto bater na porta. Deus está falando: a porta já se abriu. Você se cansou, mas não se canse, porque a porta já se abriu. A porta já se abriu, toma posse. Quem dá glória? Tem uma pessoa que Deus fala para você: eu te conheço. O Senhor fala para você: eu te conheço. Eu conheço você. Fica tranquilo, eu te justifico. O que se passa eu não sei, mas Deus fala para você: eu te justifico. Clama Labassurianda Labai. Cadê a glória? Quem dá glória a Deus aí? Deus está te visitando, a Flavinha. Deus está te visitando, minha esposa. E Deus manda falar para você: só crama, que haverá uma resposta muito grande na tua oração. O Senhor está visitando a senhora com a mão cruzada, com o braço cruzado. Você, levanta a mão. O Senhor te visita nesta noite. Eu vejo Deus, aleluia, falando para você: eu estou entrando com providência. Pastor, nem quer, não sei, mas tu sabe, Deus sabe o que Ele vai fazer, será grande. Cadê a glória? Quem dá aleluias? Tem três pessoas, Deus está me dando revelação. Com doutrina, meu Deus, olha por revelação. Deus está dando revelação, eu estou passando, irmão, eu vou encerrar. Eu quero orar aqui por sete pessoas. Tem três pessoas dessas sete que já está chegando a hora de você. Passou. Foi difícil, mas passou. Dessas três está chegando a hora. Ali tem um. Aqui tem duas. Aqui tem três. Cadê o glória? Tem quatro dessas sete pessoas que me fala o Senhor: eu vou ser contigo até o final. Seja fiel. Tem três que está passando, mas esses outros aí vai passar um pouquinho ainda. Um pouquinho só. Só um pouquinho. O problema é esse pouquinho, né? Cadê? Lá tem um. Lá tem dois. Aqui tem três. Ainda tem. Toma posse. Cadê o glória?

0: A pessoa que me revela um senhor aqui. Eu vi uma gastrite nervosa. Você sente aquela queimação, aquela dor no teu estômago. Deus te visitou aqui agora. Deus te visitou. É verdade, mulher? Pastor Fremilson, é verdade ou mentira?
1: É uma verdade.
0: Doía o estômago, minha irmã. Doía tudo isso. Mas você crê que agora você recebe cura? Toma posse do teu milagre agora.
2: Aleluia, glória a Deus.
3: Que maravilha, pastor Neto.
2: Aleluia.
3: Você sofreu de enfermidade há quanto tempo?
1: Há uns 4 anos.
3: 4 anos.
1: Quanto é remédio que eu tomava? Não passava, não.
3: Muita medicação. Era quase uma farmácia em casa.
2: Sangue de Jesus.
1: Gastei mais de 1000. Viu assim, tive remédio assim.
3: R$1.000 por mês e por nada era curado.
1: Nada curado.
3: 4 anos sofrendo.
1: 4 anos.
3: Imaginemos, pastor Wesley, se contabilizarmos R$1.000 por mês durante 4 anos, é muito dinheiro, meu Deus do céu. É mais que uma farmácia, uma rosa. E agora está curada.
1: Estou curada.
3: Doía isso, doía isso, doía isso, doía?
1: Tudo.
3: Procurador, procurador, aperta aí.
1: Não, estou te chorando.
3: Não tem mais dor, não?
1: Não.
3: Não sofria 4 anos?
1: Sofria 4 anos.
3: Não gastar R$1.000 por mês?
1: Todo mês.
3: Cadê a dor?
1: Parou.
3: Quem curou a senhora aqui agora?
2: Glória.
3: Foi quem?
0: Jesus cura na igreja. Glória a Deus. Tá vendo? Ela estava enferma. Estava sujeito. Tem 3 pessoas que me revelam o Senhor. Você está preocupado. 3 pessoas, uma preocupação tão grande. Deus está trazendo para você nessa manhã refrigério. Deus traz refrigério. Deus traz refrigério. Ainda tem uma pessoa, ainda tem, recebe. Deus traz refrigério. Tem uma pessoa que me revela o Senhor, que Deus visita um rim esquerdo teu nessa manhã. O teu rim esquerdo. Cadê essa pessoa? Cadê essa pessoa? O rim esquerdo, recebe. Sentiu dor? Sentia. O que você sentia? Conta para nós.
4: É uma dor insuportável. Que dá até ânsia de vômito.
0: Olha agora se continua a dor.
4: Tá mais doendo.
0: Cadê a dor, minha irmã? Sumiu a dor, minha irmã? Quem te curou? Foi Jesus que te curou, minha irmã. Ela tá chorando, igreja. Ela sentia dores no seu rim. Mas depois da oração aqui, sumiu. Quem te curou? Foi Jesus, foi Jesus. É Jesus que cura na igreja, Deus.
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6: É impressionante, sensacional, diletos e amados ouvintes do programa A Voz da Libertação. Milagres e maravilhas estão acontecendo aqui na Igreja Pentecostal Deus e Amor. Então você que está aí acompanhando esta programação, está enfermo, doente, problemático, tomando remédio, venha para a Igreja Deus e Amor. Jesus Cristo, ele opera um milagre na sua vida. Nesta sexta-feira, 9 da manhã, vai começar um culto abençoado. 9 da manhã, primeiro culto, meio-dia, é o segundo horário. 2 da tarde, terceiro horário, e às 19 horas é o quarto e último horário. Mais uma grande concentração de vitória para a sua vida na Igreja Deus e Amor. E no primeiro horário, às 9 da manhã, presença marcante do pastor Wesley Souza, pregando a palavra e também orando pelas divinas revelações do Espírito Santo. Venha católico, você que é de outra denominação, e você que não confessa, nenhum crédulo religioso, venha participar conosco. Entrada é franca, é gratuita, não paga nada. Jesus é quem garante a sua vitória. Rua San Clédio Carvalho, número 75, Igreja Deus e Amor, onde a bênção de Deus e uma vida melhor aguarda por você.

0: Deus, obrigado você do outro lado pela companhia Fidalguia, o nosso programa, essa programação de Deus abençoada que é o programa Voz da Libertação. Chama atenção os irmãos do bairro Ipiranga. Nossa Deus é Amor, localizada na rua Renato Pandolfi, 195. Estarei com vocês aí presente nesta sexta-feira, dia 17 de julho, hein? Tá chegando sexta-feira, 17 de julho. Vamos estar presente com os irmãos aí, da Nossa Deus e Amor do bairro Ipiranga, Renato Pandolfi. É um dia maravilhoso, sexta-feira, às 19 horas.
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0: Quero convidar vocês a estar com a gente aí também, juntamente com o servo do Senhor, né? Pastor Henrique Alencar, irmã. É, com a esposa também, a filhinha também, verdade, a Dudinha, né? Vai estar conosco aí também nesse grande dia, que é sexta-feira, 19 do mês de... Perdão, dia 17. Dia 17, sexta-feira, dia 17 do mês de julho. E Nossa Deus e Amor, ali do bairro Ipiranga. Quero confirmar que vou estar com os irmãos aí, permitindo Deus, para pregar e orar por favor de todos vocês, ungir também com as redes, você não pode perder. Será uma noite memorável. Deus e Amor do bairro Ipiranga. Não vá sozinho, leve mais um, mais dois, mais três, faz uma caravana.
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0: graças a Deus.
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3: Na minha aflição clamei ao Senhor. Gritei por socorro ao meu Deus. Do seu templo, Ele ouviu a minha voz. Meu grito chegou à sua presença, aos seus ouvidos. Salmos capítulo 18, versículo 6.
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5: A paz do Senhor Jesus, irmãos, da voz do programa Voz da Libertação. Aqui quem vos saúda é o cooperador Juan, responsável aqui da Igreja do Solidariedade, juntamente com a minha esposa,
6: Ana Cristina Martins. Cumprimento a todos com a paz do Senhor Jesus. Nós iremos agora fazer oração em prol dos casais.
5: Glorioso Deus, maravilhoso, soberano e eterno Pai. Senhor Jesus Cristo, neste momento de oração, meu Pai, nós invocamos o Teu nome, certo que o Senhor está nos ouvindo, certo, meu Deus, que nada está encoberto diante os Seus olhos. Senhor da glória, queremos apresentar todos os casais, ó Deus, que frequenta a nossa igreja pentecostal Deus e Amor, não somente os que frequentante, meu Pai, da igreja, mas todos os casais, ó Pai, que está, meu Deus, aleluia, sendo, ó Deus, bombardeado pelas obras do adversário, que o Senhor possa cobrir com o Teu sangue. Meu Deus, nós oramos em favor, meu Pai, destas famílias, por conta, meu Deus, de tantas turbulências, de tantos, meu Deus, ó Deus e Pai, de tantos desafios, Senhor, que sabemos nós que o casal, meu Pai, é alvo, meu Pai, de Satanás. Satanás tem, ó Deus, lançado seta, lançado, meu Deus, até mesmo muitos obstáculos, meu Pai, para que esse casal venha desistir da caminhada, para que esse casamento não venha dar certo, porque com certeza, meu Pai, o Senhor aprovou o casamento. Desde Adão ali no Jardim do Éden, o Senhor, ó Deus, fez ali a união de duas vidas, um homem e uma mulher, Senhor da glória. E o Senhor fez ali para que haja, ó Pai, uma harmonia, para que haja ali, meu Deus, um respeito, para que haja uma comunhão entre os dois. Meu Deus e meu Pai, nós queremos te agradecer, porque o Senhor é um Deus de longe, é um Deus de perto, é um Deus do ontem, é um Deus de hoje e é um Deus do amanhã também. Meu Deus e meu Pai, glorificamos o Teu nome santo, queremos, ó Pai, aleluia, estar na Tua presença todos os dias. Queremos, ó Pai, invocar o Teu nome, queremos, ó Deus, ter, ó Pai, comunhão com Teu Espírito Santo. Meu Deus e meu Pai, venha nos ajudar, Senhor. Venha, Senhor da glória, consertar, meu Pai, os nossos passos tortuosos, endireitar nossas veredas. Ó, Senhor Jesus, o Senhor se manifestou para desfazer todas as obras do diabo. Senhor, se manifestou para, ó Deus e Pai, ajudar, meu Pai, aqueles que está caído, aqueles que está desanimado. O Senhor veio, meu Deus, para que nós tenha vida, e vida com abundância. Senhor da glória, vai de encontro esses casais, vai de encontro essa família, meu Pai, traz alegria, traz união, traz harmonia dentro desta casa. Ó, Senhor da glória, em nome de Jesus nós te pedimos, porque temos certeza que a Tua palavra, ela nos afirma dizendo, tudo que pedire ao Pai, em nome de Jesus Cristo, seja vos concedido. Senhor Jesus, essa pessoa agora que ora comigo, esta pessoa, ó Pai, que foi tocada pelo Teu Espírito Santo, venha, Senhor, colocar palavra nos lábios desta pessoa. Sabemos que nós não sabemos orar, não sabemos pedir, nem tampouco, meu Pai, temos palavra para direcionar até a Ti, mas o Teu Espírito Santo é Ele que com gemidos inexprimíveis intercede ao Pai as melhores palavras. Ó Senhor, meu Deus, o Senhor que conhece o coração do homem, o Senhor que conhece a intenção do coração, meu Deus e meu Pai, continua, meu Deus, nos renovando, tira um coração de pedra, coloca um coração de carne, Senhor, um coração sensível para nós ouvir, sentir, ter sensibilidade, sentir o teu trabalhar. Nós não podemos te ver na verdade, nós não podemos, ó Pai, com os nossos olhos carnais, enxergar quão grande a tua glória é e está em nós, mas com os nossos olhos espiritual, com a nossa fé, a qual foi repartida para cada um de nós, nós sabemos que perto está o Senhor daqueles que te buscam, aleluia, e longe está daqueles que o deixa. Senhor, nós estamos te buscando, nós estamos te clamando, porque sabemos nós, meu Pai, que brevemente o Senhor vem para arrebatar a tua igreja. E também, meu Pai, enquanto nós estivermos nesta terra, o Senhor fez uma promessa de nos guardar, de estar conosco todos os dias, até a consumação do século. Ó Deus e Pai poderoso, tem de misericórdia, Senhor. Eu entrego agora essas famílias nas tuas mãos, todo o povo, meu Pai, todos esses casais, Senhor. Ah, Senhor, repreende o diabo, repreende esse demônio da separação, esse demônio da divisão, da frieza, meu Pai, entre os casais. Repreende, Senhor, este mal, ó Deus e Pai, que veio para desunir, para trazer desunião. Ó Jesus querido, Jesus maravilhoso, continua, meu Pai, operando, meu Deus, as igrejas, meu Pai, Deus e amor, continua, Senhor, ó Deus, usando os teus servos, os teus ministros, aqueles, ó Pai, que têm disponibilizado a sua vida para interceder, ó Pai, por estes casais, Senhor, por estas famílias, Senhor, venha, meu Deus e meu Pai, com as tuas mãos poderosas, repreendendo, julgando por terra este gigante, ó Pai, aleluia, que tem, ó Deus, tentado contra esta família, que tem infiltrado, Senhor, vagarosamente, ó Pai, neste coração, meu Pai, colocando ali ódio, tristeza, colocando, meu Pai, até mesmo, meu Pai, nojo ali dentre os casais, um com o outro, mas que o teu sangue agora venha repreender, que o teu sangue vermelhinho derramado na cruz do Calvário venha julgar por terra agora toda maldição, todo laço diabólico, toda feitiçaria, toda macumbaria feita para destruir este cônjuge, para destruir

Pai certo, dá vitória na vida daquele que está me ouvindo, Senhor. Porque o Senhor, meu Pai, não está com os seus ouvidos agravados. Ele não está tampado nem encoberto o seu olhar a esse homem, a essa mulher. O Senhor tem visto, meu Pai querido, a batalha. O Senhor tem visto, Senhor, as pelejas, meu Pai. O Senhor nos mostra, Senhor, na sua palavra, Senhor. Nos mostra claramente de um casal, meu Pai. Que eles, meu Pai, manifestaram no oculto, meu Pai, algo que não era para ser manifestado, algo que o adversário tinha colocado. Nós vemos isso em Ananias e Safira. Eles não foram, meu Pai, consultar um homem de Deus, uma mulher de Deus. Eles foram, meu Pai, consultar os seus interesses próprios. Pai, no momento ali em Atos Apóstolos, eles dividiam tudo, compartilhavam tudo. Mas Ananias e Safira, no capítulo 5 de Atos Apóstolos, eles dividiram, meu Pai, aquilo que nos chama, meu Pai. O mundo tem chamado para o materialismo. Há muitos casais se perdendo, meu Pai, porque não está, meu Pai, sendo ministrado por homens e mulheres que são, meu Pai, direcionados pelo teu Espírito Santo. Ananias e Safira só via, contemplava o trabalhar do Senhor no meio dos santos ali. Mas, meu Pai, ao Espírito Santo ninguém pode mentir. Eles pensaram que ia mentir o Espírito Santo, mas Senhor, ali houve uma morte, meu Pai, no físico, houve a morte também no espiritual. Quantos casais estão caminhando, mas pensam que ia ter, meu Pai, um carro novo, uma casa nova, um status? Ah, Senhor, estão vivendo uma vida de verdade. Quantos estão precisando de uma mentoria? Quantos estão precisando de chegar em homens e mulheres cheios da autoridade de Deus para não morrer naquilo que o adversário tem colocado? O príncipe dessa terra colocou nos corações dos casais o individualismo, a individualidade. Oh, meu Deus, aonde, meu Pai, não há mais conversa, não há mais diálogo, não há mais, meu Pai querido, orar. Porque quando o homem e a mulher de Deus ora, o céu se movimenta. O céu, ele traz o seu estrondor para jogar o nosso adversário por terra. Vai jogando por terra. Eu sinto uma barreira muito grande sendo jogada por terra agora. Eu sinto a mão de Deus chegando dentro dessa casa. Você não vai morrer, não, minha irmã. Você não vai ficar sufocado, não, meu irmão. Porque Deus está entrando dentro do teu lar, jogando o adversário da contenda, jogando o adversário do impedimento, do diálogo. Oh, meu Deus! Ó, Senhor, aonde o Senhor chega, Satanás não pode operar mais, não. O Senhor está entrando nessa casa agora. O Senhor está jogando essa barreira agora. A construção feita está boa, mas está precisando ser estruturado. Quantos casais que estão estruturados na palavra, mas está precisando ser adubado pelo Espírito do renovo. Oh, meu canta, lama, subianda, lamanaia, vai jogando por terra essa barreira, vai jogando por terra esse impedimento, vai jogando por terra, vai jogando por terra a cadeia do mal. Olha, Senhor, cadeias vão cair, cadeias vão cair, o mal não vai poder ficar de pé, não. Pai querido, não vai ser palavra, não vai ser afronta, não vai ser, meu Pai querido, nenhuma obra do mal que vai permanecer de pé sobre essa casa, porque a casa que é alicerçada no Pai, no Filho e no Espírito Santo de Deus, pode vir o vento, pode vir a tempestade, pode vir os desabamentos, meu Pai querido, de todos os lugares das extremidades, mas aquela casa, ainda que ela tenha.

0: meu pai, com uma rachadura pequena. O Espírito Santo vem com a impermeabilização espiritual, vai impermeabilizando, vai curando, vai libertando, vai agindo, vai operando, vai transbordando. Santo, bondoso Espírito Santo, vai entrando lá, Pai, trabalha na vida desse jovem, desse lá, trabalha na vida dessa jovem, dessa criança, desse bebezinho, vai trabalhando, meu Pai, no emocional, vai jogando por terra toda a cadeia do mal, cadeias vão cair, cadeias vão cair, porque o grandão da Galileia chega, e quando ele chega, o mal não pode ficar. O endemoniado de Gandara, ele andava, meu pai, ah, Senhor, arrastado pelo adversário, sem identidade, sem, meu pai querido, entender, meu pai, que o Senhor opera. Mas um dia, oh, o Nazareno, Jesus, filho de Davi, chegou em Gandara, e quando chegou em Gandara, o adversário teve que sair da vida daquele homem, e nos diz a palavra que ele ficou são. Somente Jesus falou: saia, Satanás. E eu agora, no nome de Jesus, eu falo: saia, Satanás, saia, tempestade do mal, saia, potestade, saia, legião, saia, patente que for, no nome de Jesus, pegue a sua bagagem, saia dessa vida, demônio da confusão, demônio da enfermidade. Tu tem inflamado o coração dessa mulher contra o marido, do marido contra a mulher, do filho contra o pai, do pai contra o filho. O Senhor te repreenda, Satanás. Tu não pode ficar mais nessa casa, tu não pode morar mais nessa casa, porque o grandão da Galileia chegou, a autoridade do céu chegou sobre a vida desse homem, sobre a vida dessa mulher. Agora chega paz, agora chega refrigério, agora chega união, agora chega e transborda os frutos do Espírito Santo. Sim, transborda, transborda, haja, Senhor, nessa casa. E o Senhor, meu Pai, olha, Senhor, no contexto nos diz que aquele homem não pode seguir o Senhor, porque o Senhor queria que ele chegasse até o céu, tivesse convívio. Ah, meu Pai, necessidade de convívio dentro dessa casa. A necessidade do Senhor liberar, Pai, o convívio, meu Pai, de uma fala. Pai querido, o mundo está tão midiático, tão engessado, Senhor. Olha, Senhor, as pessoas já não sentam mais à mesa. Ali não havia mais o sentar da mesa na vida daquele homem. Aquele homem já tinha perdido toda a identidade. E quantos não estão andando perambulando, meu pai, como aquele endemoniado, mas estão sendo engessados no sentimento da fala, no sentimento do diálogo, no sentimento, meu pai, de buscar no Senhor. Porque, meu Deus, quando sabemos demais sobre nós, no nosso entendimento, não tem como o Senhor trabalhar, porque nós agimos por nós mesmos. Mas quando nós depositamos no oleiro, ai, canaçôbia, o oleiro trata, o oleiro trabalha, o oleiro dá identidade. Ah, Senhor, quantos têm dizido: eu tenho um pai, mas não trabalha como um filho, né? Trabalhar, não age, essa é a palavra, não age como um filho. Haja como um filho, minha irmã, haja como um filho, meu irmão, haja, porque você tem uma identidade, e você não pode deixar ela ficar, ela ficar transparente, ela tem que ficar viva, ela tem que ficar forte, bem fixada no no céu, não no seu entendimento, não no seu jeitinho. Olha o que que aconteceu. Nessa oração nós estamos falando também de Ananias e Safira. Eles foram no entendimento, no jeitinho deles. Eles tentaram viver uma vida de esperteza. Deixa de agir como homem natural, minha irmã. Deixa de agir como homem natural, meu irmão. Haja como o céu quer que você haja. Determina aquilo que o céu quer determinar na sua vida, não as suas vontades. Porque na vontade de Ananias e Safira, o bem material sobressaiu. Ele, vamos dizer, nesse tempo atual, eles viveram como homens que precisam de andar mediaticamente no celular, no computador, na rede social. Larga disso, ponha o teu joelho, a tua boca no pó e busca no Senhor, para que o Senhor venha curar essa casa, para que o Senhor venha estruturar, porque é muito claro na Bíblia que eles não procuraram no Senhor, não procuraram o conselhamento de homens e mulheres cheios da autoridade de Deus, mas procuraram neles mesmo, em nome de Jesus. Muda a sua mentalidade através dessa oração, muda o seu agir, muda o seu deitar, muda a sua fala, muda o seu entendimento. É no Senhor, é no céu, é no céu, é no céu que você vai ser reestruturado, é no céu que você vai ser restaurado. Quando andamos na vontade do Pai, tudo modifica, Labassúbia, Lábias. A modificação para a tua vida. O céu transborda isso na sua vida. O céu quer fazer isso para ti, minha irmã. Quer fazer isso para ti, para a tua família. Ah, cada dia que você receber um sacudir, um trabalhar do céu, você vai se destoxicando daquilo que não agrada a Deus e vai se enchendo, se transbordando, se lapidando do seu caráter, das convicções humanas, entendimentos humanos, e começar a andar na palavra, porque a palavra, ela parava sobre as águas. O próprio Deus já mostrava que, ó, o movimento da minha palavra movimenta a tua vida. O movimento da minha palavra faz você mudar a sua mentalidade e andar no meu querer e fazer o meu querer, para que a tua vida venha transbordar, para que vá bem no seu caminhada. Quando nós obedecemos a palavra e quando nós andamos com o próprio Deus, a diferença chega. Pai, haja, meu Pai, no lar de cada ouvinte que está ouvindo essa oração. É o que eu te peço, Senhor, no nome do Senhor Jesus Cristo, Senhor. Certo, meu Pai, que esse amado ouvinte, essa amada ouvinte, vai ser impactados, vai ser transformado, vai ter testemunho, vai ter testemunho, porque o poder da oração livra, liberta, cura, restaura, faz o homem andar sobre as águas, faz o homem flutuar no Espírito Santo, faz o homem andar contente com aquilo que o céu manifesta sobre a sua vida. Que Deus continue falando grandemente através das orações, através das orações, que a oração modifica a sua vida, meu irmão. Modifica a sua vida, minha irmã, porque Deus é bom. O tempo todo é bom. E como está em Eclesiastes, tudo tem o seu tempo determinado por Deus. O tempo da tua vitória está chegando. Já está chegando. Toma posse dessa vitória. É o que eu já entrego nessa oração. Ao nome do Pai, do Filho e do Espírito Santo de Deus. Que Deus abençoa a todos os amados ouvintes do programa da Voz da Libertação. Fiquem todos na paz do Senhor Jesus.
1: Termina aqui.

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0: Tudo bem, ouvintes? Para você que ainda não sabe, nós temos aqui cultos no horário de 9 da manhã, meio-dia, 2 da tarde e 7 da noite. De segunda a sexta-feira, 9 da manhã, meio-dia, 2 da tarde e 7 da noite, cultos abençoados aqui na sede estadual de Juiz de Fora, que fica na rua Sancler de Carvalho, número 75, na direção do pastor Wesley Souza, sábado, 9 da manhã, e também no horário das 7 da noite. E domingo, no horário de 8 da manhã, Escola Bíblica Dominical, e às 9 da manhã, cultos especiais. Na nossa igreja, Deus e Amor, então venha receber o seu milagre, a tua bênção e a tua vitória. Nós temos aqui o culto da palavra, que acontece nas quartas-feiras, na Deus e Amor, 9 da manhã, meio-dia, 2 da tarde e 7 da noite, é o culto da pregação da palavra, aqui no Templo da Glória de Deus.
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0: Nós temos aqui também o culto da família, todas as terças-feiras, no horário de 9 da manhã, também meio-dia, 2 da tarde e 7 da noite, é o culto da família na nossa sede estadual de Juiz de Fora. Venha interceder a Deus em prol da tua casa, do seu lar, da sua família, na igreja Deus e Amor, todas as terças-feiras, é o grande clamor a Deus em prol da família, aqui no Templo da Glória de Deus. E às 7 da noite, é o culto da família com o Ministério de Casais da Igreja Deus e Amor. Então venha receber a sua vitória.
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0: Na quinta-feira nós temos aqui também cultos abençoados às 9 da manhã, meio-dia, 2 da tarde e 7 da noite. E lembrando que às 14 horas é o culto em prol da Fundação Reviver, esta obra assistencial que é mantida pela nossa igreja Deus e Amor. Quinta-feira, 2 da tarde, é o culto em prol da Fundação Reviver. E às 7 da noite, a oração do Getsêmani, aqui na sede de Juiz de Fora. 7 da noite, somente oração, clamor a Deus, buscando a presença do Espírito Santo. Todas as quintas-feiras, no horário das 7 da noite, a oração do Getsêmani.
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0: E por falar em oração, faz abrir portas, sexta-feira de libertação forte. 9 da manhã, pastor Wesley Souza pregando a palavra, também orando pelos dons do Espírito Santo, às 9 da manhã, e também no horário das 7 da noite. A presença do pastor Wesley Souza, no horário de 9 da manhã, também às 14 horas, cultos de libertações na Igreja Deus e Amor. Sexta-feira é a sexta-feira da revelação, da libertação, palavra, manifestação do poder de Deus na Igreja Deus e Amor, na sexta-feira de libertação. 9 da manhã, pastor Wesley Souza, e também no horário das 7 da noite, pregando a palavra e orando pelas libertações, revelação do Espírito Santo e Deus confirmando a sua vitória. No horário de 9 da manhã, excepcionalmente uma campanha da vinda de Cristo, 9 da manhã, no sábado, a presença marcante do nosso irmão em Cristo, pastor Célio Moreira, pregando a palavra e também orando pelos dons do Espírito Santo. Todos os sábados, no horário das 9 da manhã, presença do pastor Célio, pregando a palavra e orando pelas divinas revelações do Espírito Santo. E no sábado à noite, aquele culto abençoado, expansão, mocidade, Juiz de Fora. Vem adorar ao Senhor conosco, na beleza da tua santidade. Sábado, 7 da noite, culto abençoado, no expansão, mocidade, Juiz de Fora.
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0: E no domingo nós temos aqui cultos abençoados, 8 da manhã, Escola Bíblica Dominical, 9 da manhã, cultos especiais na Igreja Deus e Amor. Venha receber a sua vitória. Segunda-feira, 9 da manhã, 2 da tarde e 7 da noite. Também temos aqui cultos abençoados na nossa sede de Juiz de Fora. Venha ser revestido do poder de Deus. Música.

0: 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Você está disposto a entrar em hospitais, subir em favelas, pregar em presídios? 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Faça a sua parte. O fruto da retidão é a árvore da vida. E aquele que conquista almas, sábio é. Provérbios 11, versículo 30. 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

0: a pessoa que me revela um sim aqui. Eu vi uma gastrite nervosa. Você sente aquela queimação, aquela dor no teu estômago. Deus te visitou aqui agora. Deus te visitou. É verdade, mulher? Pastor Fremilson, é verdade ou mentira?
1: É uma verdade.
0: Doía o estômago, minha irmã. Doía tudo isso. Mas você crê que agora você recebe cura? Toma posse do teu milagre agora.
2: Aleluia, glória a Deus.
3: Maravilha, pastor Lúcio.
2: Aleluia.
3: Você está sofrendo de mesma enfermidade há quanto tempo?
1: Há uns 4 anos.
3: Quanto
1: é remédio que eu tomava? Não passava, não.
3: Muita medicação. Era quase uma farmácia em casa.
2: Sangue de Jesus.
1: Mais de
3: R$1.000 por mês e por nada era curado.
1: Nada.
3: 4 anos sofrendo.
1: Quatro anos.
3: Imaginemos, pastor Wesley, se contabilizarmos R$1.000 por mês durante 4 anos, é muito dinheiro, meu Deus do céu. É mais que uma farmácia, uma rosa. E agora está curada.
1: Estou curada.
3: Doía isso, doía.
1: Tudo.
3: Procurador, aperta aí.
1: Estou te chorando.
3: Não tem mais dor, não? Não sofria 4 anos.
1: Sofria 4 anos.
3: Não gastar R$1.000 por mês.
1: Todo mês.
3: Cadê a dor?
1: Parou.
3: Quem curou a senhora aqui agora?
2: Glória.
3: Foi quem?
0: Jesus cura na igreja.
2: Glória a Deus.
0: Tá vendo? Ela estava enferma. Estava sem
2: dor.
0: Tem 3 pessoas que me revelam o Senhor. Você está preocupado. 3 pessoas, uma preocupação tão grande. Deus está trazendo para você nessa manhã refrigério. Deus traz refrigério. Deus traz refrigério. Ainda tem uma pessoa, ainda tem, recebe. Deus traz refrigério. Tem uma pessoa que me revela o Senhor, que Deus visita um rim esquerdo teu nessa manhã. O teu rim esquerdo. Cadê essa pessoa? Cadê essa pessoa? O rim esquerdo, recebe. Sentiu dor? Sentia. O que você sentia? Conta para nós.
4: É uma dor insuportável, que dá até ânsia de vômito.
0: Olha agora se continua a dor.
4: Tá mais doendo.
0: Cadê a dor, minha irmã? Sumiu a dor, minha irmã? E te curou. Foi Jesus que te curou, minha irmã. Ela está chorando, igreja. Ela sentia dores no seu rim, mas depois da oração aqui, sumiu. Quem te curou? Foi Jesus, foi Jesus. É Jesus que cura na igreja. Tem uma pessoa que me revela o Senhor ainda. Deus visita a tua pressão. Estava descontrolada a tua pressão. Deus visita a tua pressão nessa manhã. Recebe o teu milagre, mulher. Estava preocupada, né? Eu vou morrer, não vai não. Jesus te cura hoje. Você pensou isso, foi? Pensou?
4: Há muito semana.
0: Oscilava muito, mas agora Deus controla. Deus controlou a tua pressão. Fica tranquilo,
3: pastor Wesley. Para confirmar a revelação de Deus, eu conheço a irmã Etiane, é da Assembleia de Deus. Nos procurou algumas vezes na igreja para relatar esse momento da pressão dela, que não regularizava. Olha que tremendo. E aqui, agora, a revelação de Deus, só sentiu a cura divina, Etiane.
4: Creio, tem nome, eu estou sentindo a presença do Senhor.
0: Oh, glória!
3: Curada!
4: Nome de
3: Jesus! Que bênção, pastor Wesley! Curada por Jesus na pressão!
0: É Deus que opera milagre, igreja! Cadê a glória a Deus nessa igreja?
2: Glória a Deus!
0: Tem uma pessoa que me revela assim ainda: Deus te livra de um câncer nos teus ossos.
3: Aleluia!
0: Você já sentia os teus ossos? Você já sentia?
3: Meu Deus.
0: O início da enfermidade iniciar, mas Deus queimou aqui agora. Recebe o teu milagre. Toma posse na tua igreja.

0: Tudo bem, ouvintes? Nós estamos ouvindo, acompanhando revelações, libertações fortes. É o que Deus está fazendo na nossa igreja. Deus e amor, pelo intermédio da oração do pastor Wesley Souza. Jesus, ele disse na sua palavra, e estes sinais seguirão aos que crerem. Então veja aí, esta palavra se cumprindo em pleno século XXI, nas concentrações que são realizadas na nossa igreja Deus e Amor. Quem sabe estamos aí falando com pessoas que estão doentes, desenganadas pela medicina. Olha, os médicos já constataram que a sua enfermidade não tem cura, mas Jesus, ele garante a cura. Jesus, ele garante um milagre para a sua vida, porque o nosso Deus, ele é o médico dos médicos por excelência. É o nosso Deus, é o autor do corpo humano e consumador da fé. Ele garante a cura, ele garante um milagre para a sua vida, para que o nome do Senhor venha a ser glorificado. Então, olha, não fique só em acompanhar o programa Voz da Libertação. Você que está enfermo, doente, desenganado pela medicina, faça-nos uma visita, comparecendo à nossa igreja Deus e Amor, de segunda a sexta-feira, 9 da manhã, meio-dia, 2 da tarde e às 7 da noite. Cultos abençoados para a glória de Deus, o nosso Pai. Sábado, no horário de 9 da manhã e também no horário das 7 da noite. Domingo, excepcionalmente, no horário das 8 da manhã, Escola Bíblica Dominical, 9 da manhã, cultos especiais na nossa igreja Deus e Amor, Rua San Clédio Carvalho, número 75, onde a bênção de Deus espera por você.
1: Glória, aleluia! Glória, glória, aleluia!
0: E para você que ainda não sabe, nós temos a Deus e Amor aí no seu bairro, é isto mesmo, temos aí a congregação da Deus e Amor no seu bairro. Compareça para receber a sua vitória. Igreja Deus e Amor, nós temos aí no bairro Igrejinha, bairro Benfica, temos a Deus e Amor aí no Benfica também. Temos a congregação da Deus e Amor aí no bairro Santa Cruz, bairro Nova Era, Jockey Clube 1 e também Jockey Clube 2. Temos a congregação da Deus e Amor aí no bairro Carlos Chagas, bairro Progresso, Granjas Betânia, e temos a Deus e Amor aí no bairro do Grama. Temos também a nossa igreja pentecostal Deus e Amor aí no bairro Santos Dumont, bairro Santa Cândida, Sagrado Coração, Ipiranga, Santa Efigênia e Santa Luzia. Temos também a nossa igreja Deus e Amor aí no bairro Solidariedade, Retiro, Jardim Esperança. E também temos a congregação da Deus e Amor na Vila Clabim, em Belmiro Braga. Temos a Deus e Amor na cidade de Matias Barbosa, cidade de Chácara Piau, Coronel Pacheco e o Banco da Câmara. Compareça em uma de nossas congregações da Igreja Deus e Amor, receba a sua vitória. Aqui a sede de Juiz de Fora, na direção do pastor Wesley Souza, na Rua San Clédio Carvalho, número 75, centro de Juiz de Fora.
1: Amor.

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preços mais altos. Previsão aponta pressão sobre o custo de vida ao longo do ano. A projeção do mercado financeiro para a inflação subiu novamente, passando de 4,71% para o fim desse ano. Essa elevação acontece por causa de incertezas externas e da demora na queda da taxa de juros. O dado mostra que segurar os preços vai dar mais trabalho do que se esperava no início do ano. Para o brasileiro, isso significa que a conta do supermercado, do aluguel e dos serviços pode pesar mais. Quando a inflação não cai, o poder de compra diminui e o dinheiro do mês termina mais rápido. E se aperto exige da família uma organização ainda maior na hora de ir às compras? Além disso, o controle da inflação é o que define o movimento do crédito e do financiamento no país. Então, se os preços sobem, os juros demoram a cair, encarecendo o sonho da casa ou do carro próprio. Por isso, o assunto vai muito além do que os economistas debatem nas grandes empresas. Portanto, acompanhar essa previsão ajuda a pessoa a planejar melhor onde pode gastar ou poupar. E no fim das contas, a inflação é uma realidade que entra na casa de todos diariamente. Educação no foco. Novo plano define rumo do ensino no país para a próxima década. O novo Plano Nacional de Educação foi sancionado, trazendo metas que vão do ensino infantil à pós-graduação. O projeto serve para orientar todas as políticas públicas voltadas às salas de aula ao longo de 10 anos. A lei prevê mais investimento e estabelece compromissos para garantir que o estudo chegue para todos. Na vida prática, esse plano é o que define como a escola do bairro vai funcionar nos próximos anos. Ele guia melhorias na estrutura, na alfabetização e na formação de quem vai dar aula. Para as famílias, isso representa a esperança de uma base mais sólida para o futuro dos filhos. Além disso, a educação estruturada é o principal motor para melhorar a renda e reduzir desigualdades. Quando o ensino avança, os jovens chegam mais preparados ao mercado de trabalho e ganham melhores salários. E dessa forma, o país todo se beneficia da qualificação da mão de obra. Portanto, a aprovação do plano é um passo importante que exige acompanhamento de perto. A verdadeira mudança só acontece quando as metas saem do papel e entram na rotina do estudante.

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0: Graças a Deus. Eu quero saudar a igreja com a paz do Senhor Jesus.
1: Amém!
0: Amém, igreja?
1: Amém!
0: Tudo bem com a igreja? Tudo bem com os irmãos?
1: Amém!
0: Como os irmãos têm passado os últimos dias? Felizes?
1: Amém!
0: Luta mais vitória e assim a gente vai, né, meus irmãos? Bem-vindos à casa de Deus. Tem muita bênção de Deus para a vida de todo mundo. Falemos com o Senhor um pouquinho. Maravilhoso Deus, grande Pai. Nós estamos na presença do Senhor mais uma vez, Senhor. Nós queremos contemplar a formosura do Senhor. Nós queremos desfrutá-lo no seu santo templo, meu Pai. Meu Deus, que não faltem as bênçãos derramadas sobre nós, que aqui estamos para glorificá-lo, exaltá-lo, ouvir o que o Senhor tem a falar aos nossos corações. Senhor, meu Deus, Senhor, meu Pai, em nome de Jesus Cristo, venha transformar vidas, venha falar, Deus, mudando a direção de tantas pessoas que estão talvez numa direção tão equivocada, meu Pai. Eu creio no mover do Senhor, eu creio no poder das tuas mãos, eu creio que a mão do Senhor está estendida na direção.
2: Graças
0: a Deus. Eu quero saudar a igreja com a paz do Senhor Jesus.
1: Amém,
0: igreja?
1: Amém!
0: Tudo bem com a igreja? Tudo bem com os irmãos?
1: Amém!
0: Como os irmãos têm passado os últimos dias? Felizes?
1: Amém!
0: Luta mais vitória e assim a gente vai, né, meus irmãos? Bem-vindos à casa de Deus. Tem muita bênção de Deus para a vida de todo mundo. Falemos com o Senhor um pouquinho. Maravilhoso Deus, grande Pai. Nós estamos na presença do Senhor mais uma vez, Senhor. Nós queremos contemplar a formosura do Senhor. Nós queremos desfrutá-lo no seu santo templo, meu Pai. Meu Deus, que não faltem as bênçãos derramadas sobre nós, que aqui estamos para glorificá-lo, exaltá-lo, ouvir o que o Senhor tem a falar aos nossos corações. Senhor, meu Deus, Senhor, meu Pai, em nome de Jesus Cristo, venha transformar vidas, venha falar, ó Deus, mudando a direção de tantas pessoas que estão talvez numa direção tão equivocada, meu Pai. Eu creio no mover do Senhor, eu creio no poder das tuas mãos, eu creio que a mão do Senhor está estendida na direção desse povo e creio, Senhor, meu Deus, que as bênçãos do Senhor estão sendo derramadas amada sobre todos nós que aqui estamos na sua presença. Muito obrigado a Deus pelo privilégio, pela oportunidade de aqui estarmos na sua presença. Em nome de Jesus Cristo, nosso Salvador, que todos digam amém. Abram as suas Bíblias no capítulo 16 do livro de Juízes. De onde vem a sua força? Juízes no capítulo 16, versículo 28. Nós vamos falar sobre algumas questões, pelo menos dois personagens que eu achei interessante trazer à consideração de todos nós através da mensagem de hoje, porque eles nos mostram alguns erros que podem ser evitados, algumas coisas horríveis que podem ser evitadas quando nós entendemos quem é que atua realmente na nossa vida, de que forma?
3: Aleluia!
0: Se estamos sendo vitoriosos, vencedores, por quê? De onde vem a nossa vitória, de onde vem a nossa força? Capítulo 16, versículo 28, Juízes. Então Sansão clamou ao Senhor e disse: Senhor Jeová, peço-te que te lembres de mim e esforça-me agora só esta vez, ó Deus, para que de uma vez me vingue dos filisteus pelos meus dois olhos. Sentem-se, meus irmãos, sentem-se. Louvado seja Deus. Eu já preguei essa passagem muitas vezes e eu sei que vocês já ouviram essa mensagem muitas vezes. Só que hoje nós vamos tomar uma direção diferente e vamos trazer as lições da vida de Sansão e da, eu posso dizer, derrota de Sansão até certo ponto, trazer essas lições para a nossa vida para que nós não incorramos nos mesmos erros. Algumas pessoas dizem, sinceramente, até não vejo muita razão para discutir o assunto, mas me chama a atenção que algumas pessoas chegam a dizer que Sansão chegava a correr até 60 km por hora. Ou seja, O homem corria mais do que o Usain Bolt. Olha, muita velocidade, mas eu creio, porque quando Deus dá velocidade, Deus dá, não é verdade? É só a gente se lembrar de Elias, que ultrapassou os cavalos do rei Acabe. Por que não acreditar que ele corria 60 km por hora? A Bíblia nos fala que ele arrancou o portão da cidade de Gaza, e dizem que esse portão não era leve, não. Era um portão que pesava, algumas pessoas chegam a falar em 3 mil quilos, mas que seja 600 quilos. E levou esse portão e o arrastou até 60 quilômetros da cidade. Ele fez uma correria danada para pegar raposinhas e colocar fogo na seara dos filisteus. A Bíblia Sagrada nos fala também que um dia ele ficou meio nervoso, sendo acuado pelos filisteus, pegou um esqueleto de jumento, da parte da cara do jumento, uma queixada, e matou gente mais do que o exército americano enfurecido. Quer dizer, o homem era forte. O homem era forte. Um dia Deus chegou para a mãe de Sansão e falou com ela: eu preciso começar um processo de libertação do meu povo, e você vai ter um filho. E ela era estéril. Ela foi e falou com seu marido Manoá, e nasceu Sansão. E o Senhor falou: separado, nazireu, não corte o cabelo, a nossa igreja ele seria suspenso. E ele vai começar a libertação do meu povo. Então ele não toca em coisa imunda, ele não toma bebida forte, não corta o cabelo. E meus irmãos, ele foi crescendo, e a Bíblia Sagrada nos diz que Deus começou a usá-lo para a libertação do seu povo. E todo mundo conhece o final trágico de Sansão. Quando a Bíblia Sagrada nos diz que Sansão acabou dizendo: olha, o segredo da minha força está no meu cabelo. E a Bíblia fala que Dalila então chamou homens, ou soldados, ou enfim, e mandou cortar o cabelo dele. E a Bíblia nos fala que de repente ela gritou: os filisteus vêm sobre ti. Ele se despertou e disse: eu vou me livrar dessa vez como já me livrei de outras. Porque ele não sabia que já o Senhor se tinha retirado dele. Então é interessante a gente refletir, meus irmãos, porque é claro que fazia parte da obediência a Deus, é claro que fazia parte do que Deus havia ordenado e colocado como maneira de vida para Sansão, foi orientado pelos pais. E nós poderíamos julgar que o grande problema de Sansão foi que, quando começou a crescer, logo começou a arranjar um namorico com uma pessoa que não fazia parte do seu povo. E os pais chegaram e falaram: Sansão, meu filho, tem tanta moça bonita aqui na nossa terra, você vai buscar uma moça que não faz parte desse povo, uma pessoa que pode induzir você a tantos erros, a idolatria, por exemplo? Não é agradável a Deus. Alguém pode dizer: não, o problema de Sansão foi essa questão dos namoricos. Foi, ele teve esse problema, sem dúvida. Alguém pode dizer que Sansão deixou de exercer a questão da separação, da consagração a Deus, quando praticou coisas que Deus havia dito: não faça. Tomou bebidas fortes, se aproximou de coisas mortas, enfim. Foi um erro também, claro. Mas ele continuava forçudo. Mas continuava com a sua força. Alguém pode dizer: a questão da força de Sansão, ou seja, a questão, o problema maior de Sansão foi a questão de que ele acabou se enamorando de Dalila e acabou confessando a ela um segredo, o seu cabelo grande, que era uma ordenança de Deus, e através da obediência é evidente que ele seria abençoado e fortalecido pelo Senhor em pontos esporádicos, porque ele não tinha força todo dia, todas as 24 horas do dia, não. Deus tinha que descer sobre ele e se mover nele. Aleluia. Foi um problema também. De onde vem a sua força? Quantos irmãos aqui se sentem fortes? Quantos se sentem fortes? De onde é que vem a vossa força? De onde é que vem a nossa força? A Bíblia Sagrada nos deixa, meus irmãos, entender claramente que que todas as coisas que Deus pediu a Sansão, todas faziam parte, é claro, para que ele pudesse ser o homem levantado por Deus para começar, a Bíblia fala, para começar uma obra, para começar uma obra de libertação. Então a obediência faz parte evidente de uma vida abençoada por Deus, de uma vida de resposta de Deus e de uma vida que Deus coloca nela um projeto e executa. Mas não é só, não é o suficiente. Tudo isso faz parte da obediência, mas não necessariamente da força. O maior erro de Sansão, na opinião dos irmãos, qual seria? Rebeldia, rebelião. E aí vai, a gente tem ideias diferentes, não é? Cada um tem um tipo de entendimento, não há problema nenhum nisso. Eu vou voltar para esse texto aqui. Mas eu queria passar um pouquinho para frente, no segundo livro das Crônicas, por favor. O rei Uzias, meus irmãos, ele começou a reinar muito cedo, 16 anos. E ele reinou bastante, mais de 50. E a Bíblia fala que ele fez o que era reto aos olhos do Senhor, faz parte da obediência, não é? Buscou a Deus, buscou

que ele tinha um exército de homens destros nas armas que saíam à guerra tremendamente para pelejar, ou seja, criou um exército também. A Bíblia Sagrada nos fala que Uzias, e preparou-lhes Uzias para todo o exército, escudos, lanças e capacetes, preparou os exércitos para a batalha, e também providenciou as armas que seriam armas daquele tempo, como se fossem hoje bombas atômicas, providenciou atiradeiras ou fundas para lançar pedras. Também fez em Jerusalém máquinas de invenção de engenheiros, aceitou a questão tecnológica, aceitou as inovações dos mais jovens, que é muito difícil para muitos. Em cima dessas torres colocou as máquinas. Não adianta fazer torre sem colocar máquina, não adianta fazer muita coisa sem ter alguém ou algo preparado para fazer funcionar aquilo que se está fazendo. Colocou atiradeiras, enfim, a sua fama cresceu porque ele fez tudo muito bem, diz a Bíblia, até que se tornou forte, está no versículo 15, lá no finalzinho, até que se tornou forte. Versículo 16, mas havendo-se já fortificado, o que diz a Bíblia? Exaltou-se o seu coração até se corromper e transgrediu contra o Senhor. Por quê? Por uma questão que nós poderíamos dizer, mas poderia ser resolvido isso de uma forma, quem sabe, até mais branda, quem sabe? Mas não, não foi. De todas as coisas que ele fez, Deus disse a ele, é isso que você vai fazer, a sua questão é essa aqui, estratégica, tecnológica, armação, preparação para a defesa do meu povo, mas a parte espiritual não compete a você fazer. E a Bíblia fala que ele entrou no templo para queimar incenso no altar do incenso. E a Bíblia fala que o sacerdote Azarias, está no versículo 17, já entrou atrás dele com 80 sacerdotes do Senhor, varões valentes, e resistiram ao rei Uzias. Não te compete queimar incenso. O seu negócio é a estratégia, o seu negócio é a gestão, está na moda falar gestão, né? Você não é político, você é gestor. É? A questão espiritual não compete a você, compete a nós, diziam os sacerdotes do Senhor. Mas não se esqueçam que Uzias se sentia forte. Mas se vocês olharem de todas as coisas que eu falei, Uzias havia se fortalecido na questão das guerras, ele havia se fortalecido na questão da defesa, ele havia se fortalecido na questão da estratégia. E uma vez se sentindo fortalecido, sentindo que a sua força poderia vir de tudo isso que eu falei para vocês, ele se corrompeu tentando adentrar a uma área que era altamente espiritual e não competia a ele. E embora os servos de Deus dissessem a ele, Uzias, não é você que deve fazer isso, e resistiram o rei, a Bíblia nos fala que, no versículo 19, que Uzias, ao invés de chegar e dizer, não, vocês estão corretos, a conclusão está certa, a minha questão é esta, Deus me colocou aqui, a Bíblia nos diz que ele indignou-se. De onde vinha a força desse rei? A força desse rei vinha do que ele havia construído, e Deus o havia abençoado em tudo que ele havia construído, em tudo que ele havia feito para a sua defesa e a defesa do povo de Deus. Atuou ele também um pouquinho nas questões espirituais, dando vazão a visões, derrubando altares, tudo bem, mas a questão de queimar incenso não competia a ele, mas sentia-se ele fortalecido principalmente por todas essas coisas que eu falei para vocês que ele fez. Mas de repente vem os sacerdotes do Senhor, e esses sacerdotes tinham outro tipo de força. Eu vou perguntar a você mais uma vez, de onde é que vem a sua força? De onde é que vem a sua força? Se você está numa situação onde Deus te colocou, Deus permitiu você estar, por que você está lá, quem o colocou, e de onde é que veio a força para colocar você onde é que você está? Uzias resistiu a 80 homens que não tinham uma lança sequer. Esses homens não tinham nada que pudesse ser, eu diria, de alta periculosidade na questão tecnológica dessa época.

0: Esses homens sabiam de onde vinha a força deles para resistir ao rei com seus exércitos. Indignado o rei, a Bíblia Sagrada nos diz, meus irmãos, que ele não se deu nem ao trabalho de deixar o incensário ali, não, ainda com o incensário na sua mão para queimar incenso. Ficou mais indignado ainda contra os sacerdotes. E aí a força de Deus se contrapôs à força de tudo que o homem cria para a sua própria defesa, de tudo que o homem entende que possa ser a sua força, mas não é Deus. Não adiantaram os escudos, não adiantaram as lanças e nem os capacetes e nem as couraças e nem os arcos. Não adiantaram os engenheiros com as suas máquinas, nem as máquinas de atirarem flechas e grandes pedras, aquelas catapultas. Nada disso adiantou, porque a indignação de Uzias fez com que Deus mostrasse quem é que realmente estava no controle e de onde é que realmente é que vinha o poder que estava atuando naquele tempo, naquela época, dentro do propósito de Deus. Ficou queimado Uzias. Afinal de contas, ele era o rei. E quem eram os sacerdotes para dizer a ele que rei, não compete a você fazer isso? E a Bíblia Sagrada nos diz que a lepra lhe saiu à testa perante os sacerdotes na casa do Senhor, junto ao altar do Senhor. A lepra lhe saiu na sua fronte, no que significa no seu intelecto. Deus estava dizendo, você pode ser sábio quanto você quiser ser sábio, pode ser muito culto, mas eu vou mostrar a você que eu detenho o poder. Eu detenho o poder. Deus o feriu naquilo que representa a inteligência do homem. De onde é que vem a sua força? A força desses homens de Deus vinha de Deus. Se Deus não agisse e o rei dissesse que venham os soldados, que venham os homens com as flechas e tragam as pedras grandes, vamos massacrar e fazer desses sacerdotes mingau. Isso certamente aconteceria. Mas a força do homem é até um ultraje tentar compará-la à força de Deus. De onde é que vem a sua força? Eu volto, meus irmãos, já falando de Uzias, eu volto para Sansão. Sansão achou que se livraria mais uma vez. E eu perguntei aos irmãos qual foi o maior erro que vocês poderiam, de repente, atribuir, só a título de conversa entre nós mesmos. A Sansão, um falou que era isso, a desobediência, a rebeldia, cortou o cabelo, mas o maior erro de Sansão foi exatamente não acreditar a Deus a sua força. Ele chegou a acreditar que realmente a sua força estava apenas e tão somente no seu cabelo crescido. Você vai dizer, mas não é isso que a Bíblia fala? Inclusive tem dois versículos aqui para baixo, no 22 a Bíblia fala, e o cabelo da sua cabeça lhe começou a crescer como quando foi rapado. Por isso que eu li o versículo 28. Ora, se o cabelo já estava grande como quando foi rapado, então era só ele se levantar e falar, traga a coluna aí que eu vou matar mais gente do que matei em toda a minha vida. Mas não, no versículo 28 ele havia entendido que a sua força vinha do Senhor. Já eu diria que era, a situação já estava bem complicada, é verdade. Mas louvo a Deus por ele ter entendido que a sua força não era questão do seu cabelo, fazia parte da obediência, não era questão do seu nazireado, fazia parte, eu diria também, do que Deus havia instituído para a vida dele, não resta a menor dúvida. Os seus erros e os seus defeitos, é claro que também enfraquecem, erros e defeitos e pecados enfraquecem a vida das pessoas, é verdade. Mas meus irmãos, quando nós acreditamos que a nossa força não vem de nós mesmos, e que porque às vezes nos julgamos, às vezes santos demais e não pecamos, somos fortalecidos apenas e tão somente por isso, nós podemos estar incorrendo no mesmo erro que Sansão incorreu. Ou seja, não acreditamos a Deus, a nossa força. Acreditamos aos nossos méritos. Por isso que o título da mensagem de hoje foi esse: de onde é que vem a sua força? Quantos se sentem fortes, digam amém. Os que se sentem fracos, digam aleluia. Não, não. Às vezes, meus irmãos, nós somos tentados. Quando eu digo nós, eu estou dizendo eu também. Isso acontece muito. Os irmãos obreiros aqui são testemunhas. Às vezes, nós temos um trabalho para realizar, e é claro, nós oramos, nós jejuamos, buscamos a presença de Deus, e nós chegamos no local, pode ser um culto especial, uma campanha. Tem dia que eu vou falar por mim, mas os irmãos, pode, se acontece com os irmãos, talvez os irmãos podem balançar a cabeça dizendo que sim, né? Tem dia que eu me sinto consagrado tremendamente, falo, não, jejuei, faz 3 dias que eu estou em jejum. A hora que eu abrir a boca, vai ser paralítico, andando, raio caindo, Satanás gritando, gente se convertendo, vai ser uma maravilha, porque eu estou uma bênção hoje. Já aconteceu com vocês isso? Já, não? Já? Meus irmãos, eu vou para o púlpito, parece que me falta palavra, eu começo a gaguejar, e ora, não acontece nada. E eu comento com a minha esposa: puxa, o culto de hoje, estou arrasado, estou arrasado. Porque eu jejuei a semana inteira. Fiz campanha com os irmãos, levantei o exército da fé, o batalhão da libertação. Era para ter caído pelo menos 3 mil endemoniados e salvos pelo menos 2 mil almas, e não aconteceu nada, eu estou arrasado. Onde foi que eu errei? Eu errei quando eu achei que a força vinha do meu esforço. E eu pergunto a você de novo: de onde é que vem a sua força? De onde é que vem a nossa força? Faz parte, meus irmãos, é claro que é bom a gente orar, não resta a menor dúvida, é bíblico, não é? É bom a gente jejuar, sermos boas pessoas, às vezes bons ofertantes.
1: Ah, eu sou dizimista, Deus vai me ouvir, porque eu dou o dízimo, né?
0: Faz parte, eu vou colocar para você entender, faz parte da obediência, faz parte da nossa separação, da nossa consagração a Deus. Eu sou músico, eu toco guitarra, né? Toco bateria, Deus vai me usar. A hora que eu começar a tocar bateria, hoje jejuei a semana inteira. Ha! De onde é que vem a sua força? O mundo inteiro está impregnado, meus irmãos, com essa questão. Em alguns pontos da questão se torna algo extremamente, assim eu diria, até maligno. Porque muitas pessoas pensam que a força, que o poder vem porque a pessoa adquiriu algum tipo de posição onde pode subjugar os outros através da política, por exemplo. Por isso eu digo que se torna até maligno. Outros adquirem bens, e não são poucas pessoas não, adquirem bens, são bem sucedidos na vida, e também acreditam que o seu poder está naquilo que ajuntaram ao longo da vida. Maltratam, humilham, se entendem maiores do que os demais e mais poderosos. Mas mais uma vez eu pergunto a você: de onde é que vem a sua força? Porque pode ter certeza que, se você não entendeu ainda de onde é que vem a sua força, cedo ou tarde Satanás vai cortar todos os pelos da sua cabeça e vai arrancar e furar os seus olhos e vai escravizar você. E não vai ser para moer trigozinho, não, vai ser para carregar cargas e mais cargas que ele vai colocar sobre os seus ombros. Uns confiam em carros, outros confiam em cavalos, outros confiam em burros. É, obrigado por completar para mim. Mas a nossa confiança, meus irmãos, e o nosso poder, temos de entender de onde é que ele vem. De onde é que vem a sua força? De onde é que vem a sua vitória? Se for, meus irmãos, para ser, eu diria, ofertante, dizimista. Se for para ser pessoa de jejum e oração todos os dias. Se for para ser pessoa que de repente se entende tão consagrada, para se exaltar de tudo isso e achar que você está ganhando alguma coisa ou se fortalecendo porque você está fazendo isso, cuidado, porque vão te passar navalha na cabeça e você vai ficar de cocô pelado. passa a mão na cabeça não, que eu fico constrangido. Se entrega não. Entenda de onde é que vem a sua força e diga não ao erro de Sansão. Diga não. A Bíblia Sagrada fala em Apocalipse 7:12. Amém, louvor, glória e sabedoria, ação de graças e honra e poder. E força ao nosso Deus para todo sempre. Homens é o que nós somos. Somos homens de Deus, é verdade. Mas nós não podemos nos esquecer de onde é que vem a nossa força. Pode ter exército. Nós já vimos, meus irmãos, ao longo da história, grandes impérios. Os mais conhecidos, o egípcio e até o romano. Tinham muita força, mas não era a força que vinha de Deus. Se estribucharam e se acabaram. Alguns se tornaram até bem miseráveis em relação ao que eram. Alguns se tornaram, aliás, muito miseráveis. A nossa força tem que vir de Deus e temos de entender isso, porque senão nós vamos nos ufanar e vamos nos exaltar. Assim como se exaltou o rei Uzias. A nossa força tem que vir de Deus. A Bíblia Sagrada nos diz, meus irmãos, que Deus não divide a sua glória com ninguém. Eu sou o Senhor, diz Deus, esse é o meu nome. E a minha glória, pois, a outrem não darei, nem o meu louvor às imagens de escultura. Se é Deus quem está fazendo você se tornar uma pessoa bem sucedida em todos os sentidos da sua vida, glorifica a Deus. Não fica se exaltando na estrada da vida, senão vem aí o inimigo e te arranca o cabelo. E fura os olhos. E põe para fazer um trabalho de animal. Pena, meus irmãos, que Sansão entendeu isso muito tarde. Pena. Claro que ele fez ainda uma grande obra depois de ter entendido de onde é que vinha a sua força. Glória a Deus, aleluia. Peço-te que te lembres de mim. E me dá força só mais uma vez. Agora ele entendeu. De onde é que vem a sua força? Olha, meus irmãos, nós não podemos dar muita importância a nós mesmos, achando que somos alguma coisa. Se a nossa força não vem de Deus, nós vamos cair cedo ou tarde. Se a nossa força não vem de Deus, será desmascarada cedo ou tarde. Prepara-se o cavalo para o dia da batalha, mas é o Senhor que dá a vitória, diz Provérbios 21:31. Entenda de onde é que vem a sua força e se fortaleça cada vez mais. Entenda de onde é que vem a sua força e coloca-te diante das situações de batalha cada vez mais. Porque você não haverá de perder uma batalha sequer. Mas o dia que você confundir uma simples questão de acreditar a Deus o que é a Ele crédito, você vai perder. Você vai perder. Pode até se recuperar. Sansão se recuperou, não é verdade? Mas observe o Senhor, ou digo, observe vocês, ele já não sabia que o Senhor havia se retirado dele. O versículo 21, vejam vocês que situação. Os filisteus pegaram Sansão. E eu falei fura os olhos, mas na verdade eu falei arrancaram os olhos dele. E o fizeram, e fizeram descer a Gaza e amarraram-no com duas cadeias de bronze. E andava ele moendo no cárcere. Não só estava preso, mas tinha que ficar lá, movendo aquela pedra enorme para moer cereais, trigo, enfim, cereais, vamos dizer assim. Não só estava cego. Não só estava amarrado, mas ainda carregava esse peso todo. E algumas pessoas chegam até mesmo a, não sei se é filosofar ou dizer depois, ou simplesmente dizer como frase de efeito, depois que ficou cego, foi que entendeu. É preciso isso? É preciso sofrer danos horríveis para entender certas situações? Se nós podemos claramente entender isso hoje, por exemplo, a questão da força. Não é preciso ter de passar por situações humilhantes na vida para entender de onde é que vem a nossa força. Porque na realidade, meus irmãos, quando nós chegamos na presença de Deus, nós chegamos tão miseráveis, e a Bíblia chega até a dizer, e nós podemos aludir dessa forma, chegamos nós pobrezinhos e necessitados. Se nós estamos de pé, se estamos esperançosos, se estamos cheios de confiança, é porque o Senhor desceu sobre nós com o Seu Espírito e nos trouxe essa força para vencer as situações mais inacreditáveis que a vida coloca diante de nós. Então, meus irmãos, vamos glorificar a Deus, porque dele vem a nossa força, dele vem a nossa vitória, dele vem a nossa salvação. Nós não estamos aqui para praticar atitudes meritórias e achar, eu mereço. Que tem gente que acha, não, eu mereço, eu mereço. Nós não merecemos nada, meus irmãos, nós merecíamos muita coisa ruim, isso sim. Mas creditemos ao Senhor a nossa força, não por questão de mérito, mas por questão de misericórdia, e desfrutemos de Deus tudo que Ele tem para nós. Deus tem muita coisa para nós, Deus é abundante para conosco, mas todo crédito seja dado a Deus. A nossa força tem que vir de Deus, de qualquer outro tipo de movimento que vier a nossa força, não serve. Não se ache mais importante do que você é, não se pense mais forte do que você é. Não ache você que por alguma razão você tem ou detém algum tipo de poder, porque isso não vai servir para nada na hora em que o inimigo te atacar. Você pode ter poder financeiro e você pode se defender judicialmente. Você pode ter poder político e se defender politicamente. Você pode ter tanto tipo de influência e se defender com a sua influência. Mas quando o inimigo lançar setas contra você, eu digo a você, para que é que vale o seu dinheiro? Você acha que você vai chegar para Satanás e falar, ah, Satanás, eu sou o prefeito dessa cidade, você dá licença? Você acha? Você acha que você vai chegar para Satanás e falar, não, porque a minha influência na sociedade é a influência de 1 a 10, 9,5. Então, Satanás, você fica no seu cantinho. Você vai ser assassinado pelo inimigo. Agora, meus irmãos, é tão tremendo e tão poderoso sabermos que temos um Deus, que não é só a nossa força no âmbito espiritual, mas temos um Deus que quando precisa de luta, Ele mesmo se chama Senhor dos Exércitos. Que Deus te abençoe, que a palavra de Deus siga falando ao seu coração, à sua vida. E a nossa força tem que vir do Senhor. Tudo que Deus realizar por nosso intermédio, creditemos a Ele toda a glória, porque a força e o poder vem dEle e é Ele quem faz. Que Deus os abençoe, meus irmãos, coloquem-se de pé em nome de Jesus Cristo. Vamos agradecer a Deus por essas palavras. E eu espero que vocês tenham comido e se alimentado dessa palavra. Então, meus irmãos, Deus abençoe essa palavra para vocês. Essa palavra não é minha, essa palavra é de Deus, e que ela seja edificante na vida de todos vocês. Coloca a mão sobre a vossa cabeça. Oremos ao Senhor. Senhor meu Deus, Senhor meu Pai. Às vezes pensamos que somos tão fortes. Às vezes pensamos que somos tão poderosos. E às vezes pensamos que somos tão merecedores de tantas coisas, porque achamos que fizemos isso, fizemos aquilo, e na verdade, Senhor meu Deus, o que estamos fazendo é nos exaltando. O que estamos fazendo, meu Deus, é deixando de reconhecer e acreditar ao Senhor a glória que lhe é devida. Por isso, Senhor meu Deus, primeiramente eu quero pedir ao Senhor perdão, por muitas vezes, meu Pai, ter achado que sou alguma coisa, e eu sei que sou apenas um servo do Senhor. Não quer dizer que não sou nada, meu Deus, porque eu sei que eu sou servo do Senhor. Então não posso dizer que não sou nada não, Pai, porque eu sou servo do Deus vivo, do Senhor. Mas sei, Senhor meu Deus, que às vezes também, como o rei Uzias, o meu coração se enche. Às vezes, meu Deus, penso ser o que não sou. E isso confesso publicamente, Senhor. E falo também diante do Senhor. Eu não quero ser derrotado, não quero ver o inimigo raspar a minha cabeça, não quero ficar envergonhado, Senhor meu Deus. Por isso eu acredito ao Senhor toda a honra e toda a glória, meu Pai, E tudo quanto a Deus, que analisando-se profundamente, ó Pai, for entendido que de alguma maneira manifesta alguma forma de poder, que seja acreditada ao Senhor a glória, a honra, o domínio para todos sempre. Senhor meu Deus, Senhor meu Pai, como servo do Senhor, é claro que eu quero ser usado pelo Senhor. Como servo do Senhor, é claro, Senhor meu Deus, que em favor das pessoas eu quero, meu Deus, exercer a minha situação servil. Mas que o Senhor seja aquele que faz a operação sempre. Que seja o Senhor a fazer maravilhas sempre, como eu sei que o Senhor está fazendo aqui. Como eu sei que o Senhor está realizando nesta vida, aqui neste lugar, maravilhas, curando enfermos, derramando do seu poder que subjuga as forças do diabo, derramando do seu poder que subjuga o poder de Satanás, que por sua vez tenta subjugar tantas outras vidas. Senhor meu Deus, Senhor meu Pai, exerça uma vez mais o seu poder aqui para colocar por terra todas as artimanhas infernais, todas as artimanhas demoníacas. Senhor meu Deus, eu clamo ao Senhor nesse momento, meu Deus. E o Senhor sabe que eu estou clamando com toda a força do meu coração, do jeito que eu sou. Eu sou assim, meu Deus, e não pretendo ser diferente, porque o Senhor me fez assim. Eu clamo ao Senhor com toda a força do meu coração, pedindo ao Senhor para derramar do seu poder sobre todas essas vidas que estão aqui, e sobre todas as pessoas que estão em casa nos acompanhando, também através das emissoras que estão transmitindo essa programação. Meu Deus, que todos possam reconhecer no Senhor todo o poder e toda a força, e que todos possam atribuir ao Senhor todo o poder e toda a força e toda a honra e toda a glória, e que seja envergonhado o adversário não encontrando oportunidade de destruir aqueles, ó Deus, que estão diante do Senhor até fazendo uma grande obra. Senhor meu Deus, nós queremos, meu Pai, ter um entendimento profundo. Sem ter de, meu Deus, ter esse entendimento, depois de termos sofrido os prejuízos que são completamente evitáveis, Senhor meu Deus, entra nessa vida, entra nesse coração, para transformar esse entendimento, para transformar essa mente. Em nome de Jesus Cristo, meu Deus, toma nas tuas mãos os teus pequeninos. Nós nos sentimos pequeninos perante o Senhor. Isso é para exaltar o nome do Senhor. Isso, meu Deus, é para que o Senhor veja que os nossos corações estão sendo sinceros no que diz respeito a reconhecer a importância, o tamanho, o poder que o Senhor tem, e nós queremos sim desfrutar desse poder. Senhor, meu Deus, manifesta o teu poder, manifesta a tua glória nesse coração, nessa vida, nesse irmão, nesse jovem, nesse adolescente. E que nós nunca nos esqueçamos, ó Deus, que o Senhor é a força da nossa vida. O Senhor é o nosso refúgio, é a nossa fortaleza. Que o Senhor é o Deus que faz a peleja por nós. O Senhor é o detentor do poder. Senhor, venha pelejar as nossas pelejas, batalhar as nossas batalhas, guerrear as nossas guerras. Nós reconhecemos, ó Deus, a insignificância do que realmente somos, e reconhecemos o poderio do Senhor, e tributamos ao Senhor toda a honra e toda a glória. Senhor meu Deus, o Senhor pode curar esse câncer. Essa família já não tem mais força nem poder para lutar contra esse câncer, para lutar, meu Deus, contra esses processos malignos que atingem essa casa, essa família. Mas o Senhor é o nosso poder. Toda glória e honra ao Senhor. O Senhor é digno de toda honra, todo louvor e toda glória, porque o Senhor é a nossa força. O Senhor é a nossa força. Senhor meu Deus, em nome de Jesus, haja nessa casa, nessa família, nessa igreja, abençoando, abrindo portas, levantando o caído, Senhor meu Deus, fortalecendo aquele que precisa da sua força, do seu poder. Em nome de Jesus Cristo, meu Deus, operai tudo em todos. Faça, meu Deus, com que todos estejam confortados e consolados perante o Senhor. Eu estou certo da sua resposta para todos esses que estão orando comigo nesse momento. E eu estou certo, Senhor meu Deus, que o Senhor está sendo reverenciado, glorificado, engrandecido. E estou certo, meu Deus, que essas pessoas todas reconhecem e atribuem ao Senhor a força e o poder, a vitória que tem alcançado até aqui. Embora entendam que existem processos, meu Deus, que nos remetem à obediência e devem ser observados. Em nome de Jesus Cristo, meu Deus, abençoa esse povo, abençoa essa igreja, abençoa, meu Deus, grandemente nas tuas mãos. Em nome de Jesus Cristo, amém, Senhor. Amém. A sua força, o seu poder aquisitivo, a sua influência tem o seu valor, mas quando se trata da coisa espiritual, o único poder, a única força que tem valor é a força que vem do nosso Deus. Se falta a você essa força, você precisa se entregar para Deus hoje. Levanta sua mão para se entregar para Deus e entender que a sua força só vem de Deus. Deus abençoe, irmão. Deus abençoe. Deus abençoe. Você, ouvinte, também levanta sua mão para receber Deus como o seu Deus, como a sua força. É a única forma de obter a vitória nas coisas que são dessa vida e nas coisas espirituais também. Você que está aqui, está desviado dos caminhos do Senhor, Deus abençoe meu irmão também que está lá atrás. Você que está desviado dos caminhos do Senhor, até quando você vai ficar sofrendo consequências? E quem sabe um dia você entenda que você está errado, mas por que continuar sofrendo? Volta para o Senhor agora, volta. Levanta sua mão, reconcilia-te com Deus. A decisão é sua, você quer Deus ou não? Você quer sair dessa vida que certamente vai levar você ao fracasso ou não? A decisão é sua. Eu não posso pegar você à força, espancar você e falar, olha, deixa Jesus entrar na sua vida. Não. Você é inteligente. Você sabe que Deus está falando contigo. Quer voltar para Deus hoje? Que Deus abençoe. Oremos por aqueles que vieram para Deus. Aqueles que estão em casa, que também vieram para o Senhor. Aqueles que em casa também reconciliaram-se com Deus. Oremos por essas pessoas. E também a nossa oração da fé. Senhor meu Deus, Senhor meu Pai, agradecemos o Senhor por essas vidas, essas pessoas que se entregaram ao Senhor, essas pessoas, Senhor meu Deus, que permaneçam, que perseverem, que essas pessoas, Senhor meu Pai, sejam cada dia mais abençoadas. O Senhor é poderoso, Senhor meu Deus, entendendo esses corações, para escrever o nome dessas pessoas no livro da vida e selar no sangue do Cordeiro. Aqueles que reconciliam-se contigo, na verdade, ó Deus, estão dando ao Senhor o espaço que o Senhor mesmo fez dentro delas, do tamanho do Senhor. Estão cedendo ao Senhor espaço para que o Senhor venha morar na vida delas. Entra nessas vidas, meu Deus. Cuida dessas vidas, meu Pai. Senhor, meu Deus, aqui está a sua igreja, aqui está o seu povo. O Senhor também é Deus vivo e poderoso. E agradecemos o nome do Senhor pelas ações que o Senhor está fazendo em cada uma dessas pessoas. Senhor meu Deus, eu sei que o Senhor está curando o enfermo, fortalecendo o enfraquecido. Sei que o Senhor está trazendo alegria a esse coração, meu Deus. Sei que o Senhor está fazendo uma grande obra nessas pessoas. Meu Deus, a obra pertence a Ti, Senhor. Cura o enfermo. Senhor, eu repreendo todo o poder do mal. Coloca por terra toda a legião do diabo, da mentira. Toda a legião satânica que aflige esse corpo, essa vida, esse sentimento, esse poder da mentira, do engano. Senhor meu Deus, eu repreendo. Sai dessa vida agora, Satanás. Sai dessa casa agora. Tem um Deus vivo que está agindo aqui. Ele é poderoso. E você o conhece, Satanás. Saia dessa casa, porque o meu Deus está entrando. Saia dessa vida agora, obra má, maligna, satânica, destruidora, obra da morte. Saia em nome de Jesus Cristo, porque o meu Deus está abençoando essa casa. O meu Deus está abençoando essas pessoas. O meu Deus está abençoando essas famílias em nome de Jesus Cristo. Abençoa cada uma dessas vidas, Senhor meu Deus, em nome de Jesus Cristo. Amém, Senhor. Amém, amém. Pregar a palavra de Deus é o meu negócio. Ganhar almas é o meu negócio. Quando eu estou aqui, meus irmãos, nesse púlpito, a minha alma está alegre. O que eu faço aqui não é imposição de ninguém. O que eu faço aqui é voluntário desde os meus 15 anos de idade. Eu gosto de fazer isso. Eu estou aqui com prazer, pregando a palavra de Deus. Nós queremos que Deus haja dentro das casas, dentro das famílias. Eu estava no programa, um testemunho de uma irmã, aliás, estou usando esse testemunho, e eu fiquei muito tocado, porque a irmã fala no testemunho que a casa dela era um desastre. Ela não tinha um esposo dentro de casa. O esposo gastava tudo na bebida, na jogatina, dava quinta-feira e ele sumia, só voltava no domingo. E ela queria ter um esposo, queria ter um pai para os filhos e não tinha. E ela já estava numa situação extrema. Convido todos vocês que gostam de ganhar almas, porque nós estaremos aqui, acima de tudo, para ganhar almas. Nós somos ganhadores de almas e estaremos aqui principalmente, o ponto principal é ganhar almas para o reino de Deus. Muito obrigado, queridos irmãos. Vocês são muito gentis em virem aqui, apesar de toda a dificuldade. Então, muito obrigado pela presença de vocês. Agradeço os nossos irmãos, agradeço os nossos amigos, pessoas de outros ministérios. Agradeço todos vocês de todo o meu coração. Digam comigo assim: a paz do Senhor Jesus, a paz do Senhor Jesus, a paz do Senhor Jesus. E vamos com Deus, que o poder do nosso Deus, que a graça do nosso Deus, que as grandes manifestações do Senhor nunca falte em vossas vidas de hoje para todo sempre. Amém. Deus abençoe todos vocês. Encerramos por aqui a transmissão diretamente do templo para a glória de Deus, Igreja Pentecostal Deus e Amor, que está na Avenida do Estado, 4568, na Baixada do Glicério. Vamos com Deus, meus irmãos. Deus os abençoe.
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Quero saudar os ouvintes de casa com a gloriosa paz do Senhor Jesus. Louvamos ao Senhor por mais esta oportunidade que Ele nos consegue buscar a face do Senhor. É maravilhoso nós sermos gratos ao Senhor pelo dia que passou, pelos momentos da sua presença. Agradecemos a Deus pelo ar que respiramos, pela vida, por tudo que Deus tem feito por nós e pela nossa querida família. Para não ficar somente nas minhas palavras, abra vossa Bíblia no Salmo 27. A palavra do Senhor no Salmo 27. E o verso 5, porque no dia da adversidade me esconderás no seu pavilhão, no culto do seu tabernáculo me esconderá, pôr-me-á sobre uma rocha, ser escondido pelo Senhor. É símbolo de proteção e de ser guardado pela potente mão de Deus. Como é maravilhoso você saber que você tem uma proteção. Você tem Deus como um guarda fiel. Aquele guarda que não te abandona nem de dia e nem de noite. Enquanto nós estamos repousando, a Bíblia me revela que Ele nos guarda, que Ele nos protege e que Ele nos livra. Que coisa maravilhosa! Dobra o teu joelho agora. Oramos ao nosso grande Deus. Buscamos a face do Senhor. Senhor, meu Deus e meu Pai, em nome de Jesus eu te dou graças, graças, graças, Senhor, pela tua infinita misericórdia, pelo teu grande amor. Pai, em primeiro lugar eu quero te pedir, Senhor, a misericórdia e o perdão dos nossos pecados. Pai, aquilo que impede nós sermos ouvidos por Ti. Pai, se pecamos em palavras, em obras, se entristecemos o Teu Espírito em pensamento, Pai, perdoa pela Tua infinita misericórdia. Estenda Tuas mãos protetoras, meu Pai, sobre a nossa vida, a nossa casa, a nossa família, aonde tiver um familiar agora, de joelho dobrado, clamando pelo teu nome. Pai, perdoa pela tua misericórdia, estenda as tuas mãos, Senhor, lembra do teu grande amor, meu Pai. Muitas vezes nós falhamos, Senhor, até mesmo em palavras agredimos nossos irmãos, criticamos a vida do nosso próximo, Pai. Perdoa pela tua misericórdia, Pai, se julgamos apenas pelo ouvir. Pai, em nome de Jesus, perdoa, meu Pai. Eu sei que essas coisas não te agradam, meu Pai, julgar o nosso próximo por aquilo que nós ouvimos, Senhor. Lembra do teu grande amor, meu Pai. Ah, Senhor dos exércitos, tu me reclamas e reclama. Pai, não há um justo sequer na terra. Todos nós somos miseráveis, Senhor.
lava nosso coração, a nossa mente, purifica-nos pelo precioso sangue derramado lá na cruz do Calvário. Senhor, na verdade, nós não sabemos nem como orar, não sabemos nem como pedir, meu Pai, mas se humilhamos diante da Tua presença para pedir a Tua ajuda, meu Pai, envia Teu Santo Espírito para interceder pela nossa vida, pela oração, Senhor, que ela possa chegar perante o Teu trono, Senhor, como um cheiro suave na Tua presença. Vai derramando a Tua graça soberana, derrama Teu Santo Espírito agora. Pai, interceda, rica lama tuni, rica lama siri clama, pelos necessitados, meu Deus. Lembra, Pai, que a Tua palavra, ela me revela que o Teu Santo Espírito intercede com gemido inexprimíveis em prol da Tua querida igreja, Pai, em prol de cada alma, meu Deus, em prol da membresia da Tua igreja. Pai, há muitas pessoas, meu Deus, que não têm palavras para orar, as lágrimas banhando seus rostos, meu Pai. Lembra do Teu grande amor, meu Deus, lembra da Tua misericórdia, Pai. Uma lágrima derramada no fundo da alma, reclama, Tu me reclama, fala mais do que mil palavras, Senhor. Seca as lágrimas do Teu povo que chora, seca as lágrimas desta mãezinha, meu Pai, que está com o joelho dobrado, clamando pela Tua misericórdia, clamando pela saúde da sua família, clamando pelo regresso do seu filho para o lar.

Pai, liberta aquele filho do mundo da droga, liberta aquela filha, Senhor. Olha que angústia do coração da família. Lembra do teu grande amor, meu Deus. A tua palavra, ela me revela que o Senhor é o libertador de Israel. Ah, Senhor Jesus, tu me reclamas e reclama. A dor do coração desta família é tão grande. O gemido, meu Deus, estenda as tuas mãos. Vai abençoando, vai levando a paz para dentro daquele lar, aonde não há mais diálogo, Senhor. Aonde não há mais entendimento, meu Pai. Senhor, o diálogo já acabou faz tempo, meu Deus. Lembra da reconciliação. Pai, estenda as tuas mãos, ajuda eles, meu Pai.

Na verdade, nós somos tão maus, Senhor. Muitas vezes nós não sabemos perdoar. Muitas vezes, Senhor Jesus, no lugar do perdão há ódio. Ah, Senhor, estenda as tuas mãos, Senhor. Eu creio na tua misericórdia. Pai, tira este ódio pelo poder que há no teu sangue. Arranca essa raiz de amargura, meu Pai. Aquela filha que não consegue perdoar a mãe. Aquela filha acusa o pai e a mãe pelo seu sofrimento, meu Deus. Mas na verdade, meu Pai, é nós que não sabemos perdoar. Ajuda-nos a reconhecer que o nosso sofrimento, o culpado somos nós próprios por não perdoar o nosso próximo, meu Pai. Lembra do teu grande amor, meu Deus. Estenda tuas mãos sobre esta filha. Toca no coração dela para perdoar a mãezinha. Quantas madrugadas aquela mãe passou acordado, embalando, meu Pai. Ah, Senhor, a vida da sua filhinha, do seu filhinho. Madrugadas e madrugadas e sofrimento. Mas a mãe nunca, Senhor, acusou que era culpada, não. Antes ela fazia com amor. Ela levantava pela madrugada, supria a necessidade da família. Pai, ajuda esse filho a entender o sofrimento da mãe e do pai. Ajuda esse filho a reconhecer que o pai não tem culpa do seu sofrimento. O culpado é ele próprio por não perdoar, meu Pai. Estenda as tuas mãos, abençoadora agora. Abençoa todas as famílias da terra. Abençoa assim como o Senhor fez a promessa para Abraão. O Senhor disse a Abraão: através, aleluia, da tua obediência, eu irei abençoar todas as famílias da terra. Pai, vai de encontro desta família, por mais longe que ele esteja, na beira das ribeirinhas, Senhor, até mesmo no sertão, meu Pai. Vai de encontro daquela fazenda, Jesus querido. Abençoa aquele fazendeiro, meu Pai. Abençoa aquele trabalhador no sítio, na chácara, por mais distante que ele esteja. Leva a tua bênção, leva a prosperidade, leva a saúde, meu Pai. Vai derramando sobre ele a tua graça, Senhor. Que haja bonanças e bênção, meu Pai. Que ele possa suprir a necessidade da família. Pai, ajuda-nos a ser grato, meu Pai. Ensina-nos a ser um filho grato, uma filha grata, Pai. Ensina-nos a amar os nossos pais. Ensina-nos a amar o nosso irmão, a nossa.

Natalia, mas eu te suplico a tua misericórdia, Pai. Eu sei que o Senhor não tem culpa do nosso sofrimento. O culpado somos nós próprios, Pai. A nossa negligência faz nós sofrer. O nosso pecado faz nós sentir a dor, meu Pai. Lembra da tua misericórdia, do teu perdão. Perdoa-nos por amor do teu grande nome. Não que nós merecemos ser perdoado, Pai, mas pela misericórdia do sangue do Calvário. Perdoa, Pai, pela tua misericórdia. Pai, abençoa agora este ouvinte de casa. Eu sei que muitos estão com o rosto no pó, derramando lágrimas e reconhecendo, Senhor, que nós somos culpados do nosso sofrimento. Pai, em nome de Jesus, eu te suplico agora, alcança esse adolescente, Jesus querido. Alcança aquela criança, meu Pai. Ah, Senhor, tão rebelde que responde o pai e a mãe. Pai, lembra da tua misericórdia. Ajuda-nos a entender, meu Pai, que o Senhor não tem culpa de nada. Ajuda-nos a entender, meu Deus, que o culpado de tudo somos nós próprios, porque o Senhor só quer o nosso bem. O Senhor luta de todas maneiras para ver nós felizes na tua presença, Pai. Perdoa pela tua misericórdia. Estenda as tuas mãos agora, meu Pai, para abençoar os colégios, as creches, Senhor. Abençoa aquele professor, meu Pai, que estuda tanto para ensinar e muitas vezes ele não é compreendido. Muitas vezes, Senhor Jesus, aquele aluno se revolta, mas o culpado não é o professor. O culpado é ele próprio que não quer estudar. Senhor, ajuda-nos, meu Deus, a reconhecer, meu Pai, o nosso pecado. Estenda as tuas mãos agora, Pai, na saúde para os professores, na saúde para as professoras, meu Pai. Ah, Senhor, abençoa de uma maneira especial também, Jesus, os cursos da tua igreja, Pai. Senhor Jesus, como é lindo ver, meu Deus, o esforço daquele jovem, meu Pai, o esforço daquele presbítero, daquele diácono, Pai, ali fazendo o curso da teologia. Senhor, abençoa, meu Pai, os cursos bíblicos em geral, meu Deus. Derrama a tua graça soberana, meu Pai. Ensina-nos a ser humilde, meu Deus, e aprender a cada dia mais de ti, Senhor. Vai derramando, meu Pai, estenda as tuas mãos, Senhor, sobre o grupo Expansão Jovem, sobre o grupo Regenere, meu Pai. Como é lindo ver jovens buscando a tua face, dedicando a sua vida na sua presença. Pai, derrama sobre eles a tua graça. Pai, usa eles na palavra, usa no louvor, meu Pai, usa na evangelização, Senhor. Vai derramando a

tua graça sobre o Pimu, meu Pai. Vai derramando o teu poder sobre os grupos da evangelização, Senhor. Derrama tu nirica lama siri clama. Ah, Senhor Jesus, coloca amor, meu Pai, em nossos corações, Senhor. Ensina-nos a amar as almas perdidas, meu Pai. Ensina-nos a resgatar as almas sofridas. Ensina-nos a ser obediente, Pai, aos nossos ministros, meu Deus. Abençoa, Pai, cada pastor. Abençoa cada presbítero, meu Pai. Quando eu olho para o esforço de cada um, Pai, meu coração, Senhor Jesus, se alegra de ver esses homens tão cheios do conhecimento da tua graça. Abençoa o presbitério e as suas famílias. Abençoa os diáconos e as suas famílias. Abençoa cada obreiro, cada obreira, meu Pai. Cada Ana, cada Daniel, meu Pai. Derrama sobre eles a tua graça soberana, meu Pai. Estenda tuas mãos, meu Deus. Ajuda-nos a fazer a tua obra com todo amor e dedicação, Senhor. Ensina-nos a se humilhar perante o teu trono, reconhecermos que somos pó, mas estamos na mão de um oleiro, na mão de um que tem todo o poder, meu Pai, até do pó fazer vasos para a tua glória. Senhor, usa cada um segundo a tua vontade e segundo a necessidade da tua obra. Abençoa o programa Voz da Libertação, os locutores que levam a tua palavra. Pai, usa eles e reclama, tu me reclama. Pai, usa cada locutor, Jesus querido. Usa os técnicos para a tua glória. Pai, que a voz deles possa entrar no lar e na família, entrar naquele leito de hospitais, Senhor. Quantos que estão no leito de dor, meu Pai, já sem esperança de um amanhecer melhor. Ah, Senhor, ali naquela sala do TI, meu Pai, cheio de aparelhos, meu Deus, o médico se esforçou, meu Pai, o médico lutou para ver as melhoras, Senhor. E muitas vezes eles saem tristes do seu trabalho, porque não conseguiram reverter essa enfermidade, ver uma melhora daquele paciente. Mas em nome de Jesus Cristo, alcança aquela UTI agora, repreenda o espírito da morte, repreenda toda a enfermidade, pelo poder da palavra e pelo poder que há no sangue, em nome de Jesus Cristo. Espírito da morte, saia, saia, saia, saia desta UTI agora, saia deste leito de dor, em nome de Jesus Cristo, te ordenamos pelo poder da palavra, pelo poder do sangue do Calvário. Abandone
redonda esse corpo agora. Saia, saia, saia. Em nome de Jesus Cristo, seja tocado e curado para a glória do Senhor. Senhor, entra em cada leito, meu Pai, aonde tiver agora alguém com câncer, alguém com derrame, com neurisma cerebral, alguém que sofreu um infarto, Jesus querido, eu creio no teu milagre, meu Pai. Eu creio na tua vitória, meu Deus. Vai curando, Senhor. Vai libertando, vai dando saúde, meu Pai. Seca as lágrimas dos que choram, meu Deus. Pai, aquela criança não sabe pedir. Ela não sabe dizer onde está a dor. Ela só sabe chorar, meu Pai. Repreenda essa enfermidade pelo poder da tua palavra, pelo poder do teu sangue. Pai, toca agora no mais profundo do cérebro humano. Toca, Jesus querido, na vista. Toca na audição, Senhor. Repreenda essa enfermidade na garganta. Vai queimando a enfermidade nas amígdalas, Senhor. Vai queimando na laringe, na faringe, meu Pai. Vai tocando nas cordas vocais, Senhor. Vai tocando pelo poder do teu sangue, no poder da tua palavra. Vai tocando no esôfago, meu Pai. Repreenda aquele refluxo, meu Deus. Joga por terra todo tumor, toda enfermidade, toda inflexão, meu Pai. Vai queimando essa bactéria pulmonária, toda inflexão da preula, meu Pai. Vai tocando no mais profundo desse organismo. Senhor, toca agora, meu Pai, em nome de Jesus, em cada veia, em cada problema, meu Deus. Aquele que está esperando um transplante no coração, Senhor Jesus, restaura aquela válvula, restaura aquela veia, meu Pai. Só o Senhor tem esse poder. Restaura os músculos do coração na saúde, meu Pai, pela tua misericórdia. Vai de encontro agora, meu Pai, Senhor, de cada enfermidade no sangue. A diabetes, meu Deus, que leva milhares à sepultura, meu Pai. Queima, queima, queima, queima, queima. Queima essa diabetes pela raiz, esta leucemia, esta anemia crônica, meu Pai. Lembra, Senhor, que está escrito na tua santa palavra: eu sou o Senhor que te saro. Pai, eu também lembro de uma promessa que o Senhor deixou, meu Pai, no livro de Isaías 53, que o Senhor levou sobre si todas nossas enfermidades, meu Pai. Eu creio na promessa da tua palavra. Senhor, lembra da tua misericórdia. Ainda que não somos dignos de ser curados, mas cremos no teu milagre. Senhor, vai de encontro agora nessa pessoa com esse problema sério no seu fígado, Jesus querido. O que é para te curar uma lesão no fígado?
tempo que é para te restaurar, Jesus querido. Uma bilis, uma vesícula, um baço. O que é para te curar um câncer, Senhor? No estômago, no intestino, é coisa como nada. Pai, eu creio que a tua mão, apenas um toque das tuas mãos, Senhor Jesus, alcança agora. Orinda essa pessoa, meu Pai, que está fazendo mão de álice, Senhor. Repreenda essa enfermidade. A pessoa que está esperando um transplante de rim, em nome de Jesus, agora, repreenda essa enfermidade.

Ai, que maravilha, Senhor! Eu já estou contemplando a tua mão saradora no rim dessa pessoa, meu Pai. Eu já estou contemplando o teu milagre, Senhor, acontecendo dentro deste lar, Pai. Eu já estou contemplando, meu Pai, o agir das tuas mãos, Tunirica Lamaha. Ah, Siriclama, Tunirica Lamaha. Ah, Siriclama, Tunirica Lama, Siriclama. Pai, o teu nome vai ser glorificado. O teu nome será exaltado, Jesus querido, porque eu creio que tu és Deus de perto e Deus de longe. Eu creio que haverá surpresa no exame médico. Pai, essa pessoa vai te glorificar, vai te adorar, meu Pai. Haverá surpresa, Jesus querido. Toca nesse útero com inflexões. Toca nas trombas, meu Pai. Esse câncer, Senhor, de colo, Jesus querido, vai queimando pelo poder que há no teu sangue. Vai queimando esse câncer de próstata, meu Pai. Ah, Senhor, que alívio, que alegria, meu Pai, saber que o Senhor é socorro bem presente na hora da angústia, na hora da dor, do sofrimento. Saber que o Senhor é tão grande, tão lindo e tão maravilhoso, meu Pai, que para ti não há tamanho de enfermidade, para ti não há câncer, Senhor, para ti não há nada impossível, meu Pai. Eu creio que tu és grande e maravilhoso. Como é lindo sentir o teu fogo, o teu calor, meu Pai. Como é lindo sentir a tua presença entrando neste lar, rica lama, tuni, rica lama, siririca lama. Confirma teu grande milagre, meu Pai. Confirma para a tua glória, Pai, essa pessoa desesperada com o vírus HIV, Senhor. O que é para te repreender este vírus, Jesus querido? Purifica esse sangue contaminado, Pai. Purifica pela tua misericórdia, Pai. Lava, Senhor, lava com teu sangue agora. Limpa pelo poder da tua palavra. Toca, Senhor Jesus, repreenda todo vírus da tuberculose, Senhor. Repreenda todo vírus do corona, meu Pai. Assopra esses vírus pelo assopro da tua boca para a profundeza, meu Pai. Assopra, Jesus querido, eu creio no teu assopro milagroso, meu Pai. Alcança essa pessoa naquele leito, alcança pelo poder da tua palavra. Alcança o pastor Lorival de Almeida, Pai. Alcança teu filho agora. Restaura ele do alto da cabeça, a planta dos pés, Senhor. Toca naquele nervo, Jesus querido. Restaura pelo poder da tua palavra. Vai de encontro do presbítero Davi Neto, Senhor. Ajuda teu filho na administração. Pai, estenda as tuas mãos, faça dele, meu Pai, um vaso de honra diante da tua igreja.
Pai, quando ele levantar a sua mão, o teu nome seja glorificado. Que paralítico, Senhor, levanta da cadeira de roda. Senhor, que mutos venham falar, que surdos venham ouvir, que secos venham enxergar. Pai, usa este jovem, Senhor, faça a diferença, Senhor, não só no Brasil, mas nos quatro cantos da terra, porque a tua palavra me garante, operando Deus, quem poderá impedir? Pai, levanta teu filho, levanta, Senhor, levanta jovem cheio do Espírito, cheio da tua graça, meu Pai, porque quanto mais o Senhor usar, mais almas se renderão aos teus pés, meu Pai. Usa teu filho, usa, Senhor, usa o grupo Regenere, meu Pai. Levanta aquela mocidade com os dons, levanta com coragem, meu Pai. Levanta a expansão jovem, Senhor. Levanta a liderança, Senhor. Levanta, meu Pai, em grande busca, Senhor. Usa a sua liderança, meu Pai. Usa com sinais, com prodígio e maravilha. Pai, não tem nada mais lindo do que ver o Senhor se glorificando no meio da igreja. Pai, eu não sei quem o Senhor quer usar. Eu não sei quem o Senhor quer levantar. Porque a igreja, ela é tua, meu Pai. Levanta segundo a tua vontade. Pai, nada mais lindo do que ver o Senhor se glorificar. Usa a cantora Débora Miranda. Pai, usa a tua filha na maneira que te apraz, meu Pai. Quem somos nós, Jesus querido, para dizer, Deus tem que me usar? Não, meu Pai. O Senhor tem toda a liberdade em usar quem o Senhor quer usar, meu Pai. Mas eu oro por ela, para ela ser vaso em tuas mãos. Senhor, assim como o Senhor usou o saudoso missionário, Pai, usa também a sua esposa, a irmã Irene Miranda, que é a presidente desta obra. Usa ela, usa sua filha, usa seu filho, usa seus netos, Pai. Usa, Senhor, as suas noras, seus gêneros, Pai. Usa a família Miranda, meu Pai. Glorifica teu grande nome através de cada um, meu Pai. Quanto mais o Senhor usar, mais antes o Senhor voltará. Pai, o campo é grande, a seara está madura. Levanta ceifeiros para esta obra. Levanta jovens, meu Deus. Envia aos quatro cantos da terra, meu Pai. Ai, derramando a tua graça, tu rica lama assim. Ah, Siri, clama, clama, clama, meu Pai. Ai, como é lindo clamar, rica lama, tu rica lama. Levanta as mulheres de fé, meu Pai. É tão lindo ver as tuas filhas adorando o teu nome, o circo de oração. Senhor Jesus, como é maravilhoso, Pai, ver aquelas, meu Deus, assim como eu também, de cabecinha branca, com o rosto prostrado, orando pela igreja, meu Pai. Eu te louvo pela vida de cada uma delas, porque até aqui o Senhor nos ajudou. Daqui para frente o Senhor nos ajudará. Pai, usa teus filhos, pastores, Senhor. Abençoa o pastor Luiz Rubio, Pai, seus filhos. Abençoa o

pela tua obra, Pai, até aquele pastor Jesus querido, já acima de 70 anos, que nunca abriu mão da tua obra, Senhor, talvez ele esteja lá no meio do sertão, mas eu sei que o Senhor é com ele. Eu sei que o Senhor dará força para ele vencer. Eu sei que o Senhor dará graça para ele continuar. Abençoa teu filho, Pai, por mais que muitas vezes, Senhor, ele não é visto.

0: reconhecido, meu Deus, pelo nosso grito de misericórdia, ser reconhecido por Ti, meu Pai. Não tem nada mais lindo, Senhor, do que ser reconhecido pelo céu, Jesus querido. Estenda as Tuas mãos, Senhor. Abençoa os grupos de louvores, meu Pai. Abençoa os corais, Senhor. Abençoa os maestros que passam horas, meu Pai, ensaiando o hino para Te adorar. Olha o esforço de cada um, meu Pai. Derrama sobre eles a Tua graça, a Tua unção. Derrama o Teu renovo, rica labatuni, rica lama. Ah, siriclama, tuni, rica lama, siriclama. Pai, abençoa o projeto cura, meu Pai. Derrama a Tua graça, as concentrações no ginásio ar livre, meu Pai. Quantas almas são resgatadas, meu Deus. Abençoa os novos convertidos, meu Pai. Vai de encontro de cada novo convertido. Batiza ele com fogo, com o Espírito Santo. Batiza, enche ele, meu Pai, no poder da Tua graça, fortaleça, meu Pai. Vai derramando o Teu poder, meu Deus. Vai derramando a Tua graça, Senhor. Olha que maravilha, meu Pai. Toca nas famílias católicas. Traga eles para a igreja, Jesus querido. Aquele católico, meu Pai, aquela alma que trabalha na bruxaria, Senhor, aquela alma não Te conhece, Senhor, resgata aquela alma, meu Pai, livra aquela alma, meu Deus. Eu oro por todos os ministérios agora. Pai, aonde tiver alguém anunciando o Teu Evangelho, Senhor, estenda as Tuas mãos, Senhor. Ajuda-nos a ganhar almas para a Tua glória. Pai, eu oro pelos frequentadores, Senhor, que amo a igreja, Deus de amor, meu Pai. Tem prazer de estar nos cultos Te adorando. Pai, abençoa a todos que frequentam a Tua igreja, dando saúde, dando paz e alegria. Pai, convença aquela alma que está perdida na droga, aquela alma perdida no alcoolismo, já está com cirrose no fígado, Pai. Aquela pessoa não para em pé, meu Deus, por causa da bebida alcoólica. Senhor, só Tu pode libertar aquela alma. Liberta aquela alma da escravidão. Liberta aquele pai de família. Liberta por amor do Teu nome. Pai, liberta aquela prostituta, Jesus querido. Não é isso que ela deseja. Pai, o desejo dela é ter um lar, uma família. O desejo dele é ter um lar, meu Pai. Mas o inimigo obriga ele, meu Deus. Seduz ele ao pecado, à humilhação, à rejeição da família. Senhor Jesus, eu creio na Tua misericórdia. Eu creio que Tu és soberano. Pai, quando eu leio aquele versículo da Tua palavra no livro de João, pois se o Filho do Homem te libertar, verdadeiramente sereis livre. Pai, liberta as almas da escravidão do jogo. Liberta as almas, Senhor. Tu és o libertador de Israel. Alcança agora os quatro cantos da terra. Pai, alcança a grande Ásia, Jesus querido. Vai de encontro ali no Nepal, meu Pai. Aquelas alminhas tão sofridas. Ali no país da Índia, meu Deus. Lembra daquelas almas, Senhor. Quantas lágrimas, quanto choro, quanta ameaça, meu Pai. Quantas famílias, meu Deus, que não podem se desfazerem, Pai, nas adorações pagãs, Jesus querido. Lembra da tua misericórdia, alcança a grande Ásia, alcança a China vermelha, Pai. Alcança a Coreia do Norte, Senhor. Alcança o Afeganistão, o Afeganistão, a Arábia. Alcança o país de Filipinas, meu Pai. Alcança nossos irmãos no país do Japão. Estenda as tuas mãos sobre a nação japonesa. Pai, que haja uma grande colheita de alma. Senhor, eu creio que Tu és o Deus, de perto, de longe, Senhor. Aquela irmã, meu Pai, que está de joelho dobrado, ali no país do Japão, orando, Senhor. Estenda Tuas mãos ensanguentadas, Pai. Aquele grupo de oração, Senhor, era tão lindo, meu Deus. Abençoa o país do Japão, meu Pai. Livra eles de terremotos e de tsunamis, Senhor. Livra o país do Japão. Livra, livra, livra pela tua misericórdia. Alcança agora, meu Pai, Oriente Médio, Jesus querido. Repreenda a fúria do adversário. Repreenda aquelas guerras, Senhor, no Oriente Médio, meu Pai. Repreenda, meu Deus, a Oceania. Pai, que haja paz em Jerusalém. Clamamos por Israel, meu Deus. Vai derramando a tua graça sobre Israel. Vai derramando o teu poder, meu Pai. Eu creio, meu Deus, eu creio, meu Pai. Guarda, guarda de Israel. Senhor, rica lamatuni, rica lamacirema. Livra aquelas nações, meu Deus, ali no Oriente Médio, meu Pai. Senhor, eu oro também pela grande Europa. Senhor, aonde tiver uma igreja, a porta aberta da igreja, Deus de amor. Pai, supre a necessidade da tua igreja. Abençoa a grande Europa, meu Pai. Alcança essa nação europeia. Envia as almas para a tua glória, meu Pai. Eu queria orar por cada país, Senhor, mas eu creio que Tu, Jesus querido, já alcançou essa nação, meu Pai. Alcança a nação africana, meu Pai. Aonde tiver uma porta da igreja, Deus e amor, aberta, alcança os missionários nesse país. Alcança a membresia, meu Pai. Alcança, Senhor, de uma maneira em geral, o país do Haiti, Jesus querido. Repreenda pelo poder do teu sangue, repreenda toda divisão maligna, meu Pai. repreenda toda vanglória, repreenda, meu Pai, todo espírito de exaltação. Jesus vai queimando, Jesus queima, queima, queima, Pai. Queima, Senhor, pelo poder da Tua palavra. Pai, supra a necessidade da África. Usa o pastor Wilson, Senhor. O pastor Jerry, que cuida da grande África. Pai, abençoa os evangelistas que vão levar a Tua palavra, coloca amor no coração deles, pelas almas perdidas, meu Pai. Vai de encontro também, Pai, da América Central, América do Norte, América do Sul, Senhor. Abençoa a nossa querida diretoria, Pai, o pastor Milton, a sua família, o pastor Jesus Mar Antônio, ali no país do Peru, meu Pai. Alcança teu filho, a tua igreja, a nação peruana. Pai, abençoa esta nação, Senhor. Abençoa também a Colômbia, meu Pai. Vai derramando a tua graça, Senhor. Vai derramando o teu poder em Venezuela, meu Pai. Ajuda essa nação, Jesus querido. Lembra da tua misericórdia, do teu grande amor. Vai derramando a tua graça, Senhor. Estenda as tuas mãos sobre o Fabrício Beata. Pai, usa teu servo na Europa, na América, Jesus querido, estenda tuas mãos ensanguentadas, abençoa a irmã Maria José, abençoa também a Fundação Reviver, meu Pai, a diretoria da Fundação, a nossa querida irmã Irene Miranda, Pai, vai de encontro da tua filha, na saúde para a tua serva, meu Pai. Muitas vezes cansada, mas lá está ela, lutando pela tua obra, Pai. Derrama saúde sobre a irmã Irene Miranda. Derrama saúde pelo pastor Jorge Tenório. Pai, abençoa toda a diretoria da fundação. Abençoa os advogados, Maria Cláudia, advogada da fundação, Senhor. Também da Help, meu Pai. Abençoa a irmã Regiane, dando a ela projetos, meu Deus. Abençoa, Pai, a água pro sertão. Vai derramando a tua graça, Senhor. Abençoa o pastor Paulo, meu Pai. Os pastores que lutam em prol dessas causas. Ali no Nordeste, meu Pai, vai derramando a tua graça soberana sobre cada projeto da igreja, sobre cada projeto da fundação, meu Pai. Repreenda o levante do adversário, repreenda toda barreira, repreenda toda fúria, toda inveja maligna. O Senhor te repreenda, Pai, livra a igreja, livra a diretoria, repreenda os caluniadores, meu Pai, aqueles que não querem ver a tua igreja crescer, joga por terra pelo poder do teu sangue. Pai, alcança também, meu Pai, a área jurídica da tua igreja. Pai, usa as tuas filhas, os advogados, Senhor. Usa as advogadas, meu Pai. Usa, Senhor, a esposa, o nosso querido presbítero Davi Neto, Pai. Usa a tua filhinha, meu Pai. Usa todos que trabalham na obra, na causa jurídica. Senhor Jesus, entra em cada setor da tua igreja. Entra naqueles escritórios da fiscalização. Senhor, usa cada um para a tua glória. Repreenda os demônios, repreenda as invejas, repreenda tudo aquilo que não provém de ti, Pai. Abençoa a tua querida igreja, abençoa a escola dominical, meu Pai. Olha que lindo, Senhor, os membros, Senhor, aprendendo a manejar a tua palavra. Derrama sobre eles conhecimento, derrama sobre eles a tua graça, a tua unção, derrama teu renovo, meu Pai. Vai abençoando, Senhor, esse lindo ministério que tu entregou na vida da cantora Débora, Pai. Os projetos infantis, meu Pai. Abençoa as criancinhas, abençoa as adolescentes, meu Pai. Abençoa as gravações, a cantora Débora. Pai, usa a cantora, Senhor. Usa todas as cantoras, meu Pai. Vai abençoando cada uma, meu Pai. Se eu citar o nome e esquecer de uma, eu serei injusta. Então eu clamo por todos, cantor da voz da libertação, por todas as cantoras, meu Pai. Alcança agora para a tua glória. Pai, abençoa os irmãos que trabalham também, Senhor, nas vilas, meu Deus, lá no meio do sítio, da fazenda. Alcança aquelas igrejinhas, meu Pai. Alcança os presbíteros que levam ceia com tanta dificuldade, Senhor, para passar pelas ribeirinhas, meu Deus. Estenda as tuas mãos sobre o sítio, a fazenda. Abençoa os empresários, meu Pai. Abençoa de uma maneira em geral a microempresa, aquela empresa quase falindo. Senhor, alcança pela tua misericórdia, alcança por amor do teu nome aquele empresário. Alcança agora, Jesus, e abençoa. Derrama sobre ele a tua graça, meu Pai. Derrama sobre eles prosperidade, para que, meu Deus, a tua obra também seja próspera de uma maneira em geral. Abençoa as autoridades militar, civil, eclesiástica. Abençoa, meu Pai, alcança todos os presidentes de todo o continente, meu Pai. Eu oro pela, também pelos guardas municipal. Eu oro pelos guardas civil, Jesus querido. Pai, lembra do teu grande amor, meu Pai. Alcança agora, meu Deus, de uma maneira em geral. Vai derramando a tua graça, Senhor. Abençoa aquele marinheiro que está em luta, em tempestade, alto mar. Pai, guarda aquele navio, livra, livra, livra, livra, meu Pai. Livra por amor do teu nome, meu Deus. Livra, Senhor, dos furacões, das tempestades. Repreenda a ira do diabo pelo poder da tua palavra. Repreenda pelo poder do teu sangue. Repreenda toda fúria, Senhor, contra os aviões no ar, meu Pai. Livra aquele piloto, livra aqueles passageiros, livra aquele missionário que está no ar, meu Pai, levando a tua palavra, Senhor. guarda, guarda, guarda aquele motorista de ônibus, aquele caminhoneiro, aquele pai de família. Senhor, livra de toda tragédia, pelo poder que há no teu sangue, Jesus querido, dá o grande livramento. Em nome de Jesus Cristo te suplicamos, abençoa cada culto anunciado, abençoa cada projeto da igreja, Pai, abençoa para a tua glória. Nós te pedimos e desejamos, te agradecemos, em nome de Jesus. Amém.
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0: nome é Vanderlei Ferreira da Silva. Eu venho contar uma benção, que eu era viciado em cachaça. E largava do serviço, ia pra rua pra brincar de snooker, beber, fazer farra. Sexta pra sábado ia pra balada também, forró. Fui internado, eu tava muito viciado, eu tava embriagado. Aí um dia que Deus pediu pra me largar desse vício, dessas coisas, pediu pra mim, o Senhor é o anjo da guarda, pra deixar desses lugares de bebida, pra largar da morte. Um dia que o Senhor pediu, eu peguei o envelope do dízimo pra mim pedir uma cura, pedindo a mãe, os irmãos, pedindo ajuda. Até um dia que eu internado de hérnia, de disco, do intestino, da pedra do rim, da cabeça. Em nome de Jesus eu fui curado desses vícios. Tenho 18 anos que eu fui curado aqui nessa igreja. Fiz os votos, fiz oração e graças a Deus, em nome, a honra e do Senhor Deus e nosso Pai. Meu nome é Vanderlei Ferreira da Silva, moro de São Paulo, São Bernardo do Campo.
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2: Uma hora e um minuto.

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2: 1:06 na capital paulista. Que Deus abençoe, ouvintes. Sejam todos muito bem-vindos a esta programação. Esta é a Rádio Deus é Amor. Nós já estamos ao vivo aqui da Central de Produção Internacional, na Madrugada do Socorro de Deus. E este quem tem o imenso prazer de comunicá-los com todos vocês, Diácono Lindenberg Araújo, na mesa de som, nosso querido irmão Hamilton. Nós prosseguiremos com vocês durante esta madrugada, orando, buscando a Deus, ouvindo testemunhos e sendo edificados através dos testemunhos daquilo que Deus está fazendo na Igreja Pentecostal Deus e Amor. Vocês ficaram aí com a oração da serva de Deus, evangelista Maria Lorena. Todos os dias, às 0 horas, ela estará orando por vocês, clamando pela sua vida, pela sua família. Este é o Ministério Global de Intercessão, este Ministério de Oração, clamando por todos vocês. A Igreja Pentecostal Deus e Amor não para, segue firme, avante neste propósito, orando e clamando pelas vossas vidas. Esta programação, nós estaremos testemunhando, ouvindo daquilo que Deus está fazendo na Igreja Pentecostal Deus e Amor, através dos testemunhos, campanhas, através das canções. E você que já está conosco ao vivo, permaneçam conosco, porque através desta programação, você será abençoado, você será fortalecido através da rádio Deus é Amor. Igreja Pentecostal Deus é Amor, mais que uma igreja, uma família.
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2: 1:08, horário oficial de Brasília. Bom, já entra em contato conosco, você que já está por WhatsApp, nos ouvindo através da Rádio Deus e Amor. DDD 11 982 92 3392, ou então você poderá ligar, ligue direto comigo, diretamente aqui na Rádio Deus e Amor. Eu mesmo estarei atendendo todos vocês, orando, anotando todos os pedidos de oração. Ligue para o número 11-3208-2743 e o outro, DDD 11-3208-2790. Você poderá entrar em contato direto conosco aqui na Rádio Deus e Amor. Estaremos orando por vocês. Vocês quiserem oração, vocês quiserem fazer pedido de oração, ligue para nós e nós daremos total suporte, aconselhamento bíblico, pastoral, e orando por todos vocês, certamente seremos abençoados por Jesus.
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2: É isto aí, ouvintes do programa Voz da Libertação. Já temos muitas pessoas aqui já enviando as suas mensagens para o nosso WhatsApp da Rádio Deus e Amor. Também quero aqui saudar a minha esposa, Sávia Helena Araújo, que está me ouvindo lá do estado de Minas Gerais. Que Deus abençoe grandemente toda a família. Temos também aqui o nosso irmão João. A paz do Senhor, boa noite, pastor, me ajude em oração. Estou em tratamento de quimioterapia após cirurgia no colo retal e sinto dor no abdômen. Ele que está pedindo.

0: Certo?
1: Jefferson da Costa.
0: Jefferson da Costa, glória a Deus.
1: É que esse menino tem 17 anos e saiu de casa desde ontem até agora, saiu para trabalhar, tá dormindo. Até agora esse menino apareceu e eu não
0: Meu
1: estou suportando.
0: Deus do céu, livramento.
1: Eu não estou suportando mais essa vida. Ele mora comigo, eu não estou suportando, eu não durmo à noite. De manhã eu tenho que trabalhar essas coisas, eu serei 7 horas, estou com 76 anos, estou acordado até agora, estou sumindo, cadê ele?
0: Meu Deus, a gente vai orar por ele, tá bom, minha irmã? Estarei orando por ele. E vamos orar para Deus livrá-lo, para Deus fazer uma obra na vida dele. Através da oração, nós cremos que o livramento é grande, a bênção também será muito grande, tá bom?
1: Tá bom, pastor, olha por ele, pelo amor de Deus, que eu não suporto, ele não dá pra ver comigo, não.
0: Amém. Já está aqui anotado o pedido de oração da senhora. E a gente vai orar por ele, tá bom?
1: É que ele tem muita má companhia, minha esposa, droga, eu não tô
0: Meu
1: suportando mais a vida.
0: Deus do céu. Mas a gente vai orar por ele agora. Daqui a pouquinho nós vamos clamar pela vida do Jefferson e Deus fará uma grande obra na vida dele.
1: Eu creio.
0: Em nome de Jesus. Eu quero
1: Tem
0: agradecer
1: muita.
0: também
1: A
0: pela
1: igreja
0: sua
1: de Deus já
0: audiência.
1: corta tudo com o nome dele, peço oração direta, que eu não estou suportando mais.
0: Amém. A gente vai estar orando, tá bom, minha irmã?
1: Tá bom,
0: Que Deus abençoe.
1: amém, Jesus. Boa
0: Amém.
1: noite. Fica com Deus.
0: Deus
1: Boa noite.
0: abençoe. Amém. Obrigado.
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0: Glória a Deus! 1h13. É isso aí, ouvintes. Já mande a sua mensagem para o nosso WhatsApp. Enviando a sua mensagem, estaremos anotando seus pedidos de oração e também estaremos orando por todos vocês. Temos aqui gente lá da Barra Mansa, Rio de Janeiro, nosso irmão Antônio Franco, a paz do Senhor, que Deus abençoe, muito obrigado pelas suas audiências, queridos irmãos, todos vocês que estão agora conosco em cadeia, em rede nacional, vocês são abençoados por Deus. É uma madrugada, como havia dito, é uma madrugada de livramento, é uma madrugada de graça, de vitória, e nós temos que agradecer, não é? Agradecer a Deus por tudo que Deus está fazendo em nossas vidas, por mais que nós não merecemos. Tem um louvor da nossa gravadora MC Music. Eu vou pedir até para o nosso querido Hamilton separar este hino depois, da nossa irmã Débora Miranda. E eu quero dedicar este louvor a todos vocês, a todos nossos irmãos ouvintes que estão conosco nesta madrugada. Amém? Nós venceremos estas batalhas, nós venceremos estas lutas no nome de Jesus. Por mais que o diabo lute, em nome de Jesus nós vamos vencer. Então, isto, querido, tem que estar enfatizado na nossa mente, em nosso coração, porque por mais que enfrentamos dificuldades, tribulações, adversidades, o diabo se levanta, mas ele vai ter que cair por terra, porque conosco está o braço forte do Senhor Jesus Cristo. Amém? Portanto, envie a sua mensagem para o nosso WhatsApp ou então ligue para o nosso telefone aqui, em nossa central de produção internacional, 11 3208 2743.

0: Alô?
1: Bom dia.
0: Bom dia, paz do Senhor Jesus.
1: Amém. Não,
0: tudo bem? Com quem eu falo?
1: Eu moro em Francisco Morato, né? Eu trabalho aqui em Jundiaí, eu trabalho aqui na portaria de um prédio, irmão. Eu pedi pela misericórdia de Deus, que a irmã me ajude em oração, porque eu tô passando... Eu consigo dizer, a gente não passa luta lá, a gente passa as lutas sim, mas Jesus é que passa tudo com a gente, né?
0: Sim.
1: Que faz tudo por nós, né? Tudo.
0: A gente vai orar pelo Senhor, tá bom, meu irmão?
1: Ora por mim, pelo amor de Deus, irmão. Eu sinto uma perturbação espiritual, algo espiritual, é 24 horas, meu Deus.
0: Meu Deus.
1: Não cesse, irmão, não cesse, eu tive sintomas no meu corpo, sabe? Eu tô com... Eu tenho

0: eu tenho uma ferida na minha orelha esquerda. E quando, aliás, na orelha direita, atrás da orelha, irmão. Essa orelha é quando é, por exemplo, assim, 6 horas da manhã, meia-noite.
1: Meu Deus. O inimigo tá lutando, hein? Irmão,
0: começa a cortar e sai tipo assim, fica marinando, saindo daquela água.
1: A gente vai orar pelo Senhor, tá bom? Já anotei aqui o seu pedido de oração, tá bom, meu irmão?
0: Ora por mim, pelo amor de Deus.
1: Quando for às 2 da manhã, pode orar conosco também, tá?
0: Tá bom, irmão. Eu escuto, irmão, os irmãos aqui no meu trabalho. Eu trabalho dia 12:36. Eu escuto a noite inteira.
1: Glória a Deus.
0: Quando eu tô em casa também, irmão, ó, eu ligo meu radinho, eu ponho na cabeceira da minha cama. Mais ou menos 8 horas depois que termina a Voz do Brasil. Então eu me desligo no outro dia, 6 horas da manhã, a noite inteira, na Voz da Libertação.
1: Glória a Deus.
0: Eu creio que o Senhor vai me libertar.
1: Deus vai fazer uma grande obra na sua vida. Grande vai ser a vitória, viu, meu irmão?
0: Eu creio, irmão.
1: Em nome de Jesus, receba seu milagre.
0: Amém, amada.
1: Tá bom? Já anotei o seu pedido de oração aqui. E a gente daqui a pouco vai orar por todos vocês.
0: Tá bem, irmão. Meu nome é Francisco. Irmão, também apresento meu filho. Meu filho é Paulo Ricardo, viu?
1: Paulo Ricardo.
0: E a minha esposa é o Viet Rejane.
1: Amém.
0: Tá bem, irmão. Deus abençoe.
1: Deus abençoe o Senhor também. Amém.
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1: Ô, Débora. Uma hora e 18 minutos, vocês ficaram agora com este lindo louvor em nome de Jesus com a nossa querida irmã cantora Débora Miranda, do CD Caminhada.

0: 1h21. Que linda canção da gravadora MC Music. Que Deus abençoe a todos, ouvintes, nesta manhã, nesta madrugada. Vamos agora, Pão Diário, Palavra de Deus, Pastor Lorival de Almeida, com tema Colarinho Apertado. Pão Diário, vocês ouvirão agora e já já voltamos com vocês.
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3: Eu me lembro de um pastor que ele contava, né, que havia lido um livro, e nesse livro o autor contava a história de um senhor que foi ao médico, que ele tinha uma dor de cabeça insuportável, uma dor de cabeça assim que não dava para aguentar, não. Aí o médico falou para ele: você fuma? Ele disse: eu fumo sim, então pare de fumar. Aí o médico deu para ele um tempo, a gente sabe que deixar de fumar não é fácil, né? Mas ele, pela dor de cabeça, ele se esforçou, deixou de fumar. Aí ele voltou ao médico, e o médico perguntou a ele: como é que tá? Ele disse: olha, doutor, a dor continua, não tô aguentando mais. O médico falou: você bebe? Bebo. Se falar bebe, é bebida alcoólica, né? O médico falou: então pare de beber. Voltou ao médico, que a dor continuava. E ali no consultório, o médico, né? Você exerce alguma atividade que produz pressão sobre as suas costas? Sim. Então deixa essa atividade. Mas, de novo, a dor não parou. E as consultas ali continuavam. E nada de resolver o problema do senhorzinho. Chegava lá: doutor, a dor continua. Olha o problema, doutor, não é? Só que um certo dia, tudo foi solucionado. Porque o problema do homem era simples. O homem usava colarinho 38 e o seu tamanho de colarinho era 39. Então aquilo ali apertava. A solução era simples. Era só usar um colarinho do tamanho certo, não é? E tudo terminaria. Aí ele nunca mais teve dor. Então, ouvinte, às vezes nós temos soluções simples e nós não enxergamos as soluções simples. Nós temos uma certa, não sei dizer se é uma tendência ou sei lá, um boberismo inato, alguma coisa assim, que a gente sempre acha que as coisas têm que ser complicadas para funcionar. Quando vem uma coisa muito simples, às vezes a gente até despreza, não é? Faltava aquele homem, é claro, um pouco mais de, sei lá, atenção, né? Porque se eu colocar um colarinho que não cabe, eu não aguento. Até a respiração me falta. Mas é uma história, é uma ilustração. Às vezes, ouvinte, nós precisamos só de um pouco mais de bom senso na forma de tratar as pessoas e a contenda termina. Às vezes, nós precisamos só um pouquinho de cautela nas nossas negociações e os prejuízos vão embora. Às vezes, nós vamos deixar de atrair grandes confusões na nossa vida se nós moderarmos as nossas palavras. Temos de saber moderar as nossas palavras. Se nós falamos qualquer coisa, nós podemos até matar alguém. Às vezes falta nós equilibrarmos as nossas atitudes. E aí muitas coisas ruins seriam evitadas. Mas não. Nós deixamos de verificar coisas simples e continuamos então com dor de cabeça. Não agimos corretamente nas coisas tão simples e a enxaqueca não vai embora. Existem ocasiões, é claro, que o problema não depende de nós, mas está lá e causa uma dor de cabeça incessante. Às vezes não temos segurança na vida ou falta de tranquilidade em certos momentos. Aí vem, bate o desconforto, a sensação de que falta alguma coisa, que nós não sabemos nem explicar o que é. Às vezes algo que desconhecemos nos faz uma falta danada, não é? A vida de Jesus foi vivida, eu posso garantir a vocês, debaixo de uma tensão inimaginável. Porque Jesus, ele tinha todo tipo de questão que ele fazia parte, tipo, estamos falando das questões religiosas, né? Ele tinha todas as questões religiosas que eram para ele oposição. A simples questão dele dizer: olha, eu sou o Messias, já criava uma confusão sem tamanho. Oposição, a oposição da liderança das religiões ou da religião daquele tempo, que era o judaísmo, né? Mesmo aqueles que o acompanhavam, os seus discípulos, não entendiam totalmente os seus ensinos ainda e gostavam de um poderzinho, né? Parece que isso não muda, né? Isso não muda. Lutavam por poder, eram carentes de uma profundidade teológica para entenderem melhor o que Jesus estava dizendo. A própria família do Senhor Jesus chegou a pensar, não é? Que ele era louco. A multidão não o entendia plenamente, mas mesmo não entendendo ele plenamente, quis fazer dele rei. A vida de Cristo não foi uma vida sem tribulações, não. A vida de Cristo não foi uma vida sem dor. Não foi uma vida sem problema algum, não. Foi uma vida de perseguição. Foi uma vida conturbada, mesmo sendo ele o Filho de Deus. Mas em meio a toda a tensão, nós vemos em Cristo um homem seguro, confiante no cuidado do Pai. E na sua oração no túmulo de Lázaro, que oração tremenda, maravilhosa. Pai, graças te dou, porque me ouviste. Observe que Lázaro não estava ressuscitado ainda. E disse mais, eu sabia que sempre me ouves. Está em João capítulo 11. Ou seja, Jesus entregava tudo ao Pai e confiava no seu poder de tudo resolver. E confiava na sua resposta em qualquer momento, em qualquer circunstância. Não havia dúvida de que o Pai ouviria. Olha, parece uma coisa assim, de tamanha simplicidade, parece uma oração também que é, mas é. É tão simples como usar o número correto do colarinho para evitar o desconforto. Mas é a essência da fé cristã. Deus ouve, Deus responde, Deus age e nos causa sobressalto e espanto. Não é que seja simples. É a distância entre o nosso discurso sobre a fé e a nossa incapacidade, a incapacidade de muitos, que muitos têm, em descansar na fé. Não tem essa capacidade. Vivem amarguradas. Será que me ouviu Deus ou não? Então isso causa espanto. Nós falamos que temos fé, mas não descansamos no Senhor. Causa-nos sobressalto a pouca capacidade de nos entregarmos à fé, crendo que Ele sempre nos ouve. Te dou graças, ó Pai, porque o Senhor me ouve e o Senhor sempre me ouve. Falta a nós esse descansar no Senhor. Você está com alguma coisa que te incomoda? Você está com, que seja uma dor de cabeça? Eu não estou falando de uma cefaleia, eu não estou falando de uma migrane, não é? Enxaqueca. Mas um problema que você não consegue visualizar, nem ver uma saída. Que eu vou dizer a você parece tão simples. Que eu vou dizer a você parece assim tão, não é? De uma simplicidade tão tremenda que você vai até se espantar. Talvez o que você precisa é usar o número do colarinho correto. Já que você entregou a sua vida a Deus, descansa nele. Já que você falou com Deus com todo o seu fervor, com toda a sua fé, descansa no Senhor. Porque o Senhor te ouviu já. Porque Ele sempre te ouve. O que acontece às vezes é que nós queremos uma resposta do jeito que nós queremos, não é verdade? É claro que se eu estou com a dor, é lógico, não tem como fugir a lógica, né? Eu tenho que me livrar dessa dor. Mas às vezes nós temos questões que nós colocamos diante do Senhor, Ele já ouviu. Mas nós não descansamos na resposta que Ele tem. Você já se entregou a Deus? Descansa no Senhor, a resposta do Senhor é melhor do que a nossa resposta, do que o sentimento de que nós temos algo melhor do que Deus em resposta à nossa dificuldade. É tão simples, tão simples. É tão simples quanto usar um número correto, não só do seu colarinho, da sua camisa, da sua roupa, enfim. Confia em Deus, vai. Confia no Senhor. Confia no poder de Deus que Ele pode resolver tudo que está acontecendo, que está trazendo desconforto na sua vida. Eu espero que Deus esteja te abençoando de uma forma tremenda, de uma forma gostosa mesmo, viu? Tá? Eu sei que Deus está falando ao seu coração.
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0: 1 hora e 35 minutos. Você ouviu esta canção com a nossa irmã Priscila Santana. Te adoramos. Ouvintes, envie a sua mensagem para o nosso WhatsApp, ou então você poderá entrar em contato diretamente conosco aqui na Central de Produção Internacional, ligando para este número 11-3208-2743, ou também DDD 11-3208-2790. Entre em contato conosco, nós estaremos atendendo todos vocês. Pedidos de oração, oramos por todos vocês também, porque estamos aqui para isto, interceder. Isto é igreja, isto é família. Deus é amor. Você está precisando de ajuda? Ajudaremos. Está precisando de oração? Oraremos por todos vocês. Isto é o nosso papel. Este é o papel que Cristo nos ensinara, que Cristo nos ensinou: orar uns pelos outros. A Bíblia Sagrada, ela nos diz: chorai com os que choram e alegrai com os que se alegram. Então, nós estamos aqui para desfrutar daquilo que Deus está fazendo na Igreja Pentecostal Deus Amor. Já temos alguém na linha? Alô?
1: Alô?
0: Alô, a paz do Senhor Jesus.
1: A paz do Senhor, irmão.
0: Glória a Deus. Com quem eu falo?
1: Ademilson Lúcio Gonçalves.
0: Ademilson. Tudo bem, meu irmão?
1: Não está muito bem, não, irmão.
0: Glória a Deus, amém. Vamos orar pelo Senhor.
1: Oi, irmão. Eu sou batizado na Igreja Pentecostal Deus é Amor. Eu frequento a igreja aqui do Jardim Jobá, no Jardim São Luís.
0: Qual estado que o senhor está falando?
1: São Paulo.
0: São Paulo mesmo?
1: É. Eu frequento aqui a igreja do Jardim Jobá, no Jardim São Luís, em Santo Amaro.
0: Amém.
1: Hoje mesmo assisti um culto abençoado, um pastor abençoado, fez um culto de manhã.
0: Glória a Deus.
1: Quarta-feira de manhã. Só, irmão, eu estou muito fraco na fé. Eu tô pedindo ajuda de Deus. Eu saí do culto, irmão, não vou mentir não, porque eu posso mentir para o homem, mas para Deus não vou mentir. Eu saí do culto e vim em casa, estava... Graças a Deus, uma família abençoada, tá? Foi sair pra rua, bebi, irmão.
0: Meu Deus.
1: Comprei dois corotes, irmão.
0: A gente vai orar pelo Senhor, tá bom?
1: Reconciliar. Quero me consertar com Deus, irmão.
0: Amém. Reconcilia com o Senhor, tá bom? Reconcilia com Ele, se humilha.
1: Eu não me conformo, irmão. Assisti um culto abençoado hoje de manhã.
0: Meu Deus.
1: Culto abençoado, um homem de Deus que pregou, um homem de Deus. E eu não sei como é que o inimigo está fazendo isso.
0: Olha, o senhor quer um conselho de irmão, de amigo, através da palavra de Deus, é através da palavra de Deus que nós vencemos estas lutas. Tá bom? Através
1: eu
0: da palavra de Deus.
1: Eu escuto a programação da rádio direto, irmão, direto. Meu rádio é 24 horas ligado aqui na Deus e Amor. E eu não sei porque eu estou nessa fraqueza espiritual desse jeito.
0: A gente vai orar pelo Senhor, vamos clamar. E eu quero que você ore comigo também, tá bom? Você vai orar junto comigo.
1: Eu sempre acompanho as orações.
0: Mas eu tô fraco. Faça um concerto com Deus agora, faça um concerto com Deus e peça a Deus fortalecimento, forças, e a gente vai estar aqui ajudando a sua vida, vamos
1: amém,
0: te ajudar.
1: Amém.
0: A gente vai seguir firme neste...
1: Olha, por essa ajuda que vocês vão me dar.
0: Olha, a gente vai seguir firme junto neste propósito, você não vai mais cair.
1: Amém, amém.
0: Porque maior que está conosco, sim ou não?
1: Com certeza.
0: Deus.
1: Senhor Jesus é tudo. Irmão, eu sou baiano.
0: Sim.
1: Eu já frequentei casa de macumba, já... Tanta coisa que aconteceu em minha vida. Hoje eu tô aqui em São Paulo porque eu sou deficiente visual.
0: Entendi.
1: Mas Eu ainda consigo fazer as coisas sem andar sozinho. É a misericórdia de Deus que eu
0: É,
1: ando.
0: com
1: Tomo
0: certeza.
1: tropicão na rua e tudo, mas
0: Sim.
1: é a misericórdia de
0: É Deus
1: Deus.
0: que te livra, né? Mas a gente vai orar pelo Senhor. Eu já coloquei o seu nome aqui na oração e nós vamos apresentá-lo, tá bom, meu irmão?
1: Oi, irmão, coloca o nome da minha filha também.
0: Sim. Como ela se chama?
1: Camila dos Santos Gonçalves.
0: Camila.
1: Dos Santos Gonçalves.
0: Pronto.
1: Ela mora na Bahia, em Cruz das Almas.
0: A gente já vai orar por ela também, tá?
1: E
0: Por toda a
1: coloca
0: família.
1: minhas duas irmãs também. Bárbara Regina Gonçalves e Luísa Maria Gonçalves.
0: A gente vai orar sim, tá?
1: Vou ficar agradecido,
0: Que Deus te
1: irmão.
0: abençoe. Permaneça.
1: Obrigadão.
0: Fique conosco na
1: Eu
0: audiência
1: estou
0: aí na
1: aqui
0: rádio.
1: ligado na programação. Eu não desligo meu rádio, não, irmão. Meu rádio é 24 horas aqui na Deus e Amor.
0: Glória a Deus. Que bênção, hein?
1: Ah,
0: Que bênção.
1: eu não entendo por que essa fraqueza espiritual que eu tenho. Eu não
0: Não, mas a
1: entendo.
0: gente vai orar
1: Deus,
0: pelo
1: Senhor
0: Senhor e
1: Jesus,
0: isso vai
1: me
0: cair por terra, hein?
1: castiga assim.
0: A gente vai entrar junto nessa batalha, vai cair por terra em nome de Jesus, tá?
1: Amém,
0: Que Deus te
1: amém, irmão.
0: abençoe. Muito obrigado, viu, meu irmão?
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0: 1h42 na Grande São Paulo. Ouvintes, que Deus abençoe a todos vocês. Já quero mandar um abraço também todos nossos irmãos que estão nos acompanhando. São Luís do Maranhão, a Rádio Deus e Amor 99.1 FM. Também temos ali Rádio Ômega 100.5 FM, Paracuru, estado do Ceará. Temos aí nossos irmãos aí de Fortaleza, capital cearense. Meus conterrâneos estão aqui conosco também, ao vivo, sintonizados nesta programação, nesta madrugada. Meu Deus, que bênção! É isso aí, povo de Deus aí de Fortaleza, Ceará, povo lá de Dourados, Mato Grosso do Sul. Povo de Deus, todos vocês que estão conosco nesta programação, que Deus em Cristo abençoe vocês também, ouvintes, que já estão enviando as suas mensagens para o nosso WhatsApp aqui da Rádio Deus e Amor. Já temos outra pessoa na linha. A paz do Senhor. Alô, com quem eu falo?
4: Altair.
0: Altair, tudo bem, meu irmão?
4: Bem, eu estou precisando de oração para orar para mim. Estou mal.
0: Amém. Vamos orar pelo Senhor. O que que o Senhor está sentindo?
4: Oi?
0: O Senhor está sentindo o quê?
4: A dor nas pernas. As dores nas pernas.
0: Meu
4: Assim,
0: Deus.
4: para mim, as pernas
0: Muitas dores.
4: inchadas. Faz uma oração para mim.
0: Glória a Deus. Vamos orar pelo Senhor agora, tá bom?
4: Tá bom.
0: Feche os olhos aí que eu vou orar pelo Senhor aí agora.
4: Amém.
0: Poderoso Deus. Maravilhoso e eterno Pai, Deus poderoso, Espírito Santo, Senhor, visita agora o teu filho Altair. Senhor, vai alcançando ele neste momento de oração. Repreenda, Pai, no nome de Jesus Cristo, porque é no nome do Senhor que nós expulsamos todas as enfermidades. É no nome de Jesus Cristo que repreendemos agora este mal, em nome do Senhor. E Salvador Jesus Cristo, Pai, e confirma a tua obra, o teu milagre. Vem repreender estas obras diabólicas contra a vida do teu servo, que estas dores caiam por terra, estes incômodos, Pai da glória, que ele possa agora, em nome de Jesus Cristo, receber o toque do teu Espírito e receber o milagre, em nome de Jesus.
4: Faz minha família também.
0: Diga amém, meu irmão.
4: Amém.
0: Você crê no
4: Faz minha
0: milagre?
4: família também.
0: Família?
4: Minha família está
0: Tá.
4: lá em Vitória do Espírito Santo.
0: Glória a Deus. Já está
4: É.
0: aqui anotado, tá bom?
4: Rosileia.
0: Sim.
4: Rosilene.
0: Pode falar.
4: Daiane.
0: Glória a Deus.
4: Wallace.
0: Toda a família, né?
4: Toda
0: Amém.
4: família.
0: Olha,
4: Lá em
0: duas horas
4: Vitória
0: da manhã, 2 horas a gente vai orar mais, tá?
4: Tá bom.
0: Boas horas. Amém. Que Deus abençoe o povo de Deus aí de Espírito
4: Amém,
0: Santo, o povo de Deus capixaba. Que Deus abençoe a todos.
4: É, vamos lá.
0: Deus abençoe, querida. Obrigado. É isso aí, ouvintes do programa Voz da Libertação. Muitas pessoas ligando para nós. Isso é muito bom. Que Deus abençoe. Obrigado por todos vocês que estão entrando em contato conosco e também já enviando a sua mensagem para o nosso WhatsApp. Eu já quero também aqui já convidá-los a preparar o seu coração, preparar a sua mente, porque daqui a pouco nós vamos clamar. Nós vamos falar com Deus. Temos aqui nosso irmão Daniel, também Rodrigues. Paz do Senhor, ele está falando lá de Una, região, e está acompanhando a programação. Deus abençoe grandemente, servo de Deus. Bom, queridos irmãos, daqui a pouco nós vamos entrar nesta batalha, nesta guerra. O inimigo, ele luta mesmo. Ele se levanta, ele peleja, mas maior é o que está conosco. Deus é o nosso refúgio e a nossa fortaleza. Socorro bem presente na hora da angústia. Então não fique atemorizado, não fique assustado, espantado por causa desta batalha, por causa desta guerra. Deus é quem pelejará por nós. É Deus que realizará a obra em nossas vidas. Talvez se você está com tristeza, amargura, desânimo, fraqueza, hoje Deus te entregará a vitória em nome de Jesus.

0: 1 hora e 47 minutos, vamos agora, Clínica da Alma, este quadro que traz aí atualizações, assuntos pertinentes aí à saúde. Vamos lá, psicólogo Jesse Ávila, Clínica da Alma, com o tema Pressão por Produtividade.
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3: Olá, seja muito bem-vindo a mais um episódio do Clínica da Alma, um espaço para falarmos sobre saúde mental, qualidade de vida, inteligência emocional e desenvolvimento interior, sempre de forma leve, prática e com base científica. Você sabia que muitas pessoas se sentem culpadas até mesmo quando estão descansando? Vivemos em uma cultura que valoriza tanto a produtividade que para algumas pessoas parar por alguns minutos parece um desperdício de tempo. Por essas razões, vamos falar hoje sobre pressão por produtividade e performance, quando a busca por resultados começa a adoecer emocionalmente. A produtividade é importante e pode trazer sensação de propósito e realização. O problema surge quando o valor pessoal passa a depender exclusivamente do desempenho. A psicologia mostra que a autocobrança excessiva e o perfeccionismo estão associados a níveis mais elevados de ansiedade, estresse, esgotamento emocional e a síndrome de burnout. Além disso, o organismo humano precisa de período de descanso para recuperar energia física e mental. Então, quem vive constantemente em modo de desempenho total pode acabar perdendo a capacidade de desfrutar a própria vida. É a pessoa que termina uma tarefa e imediatamente se sente pressionada a iniciar outra. Ou alguém que, mesmo nas férias, continua respondendo mensagens de trabalho e se sentindo culpada por descansar. Além disso, aquele estudante que acredita que nunca estudou o suficiente, ou profissional que, apesar de suas conquistas, vive com a sensação de estar sempre atrasado em relação aos outros. Por fora parece alguém altamente produtivo, a aparência, né? Mas por dentro, muitas vezes existe cansaço, ansiedade e a sensação de nunca ser suficiente. A gente entende que o seu valor não está apenas naquilo que você produz. Você é um ser humano, não é uma máquina de desempenho. Então, descansar, desacelerar e cuidar da própria saúde emocional também faz parte de uma vida equilibrada. Eu tenho aqui 5 dicas bem práticas como lidar com a pressão por produtividade que pode ajudar você. E a primeira é: diferencie produtividade de valor pessoal. Produzir é algo que você faz, não é quem você é. O seu valor como pessoa não aumenta quando você realiza mais tarefas e, obviamente, que nem diminui quando você precisa descansar. Essa mudança de perspectiva reduz a autocobrança excessiva. O número 2 é: aprenda a incluir o descanso na agenda. Muitas pessoas planejam apenas obrigações, mas descanso também é necessidade. Momentos de lazer, convivência familiar, atividade física e espiritualidade não são perda de tempo, são investimento em saúde emocional. O terceiro ponto é: observe pensamentos de cobrança exagerada. Aquelas frases, né? Ah, eu deveria fazer mais, eu não posso parar, eu preciso ser produtivo o tempo todo, eu estou na correria, eu não paro, o mundo não para, então eu não posso parar também. Esse tipo de frases podem indicar padrões de exigência pouco saudáveis. Questionar esses pensamentos ajuda a construir uma relação mais equilibrada com o trabalho e o desempenho. O penúltimo ponto aqui é: celebre as pequenas conquistas. Muitas pessoas alcançam objetivos importantes e imediatamente passam para a próxima meta sem reconhecer o próprio esforço. Aprenda, então, a valorizar pequenas vitórias, porque isso reduz a sensação de insuficiência constante. E por último, reorganize as suas prioridades. Nenhum sucesso profissional compensa um adoecimento emocional grave. Pergunte-se aí agora: eu estou cuidando do meu corpo, eu estou cuidando da minha mente, estou cuidando das minhas emoções, eu tenho tempo para as pessoas que eu gosto, que eu amo. Eu tenho momentos de descanso e significado. Produtividade saudável é aquela que não destrói a própria vida no caminho. Não esqueça isso. Até porque Byung-Chul Han afirmou: a sociedade do desempenho produz depressivos e fracassados. E aí eu entendo que fazer muitas coisas não significa viver bem. Uma vida emocionalmente saudável exige equilíbrio entre produzir, descansar, relacionar-se e cuidar de si mesmo. Mas e aí? Você gostou desse conteúdo? Então compartilhe a nossa programação com amigos e familiares. E fique nos acompanhando aí, atento, porque a qualquer momento nós estaremos de volta com mais reflexões que podem transformar a sua vida. Um forte abraço e até breve!

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2: Uma hora e 58 minutos, horário oficial de Brasília. Queridos e amigos do programa Voz da Libertação, Rádio Deus e Amor, já convido a todos vocês, preparem os vossos corações, porque agora vamos falar com Deus. Após a identificação das emissoras, nós falaremos com Deus em oração, mas eu quero que vocês também coloquem seus propósitos, seus projetos nas mãos de Deus e ore comigo, clame. Vamos fazer aquela oração de renovo, repreendendo o mal, repreendendo as dores. Talvez você está em casa, está doente, está com muitas dores nas articulações. A Bíblia Sagrada, irmãos, ela diz que a sogra de Pedro estava enferma, estava com febre. E a palavra de Deus nos afirma que Jesus colocou as mãos sobre ela e ela foi curada. Não sei, talvez, se porventura você está nessa situação, enfermo, com febre, doente, com tumor, seja lá o que você está enfrentando, Deus manifestará o seu poder e através da oração você receberá a cura e a libertação. E não estou falando apenas no contexto espiritual, mas sim num contexto físico. Se você está doente, está desenganado, Deus vai te curar. Deus vai operar na sua vida, aí, na sua família, na sua casa, no seu lar. Coloque seu coração nas mãos de Deus, ligue o seu pensamento com Deus, porque agora, após a identificação das emissoras, vamos falar com Deus em oração.
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0: 2 horas e 1 minuto.

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5 minutos na capital paulista. Queridos e amados ouvintes, vamos falar com Deus em oração. Quero convidar a todos vocês, você que está no trabalho, sintonize, permaneça sintonizado na Rádio Deus e Amor. Você também que está em casa, feche os seus olhos, ligue seu pensamento com Deus e falaremos com Ele agora em oração. Portanto, convido a todos a orar juntamente comigo. Poderoso Deus, maravilhoso e eterno Pai, Pai de nosso Senhor e Salvador Jesus Cristo, ó Pai da glória, Deus Todo-Poderoso, Criador dos céus e também da terra, Senhor, nós te glorificamos nesta madrugada, nesta manhã de providência, nesta manhã de livramento, Pai da glória, Deus Todo-Poderoso, Espírito Santo da verdade, vem ser conosco nesta madrugada, ser com teu filho, com a tua filha, que está clamando agora, meu Pai. Ó Deus, Espírito Santo, Senhor, sem a tua graça, sem a tua misericórdia, nós não somos nada. É por isto que nós clamamos pelo teu amor, pela tua bondade, pela sua misericórdia. Ó Pai, Senhor meu Deus Todo-Poderoso, Senhor, vai alcançando, vai ao encontro do teu filho, está clamando e está orando agora, neste momento, ó Pai, pela vitória, pelo milagre, pelo fortalecimento espiritual. Vai visitando, Senhor, a nosso irmão, o nosso irmão Jefferson da Costa. Senhor, dá o grande livramento, faz a tua obra na vida deste jovem. Pai, nós cremos na libertação do Senhor, meu Deus poderoso. Visita, meu Pai, o nosso irmão Francisco, pedindo libertação, ó Pai, destas opressões, Pai da glória, meu Deus, não suporta mais, não aguenta mais, tanto, Pai, tanta tribulação, mas nós oramos com fé, nós oramos porque cremos na vitória, nós oramos porque cremos no livramento, nós oramos, ó Pai, porque cremos no fortalecimento espiritual. Senhor, vai ao encontro da sua igreja, dos teus servos, dos ouvintes do Brasil e do mundo que estão clamando conosco agora. Ó Pai, vai confirmando a tua grande vitória, vai confirmando a tua grande bênção para a tua glória, meu Pai. Ó Deus, tenha misericórdia, nós oramos com fé. Nós oramos porque cremos no teu agir, nós oramos porque cremos na manifestação do Senhor, nós oramos, ó Pai, porque cremos no milagre. Vai operando, Senhor, vai trabalhando, ó Pai, repreendendo esta fraqueza, Senhor. O inimigo tem lutado contra esta pessoa, tem lutado contra esta vida, ó Deus, mas dai saúde para a tua serva, dai saúde para o teu servo, dai saúde para ele permanecer firme em tua presença. Ó Pai, eu creio, Senhor, que o teu Espírito já está operando, teu Espírito Santo já está trabalhando na vida desta pessoa que está orando com fé, está clamando, ó Deus, Espírito Santo da verdade, realiza a tua grande obra, sai daí agora, bruxaria, enfermidades, eu te repreendo agora, eu te repreendo, principado, você que está atormentando esta vida, você que estava arquitetando mal contra esta pessoa, o sangue de Jesus te repreenda, o sangue de Jesus Cristo tem poder para repreender esta opressão, para repreender este mal, para repreender as obras do adversário. Ó meu Deus poderoso, vai agindo nesta causa, joga por terra toda barreira, todo impedimento, toda muralha, vai confirmando a tua grande providência na vida desta pessoa, que ela venha testemunhar, que ela venha testificar das maravilhas
maravilhas que o Senhor estará a fazer. Ó Deus poderoso, realiza, meu Pai, o Teu grande milagre, o Teu grande mover. Nós oramos, ó Deus, e pela Sua misericórdia, vai dando livramento para esta pessoa. Ó Pai, visita o nosso irmão Ademilson. Ó Deus, vem fortalecer o Teu filho, vem fortalecer a Tua filha, Pai, também. Nossa irmã Camila, nossa irmã Bárbara, Luísa, vai confirmando a Tua grande vitória. Senhor, dá, Senhor da glória, a sustentabilidade para que ele possa, Deus, permanecer firme na Tua presença, permanecer firmado.

opressão diabólica, em nome de Jesus Cristo, o Todo-Poderoso. Queima, meu Deus da glória, vai queimando, Senhor, vai queimando, meu Pai de amor, vai queimando esta obra diabólica, vai queimando esta bruxaria, esta enfermidade, é, meu Deus, que foi feita para destruir esta pessoa. Saia daí agora, sai daí, maligno, sai desta casa, sai desta pessoa, você que está roubando sono, você que está colocando preocupação nesta pessoa, queima mesmo, meu Pai, queima esta obra maligna, queima estas legiões, é, meu Pai, esta pessoa que está sentindo medo, esta pessoa, meu Deus, que está agora sentindo, meu Pai, esta ânsia de vômito, sai daí, bruxaria, queima, meu Senhor da glória, vai enviando a libertação, ó Deus, vai enviando a cura para esta vida, para esta alma que está angustiada, que está aflita, Senhor, tenha misericórdia, meu Deus. Tem misericórdia, meu Pai, em no nome de Jesus Cristo, o Todo-Poderoso. Confirma a Tua bênção, ó Deus. Confirma a Tua libertação, ó Pai, para esta pessoa que não consegue ser liberta. Não consegue, ó Pai, ó Deus, firmar na Tua casa. Mas nós cremos, ó Deus poderoso, que pelo poder da Sua palavra, pelo poder das Santas Escrituras, nós receberemos o fortalecimento espiritual, nós receberemos, ó Pai, a cura para a nossa alma. Meu Deus poderoso, o Senhor diz na Sua palavra, e conhecereis a verdade, e a verdade vos libertará. Senhor, meu Deus tremendo, visita agora esta pessoa que está desviada, que está longe da Tua presença, mas assim como aquele filho pródigo voltou para a Tua presença, voltou para a casa do Pai, retornara para a Tua casa, para a Tua presença, e foi recebido com alegria. Ó, meu Deus, vai fortalecendo esta pessoa, vai dando sustentabilidade, sensibilidade para ouvir a Sua voz, para compreender as Sagradas Escrituras. Sim, meu Pai, eu creio no milagre, eu creio no Senhor, que nesta libertação, este filho, esta filha, receberá a restauração do Senhor. Meu Pai, quantos estão agora desenganados? Quantos estão agora diagnosticados? Meu Deus poderoso, repreenda, meu Pai. Tepla calama subia lama calamastei. Meu Deus, tira, meu Pai, esta dor, meu Pai, este tumor maligno, esta enfermidade maligna, vai jogando por terra agora, vai confirmando a Tua bênção, ó Pai, vai repreendendo esta enfermidade, este tumor, meu Deus, este câncer, meu Pai, em no nome de Jesus Cristo Salvador, eu creio, meu Pai da glória, no grande livramento, no grande milagre, para a Tua glória, para a Tua glória, para o Teu louvor. Vai fortalecendo esta pessoa, vai fortalecendo esta vida, vai fortalecendo o Teu filho, dá livramento, ó Pai, livra do mal, dá saúde, abre portas, ó Deus, de emprego para esta pessoa, meu Pai da glória, é no nome de Jesus Cristo Salvador. Meu Pai, visita todos os nossos irmãos ouvintes do programa Voz da Libertação, do Brasil e do mundo. Pai, todos os nossos irmãos ali, ó Deus, do Nordeste, do Norte, Senhor, aqui da região do Sudeste, Senhor, do Centro-Oeste, do Sul, todo o Brasil afora, vai confirmando a bênção sobre eles, ó Pai, que estão sintonizados conosco. Talvez este irmão está em casa e está pedindo oração pela família. Pere-me, clama, lamastei, meu Pai da glória, vai alcançando, porque somente o Senhor conhece este coração, o Senhor conhece, ó Pai, esta mente, este pensamento, o Senhor sabe,
Pai, vai alcançando o teu filho que pediu oração aqui, ó Deus, no estacionamento.

da sede mundial, dai a bênção para ele, para a família, para a casa, vai confirmando, ó Deus, a grande vitória, vai confirmando, ó Pai, o fortalecimento para ele e para a família, é no nome de Jesus Cristo, ó Deus Espírito Santo, ó meu Deus de poder e de glória, vem conceder a tua bênção, vem conceder a tua vitória, para a tua glória, para o teu louvor, ó Deus, é no nome de Jesus Cristo, corta todos os laços do inimigo, corta, meu Pai, todos os laços do adversário, para a glória do teu nome, para a glória do teu nome, repreenda este desânimo, repreenda esta fraqueza, repreenda, meu Pai da glória, Alamachan da Arábia, em nome de Jesus Cristo, sai agora, fora a enfermidade, caiam por terra agora, opressão diabólica, em nome de Jesus Cristo, meu Deus, a tua palavra nos afirma, tudo posso daquele que me fortalece, meu Deus, é nos momentos de angústia, é nos momentos de tribulação, é nos momentos de, ó Pai, das circunstâncias que nós receberemos a virtude, que receberemos o milagre, porque em tudo dai graças, porque esta é a vontade do Senhor, ó Pai, sim, ó Deus, somos gratos ao teu nome, ó Deus, somos gratos a ti, porque até aqui o Senhor tem nos sustentado, o Senhor tem nos fortalecido, o Senhor tem, ó Deus, trazido abundância de vida. Ó Pai, confirma a tua graça, confirma o milagre, confirma a providência para esta pessoa que está, meu Pai, pensando em tirar a sua vida. Sim, meu Pai da glória, vai transformando, vai libertando esta mente. Senhor, nós te louvamos, ó Pai, porque o Senhor ainda fala, o Senhor ainda fala com a sua igreja. Sim, meu Deus, pela tua misericórdia, pela tua graça, Senhor, é que nós te exaltamos, é que nós te glorificamos na beleza da tua santidade. Meu Deus poderoso, obrigado, ó Pai, obrigado, ó Deus, pela porta aberta, pelo grande livramento, vai destravando esta porta, vai lançando por terra as correntes que estão aprisionando esta pessoa que estava, meu Pai, a Deus, causando angústia, tristeza. Senhor, o Senhor é Deus que joga por terra estas correntes malignas, estas correntes diabólicas. Orianda lama clama namaste me clama. Ó meu Deus da glória, esta pessoa que está na UTI, ó Pai, visita nossa irmã Stephanie, ó Deus, visita o sobrinho, ó Pai, que está com pneumonia, está na UTI, meu Deus, vai enviando o teu anjo agora, vai enviando socorro, livramento, milagre, em nome de Jesus Cristo, vai livrando, ó Pai, vai livrando esta criança, vai livrando este sobrinho, vai livrando esta jovem, vai livrando este jovem que também está na UTI, que está, ó Pai, internado, está no hospital, ó Deus, vai enviando socorro, vai enviando agora, meu Pai, a providência para nosso irmão Cláudio. Oramos, ó Pai, pela filha, ó Deus, confirma a bênção, ó Pai, confirma a providência, ó Espírito Santo, ó glória a Deus, ó glória a Deus, sim, meu Deus da glória, é a madrugada do socorro de Deus, nós cremos na virtude, nós cremos na bênção, ó meu Deus poderoso, confirma a tua obra, confirma a tua bênção, ó Pai da glória, alamasteri me clama, alamasteri me calamasteri,
Rei. Oh, glória, Pai. Meu Deus, que coisa tremenda. Orimianda lamastúbia, clama lamastei. Deus Todo-Poderoso, Jesus, Tu estás curando, ó Pai. O Senhor está curando esta pessoa. O Senhor está livrando esta casa. Oh, glória. O Senhor está visitando esta casa. O Senhor está visitando esta pessoa. O Senhor está visitando o teu coração, a tua mente, está alegrando o teu coração nesta madrugada, está fortalecendo a tua alma. Deus está tirando esta angústia, esta tribulação, esta tristeza. Sai da agora, sai daí em nome de Jesus Cristo. Pai, vai fortalecendo o teu filho, vai fortalecendo a tua filha. Confirma a bênção nesta causa, confirma a vitória nesta causa. Aleluia, aleluia. Oh, glória, Pai. Nós te exaltamos, ó Deus. Nós te exaltamos, ó Pai, nesta madrugada, porque o Senhor é o nosso socorro, bem presente na hora da angústia, como está escrito nos Salmos de número 91. Aquele que habita no esconderijo do Altíssimo, à sombra do Onipotente descansará. Ó meu Pai da glória, eu creio, ó Pai, que o Senhor está entregando livramento, o Senhor já está entregando a vitória. Em nome de Jesus Cristo, o Todo-Poderoso, ó meu Deus poderoso, aquele que habita no esconderijo do Altíssimo, à sombra do Onipotente descansará. Direi do Senhor, Ele é o meu Deus, o meu refúgio, a minha fortaleza, e nele confiarei, porque Ele te livrará do laço do passarinheiro e da peste perniciosa. Ele te cobrirá com as suas penas e debaixo das suas asas te cobrirás. A sua verdade é escudo e broquel. Não terás medo do terror de noite, nem da seta que voe de dia, nem da peste que ande na escuridão, nem da mortandade que assola meio-dia. Mil cairão ao teu lado e 10.000 à tua direita, mas tu não serás atingido. Somente com os teus olhos contemplarás e verás a recompensa dos ímpios, porque tu, ó Senhor, és o meu refúgio, o Altíssimo é a tua habitação. Nenhum mal te sucederá, nem praga alguma chegará à tua tenda, porque aos seus anjos dará ordem ao teu respeito para te guardar em todos os teus caminhos. Eles te sustentarão nas tuas mãos, para que não tropeces com teu pé em pedra. Pisarás sobre o leão e a cobra, calcarás aos pés o filho do leão e a serpente, porquanto tão encarecidamente me amou, também eu o livrarei. Pô-lo-ei em alto retiro, porque conheceu meu nome. Ele me invocará, e eu lhe responderei. Estarei com ele na angústia, dele o tirarei, e o glorificarei. Fartá-lo-ei com abundância de dias, ele mostrarei a minha salvação. Deus poderoso, obrigado pela tua graça. Obrigado por esta misericórdia. Obrigado pelo teu amor incondicional. Senhor, nós não temos palavras para te agradecer. Nós não temos palavras para te glorificar. Mas nós te louvamos. Nós te glorificamos, ó Pai. Porque até aqui o Senhor tem sido bom. Tem sido fiel. Tem sido justo. Tem sido poderoso para conosco. E não nesta madrugada. Nós queremos te glorificar, meu Pai. Salva estas almas que estão aprisionadas. Salva estas vidas que estão acorrentadas. Pai, esta pessoa, Karina Caride, que está com câncer, está com febre, ó Pai. Meu Deus, vai curando a tua filha. Vai enviando milagre para ela. Ela precisa do milagre. Ó, glória a Deus, ela precisa da libertação, ó Pai. Assim como o Senhor curou a sogra de Pedro, cura esta mulher, meu Deus, desta enfermidade, deste câncer, desta febre. Pai, meu Deus, tem misericórdia. Vai enviando a bênção agora. Vai enviando o teu milagre. Nós queremos te adorar, te glorificar,
na beleza da Tua santidade. Pai de amor e de bondade, recebe nosso pedido de oração. Recebe, ó Pai, nosso clamor nesta madrugada. Abençoa os Teus filhos e toda a igreja para a Tua glória. É isto que Te pedimos e Te agradecemos em nome de Jesus.

0: Glória a Deus! 2:30 na Grande São Paulo. Que Deus abençoe a todos vocês que oraram comigo nesta madrugada. Recebam a bênção, recebam a saúde, recebam a restauração para a glória de Deus. Portanto, eu quero fazer um convite a você, ouvinte, você que está afastado, você que precisa agora de um concerto com Deus, fazer uma nova aliança com o Senhor. É hora de voltar para o aprisco. É hora de voltar à casa do Pai. Eu quero fazer esta oração com você que está afastado e quer reconciliar e quer aceitar a Jesus. Volte agora para a presença de Deus. Diga comigo: Senhor Jesus, eu te aceito como meu Salvador. Senhor Jesus, eu estou voltando para a Tua presença. Perdoa os meus pecados, as minhas falhas, as minhas transgressões. Escreve o meu nome lá no céu, no livro da vida, sela com Teu sangue e me prepara para o grande dia do arrebatamento, em nome de Jesus. Amém? Que Deus em Cristo te abençoe, que Deus em Cristo abençoe a sua vida, a sua casa e a sua família. Seja muito bem-vindo à Igreja Pentecostal Deus e Amor, mais que uma igreja, uma família.
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0: 2:37. Que Deus abençoe, ouvintes. Esta madrugada abençoada. Bom, você que chegou agora, sejam muito bem-vindos a esta programação. E este quem comunica a todos vocês, Diácono Lindenberg Araújo. E desde já, vamos agora ouvir este quadro abençoado. Bíblia em Foco, pastor Alan Feitosa, trazendo aí uma palavra de Deus para a nossa meditação, com o tema A Felicidade de Quem Obedece a Palavra de Jesus.
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3: A paz do Senhor, ouvintes do programa A Voz da Libertação. Que tenho imenso prazer e alegria de comunicar com todos vocês. Sou irmão em Cristo, pastor Alan Feitosa. Eu quero aqui compartilhar com os ouvintes um texto bíblico no livro de São João, capítulo de número 2. E ao terceiro dia fizeram-se umas bodas em Caná da Galileia, e estava ali a mãe de Jesus. E foram também convidados Jesus e os seus discípulos para as bodas. Eu quero colocar um tema nessa reflexão bíblica: a felicidade daquele que obedece a palavra de Jesus. Houve-se uma festa de casamento em Caná, onde os noivos honraram Jesus Cristo, o convidando. E Jesus também honrou os noivos fazendo presente nesta festa de casamento. E também os seus discípulos também foram convidados. Estavam ali ambos se alegrando com o noivo. E durante esta festa de casamento, Maria, mãe de Jesus, estava ali também se alegrando. E ela recebe uma notícia que os noivos comunica que houve-se falta do vinho, e ambos estavam preocupados e deixou Maria à parte da situação que eles estavam passando, de vergonha, de vexame e tristeza. Certamente eles seriam envergonhados. E Maria, contemplando que Jesus estava presente, foi rapidamente até o Senhor Jesus e expôs toda a situação dos noivos, dos convidados daquela festa, que o vinho se acabou. E o vinho aqui nesse texto simboliza a alegria. E Jesus falou com Maria: mulher, o que tenho eu contigo? Não é chegada a minha hora. E Maria continua pedindo, suplicando a intercessão, a providência do Senhor Jesus Cristo naquela festa, para que Jesus socorresse os noivos e não deixasse eles naquela situação, mas que Jesus fizesse algum milagre e tirasse toda a vergonha daquela família. E durante esse diálogo, Maria chamou os convidados, chamou aquelas pessoas e deixou bem claro: obedeça a palavra de Jesus Cristo. Tudo o que Jesus disser, obedeça a sua palavra. E ali havia 6 talhas para a purificação dos judeus. Os judeus tinham costume, antes de entrar em uma residência, algum ambiente, ele lavava as mãos e os pés. E ali todos os convidados já tinham lavado as mãos, os pés, já tinham se purificado. Aquelas 6 talhas estavam vazias. E Jesus deu uma ordem: olha, enchei essas talhas de água. E aqueles homens trabalharam, se esforçaram para encher aquelas talhas. Cada uma cabia 2 ou 3 metrátaras. Cerca de 180 a 220 litros de água. Eles trabalharam, se esforçaram, prezados ouvintes do programa Voz da Libertação, para que aquelas águas estejam ali postas naquelas talhas, e o Senhor Jesus deu ordem que enchesse aquelas talhas até em cima. E após eles encher as talhas, foram até o Senhor Jesus Cristo, e Jesus disse: olha, agora vai e te apresente ao mestre Sala, levai essas águas para o mestre Sala. E aqueles homens, levando aquelas talhas pesadas, chegando ao mestre Sala, ele prova aquela água, e quando ele prova, já não era mais água, já era vinho, porque durante a trajetória, Jesus fez milagre, transformou água em vinho. E ele fez uma observação: geralmente, sempre põe primeiro o vinho bom, e quando já tem bebido bem, então o inferior é posto, mas até agora guardou o bom vinho. Nós aprendemos nesta palavra que Jesus, aqueles que obedecem a sua palavra, aqueles que ainda em meias lutas, meias dificuldades, dá ouvido à voz do Senhor Jesus, a sua palavra, é honrado, é feliz. Aqueles homens carregaram aquelas talhas pesadas, mas continuou no foco que era levar até o mestre Sala. E chegando lá, o bom vinho foi servido, porque o melhor de Deus, creia ouvinte, o melhor de Deus está chegando para a tua vida. Então somente obedeça a palavra do Senhor Jesus. No livro de São Lucas, capítulo 5, nós acompanhamos que Pedro teve uma pescaria frustrada, e Pedro ouviu a palavra, ouviu a pregação, esteve no culto onde Jesus Cristo pregou. Após a mensagem da pregação, Jesus disse: olha, Pedro, pega a tua rede, não desista, volta-te ao mar e lança a tua rede. E Pedro, no seu diálogo com Jesus Cristo, ele fala: olha, Senhor, eu não pesquei nada durante a noite inteira, mas eu vou voltar a pescar debaixo da autoridade da tua palavra, Jesus Cristo. E Pedro foi na obediência da palavra do Senhor, e ele teve uma pesca maravilhosa, porque aquele que obedece a palavra do Senhor encontra a felicidade. Jesus deu livramento para os noivos, Jesus deu livramento para Pedro, Jesus também tem livramento para aqueles que obedecem a sua palavra.
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3: Meu nome é Raquel Gomes da Silva. Eu gostaria de estar aqui para contar como foi minha conversão com Jesus. Uns 4 anos atrás, eu me envolvi com drogas. Me envolvi com rapazes que não prestavam, acabei me envolvendo nos vícios da droga, me viciei. Eu fiquei 3 anos no vício das drogas, sendo escravizada por Satanás. Eu não passava um dia sem droga, eu não conseguia passar um dia sem se drogar. Eu passava semanas e semanas sem dormir, sem comer, sem fazer nada, só drogada, dia e noite drogada. Eu fumava um cigarro atrás do outro, todo mundo olhava pra mim e falava assim, você não vai mudar de vida? Eu falava, pra mim não tem mais jeito, pra mim não tem mais solução. E minha mãe sempre ali falando comigo. Quando foi uma vez que eu fui conversar na casa da minha mãe com a minha mãe, eu fumando um cigarro atrás do outro, ela falando comigo. Eu falei, mãe, não tem mais jeito pra mim não, porque a minha garganta já tá cheia de ferida. E eu não consigo parar com o vício do cigarro, eu não consigo parar com as drogas, eu não consigo mais. Eu falei, pra mim já não tem mais chance. Aí minha mãe falou assim, é lógico que tem, você tem que tentar parar. Eu falei, eu já tentei de todas as maneiras. Porque eu tentava parar, eu ficava um mês sem droga, eu tentava com as minhas próprias forças. Eu falava, eu não vou mais usar droga, eu não vou mais fumar, eu ficava um mês. Quando eu voltava o dobro do que eu já fazia, eu voltava bem pior nas drogas. Aí que eu me drogava mais, passava dia e noite sem se drogar. Comecei a gastar todo o dinheiro que eu tinha só com droga. Comecei a pegar todo o dinheiro que eu pegava na mão, eu só usava em droga. Não se importava mais com as contas, não se importava mais com a minha casa, com a vida do meu filho. Eu só usava em droga. Eu me envolvi com um rapaz que ele foi morar na minha casa. Nós ficou 2 anos juntos. Aqueles 2 anos foi o pior sofrimento da minha vida, que aquele cara me espancava, ele batia no meu filho, ele me machucava, ele tentou me matar por várias vezes. A gente brigava dentro de casa, ele drogado, ele tentava me matar. Aí eu fui indo que eu já não tava aguentando mais. Eu saía pra buscar droga, eu olhava pro céu e eu chorava e falava com Deus, Senhor, até quando eu vou ficar nessa vida? Senhor, até quando o Senhor vai permitir eu fazer isso? Será que não tem mais jeito pra mim? O Senhor é Deus e não vai me ajudar? Eu olhava ali e eu chorava. Eu chegava em casa, eu drogada, eu chorava com Deus, porque eu já não aguentava mais a vida que eu tava levando. Quando eu cheguei no fim do poço, por 3 vezes tentaram entrar dentro da minha casa, matar eu, meu filho e ele, por dívida de droga que ele tinha com os caras. Os caras tentavam invadir minha casa por 3 vezes pra tentar matar nós 3 dentro de casa. Aí, graças a Deus, sempre Deus colocou alguém na minha porta na hora que esses caras chegavam pra livrar a minha vida e a vida do meu filho. Quando eu cheguei, que a minha mãe veio falar comigo, foi o fim do poço quando esse rapaz tentou tirar a minha vida e a do meu filho no meio da madrugada. Ele se drogou tanto e ele ficou me provocando e provocando meu filho a madrugada inteira, meu filho tentando dormir, ele jogando água no rosto do meu filho, acordando meu filho reclamando e eu mandando meu filho ficar quieto, porque se eu fosse falar com ele, ele tava tão drogado, ele tiraria a vida de nós dois. Ali Deus calou a minha boca, a madrugada todinha, ele perturbando a minha vida e a vida do meu filho, eu falando com Deus, Senhor, eu já não aguento mais essa vida, até quando? Eu falei, ô Senhor, me tira daqui ou ele sai morto da minha casa, eu vou acabar saindo morta da minha casa, porque eu já não aguento mais essa vida que eu tô vivendo. Até que no outro dia minha mãe veio falar comigo, eu falei, mãe, eu quero mudar, mas pra mim já não tem mais chance, porque eu não tenho pra onde ir, eu não tenho mais o que fazer. Eu falei, dessa vida eu vou sair morta, porque eu já não tenho mais o que fazer. Aí minha mãe chegou em mim e falou assim, você quer mudar? Eu falei, mãe, realmente eu quero mudar, mas não tem mais como. Ela falou assim, não, se você quiser mudar, eu vou te ajudar. A minha mãe, ela me levou pra casa dela, eu fiquei 1 mês dentro da casa da minha mãe. Depois de 1 mês, graças a Deus, eu saí da casa da minha mãe, eu tava liberta. Eu vim no culto, foi quando eu levantei minhas mãos pro céu e voltei pra Jesus. Até hoje eu tô nos caminhos do Senhor e agradeço muito a Deus pelo grande milagre que Ele fez na minha vida, porque eu achava que não tinha mais chance. Quantos de nós estamos nessa vida de droga e achando que não tem mais chance para nós, para a nossa vida, nós achando que a única solução é a morte, mas Deus chega, e quando Ele chega, Deus faz um milagre como Ele fez na minha vida. Meu nome é Raquel Gomes da Silva Pires, eu moro no Jardim Laura, São Bernardo do Campo.
4: Meu nome é Lindomar Rosa de Oliveira, eu sou da cidade de Jaraguá, estado de Goiás. Eu quero contar a minha conversão em Cristo Jesus por intermédio desta igreja tão maravilhosa, que é a Igreja Pentecostal Deus e Amor. Antes, meus irmãos, usuário de droga, eu vivi uma pessoa que bebia, usava bebida alcoólica, tinha o vício do cigarro também. Eu era um jovem e eu andava só no mundo da perdição. Eu confesso para os irmãos, como eu tenho, glórias a Deus, por todo lugar que eu passo, até na igreja até mesmo que eu congrego, eu sempre faço memória disso. Eu não vivia, eu posso dizer para os amados irmãos, os ouvintes também, para todos ver, glórias a Deus, que a partir do dia que eu tive um encontro com Deus, a minha vida mudou totalmente. Eu era um jovem, podemos dizer, eu não posso falar que eu era ruim materialmente dizendo não, glórias a Deus, porque a parte material, ela não traz a paz no nosso coração. Então eu tinha uma vida triste, vazia, sem Deus. Eu, para caçar uma alegria, eu ia na droga, para caçar uma alegria, ia na bebida alcoólica, mas não se encontrava. Eu usava maconha por 5 anos nas drogas, e a bebida alcoólica foi por mais tempo que eu comecei pelo cigarro e depois e pela bebida alcoólica junto. Mas eu confesso para os ouvintes que eu era uma pessoa que não tinha alegria, não tinha paz. Eu fazia um passeio, não tinha alegria, mas a minha alegria foi a partir do dia que eu encontrei Jesus na igreja pentecostal Deus e Amor. Eu chegando na igreja pentecostal Deus e Amor, na cidade de Jaraguá, qual é a nossa sede hoje, sucursal, né? Ali tinha um servo de Deus, um jovem, pregando a palavra de Deus. Eu achei muito lindo, como era jovem, né? Tinha um jovem lá pregando a palavra de Deus também. E eu estava uma pessoa, né? Estava no mundo, estava até sujo com as coisas do mundo, barbudo. Estava aquele jovem assim, que só Deus sabe. Então, meus irmãos, que eu quero dizer aos irmãos que quando eu olhava para o altar, porque eu tinha um orgulho dentro de mim, uma soberba dentro de mim, que isso não me deixava eu chorar, eu sentia vergonha de chorar. Mas quando eu olhei para o altar, dentro da igreja pentecostal Deus Amor, ali eu não resisti à glória de Deus. Ali, glórias a Deus, eu tive um encontro muito grande com Deus. Ali eu abaixava a cabeça para não olhar para o altar, porque dentro de mim estava chorando como uma criança, glórias a Deus, aleluia. E aquele dia, glórias a Deus, quando eu vi, já tinha erguido a minha mão, eu havia aceitado Jesus como salvador da minha alma, e hoje eu confesso que eu vivo, e Deus me levantou na sua obra, glória a Deus, hoje eu faço parte até dos obreiros da obra do Senhor Jesus, e amo esse ministério, que é um ministério que eu nasci nele, eu vivo nele, sim, eu tive um encontro com Deus nesta igreja pentecostal, Deus Amor, e prometo diante de Deus viver nela até o fim da minha vida, judando, zelar da doutrina e ganhar almas. E eu tenho certeza que você, meu irmão, você drogado, você que usa droga, que não tem prazer, que pensa, que já tentou, talvez até já tentou, já procurou recurso em vários lugares e não encontrou, eu quero dizer para você que a partir do dia que você procurar uma igreja pentecostal Deus Amor, glória a Deus, e abrir o coração para Deus, você vai ter um encontro com Deus e a sua vida vai ser mudada como Deus mudou também a minha vida. Lindomar Rosa de Oliveira. Eu moro na cidade de Jaraguá, Goiás.
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6: 3 horas e 1 minuto.
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7: Na minha aflição clamei ao Senhor, gritei por socorro ao meu Deus. Do seu templo, ele ouviu a minha voz. Meu grito chegou à sua presença, aos seus ouvidos. Salmos capítulo 18, versículo 6.
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0: Paz do Senhor São Paulo, a paz do Senhor Brasil. Prepara o seu coração para orar conosco. Eu tenho absoluta certeza que se você orar com fé, tudo lhe será possível pelo mover, acima de tudo, da misericórdia do nosso Deus.
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0: Senhor Deus poderoso, Deus da nossa vida, mais uma vez estamos diante do Senhor, ó Pai, apresentando ao Senhor esse povo, essa gente que tem fé no Senhor, que acredita no mover do Senhor. Muito obrigado a Deus pelo privilégio de estarmos orando, não só com essa gente, mas também em favor dessa gente, e essa gente também orando em favor da gente. É tão bom, ó Deus, saber que nós estamos sendo colocados na oração de tantas pessoas nesse momento, e que nós estamos orando com o mundo inteiro, pessoas que oram conosco através das redes sociais, da internet, das emissoras de rádio. Eu sei que nesse momento, ó Deus, uma grande concentração de fé está acontecendo. Sei, Senhor meu Deus, que neste momento coisas tremendas já estão acontecendo, porque não é só a minha fé, meu Deus, eu creio que a fé desse povo está se juntando à minha. E nós estamos, ó Deus, neste momento alcançando do Senhor a misericórdia, e coisas grandes estão acontecendo, coisas lindas estão acontecendo. Obrigado, Senhor meu Deus, pelo privilégio. Obrigado por essas pessoas, ó Deus, que estão cheias de força, cheias de fé. Essas pessoas que estão clamando, mesmo sabendo que elas mesmas, neste momento, não têm nada de tão imediato assim para clamar, mas preocupadas com a vida de tantas outras pessoas, nesse movimento extremamente altruísta, Senhor, essas pessoas estão orando comigo em favor de tantas outras pessoas carentes, pessoas que estão neste momento no vale das lágrimas, pessoas que estão no deserto das dores, pessoas que estão numa posição, Senhor meu Deus, tão ruim que elas não sabem nem o que fazer nesse momento. Eu sei, ó Pai, que tem gente que está sem chão, gente que perdeu completamente o rumo. A gente sempre fala, Senhor, alguns que levaram algum baque na vida. Pessoas, ó Pai, que vieram atravessar ou vieram, infelizmente, a entrar numa coisa tão inesperada. Uma coisa, ó Deus, que essas pessoas jamais pensariam, não, comigo isso não vai acontecer, mas está acontecendo. Senhor, eu tenho certeza que o Senhor está vendo o sofrimento dessas pessoas que já não têm mais forças de lutar por elas mesmas. Algumas delas desistiram de lutar. Algumas delas resolveram entregar nas tuas mãos. Algumas entenderam que as coisas transcendem apenas o que é natural, mas já estão num campo, num âmbito espiritual tão grande que se a oração não for feita, a vitória não virá. Senhor meu Deus, Senhor meu Pai, obrigado por estar agindo, meu Deus, nessas situações que impossibilitam pessoas de viver. Pessoas, ó Deus, que não têm mais forças para dar um passo sequer. Algumas no extremo da miséria, algumas no extremo da dor. Não faz, meu Deus, muito tempo nós estávamos ouvindo o testemunho do Senhor que dizia que para aliviar a dor de cabeça, ele dava cabeçada na parede. Meu Deus, isso é profundo, isso é dolorido, Senhor. E eu sei que tem pessoas que a dor lhes atravessa o coração como se uma espada estivesse, Senhor, transpassando esse coração. Senhor, nós queremos ver o Senhor agindo em favor do seu povo. Nós somos o povo do Senhor. Nós somos as pessoas que esperam no Senhor. Nós somos as pessoas, ó Deus, que o Senhor tem trabalhado em favor. Somos nós, porque nós esperamos no Senhor. Nós esperamos na sua misericórdia. O nome do Senhor é glorificado, é exaltado. Te glorifico, ó Pai. Eu te exalto, Senhor, pelas coisas que nós aprendemos que o Senhor fez, pelas coisas que nós sabemos que o Senhor tem feito, pelas coisas que nós sabemos que o Senhor está fazendo e pelas coisas que nós sabemos que o Senhor fará ainda. Tudo quanto o Senhor fez, faz e fará, que seja, Senhor meu Deus, tributado exatamente ao Senhor. E que toda a glória seja dada a Ti. O nome do Senhor é glorificado. O nome do Senhor é exaltado. Senhor meu Deus, em nome de Jesus Cristo, em nome de Jesus Cristo, atua na nossa vida, Senhor. Atua na vida dessa pessoa que está clamando a Ti juntamente comigo. Atua agora, meu Deus, com o atuar das Tuas mãos, fazendo maravilhas, fazendo coisas tremendas acontecerem, coisas que serão testemunhos ou testemunho vivo para que tantas outras pessoas creiam na Tua palavra, creiam que o Senhor é Deus poderoso, Deus que tem agido, atendendo o clamor do Seu povo, atendendo o clamor da Sua igreja. Senhor, eu sei que nesse momento muita gente está sendo severamente injustiçada. Sei, Senhor, meu Deus, que nem sempre buscar a justiça traz justiça. Porque às vezes, Senhor, meu Deus, os próprios agentes da justiça agem com aparente injustiça, trazendo mais dor ainda, Senhor, a esse que já tinha uma dor quase que impossível de ser suportada. Senhor, meu Deus, Senhor, meu Pai, aqueles que estão buscando, Senhor, uma situação melhor de vida, doentes, aflitos, infelizmente as perícias, ó Deus, que são feitas, são perícias fraudulentas, que não visam, Senhor, o bem-estar do trabalhador, mas visam o bem-estar do empregador, que às vezes é corrupto, às vezes tem corrompido pessoas, tem corrompido órgãos, para que a sua empresa se dê bem, em detrimento do sofrimento do pobre. Senhor, meu Deus, Senhor, meu Pai, o que eu estou dizendo ao Senhor é oração. O Senhor sabe que pode configurar-se numa verdade num país onde parece, Senhor, imperar a corrupção. Num país, Senhor meu Deus, onde nós temos, ó Pai, todos os dias de manhã, aquela sensação que as pessoas têm como parte da sua vida, o escândalo nosso de cada dia. Senhor meu Deus, Senhor meu Pai, o Senhor é Deus poderoso para tomar aí, Senhor, a questão daquele que está sendo injustiçado. O Senhor é poderoso para julgar e agir na causa do necessitado, do aflito e do pobre, fazendo com que a justiça, Senhor meu Deus, seja feita, Senhor meu Pai, a justiça mesmo, Senhor, onde quer que haja a razão, que o Senhor coloque essa razão em favor daquele que tem a razão. Senhor, nós sabemos que nós não podemos nos dirigir ao Senhor, trazendo ao Senhor uma causa injusta, para que o Senhor a julgue em nosso favor, porque o Senhor não fará isso. Mas sabemos, ó Deus, que nós podemos trazer as nossas causas, que nós sabemos que são causas que o Senhor deve agir, porque estamos sendo injustiçados e a verdade está do nosso lado. Aí, Senhor meu Deus, eu sei que o Senhor age. Eu sei que o Senhor vai, Senhor meu Deus, tomar a atitude que é preciso tomar, porque não pode triunfar a injustiça sobre o justo, não pode triunfar o mal sobre as pessoas de bem, não pode triunfar Satanás sobre o Cristo verdadeiro, sobre o Senhor. Então, Senhor meu Deus, em nome de Jesus, age em nosso favor, age em favor do necessitado, age em favor do injustiçado, que haja justiça, Senhor, que haja, Senhor meu Deus, do Senhor o agir, para que o pobre não seja tão massacrado.

Espirituais com discernimento do Espírito Santo, para que seja uma juventude poderosa, abençoada, mas acima de tudo uma juventude salva, uma juventude que entendeu a missão, uma juventude que desvendou a visão. Nós queremos, ó Deus, que o Senhor venha agir na vida dos nossos jovens, dos nossos adolescentes, para que sejam, Senhor meu Pai, não só o futuro da igreja, mas que já sejam o presente da igreja, mas que já sejam um presente para a igreja, que já sejam, Senhor meu Deus, pessoas úteis à sua obra, disseminando a sua palavra com o testemunho, Senhor, àqueles que são da sua mesma faixa etária. Senhor meu Deus, Senhor meu Pai, agradecemos o Senhor e louvamos o Senhor. O nome do Senhor é glorificado pela proteção, Senhor, que o Senhor tem dado a todos nós. Nós sabemos, ó Deus, que se o Senhor não agir, se o Senhor não guardar, em tantos casos nós estamos mais que perdidos mesmo, Senhor. O Senhor precisa agir na nossa vida para que nós tenhamos paz, para que nós sejamos grandes vencedores, e nós sabemos que o Senhor é poderoso, Senhor, para fazer com que as nossas vidas sejam vidas que realmente tragam um testemunho de vitória. Guarda-nos, ó Deus. Nós sabemos que o nosso país, ó Deus, conforme anunciado pelas próprias autoridades, tem 7 pessoas que desaparecem a cada instante assim, somem, ó Deus, por hora, só neste país. Senhor, que coisa horrorosa, Senhor. São os perigos que nós estamos vivendo. Nós tivemos, Senhor meu Deus, em um ano, Senhor meu Pai, pessoas que morreram como a explosão da bomba em Nagasaki. Ah, meu Deus, é terrível a situação do nosso país. Nós temos visto, ó Deus, pessoas morrendo a cada dia, as autoridades sendo sufocadas, policiais sendo assassinados, às vezes, ó Deus, os bandidos tomando, eu diria, Senhor, conta, fazendo com que esse país viva num estado de medo, de horror. Senhor, o Senhor é Deus para nos dar a proteção e nos dar o livramento. Satanás tem agido de uma forma, ó Deus, em que as drogas têm sido disseminadas nas escolas, nas entidades, em alguns casos até nas igrejas, Senhor. O Senhor é Deus poderoso para dar a vitória àqueles que buscam a vitória, proteger o seu povo, livrar do mal. Se o Senhor não nos guardar, ó Pai, a quem pediremos socorro? A quem pediremos ajuda, Senhor? Que os anjos do Senhor estejam acampados ao redor de nós, tementes ao Senhor. Que o Senhor dê ordens aos teus anjos para que nos guardem nos nossos caminhos. Que o Senhor guarde a nossa família. Que o Senhor guarde os seus pastores, que passam tantos perigos também, ó Deus, pregando a sua palavra, viajando, Senhor. Quantos que entram em locais tão perigosos para falar do seu amor, para falar, Senhor meu Deus, da salvação que há em ti. Que o Senhor esteja com esses pastores, com essas pessoas que levam, Senhor meu Deus, a sua palavra aos rincões mais distantes dessa nação. Seja, ó Deus, com aqueles que são contigo. Que o Senhor coloque uma palavra de sabedoria na boca de cada um deles. Que eles saibam, ó Deus, se pronunciar diante dos perigos que envolvem o trabalho que eles estão realizando. Senhor meu Deus, Senhor meu Pai, eu creio que o Senhor é Deus que tem guardado e vai continuar guardando, porque a palavra do Senhor precisa alcançar corações, precisa alcançar vidas, precisa, Senhor meu Deus, entrar em todos os recintos, em nome de Jesus Cristo. Que haja proteção do Altíssimo em favor dos pastores, diáconos, evangelistas, colaboradores, missionários, Senhor meu Deus, todos aqueles que com a sinceridade que o Senhor tem colocado no coração deles, têm feito um excelente trabalho em prol da sua obra, meu Deus. Nós sabemos que temos também, ó Deus, as nossas igrejas nos presídios, Senhor, ali vidas estão sendo alcançadas também, são vidas valiosas, ó Deus, como todas as outras vidas, pessoas, ó Deus, que reconhecem muitas delas, que realmente cometeram algum agravo, algum crime, e acabaram por prejudicar a sociedade, mas estão ali, ó Deus, pagando. Estão ali, Senhor meu Pai, cumprindo a sua pena, e em pouco tempo estarão livres, ó Deus, tendo já pago tudo que evangelistas, colaboradores, missionários, Senhor meu Deus, todos aqueles que com a sinceridade que o Senhor tem colocado no coração deles, têm feito um excelente trabalho em prol da sua obra, meu Deus. Nós sabemos que temos também, ó Deus, as nossas igrejas nos presídios, Senhor, ali vidas estão sendo alcançadas também, são vidas valiosas, ó Deus, como todas as outras vidas, pessoas, ó Deus, que reconhecem muitas delas, que realmente cometeram algum agravo, algum crime, e acabaram por prejudicar a sociedade, mas estão ali, ó Deus, pagando.
estão ali, Senhor meu Pai, com

cumprindo a sua pena, e em pouco tempo estarão livres, ó Deus, tendo já pago tudo que causa outras vidas. Pessoas, ó Deus, que reconhecem, muitas delas, que realmente cometeram algum agravo, algum crime, e acabaram por prejudicar a sociedade, mas estão ali, ó Deus, pagando. Estão ali, Senhor meu Pai, cumprindo a sua pena.

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2: Bom dia! 4 horas e 29 minutos, queridos e amados ouvintes do programa Voz da Libertação. Bom, temos muitas pessoas aqui, graças a Deus, interagindo, enviando a sua mensagem. Uma mensagem que achei muito interessante, nossa irmã Thália, ela está dizendo: bom dia, aqui quem fala é Thália, eu moro nos Estados Unidos, gostaria de pedir oração para minha mãe. Glória a Deus, olha aí, que bênção, hein? Onde a nossa programação está chegando? Estados Unidos. Então, ela está nos ouvindo, está nos acompanhando, está pedindo oração pela mãe, pela avó, também irmã, toda a família Martins necessita de milagres. E já está aqui anotado o pedido de oração. Nós estaremos em oração, clamando por ela, pela família. Temos aqui nosso irmão Miguel, pedindo a Deus por livramento. A gente vai orar, vai clamar a Deus, tá bom? Daqui a pouquinho, lembrando que daqui a pouco nós vamos fazer aquela oração, clamor por portas abertas, é isso aí. Temos também o nosso irmão aqui também, Marco Aurélio, de Taubaté, São Paulo. Ele está ligado 24 horas na rádio 100,5 FM. Deus abençoe, servo de Deus. Povo de Deus de Taubaté, São Paulo, que Deus em Cristo abençoe a todos. Grandemente obrigado pelas suas audiências aqui conosco nesta manhã de quinta-feira. Temos aqui nosso irmão Solismar dos Santos. Bom dia, a paz do Senhor. Sou da IPDA do Rio de Janeiro. Que bênção, hein? Glória a Deus. E está pedindo oração por ele, pela família também, para a família. E nós estaremos orando também, tá? Isso é muito importante, vocês enviar as suas mensagens informando de onde vocês estão nos ouvindo, porque isto é muito bom, é interação, né? Nós vamos orar por todos vocês e apresentar também a cidade, o bairro, amém? Temos também o nosso irmão, a paz do Senhor, Deus abençoe. Falo de Pedra de Águas de Lindóia, glória a Deus. Que bênção, que Deus abençoe a todos vocês, queridos e amados ouvintes aí desta região. Muitas pessoas, queridos ouvintes, muitas pessoas, muita gente, graças a Deus, aqui enviando a sua mensagem. Nossa irmã lá de São Bernardo do Campo, a nossa irmã Sueli, bom dia, a paz do Senhor. Bom, sim, com toda certeza, vamos fazer aquela oração por portas abertas e Deus vai abrir a porta para o Samuel também, tá bom, minha irmã? Deus abrirá a porta para ele e a senhora contará o testemunho da bênção que Deus concedeu para o Samuel. Nós vamos orar por ele, oraremos também todos nossos irmãos que estão conosco sintonizados, não só aqui da Grande São Paulo, mas também em todo o Brasil, não é? Nós vamos orar, vamos buscar a Deus e Deus abençoará esta nação brasileira. Bom, 4 horas e 32 minutos, vamos agora para uma palavra de Deus também com a nossa irmã Débora Miranda. Projeto Eu e Mais Um com o tema A Doutrina do Espírito Santo.
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4: Está no ar mais um espaço, Eu e Mais Um. O saúda na paz do Senhor, Débora Miranda. Mais um dia o Senhor nos dá e nós estamos alegres por isso. Nós vamos começar nesta semana uma nova série de estudos. Nós vamos falar sobre a doutrina do Espírito Santo. Porque a gente tem ouvido muito falar sobre o Espírito Santo, não é? O que é o Espírito Santo? Quem é ele, na verdade? O que ele faz, né? E eu creio que você, novo convertido, já tem ouvido falar sobre Pai, Filho e Espírito Santo, não é? Então, nestas lições que vamos estudar nos próximos dias, começando hoje, você vai conhecer mais a respeito do Espírito Santo, a personalidade dele, a sua operação, as suas manifestações. E quanto mais conhecermos o Espírito Santo, com temor de Deus e santidade, mais íntimos nos tornaremos dele e melhor compreenderemos a obra realizada pelo próprio Espírito Santo. Existem teólogos frios na fé, modernistas, irreverentes, que menosprezam o Espírito Santo. Eles afirmam que o Espírito Santo é tão somente uma força, uma energia ou poder que vem de Deus. Mas o Consolador é a terceira pessoa da Trindade, pois a primeira é Pai, a segunda pessoa Filho, e o Espírito Santo é a terceira pessoa desta Trindade. Sim, ele é uma pessoa, em toda a sua plenitude. Por quê? Porque a Bíblia diz que o Espírito Santo ensina, o Espírito Santo guia, consola, ele fala. É algo maravilhoso a gente saber disso, né? E o Espírito Santo tem personalidade. Você sabe o que é personalidade? Vamos dizer que são várias qualidades, é um conjunto de atributos de várias categorias que caracterizam uma pessoa. Então, o Espírito Santo, ele tem personalidade por quê? Porque o Espírito Santo, ele tem emoções. O Espírito Santo é uma pessoa porque fala. O Espírito Santo, ele ensina, ele testifica, ele guia, ele intercede por nós junto a Deus. E ele possui qualidades intelectivas. Eu vou ler aqui em 1 Coríntios 2, versículos 10 e 11, que diz: Mas Deus não as revelou pelo seu Espírito, porque o Espírito penetra todas as coisas, ainda as profundezas de Deus. Então, nós vemos que o Espírito Santo é realmente uma pessoa, porque ele revela, ele é também, vamos dizer assim, onipresente, ele está em todos os lugares, penetra todas as coisas. Então, isso nos mostra que o Espírito Santo sabe os pensamentos de Deus, ele é onisciente também. E ele tem emoções. Olha que versículo tão lindo e tão explícito sobre isso. Está em Efésios 4, 30, que eu leio para vocês. E não entristeçais o Espírito Santo de Deus, no qual estáis selados para o dia da redenção. Vocês estão vendo? O Espírito Santo se entristece ante a desobediência consciente, crescente e contínua do homem para com Deus. Quer ler isso em Isaías 63, 10. E a tristeza, ouvinte, é algo que somente uma pessoa pode sentir. Uma pessoa pode experimentar. Quando nós pecamos, nós entristecemos o Espírito Santo, que habita em nós. E isso nos mostra neste versículo que lemos para vocês. O Espírito Santo é uma pessoa porque ele também tem vontade. É. 1 Coríntios 12, versículo 11 diz: Mas um só, e o mesmo Espírito opera todas estas coisas, repartindo particularmente a cada um como quer. Vocês podem ver que nesse versículo mostra a vontade e a soberania do Espírito Santo. Então, isso é algo que denota que o Espírito Santo não é uma energia, não é um poder, mas sim uma pessoa. É claro que essa pessoa do Espírito Santo tem poder, mas o Espírito Santo é uma pessoa. Nós vamos prosseguir falando sobre a doutrina do Espírito Santo nas próximas programações. Fiquem ligados, não percam. E você que tiver dúvidas sobre este tema que começamos hoje, mande-nos a sua dúvida para este WhatsApp, 119-8292-3392. Fiquem na paz do Senhor e até a próxima edição.
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1: Horas e 43 minutos na capital paulista. Vamos fazer aquele momento de oração, clamor por portas abertas. Talvez você está pedindo a Deus providência, uma porta aberta. Vamos clamar. A Bíblia Sagrada nos diz que a oração no justo pode muito em seus efeitos. Imagina uma igreja reunida nesta mesma fé, neste mesmo propósito. Deus abençoará grandemente a sua vida e honrará a sua fé. Portanto, ouvintes, vamos orar, vamos falar com Deus, o clamor por portas abertas. Poderoso Deus, maravilhoso e eterno Pai, meu Deus poderoso, clamamos pelo teu nome, ó Deus, nesta manhã de quinta-feira. Abençoa, meu Pai, cada ouvinte, cada irmão, cada irmã agora, Senhor, que está conosco em oração, clamando por portas abertas. Pai, vai abrindo as portas, porta de emprego. Pai, para esta pessoa que está desempregado, Senhor, nós cremos na porta aberta, na multiplicação. Senhor, eu creio, ó Pai, que o Senhor está ouvindo a oração e o clamor do teu filho, da tua filha, que te adora, que te suplica. Ó Pai, vai confirmando a tua grande vitória. Senhor, abre portas, ó Pai, e dai a saúde para esta pessoa que estava enferma. Meu Deus, vai abençoando, vai dando graça, dando força, fortalecimento espiritual para que esta pessoa, Pai, ela venha desfrutar das tuas bênçãos. Abençoa nossa irmã Maria, lá de Rondônia. Senhor, abençoa a sua vida financeira, a sua área financeira. Deus, vai abençoando, sim, ó Pai, os projetos, os negócios, os propósitos. Vai confirmando a vitória, vai confirmando a tua bênção na vida da nossa irmã Sueli. Abençoa ela. Senhor, visita o Samuel. Abre portas para ele, para a glória do teu nome, ó Deus. Confirma a tua bênção sobre o teu servo, a tua serva que está clamando agora. Deus tremendo, o Senhor deu graças quando o Senhor enviou a multiplicação daqueles pães e peixes. Nós também te damos graças, Pai da glória. Damos graças porque é o Senhor que provê. O Senhor, meu Pai, proveu quando Isaac perguntou para o seu pai Abraão: Pai, onde está o cordeiro para o holocausto? E Abraão, tendo fé, confiança, ele disse: Deus proverá para si o cordeiro. Pai, provê nesta casa, provê o mantimento, provê, Pai, nesta casa, nesta família, em nome de Jesus Cristo. Abençoa nossa irmã Beatriz, Pai, ela que está conosco na escuta desta programação, lá no estado da Bahia. Vai abençoando a família, vai abençoando também, ó Deus, a cada um que está nesta sintonia, nesta manhã, ó Pai, que está angustiado, que está triste. Visita, meu Deus, visita, meu Pai. Eu creio na vitória, meu Pai da glória, na providência, que esta pessoa receberá a resposta, receberá o milagre, receberá o telefonema de que recebeu, ó Pai, esta oportunidade de emprego, que recebeu, ó Deus, esta aprovação na aposentadoria. Abre, meu Pai, as portas para esta irmã, nossa irmã Isaura. Deus, vai alcançando, vai confirmando a vitória, vai confirmando o milagre, o grande livramento para o nosso irmão Francisco Aparecido. Sim, meu Deus, confirma a resposta, a vitória para esta aposentadoria. Deus, é para a glória do Teu nome, Senhor. É para a glória do Teu nome, ó Pai, que nós oramos com fé nesta manhã. É manhã, é quinta-feira da multiplicação. É a quinta-feira, ó Deus, da beneficência cristã. Nós cremos na vitória, nós cremos, ó Pai, que o Senhor já entrou com providência nesta causa. Joga por terra, meu Pai, todos os demônios que lutam contra esta família, contra este homem, contra esta mulher, contra os filhos. Joga por terra, meu Pai, todas as obras diabólicas. Para a Tua glória, meu Pai, nós queremos Te exaltar, nós queremos Te glorificar, e que expulsamos agora todo mal, todo desânimo, toda frieza, amargura no coração e na alma. Sai agora, em nome de Jesus Cristo Salvador. Confirma a vitória, meu Pai, para as crianças, adolescentes, para os jovens e para os adultos. A grande providência, a porta de escape, a porta de livramento. Senhor, este é o clamor que nós fazemos na Tua presença. Recebe, Senhor, para o Teu grande amor, no nome de Jesus Cristo, é o que Te pedimos, em nome de Jesus. Quatro horas e 49 minutos. Bom, já quero já convidá-los para esta quinta-feira. É a quinta-feira desta grande campanha, quinta-feira da multiplicação. E vocês, ouvintes, os nossos convidados especiais para estarem aqui conosco nessa tarde, às 15 horas. Culto beneficente em prol das instituições Reviver, Fundação Reviver e Associação Reviver Help. Deus é amor. Nós estaremos aqui às 3 horas da tarde e aguardamos por todos vocês no Templo da Glória de Deus. Avenida do Estado, 4568, na Liberdade, São Paulo, capital. 4 horas e 50 minutos, vamos para o bloco de notícias.
2: 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Desenvolvimento infantil, alimentação, atividade física e sono de qualidade fazem a diferença. Garantir que as crianças cresçam de forma saudável envolve a atenção a diversos fatores, como alimentação, atividade física, controle de peso, qualidade de sono e acompanhamento médico. Os pais desempenham um papel que é fundamental nesse processo, pois as crianças tendem a seguir exemplos observados em casa. É essencial que as rotinas familiares, especialmente no que diz respeito à alimentação, seja saudável e estruturada, proporcionando benefícios duradouros para a saúde dos filhos. A orientação médica é fundamental para acompanhar o crescimento infantil. O pediatra deve realizar exames regulares para verificar se a estatura da criança está dentro da faixa recomendada para a idade. Caso haja preocupações sobre o crescimento, o pediatra pode encaminhar a criança para o endocrinologista. A endocrinologista doutora Lorena Lima Amato destaca diversos fatores que influenciam o crescimento das crianças. A alimentação de qualidade é fundamental, pois a desnutrição pode levar a uma estatura abaixo do esperado. A prática regular de atividades físicas também é fundamental, estimulando o crescimento ósseo e muscular. E por fim, o sono adequado é crucial para o desenvolvimento, pois é durante a noite que acontece a maior produção do hormônio do crescimento e a privação de sono pode prejudicar esse processo. Demência precoce. Atenção aos fatores de risco que vão além da genética. Entenda mais. Uma pesquisa publicada no Jornal de Neurologia revelou fatores de risco associados à demência precoce e destacou práticas que podem ajudar a reduzir as chances de desenvolver essa condição. realizada por pesquisadores americanos, a investigação analisou fatores não hereditários que contribuem para o surgimento da doença, usando dados que reúne informações de mais de 500 mil residentes do Reino Unido. O estudo focou em pacientes com idades entre 37 e 73 anos, especialmente aqueles com até 65 anos, considerados como tendo demência precoce. A análise revelou que diversos fatores estão fortemente associados à demência precoce, independentemente da genética. Entre os principais fatores identificados estão o baixo nível educacional, deficiência de vitamina D, diabetes, doenças cardíacas, depressão e isolamento social. Importante destacar que o estudo, ele não diferenciou os tipos específicos de demência, como Alzheimer, mas considerou todas as formas da doença, inclusive aquelas diagnosticadas anos após a coleta de dados. Compreender esses fatores de risco e adotar medidas para evitá-los pode reduzir significativamente as chances de desenvolver demência precoce. Algumas práticas recomendadas incluem manter a educação contínua ao longo da vida, o que estimula o cérebro, praticar atividade física regularmente, manter um estilo de vida saudável e controlar o diabetes.
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5: Eu me chamo Iraides, moro na cidade de Magda, interior de São Paulo. Sou ouvinte da Deus é Amor e eu amo a cada um que se faz presente. Muito obrigada.
6: A paz do Senhor, quem vos fala é sua irmã em Cristo, João Batista. Estou falando aqui do estado do Ceará, na cidade de Beberibe. E sempre estou ouvindo este programa, sempre estou sendo beneficiado por as informações. Por isso quero agradecer em nome de Jesus. A paz do Senhor, fique com Deus para a glória do Senhor Jesus. Amém?
7: Eu sou Maria do Carmo, de Belo Horizonte. Onde eu vou, levo meu rádio no trabalho. Por onde eu vou, eu estou com ele ligadinho no programa. É muito edificante. É um culto no meu lar. Amém.
8: A paz do Senhor, aqui é o David, do Vale do Ribeira. Gostaria de dizer que o programa é uma bênção e é uma edificação espiritual muito boa para nós. A paz do Senhor.
9: A paz do Senhor, meu nome é Alpírio. Todos os dias eu me assento junto do rádio para ouvir o seu programa. Muito maravilhoso. Muitas bênçãos. Esse programa tem conseguido aqueles que ouvem. Meu nome é Alpírio, moro na cidade de Quiriçá, Bahia. A paz do Senhor Jesus.
1: 4 horas e 55 minutos. Bom dia, São Paulo. Bom dia, Brasil. Que Deus abençoe a todos. Vocês que estiveram conosco durante esta madrugada, pois é a madrugada do socorro de Deus, e eu creio que nós saímos revestidos, fortalecidos pela graça do Senhor. Lembrando, bem rápido, quero anunciar que dia 25 de julho, às 15 horas, EBF de férias. Já convide seu filho, sua filha, seus sobrinhos, netos para participarem, será às 15 horas aqui na Sede Mundial. Tia Débora Miranda terá uma ministração, também teremos o Pequeno Galileu, Coral Kids e muito mais. Dia 25 de julho, hein? Tá chegando, não venham sozinho, traz seus filhos, netos, para participarem, desfrutarem das bênçãos de Deus. E também, dia 26 deste mês de julho, nós teremos o culto de missões em especial, tema África. Teremos a presença confirmada da banda Nhelete, Vozes da África, vindo diretamente de Moçambique, sim, país do continente africano, e estarão aqui presentes, trazendo a sua alegria, contagiantes, eles que estiveram aqui ano passado, no mês de outubro, e estarão conosco novamente neste mês, trazendo aí canções, louvores, para a glória de Deus, e também o presbítero Fabrício Beata pregando a palavra do Senhor. Tudo isto aqui na Sede Mundial, no Templo da Glória de Deus. Amém? Após a identificação das emissoras, nós ficaremos também com Culto no Lar, com o pastor Lourival de Almeida. Que Deus em Cristo abençoe, eu quero agradecer, externando aqui a minha alegria, minha gratidão, todos vocês que estiveram conosco. Quem comunicou com todos vocês Diácono Lindenberg Araújo na mesa, nosso querido irmão Hamilton. Que Deus em Cristo abençoe a todos, tenham um ótimo dia, uma ótima quinta-feira. Fiquem com Deus e a paz do Senhor Jesus.
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3: Livro das Crônicas, capítulo 26.
4: Second Chronicles, chapter 26.
3: Nós vamos acompanhar vários versículos. Nós vamos do versículo 1 até o 23. Capítulo 26, segundo livro das Crônicas. Uzias reina e prospera.
4: Chapter 26 of the Second Chronicles, Uzziah king of Judah.
3: Então todo o povo tomou a Uzias.
4: Then all of the people of Judah took Uzziah,
3: que era da idade de 16 anos,
4: who was 16 years old,
3: e o fizeram rei em lugar de Amazias,
4: and made him king in the place of his father Amaziah,
3: seu pai,
4: his father.
3: Versículo 4, eu disse que eu não vou ler todos.
4: Verse 4.
3: E fez o que era reto aos olhos do Senhor.
4: He did what was right in the eyes of the Lord.
3: Conforme a tudo que fizera Amazias, seu pai.
4: Just as his father Amaziah had done.
3: Porque Deus se abuscara a Deus nos dias de Zacarias,
4: he sought God during the days of Zechariah,
3: entendido nas visões,
4: who instructed him in the fear,
3: e nos dias em que buscou ao Senhor,
4: as long as he sought the Lord,
3: Deus o fez prosperar.
4: God gave him success.
3: Tome os seus lugares, meus irmãos, tome os seus lugares.
4: Please have a seat, dear brothers.
3: Quem está ouvindo bem, diga amém. A Bíblia Sagrada é clara.
4: The Holy Bible is clear.
3: Quando ela diz ser fiel até a morte.
4: When it teaches us to be faithful until death.
3: E dar-te-ei a coroa da vida.
4: And you will receive the crown of victory.
3: E eu comecei, meus irmãos, a ver.
4: And I started to see, dear brothers.
3: Que muitas pessoas já estiveram conosco.
4: That many people were with us.
3: Mas de repente essas pessoas desaparecem.
4: And all of a sudden these people vanish.
3: Talvez no momento de uma luta.
4: Perhaps in a time of struggle.
3: Talvez no momento em que veio uma tristeza.
4: Perhaps when they are very sad.
3: Uma provação.
4: Or in tribulations.
3: Às vezes as pessoas realmente foram maltratadas aqui ou ali.
4: Sometimes people were mistreated here or there.
3: Mas de qualquer maneira.
4: In any way.
3: Sair da presença de Deus para mim significa derrota.
4: But to leave the presence of the Lord means defeat.
3: Uma vez que nós conhecemos a Deus,
4: once we get to know God,
3: nós não podemos deixar a presença de Deus.
4: We can never leave his presence.
3: Não há nada que justifique deixar a presença de Deus.
4: There's nothing that justifies leaving the presence of God.
3: Quando nós passamos lutas,
4: when we go through struggles,
3: as lutas são para nos fortalecer.
4: The struggles are to strengthen us.
3: Ontem à noite nós falávamos com os irmãos do culto à noite.
4: Last night we spoke about in the service.
3: Quando Jesus foi levado para o deserto,
4: when Jesus was taken to the desert,
3: ele foi levado pelo Espírito Santo.
4: He was taken by the Holy Spirit of God.
3: Quando o povo hebreu foi levado ao deserto depois de deixar o Egito,
4: when the Jewish people were taken to the desert after leaving Egypt,
3: a Bíblia Sagrada diz que Deus levou o povo para o deserto.
4: The Bible tells us that God himself led the people to the desert.
3: Para o provar e para conhecer as suas verdadeiras intenções.
4: To try them and show their true intentions.
3: A partir do momento que uma pessoa deixa a presença de Deus,
4: from the moment that a person leaves the presence of God,
3: essa pessoa deixa o caminho da vitória,
4: this person leaves the way of victory,
3: e passa a andar no caminho da derrota,
4: and starts to go into defeat.
3: Essa pessoa deixa de andar no caminho da vida.
4: This person leaves the path of life.
3: E passa a andar no caminho da morte.
4: And starts to go to the path of death.
3: Essa pessoa deixa de trilhar o caminho da salvação.
4: She leaves the path of salvation.
3: E passa a andar no caminho da perdição.
4: And goes into the path of perdition.
3: Por isso hoje eu quero dizer a vocês.
4: This is why I'd like to say to you today.
3: Que Deus tem princípios que regem a vida dos vencedores.
4: That God has principles that leads the path of the winners.
3: E só recebe o troféu o vencedor.
4: And only those who win will receive their trophy.
3: Só recebe a vitória.
4: Only victory is given.
3: Aquele que não desiste.
4: To those who do not give up.
3: Aquele que permanece.
4: To those who remain.
3: Aquele que não abandona o caminho do Senhor.
4: To those who don't abandon the path of the Lord.
3: Só esses recebem a vitória.
4: Only these receive victory.
3: Só esses receberão a coroa da vida.
4: Only these will receive the crown of life.
3: E usando a vida do rei Uzias.
4: And using the life of the king Uzias.
3: Uzias foi um dos quatro reis.
4: He was one of the four kings
3: que reinou no período profético do profeta Isaías.
4: That reigned during the life of the prophet Isaiah.
3: E a Bíblia Sagrada nos diz que aos 16 anos,
4: the Bible tells us that when he was 16 years old,
3: ele foi levado para reinar no lugar do seu pai Amazias.
4: He was taken to be king in the place of his father Amaziah.
3: E a Bíblia Sagrada nos diz,
4: and the Bible tells us as well,
3: que 55 anos ele reinou em Jerusalém.
4: That he reigned for 52 years in Jerusalem.
3: E observe vocês, meus irmãos,
4: please observe, dear brothers,
3: que a Bíblia Sagrada nos faz entender algumas coisas.
4: The Bible tells us two things.
3: Alguns personagens bíblicos,
4: some biblical characters,
3: se moveram diante de Deus e foram grandes vencedores.
4: They moved with the presence of God and were great victors.
3: E para que fossem grandes vencedores, eles certamente se utilizaram,
4: and to be great winners, they certainly used,
3: e aplicaram princípios que os levaram,
4: and applied principles that took them,
3: a serem vencedores,
4: to be winners,
3: a serem vencedores sobre as dificuldades,
4: to be victors over their difficulties,
3: a serem vencedores sobre os desertos,
4: to be victors over their deserts,
3: sobre as tribulações,
4: over tribulations.
3: Foram homens que transcenderam as suas gerações.
4: They were men that transcended their generations.
3: E nós vamos, meus irmãos, usar a palavra que Deus nos fala a respeito desse vencedor.
4: And we're going to use the word that God gives us regarding
3: o rei Uzias,
4: King Uzziah,
3: para que nós possamos descobrir princípios para a vitória.
4: So that we can perceive principles to victory.
3: E também para que nós possamos descobrir o que é que pode nos tirar do caminho da vitória.
4: And also to find out the things that take us away from the path of victory.
3: O vencedor, meus irmãos,
4: the winners, dear brothers,
3: no versículo 4 e no versículo 5,
4: in verse 4 and 5,
3: nós estamos no segundo livro das Crônicas, capítulo 22.
4: We're in 2 Chronicles, chapter 26.
3: O vencedor é o homem que depende de Deus em primeiro lugar.
4: The winner is the one that depends on God in the first place.
3: Ele não se acha independente.
4: He does not think he is completely independent.
3: Ele não se acha suficientemente poderoso.
4: He doesn't find himself enough powerful.
3: Preste atenção nisso.
4: And pay attention to this.
3: Mesmo que ele seja rei.
4: Even if he is a king.
3: Quem está ouvindo bem o que Deus está falando?
4: Who can hear what God is telling us today?
3: Eu estou perguntando, irmãos e ouvintes, porque a chuva está fazendo um barulho forte aqui.
4: I ask you because of the noise of the rain.
3: O vencedor,
4: the winner,
3: é alguém que depende inteiramente de Deus,
4: someone who depends completely on God,
3: mesmo que ele seja rei,
4: regardless if he is king.
3: Nós estamos falando de rei.
4: We are talking about a king.
3: O rei Uzias,
4: King Uzziah,
3: com todo o poderio que se atribui a rei.
4: With all the power that a king has.
3: A Bíblia Sagrada nos diz que ele fez o que era reto aos olhos do Senhor.
4: The Bible tells us he did what was right in the eyes of the Lord.
3: Ou seja, ele adotou princípios traçados por Deus.
4: He adopted principles sought out by God.
3: E esses princípios vieram à sua vida pelo exemplo dos seus pais.
4: And these principles came through the example of his father's life.
3: Ele fez o que era reto aos olhos do Senhor.
4: He did what was correct in the eyes of the Lord.
3: Conforme fizera Amazias, o seu pai.
4: Just as his father Amaziah had done.
3: Deixa eu fazer uma pergunta pertinente.
4: Let me ask you an appropriate question.
3: Que tipo de exemplo nós damos para os nossos filhos?
4: What type of examples are we leaving for our kids?
3: Que tipo de exemplo nós pastores damos para as nossas igrejas?
4: What type of examples are we giving to our churches?
3: Porque existem pessoas que estão olhando para nós.
4: Because there are people who are looking at us.
3: Sabemos que na igreja podemos fingir exemplos.
4: We know that we can pretend some examples.
3: Sabemos que na igreja podemos fingir ser o que não somos.
4: We can pretend to be what we are not.
3: Mas dentro de casa é muito difícil fingir porque a nossa família nos conhece.
4: But it is very hard to pretend to our family because they know us completely.
3: Amazias, o pai do rei Uzias.
4: Amaziah, father of King Uzziah.
3: O rei Uzias olhava para ele e dizia: que bom é o exemplo do meu pai.
4: His son looked at his father and saw a good example.
3: Quando eu crescer, eu quero ser igual ao meu pai.
4: When I will grow up, I want to be just like my father.
3: Eu fico feliz, meus irmãos, ao ver muitos irmãos que às vezes se dirigem a bons pastores.
4: I am joyful to see some people that go to pastors.
3: E dizem a eles: quando eu chegar no meu ponto de desenvolvimento ministerial,
4: and tell them that once they are ministerially developed,
3: eu quero ser um servo de Deus igual o pastor fulano, o pastor Ciclano, o pastor Almeida, o pastor Joaquim.
4: I want to be an example just like my pastor.
3: Pessoas olham a nossa vida e às vezes tomam a nossa vida como exemplo.
4: People look into our lives and take our lives as examples.
3: E o rei Uzias foi um homem vencedor.
4: And the king Uzziah was a victor man.
3: Porque aprendeu do seu pai, e o seu pai era um homem de Deus.
4: Because he learned from his father, a man of God.
3: Ele fez o que era agradável, o que era reto aos olhos do Senhor.
4: He did what was right in the eyes of the Lord.
3: Isso nos leva a entender que ele adotou o que Deus ensinava e o que Deus orientava, a proposta de Deus.
4: This leads us to believe that he did what was right in the eyes of the Lord.
3: E a Bíblia Sagrada nos diz,
4: and the Bible tells us,
3: que não somente ele era um homem vencedor porque dependia de Deus,
4: that not only was he a winner because he depended on God,
3: e observava os bons exemplos com os homens de Deus,
4: and observed the good examples of the men of God.
3: Mas no versículo 5 a Bíblia fala que ele era um grande vencedor porque também era um homem que buscava a Deus.
4: But verse 5 tells us he was a winner because he also sought the presence of the Lord.
3: Igreja, buscai ao Senhor enquanto se pode encontrar.
4: Seek the Lord while you can find him.
3: Busque a Deus enquanto você o pode sentir.
4: Seek the Lord while you can still feel him.
3: Busca o Senhor enquanto o Senhor está próximo, está perto de você.
4: Seek the Lord as long as the Lord is close by.
3: Vencedores sempre foram homens que buscaram a Deus, e vencedores sempre serão pessoas que não deixam de buscar a Deus.
4: Winners are always the people who never cease to seek the presence of the Lord.
3: Quando se busca Deus, os nossos princípios de vida se mudam completamente.
4: When we seek God, our principles of life are completely changed.
3: Quando nós buscamos a Deus, a nossa vida se transforma completamente.
4: When we seek God, our lives are completely changed.
3: Quando nós buscamos a Deus, nós vemos a prosperidade de Deus acontecer na nossa vida imediatamente.
4: When we seek God, we see God's prosperity on our lives immediately.
3: Não há como ser vencedor se não se buscar a Deus.
4: There is no way to be a winner without seeking God.
3: Com que frequência você tem buscado a Deus?
4: With what frequency have you sought God's presence?
3: Será que você só tem feito aquela oração da hora do almoço? Meu Deus, abençoe esse feijãozinho, esse arrozinho. Será que é assim?
4: Have you only prayed before your meals?
3: Será que você só tem buscado a Deus no momento em que a enfermidade bate na sua vida?
4: Have you only sought the Lord when you are sick?
3: Será que você só tem buscado a Deus no momento que o desemprego bate na porta da sua casa?
4: Have you only sought the Lord when you are unemployed?
3: Ou será que você é uma pessoa que está dentro do buscar ao Senhor enquanto se pode achar, orar e sem cessar? Você gosta de estar na casa de Deus porque sabe que é bom estar aqui aprendendo na presença de Deus e contemplando a formosura do Senhor?
4: Or are you seeking the Lord while you still can find him praying incessantly in the house of the Lord?
3: Será que você é crente domingueiro? Será que você é crente que só vem à igreja sábado à noite, segunda de manhã? Só parece que só tem um compromisso de dedicar um momentinho da sua vida ao Senhor.
4: Or are you only coming to church on Sundays, dedicating the few things in life?
3: Eu sei, meus irmãos, que parece estranho dizer isso.
4: I know that it may seem weird to say this.
3: Às vezes nós estamos preparados para buscar a Deus.
4: Sometimes we are prepared to seek the Lord.
3: E cai uma chuvinha de nada.
4: And there comes a rain.
3: A gente logo acha nisso uma desculpa para não se buscar a Deus.
4: We find an excuse in that not to seek the Lord.
3: Aí no outro dia você vai ter que levantar 5 da manhã para trabalhar.
4: And the next day you have to wake up very early in the morning to work.
3: E a chuva está muito mais forte do que a chuvinha daquele dia que você ia ao culto e não foi por causa da chuvinha.
4: And the rain is much harder than it was when you stopped seeking the Lord.
3: Você veste uma roupa adequada.
4: You get dressed adequately.
3: Você coloca uma roupa de plástico.
4: You put on a clothes for with rain.
3: Você põe boné.
4: You put on a hat.
3: Você pega a guarda-chuva.
4: You get your umbrella.
3: Você sai pisando em poça d'água.
4: You go stepping on puddles.
3: Porque você tem de trabalhar.
4: Because you have to go to work.
3: Tá certo?
4: And this is correct.

0: first place in their hearts.
1: Deus tem que estar como a prioridade máxima na sua vida.
0: God has to be the maximum priority in your life.
1: Se você quer buscar a Deus requer esforço.
0: If you want to seek God, seeking God requires effort.
1: Tem irmãos que vão orar.
0: Some people go to pray.
1: Oram 5 minutos.
0: They pray 5 minutes.
1: Ah, tô cansado.
0: Oh, and feel tired.
1: É, orar cansa às vezes.
0: Yeah, sometimes you get tired from praying.
1: Trabalhar também cansa.
0: And so does getting work.
1: Você cumpre as suas 44 horas semanais.
0: You complete your hours of work.
1: E está certo.
0: And this is correct to do so.
1: Porque você tem que se alimentar.
0: Because you need to feed.
1: O dinheiro do seu trabalho.
0: With the money from your work.
1: Mas às vezes 5 minutos na presença de Deus se fazem cansar.
0: But sometimes 5 minutes in the presence of God get you tired.
1: Às vezes o pregador prega uma mensagem de 40 minutos, você dorme.
0: Sometimes the preacher extends his message and you fall asleep.
1: Mas esse pregador prega uma mensagem muito longa.
0: Oh, but his message is too long.
1: Mas você às vezes faz as suas 8 horas e mais 4 horas de hora extra e você não dorme.
0: But sometimes you go overtime on your work and you don't fall asleep.
1: Está certo trabalhar?
0: It is correct. To go to work.
1: Que Deus te dê forças para fazer hora extra.
0: May God give you strength to go over hours.
1: Mas a Bíblia Sagrada nos fala da diferença entre o alimento que perece e o alimento que permanece.
0: The Bible tells us of the nourishment that remains against the ones that fail.
1: E você tem buscado muito mais o que perece do que o que permanece.
0: You have sought the nourishment that falls away instead of the one that remains completely.
1: O vencedor é o homem que busca Deus.
0: The winner are those who seek God.
1: Porque Deus se a buscar a Deus nos dias de Zacarias.
0: Because Uzziah sought the Lord in the days of Zechariah.
1: Essa expressão Deus se a buscar a Deus.
0: You need to seek God.
1: É uma expressão que mostra um ato contínuo.
0: It is an expression that shows a continuous act.
1: Não é que ele marcava um horário, eu vou orar amanhã das 5 às 6, não.
0: He did not arrange a time to seek God.
1: Ele ia buscar a Deus.
0: He was going to seek God.
1: E buscar a Deus.
0: Seek God.
1: E buscar a Deus.
0: And continue to seek God.
1: Na presença de servos de Deus entendidos nas visões.
0: In the presence of servants of God.
1: E a Bíblia Sagrada nos diz que nos dias em que buscou ao Senhor, Deus o fez prosperar.
0: And the Bible tells us that when he continued to seek the Lord, God prospered.
1: Aleluia, louvado seja Deus. Aleluia.
0: Hallelujah, glory to God.
1: Ele tinha o respaldo de Deus.
0: He had the support of the Lord.
1: Mas eu quero que vocês observem, meus irmãos.
0: But I'd like for you to observe, dear brothers.
1: Nos dias em que buscou ao Senhor.
0: In the days that he continued to seek the Lord.
1: Aqui a gente já começa a ter uma certa preocupação.
0: Here we start to see a certain concern.
1: Quantos pregadores?
0: How many preachers?
1: Quantos evangelistas?
0: How many evangelists?
1: Cooperadores?
0: Workers?
1: Quanta gente já passou por aqui?
0: How many people have been here where I am?
1: Que era gente que orava.
0: People that used to pray.
1: Buscava Deus.
0: That sought the Lord.
1: Estudava a Bíblia.
0: That read the Bible.
1: Mas eram pessoas que de repente não tinham um senso de continuidade.
0: But some people did not know how to continue this.
1: Nós não podemos hoje estarmos, meus irmãos, lá em cima.
0: We cannot stay today very up high.
1: E amanhã de repente estamos desistindo da fé.
0: And tomorrow give up on our faith.
1: A Bíblia Sagrada nos fala de uma carreira.
0: The Bible tells us of a career.
1: Nós temos de deixar para trás as coisas que para trás ficaram.
0: We must leave behind those things that remain behind.
1: E temos que continuar a nossa carreira.
0: And we must continue our career.
1: Sem olhar para trás.
0: Without looking back.
1: Olhando para Jesus, autor e consumador da nossa fé.
0: Looking unto Jesus, the finisher of our faith.
1: Jesus sempre estará na nossa frente.
0: Jesus will always be ahead of us.
1: E se nós olharmos para ele, nós nunca pararemos.
0: If you look unto him, we will never stop.
1: Você não pode parar.
0: You cannot stop.
1: Essa vida é uma carreira.
0: This life is a career.
1: Se você está buscando a Deus,
0: if you seek the Lord,
1: não deixe de buscar a Deus.
0: Do not seek to seek his presence.
1: Não desista de buscar a Deus.
0: Do not give up on seeking the Lord.
1: Não ceda espaço para o adversário.
0: Do not give space to your enemy.
1: Não dê brecha para a derrota.
0: Do not give room to defeat.
1: Se você começou bem a carreira,
0: if you started your career well,
1: termine bem a carreira.
0: Finish it well as well.
1: O apóstolo São Paulo dizia aos Gálatas.
0: The apostle Paul said to the Galatians.
1: Insensatos Gálatas.
0: Foolish of you.
1: Começastes no espírito e terminastes na carne.
0: Started in the spirit but finished in the flesh.
1: Esse não é vencedor.
0: This one is not a

0: winner.
1: Você tem que começar no espírito.
0: You must stay in the spirit.
1: E terminar no espírito.
0: Also finish in the spirit.
1: No dia em que Jesus arrebatar a igreja.
0: The day that Jesus comes for his church.
1: O Espírito Santo é quem conduzirá a igreja ao encontro do noivo.
0: The Holy Spirit will take
1: Começa
0: the church.
1: Começa no espírito.
0: Start in the Holy Spirit.
1: E termina no espírito.
0: But also finish in the spirit.
1: Corra sua carreira.
0: Run your career.
1: Receba o seu troféu.
0: Receive your trophy.
1: Ao vencedor, diz a Bíblia.
0: To the winner, says the Bible.
1: Ser fiel até a morte, diz a Bíblia.
0: Be faithful unto death, says the Bible.
1: Não para a igreja.
0: Do not stop your
1: Não
0: church.
1: Não desista a igreja.
0: Do not give up your church.
1: Princípio que rege a vida do vencedor.
0: The principle that leads the life
1: o
0: of the winner.
1: O segundo princípio é: vencedor é quem busca a Deus, é quem busca a vitória.
0: The second principle is the winners that are those who seek the Lord.
2: Aleluia, louvado seja Deus.
0: Hallelujah, glory to God.
2: Mas ficou a preocupação.
0: But the concern remains.
2: E nos dias em que buscou o Senhor, Deus o fez prosperar.
0: And in the days that he sought the Lord, God made him prosper.
2: Quando se fala prosperar, não necessariamente é financeiramente, meus irmãos.
0: And we don't only mean prosper financially, saying.
2: Prospera-se em tantas direções.
0: You can prosper in so many directions.
2: A sua família prospera.
0: Your family prospers.
2: A sua saúde prospera.
0: Your health prospers.
2: A sua mente prospera.
0: Your mind also prospers.
2: A sua alma prospera.
0: And so does your soul.
2: O seu espírito prospera.
0: Your spirit also prospers.
2: O poder de Deus na sua vida prospera.
0: The power of God in your life prospers.
2: Você cresce em todas as direções.
0: You grow in all directions.
2: Mas não pode ser só por período de tempo.
0: But it cannot be only for a period of time.
2: Eu entendo quem está doente vem buscar a Deus.
0: I understand those who are sick and come to seek the Lord.
2: Eu entendo.
0: I understand.
2: Eu entendo quem está desenganado pela medicina vir buscar a Deus. Eu entendo.
0: I understand those who have no hopes in medicine to come to seek the Lord.
2: Mas meus irmãos, quando Deus opera num doente,
0: but when God works on a sick person,
2: quando Deus opera numa pessoa oprimida,
0: when God delivers a oppressed person,
2: isso cria uma responsabilidade.
0: This creates a responsibility.
2: Não dá para voltar atrás mais.
0: You cannot return back.
2: Se você recebe um milagre de Deus e volta atrás, Deus não tem prazer em você.
0: If you receive a miracle from God and return to your back origins, God is not pleasurable in you.
2: Você buscou o milagre, Deus te prosperou.
0: You have sought the miracle and God has prospered you.
2: Você buscou a cura, Deus prosperou.
0: You have sought the cure and God prospered you.
2: E prosperou em todas as direções.
0: And prospered you in all directions.
2: Mas a responsabilidade foi criada.
0: But the responsibility was created.
2: O entendimento lhe foi trazido.
0: The understanding was brought to you.
2: A sua mente foi aberta.
0: Your mind was opened.
2: Não tem lugar para derrota.
0: There's no place for defeat.
2: Não tem lugar para voltar atrás.
0: There's no place to return back.
2: Você agora tem que seguir adiante.
0: You must follow on.
2: Porque enquanto você estiver buscando, Deus o fará prosperar.
0: Because meanwhile you seek the Lord, God will prosper.
2: Mas se você deixar de buscar, Deus deixará de fazer prosperar a sua vida.
0: But if you stop seeking God, God will stop prospering
2: Não
0: your life.
2: Não tem como voltar atrás.
0: There's no returning back.
2: Não tem como voltar
0: turning back.
2: Começou a buscar.
0: Once you have started seeking.
2: Começou a receber.
0: Once you started receiving.
2: Não dá para voltar mais atrás.
0: You cannot look back any longer.
2: Porque quando você volta,
0: because once you return,
2: você está sendo derrotado.
0: You are being defeated.
2: O derrotado, Deus não tem prazer nele.
0: God has no pleasure in those who are defeated.
2: O derrotado não alcança a promessa da vida eterna.
0: The defeated do not reach the promise of eternal life.
2: Enquanto o rei Uzias estava buscando ao Senhor,
0: while the king Uzziah sought the Lord,
2: ele traçou metas para a sua vida.
0: He put up objectives for his life.
2: Mas princípio que rege a vida do vencedor.
0: But a principle that leads the life of a winner.
2: O vencedor traça metas para a sua vida.
0: A winner sets up goals for his life.
2: Ele traça metas na sua vida.
0: He sets up goals for his life.
2: Porque vencedor não fica estancado e não fica empacado na vida.
0: Because winners do not remain still in their life.
2: Vencedor necessariamente tem de prosperar em tudo quanto põe a mão para fazer.
0: Winners must prosper in everything they start to do.
2: O rei Uzias no versículo 6.
0: King Uzziah on verse 6.
2: Guerreou contra os filisteus e venceu.
0: He defeated the Philistines on war.
2: Versículo 9.
0: Verse 9.
2: Edificou torres em Jerusalém.
0: He built towers in Jerusalem.
1: Versículo 10, edificou torres no deserto.
0: He built towers in the desert on verse 10.
1: Cavou muitos poços.
0: Dug many wells.
1: Também criou um exército de homens destros nas armas.
0: He created a well-trained army.
1: Criou chefes dos valentes.
0: He created chiefs of valiant people.
1: No versículo 14.
0: On verse 14.
1: Uzias preparou o seu exército com escudos, lanças e capacetes e couraças e arcos.
0: Uzias provided shields, spears, helmets and coats for his army.
1: E fundas para tirar pedras.
0: And also bows to sling stones.
1: E também fez em Jerusalém máquinas da invenção de engenheiros.
0: In Jerusalem he made devices invented by people.
1: Para que fossem colocadas nas torres que edificou na cidade de Jerusalém.
0: To put on the corner defenses of the city of Jerusalem.
1: E essa invenção era para atacar não somente flechas, mas também pedras.
0: This also shot arrows and huge stones from the walls.
1: E ficou famoso.
0: And he became famous.
1: Porque foi maravilhosamente ajudado.
0: Because he was truly helped.
1: Até que se tornou forte.
0: Until he became truly powerful.
1: Ele foi pouco a pouco.
0: And he went little by little.
1: Ajudando um pouquinho aqui.
0: Helping a little here.
1: Fazendo uma guerrazinha ali.
0: Declaring war over there.
1: Ajeitando a defesa da cidade ali.
0: Preparing the city's defense over here.
1: Deus foi dando a ele gado.
0: And God gave him the flocks.
1: E ele foi cavando poços pro gado, porque tinha muito gado.
0: And he dug wells for his cattle.
1: E foi crescendo a sua lavoura, as suas vinhas.
0: And his crops grew.
1: E ele tinha que defender os seus interesses e o interesse do povo de Deus.
0: He had to defend his interests and the interests of the people of God.
1: Ele preparou exércitos.
0: He prepared armies.
1: Ele fez máquinas de guerra.
0: He made engineering tools.
1: Ele preparou o seu exército com defesa, com armamentos.
0: He prepared his entire army with shields.
1: Ele foi maravilhosamente ajudado em tudo.
0: He was completely helped in everything he did.
1: Ele estava bem politicamente.
0: He was well politically.
1: Ele estava bem na sua defesa com o seu exército.
0: He was well in his defense with his army.
1: Tinha comida para dar e vender.
0: He had food for his people.
1: Tinha todo tipo de servo.
0: He had all types of servants.
1: Ele estava como os americanos estão hoje, adiantado em tecnologia.
0: He was advanced in technology.
1: Porque foi maravilhosamente ajudado.
0: Because he was completely helped.
1: Porque era um homem que buscava Deus.
0: He was a man that sought God.
1: Porque era um homem que dependia de Deus.
0: He was a man that depended on God.
1: Porque era um homem que não era desorganizado, mas traçava metas para a sua vida e para o seu povo.
0: Because he was organized and set up goals for his people.
1: Não era do tipo de gente que empurrava as coisas com a barriga.
0: He didn't do anything without planning.
1: Não era do tipo de gente que ficava, deixa lá, na mão de Deus, não quero mais saber. Não.
0: He wasn't resting, no.
1: Organiza sua vida, igreja.
0: Organize your life, dear church.
1: Trace metas para a sua vida, igreja.
0: Set up goals for your life.
1: Esse negócio, ah, Deus sabe o que eu quero. Deus conhece a minha necessidade. Claro que Deus sabe o que você quer.
0: Of course that God knows what you want.
1: É claro que Deus conhece a sua necessidade.
0: Of course God knows your needs.
1: Mas é claro que Deus quer que você se esforce.
0: But of course God wants you to make an effort.
1: É claro que Deus quer que você o busque.
0: God wants you to seek him.
1: É claro que Deus quer ver você traçando as suas metas, porque as suas metas elas estipulam o tamanho da sua fé.
0: God wants you to set up goals because they determine the size of your faith.
1: Enquanto você ficar pensando pequeno,
0: while you still think small,
1: você vai ser pequeno.
0: You will continue to be small.
1: Enquanto você continuar nessa de vai lá do jeito que a vida levar,
0: if you continue to be led by your life,
1: você vai ser pequeno.
0: You will continue to be small.
1: Mas se você traçar metas,
0: but if you set up goals,
1: colocar a sua fé em Deus,
0: put your faith on the Lord,
1: chamar Deus e falar, Senhor meu Deus, vem aqui, fica do meu lado.
0: Call God and put him in your side.
1: Vamos ver se tá bem a minha meta, tá bom? A senhora concorda, meu Deus, a sua vontade tem que ser feita, mas eu tenho os meus projetos.
0: And confirm your goals with God.
1: Você vai ver que Deus vai te abençoar maravilhosamente.
0: You will see that God will bless you marvelously.
1: Você vai ver que você vai se tornar forte.
0: You will become strong.
1: As pessoas vão olhar para você e não vão entender o que aconteceu na sua vida.
0: People will look at you and be confused by your life.
1: A glória de Deus será tamanha na sua vida que você mesmo se espantará do poder de Deus.
0: The glory of God will be so great that it will frighten everyone.
1: Trace metas para a sua vida.
0: Set up goals for your life.
1: Não fique parado.
0: Do not remain still.
1: Busca Deus.
0: Seek God.
1: Dependa de Deus.
0: Depend upon God.
1: Acredite em Deus.
0: Believe in God.
1: Coloque os seus planos, as suas metas nas mãos de Deus.
0: Put your plans on the hands of God.
1: E deixa Deus agir na sua vida.
0: And allow God to work in your life.
1: Até que se tornou forte.
0: Until he became completely powerful. Forte. Powerful.
1: Eu disse a vocês, meus irmãos.
0: I told you, dear brothers.
1: A gente começa no Espírito e a gente termina no Espírito.
0: We must start in the Spirit and finish in the Spirit.
1: A gente tem que correr a carreira.
0: We must run our career.
1: A gente tem de vencer os obstáculos da carreira.
0: We must defeat the obstacles of our career.
1: E a gente tem que finalizar a carreira.
0: And we must finish our career.
1: Tendo guardado a fé.
0: Having kept our faith.
1: Não desistir em momento algum da vida.
0: Not giving up in any moment of our lives.
1: São princípios que regem a vida dos vencedores.
0: These are principles that lead the life of the winner.
1: Quando você olha uma pessoa, meus irmãos, que de repente está no chão depois de ter conhecido a Deus.
0: Sometimes we see people that fall to the ground after having met God.
1: Eu quero que vocês entendam, tanto vocês que estão no chão.
0: I'd like for you to understand.
1: Como vocês que estão de pé.
0: That those who are standing are those who are falling down.
1: Nós ficamos no chão quando nós queremos estar no chão.
0: We only remain falling down when we want to remain down.
1: Quando nós não observamos o que Deus quer fazer na nossa vida para nos manter de pé.
0: Observe what God wants for our lives to remain as strong.
1: Deus não tem prazer na queda de ninguém.
0: God has no pleasure on the fall of any man.
1: Deus não tem prazer que você carregue nenhuma doença que está te condenando à morte.
0: He has no pleasure for you to be sick that defeats you to death.
1: Deus não tem prazer na sua família completamente destruída.
0: God has no pleasure in your destroyed families.
1: Deus não tem prazer na sua dor.
0: God has no pleasure in your pain.
1: Pelo contrário.
0: Quite the contrary.
1: Deus tem prazer na sua vitória.
0: God has pleasure in your victory.
1: Deus tem prazer na sua vida abundante.
0: God has pleasure in your abundant life.
1: Deus tem prazer na sua permanência na presença dele.
0: God has pleasure in your remaining in his presence.
1: Então, meus irmãos, tudo isso eu estou falando, por quê?
0: So I tell you all this.
1: Porque infelizmente,
0: because unfortunately,
1: o rei Uzias nos traz vários princípios que regem a vida de vencedores.
0: King Uzziah brings us many principles that lead the life of the winners.
1: Mas ele não nos traz o princípio.
0: But he does not bring us the principle
1: que nos faz permanecermos vencedores até o fim.
0: That makes us remain winners until the end.
1: Mas ele nos mostra exatamente o que nos conduz à queda.
0: But he shows us exactly what leads us to our downfall.
1: Enquanto buscou o Senhor o fez prosperar.
0: While he sought the Lord, God prospered him.
1: No versículo 15, lá no finalzinho, se tornou forte.
0: On verse 15, we see that he became powerful.
1: Mas no versículo 16, vocês estão acompanhando comigo, estão?
0: But on verse 16, are you following along with
1: me? Esse alimento está muito bom, meus irmãos.
0: This food is very great from the Lord.
1: Essa mesa está muito farta.
0: This table is full of food for us to feed.
1: Quem tem ouvidos para ouvir, ouça o que Deus fala à igreja.
0: Those who have ears, listen to what God is telling this church.
1: Essa palavra é a palavra de vida eterna. Essa palavra é a palavra de poder.
0: This word is a word of power, a word of eternal life.
1: Mas, diz a Bíblia.
0: But, says the Bible.
1: Versículo 16.
0: Verse 16.
1: Havendo-se já fortificado.
0: After Uzziah became powerful.
1: Exaltou-se o seu coração até se corromper.
0: His pride led him to his downfall.
1: E transgrediu contra o Senhor.
0: He was unfaithful to the Lord his God.
1: Porque entrou no templo para queimar incenso no altar do incenso.
0: And entered the temple of the Lord to burn incense on the altar of incense.
1: Versículo 19.
0: Verse 19.
1: Uzias se indignou.
0: Uzziah had a censer in his hand.
1: E tinha incensário na sua mão para queimar incenso.
0: Ready to burn incense.
1: E se indignou contra os sacerdotes.
0: He became angry against his censer.
1: Por que é que Deus fortalece você?
0: Why does God give you power?
1: Um dos maiores princípios que regem a vida dos vencedores se chama humildade.
0: One of the greatest principles that lead the life of the winners is humbleness.
1: A Bíblia diz, meus irmãos, que Deus resiste ao soberbo.
0: The Bible tells us that God resists the proud.
1: Mas Deus dá graça aos humildes.
0: He gives grace to the humble people.
1: A Bíblia Sagrada nos fala que a soberba,
0: the Bible tells us that pride,
1: ela precede a ruína.
0: It precedes downfall.
1: Deus faz você forte.
0: God makes you strong.
1: Para que você fortaleça os outros.
0: So that you may strengthen the other.
1: Para que você glorifique o nome do Senhor.
0: So that you may glorify the name of the Lord.
1: Para que você testifique da grandeza do teu Deus.
0: So that you may testify the greatness of your God.
1: Que te tirou da miséria e te colocou numa posição de destaque.
0: That took you from misery and put you in a position of
1: glory. Que operou maravilhas na sua vida.
0: That worked wonders in your life.
1: Que curou aquela sua enfermidade que fatalmente o levaria à morte.
0: That cured you that disease that was taking you to death.
1: E que fez você prosperar em todas as direções da sua vida.
0: And that made you prosper in all directions of your life.
1: Muita gente vem à igreja, recebe a cura.
0: Many people come to church, receive their cure.
1: E pensa assim.
0: And they think to themselves.
1: Já estou curado.
0: I'm already cured.
1: Deixo uma oferta aqui.
0: They leave their offerings in their plates.
1: E volto para o lugar de onde vim.
0: And return to where they were.
1: Ao invés de ficarem glorificando a Deus.
0: Instead of remaining and glorifying the Lord.
1: Acham que glorificar a Deus ou ser servo de Deus.
0: They think that being a servant of God.
1: É coisa de gente fraca.
0: It's things of weak people.
1: É coisa de gente pobre.
0: Things of poor people.
1: Deixa uma oferta e pensam assim, está pago.
0: They leave an offering and think they have paid for their cure.
1: E voltam para servir o mundo.
0: And return to serve this world.
1: Para servir a carne.
0: To serve their flesh.
1: Para servir o adversário.
0: To serve their enemies.
1: Não testificam.
0: They do not testify.
1: Não ajudam outras pessoas que precisam de ajuda.
0: They don't help out other people that need help.
1: E acabam sendo derrotadas.
0: And they end up being defeated.
1: Se Deus fez uma grande obra e fortaleceu,
0: if God has worked greatly and strengthened you,
1: é para que você negue a você mesmo.
0: It's for you to deny yourself.
1: É para que você negue as ofertas que lhe são feitas pelo adversário e pelo mundo.
0: It is for you to deny the offerings of the enemy in this world.
1: E para que você continue buscando a Deus quando você buscou no seu momento de mais profunda necessidade.
0: And for you to continue to seek the Lord when you mostly needed Him.
1: Muitas pessoas chegam na igreja.
0: Many people come to church.
1: Não tem nem onde cair mortas.
0: They don't even have a place to fall dead.
1: Chegam na igreja e elas mesmas testificam.
0: They reach the church and they testify for themselves.
1: Eu não tinha nada.
0: I had nothing.
1: Eu era doente.
0: I was sick.
1: Eu era pobre.
0: I was poor.
1: Andava de chinelo furado.
0: I walked on my bare feet.
1: Ah, não, agora Deus me deu tudo.
0: But now God has given me everything.
1: Agora eu tenho empresas.
0: Now I have companies.
1: Agora eu tenho carros.
0: Now I have cars.
1: Agora eu tenho apartamentos.
0: Now I have apartments.
1: Eu fui para a faculdade, agora eu sou doutor.
0: Now I am a doctor.
1: Eu tenho bens em todas as direções.
0: Now I have actives in all directions.
1: Só falta um bem naquela direção lá, ó.
0: But they only need goods in one direction.
1: Porque se exalta o coração.
0: Because their hearts are full of pride.
1: E as pessoas viram as costas para Deus.
0: People turn their back on the Lord.
1: Orgulho.
0: This is pride.
1: Deus não faz você poderoso.
0: God does not make you powerful.
1: Deus não fortalece você.
0: He does not strengthen you.
1: Deus não cura a sua enfermidade.
0: He does not cure your infirmities.
1: Para você voltar atrás.
0: So that you may go back.
1: Para você voltar as costas para Deus.
0: So that you may turn your back on God.
1: Não.
0: No.
1: Deus faz todas as coisas grandes na sua vida.
0: God does great things in your life.
1: Para você perseverar até o fim.
0: So that you may persevere until the
1: para
0: end.
1: Para você ser fiel até a morte.
0: So that you may be faithful till death.
1: Para você glorificar a Deus com a sua vida e com as suas coisas.
0: So that you may glorify God with your life and your things.
1: Para você falar da grandeza desse Deus que te fez grande e te fortaleceu.
0: So that you may speak of the great things that God has strengthened you with.
1: Mas o rei Uzias nos dá o exemplo.
0: But King Uzziah gives us this negative example.
1: Exaltou-se o seu coração.
0: Pride led him to his downfall.
1: Corrompeu-se o seu coração.
0: His heart was full of pride.
1: Quanta gente.
0: How many people.
1: Começa a pregar para meia dúzia de pessoas.
0: Start to preach to six people.
1: E logo acham que são doutores.
0: And soon think they are doctors.
1: Começa a se revoltar com todo tipo de autoridade que está acima dele na sua igreja.
0: They start to revolt against all types of authority above them in their church.
1: Se julgam grande coisa.
0: And they think themselves greatly.
1: Formam depois as suas próprias igrejas.
0: Some even start their own churches.
1: Se julgam melhores que os demais.
0: Think they are better than others.
1: Se esquecem de onde vieram.
0: They forget where they came from.
1: Se esquecem de onde passaram.
0: And they forget where they've been.
1: Porque exaltou-se o seu coração até se corromper.
0: Because pride came into their hearts.
1: Querem fazer coisas.
0: They want to do things.
1: Que não compete a eles fazerem.
0: That are not up to them to do.
1: O rei Uzias queria queimar incenso.
0: The king Uzziah wanted to burn incense.
1: No altar do incenso.
0: And the altar of incense.
1: Mas não lhe competia fazer isso.
0: But this was not his job to do.
1: Porque a Bíblia diz que tinha o sacerdote Azarias.
0: Because there was a prophet Azariah.
1: E ele veio com 80 outros sacerdotes do Senhor, varões valentes.
0: And he came with 80 other priests along with him.
1: E quando o varão é valente, o varão é valente.
0: And when they are strong, they are strong.
1: Nós vemos pela Bíblia alguns varões valentes que se levantaram contra reis.
0: And we see so many people that stand up to kings.
1: Um foi o profeta Natan.
0: One was the prophet Nathan.
1: Enquanto todo mundo ficava, vou usar um termo chulo.
0: While everyone remained.
1: Enquanto todo mundo ficava puxando meu Deus, paparicando o rei Davi.
0: While everyone was preaching up to David.
1: E Davi havia pecado.
0: And King David had sinned.
1: Bíblia diz que Deus levantou o profeta Natan.
0: The Bible tells us that Nathan was raised up.
1: E o profeta Natan foi lá.
0: And he went to King David.
1: E falou pro rei, o senhor está em pecado, rei.
0: And he told the king that the king was in sin.
1: O que você fez foi errado.
0: What you did was wrong.
1: E Deus me mandou aqui, o que Deus mandou falar, eu falo, tá errado.
0: And God sent me to say this, and you're wrong.
1: Tem muita gente que fica paparicando pessoas porque algumas pessoas parecem reis.
0: Many people do not say anything wrong to people.
1: Alguns são ricos.
0: Some people are rich.
1: Alguns são conhecidos.
0: Some are even famous.
1: Alguns se julgam poderosos.
0: Some are powerful.
1: E gostam de se cercar de paparicadores.
0: They like to surround themselves with people.
1: E vão falar puxadores de saco.
0: With people who flatter them.
1: Mas é tão bom saber que homens de Deus existem.
0: But it is good to know that people of God exists.
1: O rei Uzias tinha exércitos.
0: King Uzziah had armies.
1: O rei Uzias tinha máquinas de guerra.
0: He had wars, machines.
1: Mas Deus tinha os seus servos valorosos e valentes, diz a Bíblia.
0: But God had his valiant servants.
1: E levantou seus servos para irem falar ao coração corrompido e orgulhoso, dizendo.
0: And his priests came up into Uzziah.
1: Não compete a você, rei Uzias.
0: It is not your job, King Uzziah.
1: Queimar incenso no altar do incenso.
0: To burn incense in the altar of incense.
1: E falaram com autoridade resistindo ao rei no versículo 18.
0: And they spoke with authority confronting King Uzziah.
1: A ti, Uzias.
0: It is not right for you, Uzziah.
1: Nem chamaram ele de rei.
0: They didn't even call him king.
1: A ti, Uzias.
0: It is not right for you, Uzziah.
1: Não compete queimar incenso perante o Senhor.
0: To burn incense to the Lord.
1: Isso é papel dos sacerdotes, filhos de Arão.
0: That is for the priests, the descendants.
1: Esses sim são consagrados para queimar incenso.
0: Who have been consecrated to burn incense.
1: E falaram para o rei.
0: And they told the king.
1: Saia fora do santuário, saia agora.
0: Leave the sanctuary right
1: saia
0: now.
1: Saia fora, saia agora.
0: Leave the sanctuary right
1: porque
0: now.
1: Porque transgrediste.
0: For you have been unfaithful.
1: E não será isso para a honra tua da parte do Senhor Deus.
0: And you will not be honored by the Lord God.
1: Infelizmente o orgulho cega.
0: Unfortunately, pride had blinded him.
1: Infelizmente o orgulho corrompe o coração.
0: Pride corrupts the heart.
1: Princípios que regem a vida de vencedor.
0: Principles that lead the life of a winner.
1: Não seja orgulhoso nunca na sua vida.
0: Never be proud in your life.
1: Não seja presunçoso.
0: Never be presumptuous.
1: Não seja ardiloso.
0: Never be thinking.
1: Não seja mentiroso.
0: Never be a liar.
1: Seja servo de Deus até o fim da sua vida e Deus permanecerá abençoando a sua vida até o fim.
0: Be a servant of God until the end of your life and you will be prospered until the end of your life.
1: Joga fora esse orgulho que corrompe o seu coração.
0: Throw away this pride that corrupts your heart.
1: Deixa Deus continuar usando você.
0: Allow God to continue to use you.
1: Deixa Deus continuar fortalecendo você.
0: Allow God to continue to strengthen you.
1: E deixa o orgulho para Satanás que caiu por causa do orgulho.
0: And leave pride to Satan that fell because
1: e
0: of his
1: seja
0: pride.
1: Humilde e manso de coração.
0: And be humble and meek of heart.
1: Princípios que regem a vida de vencedor.
0: Principles that lead the life of a winner.
1: O rei Uzias, meus irmãos.
0: King Uzziah, dear brothers.
1: Se indignou contra os sacerdotes.
0: He was upraged against the priests.
1: E a Bíblia diz que uma lepra.
0: And the Bible tells us that a leprosy.
1: lhe saiu bem na testa.
0: Came right into his forehead.
1: O que quer dizer isso?
0: What does this mean?
1: A testa, a fronte.
0: His forehead.
1: É o sinal da inteligência.
0: It is a sign of intelligence.
1: E Deus o feriu bem no lugar da sua inteligência.
0: And God hurt him right where his intelligence was represented.
1: O temor do Senhor é o princípio da sabedoria.
0: The fear of the Lord is the beginning of wisdom.
1: Sirva a Deus e você estará sendo inteligente.
0: Serve God and you will be intelligent.
1: Não tente quebrar coisas que Deus estabeleceu.
0: Do not try to break down things that were established
1: não
0: by God.
1: Não tente ser o que Deus não mandou você ser.
0: Do not try to be that which God did not
1: Mas
0: tell you to
1: seja
0: be.
1: Seja uma pessoa que atua dentro dos princípios dos vencedores.
0: But be working in the principles of the winners.
1: Dependa de Deus.
0: Depend upon God.
1: Busca Deus com toda a sua alma e todo o seu coração.
0: Seek God with all your soul and your heart.
1: Trace as metas para a sua vida. Traga Deus para perto de você e diga: Senhor, essa é a sua vontade.
0: Set up goals according to the will of God.
1: E mantenha-se fiel e humilde na presença de Deus.
0: And be faithful and humble in the presence
1: e
0: of God.
1: E Deus será contigo até o fim.
0: And God will be with you until the end.
1: Não fique indignado com a verdade.
0: Do not be marveled by the truth.
1: Tem muita gente que fica indignada com a verdade.
0: So many people are marveled by the
1: Não
0: truth.
1: Não fique indignado com a verdade.
0: Do not be marveled by
1: Aceite
0: the truth.
1: Aceite a verdade porque a verdade liberta.
0: Accept the truth for the truth will set you free.
1: Quer ser vencedor?
0: You want to be a winner?
1: Assuma os princípios.
0: Take up the principles.
1: Que regem a vida de vencedor.
0: That lead the life of a winner.
1: Rompa com os velhos esquemas.
0: Destroy the old habits.
1: Rompa com o passado.
0: Destroy your past.
1: Rompa com o orgulho.
0: Take away the pride in your heart.
1: E seja servo fiel a Deus.
0: And be a servant who is faithful to God.
1: Deus vai ser fiel a você até o fim da sua vida.
0: And God will be faithful unto you until the end of your life.
1: Quem diria, meus irmãos?
0: Who would say, dear brothers?
1: Rei Uzias.
0: The king Uzziah.
1: Edificou torres.
0: He built up towers.
1: Construiu exército tremendo.
0: He built a huge army.
1: Aceitou as máquinas da invenção de engenheiros.
0: He accepted war machines.
1: E a Bíblia diz que por ser leproso.
0: And the Bible tells us for his leprosy.
1: Por causa do seu coração exaltado.
0: Because of the pride in his heart.
1: Ele morou.
0: He wanted to live.
1: Por ser leproso.
0: For being a leper.
1: Numa casa separada.
0: In a house that was separated.
1: Porque foi excluído da casa do Senhor.
0: Because he was excluded from the house of the Lord.
1: Porque foi excluído da casa da própria família.
0: He was banned from his own family's house.
1: E a Bíblia Sagrada nos diz que dessa forma ele morreu.
0: And the Bible tells us that he died in his leprosy.
1: E Jotão, o seu filho.
0: And Jotham, his son.
1: Assumiu no seu lugar.
0: Took over his place.
1: Leproso.
0: A leper.
1: Porque corrompeu-se o seu coração e transgrediu contra o Senhor.
0: Because pride came over his heart.
1: Não se manteve.
0: And he could not remain.
1: É importante a maneira que nós começamos alguma coisa, meus irmãos.
0: It is important the way we start some things.
1: Mas o mais importante é a forma que nós conduzimos as coisas que começamos.
0: But most importantly is how we end the things that we have started.
1: Para nós terminarmos bem o que nós começamos.
0: For us to end well that which we have started.
1: Termine bem, Deus quer ver você vencedor.
0: God wants to see you a winner.
1: Termine bem, Deus quer ver você vitorioso em tudo.
0: God wants to see victorious in everything.
1: Deus vai fortalecer você.
0: He will strengthen you.
1: Deus vai fazer você forte.
0: He will make you strong.
1: A Bíblia fala que Deus maravilhosamente ajudou o rei Uzias.
0: God helped the king Uzziah so well.
1: E Deus maravilhosamente vai ajudar você também.
0: And he marvelously will help you as well.
1: Mas mantenha sua integridade.
0: But remain with integrity.
1: Mantenha tua humildade.
0: Remain humble.
1: Continua buscando a Deus.
0: Continue to seek God's
1: continua
0: presence.
1: Continua dependendo de Deus.
0: Continue to depend on
1: e
0: God.
1: Continua no teu projeto que você estabeleceu diante do teu Deus.
0: And continue on the project that you established before the Lord.
1: Que Deus abençoe você.
0: May God bless you all.
1: Deus fez você para ser vencedor.
0: God made you to be a winner.
1: E você será vencedor.
0: And you will be a winner.
1: Se você permanecer até o fim.
0: If you remain until the end.
1: Ser fiel até a morte, dá-te a coroa da vida.
0: Be faithful until death and you will receive the crown
1: Receba
0: of life.
1: Receba essa palavra.
0: Receive this word.
1: Coloca-te de pé, igreja do Senhor.
0: Please stand up, dear church of the Lord.
1: Diga a Deus que você quer ser fiel a Ele até a morte.
0: Tell God that you want to be faithful until the end.
1: Ah, meu Deus, nós queremos ser fiéis ao Senhor até a morte.
0: Tell him you want to be faithful until death.
1: Senhor, meu Deus, nós não queremos abandonar a humildade.
0: You don't want to abandon your humbleness.
1: Nós queremos ser fiéis ao Senhor, viver os princípios que regem a vida dos vencedores.
0: We want to be faithful and lead the life that leads the life of winners.
1: Nós queremos alcançar a coroa que nos está preparada desde a fundação do mundo.
0: We want to reach the crown that was prepared from the foundation.
1: Ajuda-nos, ó Deus.
0: Help us, dear Lord.
1: Ajuda-nos, Senhor.
0: Help us, dear Lord.
1: Nós pecamos contra ti.
0: We have sinned against you.
1: Senhor, às vezes nós nos exaltamos, sim.
0: Sometimes we are proudful.
1: Às vezes, Senhor, meu Deus, nós fazemos tanta coisa errada.
0: Sometimes we do so many wrong things.
1: Perdoa-nos, ó Deus, e nos ajuda a sermos humildes.
0: Forgive us and help us be humble.
1: Nos ajuda a sermos servos de verdade.
0: Help us be true servants.
1: Nos ajuda, ó Deus.
0: Help us, dear Lord.
1: Para que sejamos exemplos.
0: So that we may be example.
1: Para que as pessoas possam olhar para nós e ver em nós exemplos.
0: So people may see example in us.
1: E que as pessoas sejam abençoadas.
0: And people are being blessed.
1: Através das nossas vidas.
0: Through our own lives.
1: Em nome de Jesus, ó Deus.
0: In the name of Jesus.
1: Perdoa os nossos pecados.
0: Forgive us our sins.
1: Perdoa-nos, ó Deus.
0: Forgive us, dear Lord.
1: E nos ajuda, Senhor.
0: And help us, God.
1: Nas tuas mãos.
0: In your hands.
1: Em nome de Jesus.
0: In the name of Jesus.
1: Amém, Senhor.
0: Amen.
1: Amém. Ainda de pé, meus irmãos, ainda de pé.
0: Please still remain.
1: Eu quero chamar aqui à frente.
0: I'd like to call forward.
1: Todos vocês que querem ser vencedores.
0: All those who want to be true winners.
1: Mas ainda não entregaram as suas vidas para Deus.
0: But haven't delivered your life to God.
1: Quando nós entregamos a nossa vida para Deus.
0: When we deliver our lives to God.
1: Nós estamos dizendo para Deus.
0: We are telling God.
1: Senhor meu Deus.
0: Dear Lord.
1: Eu quero depender do Senhor.
0: I want to depend on you, Lord.
1: Eu quero buscar o Senhor.
0: I want to seek you.
1: Eu quero permanecer no Senhor.
0: I want to remain in you, God.
1: Eu quero que os meus sonhos sejam realidade.
0: I want my dreams to come true.
1: Mas eu quero que o Senhor,
0: but I want you, Lord,
1: esteja vivendo na minha vida.
0: To live in my life.
1: Sendo meu Senhor.
0: Being my Lord.
1: O Senhor da minha vida.
0: The Lord of my life.
1: Então vou dizer a você.
0: So I will tell you now.
1: Quer ser vencedor?
0: If you want to be a winner.
1: Então você vai dar o primeiro passo hoje.
0: So you take your first step today.
1: Você vai sair do seu lugar.
0: You will leave your place.
1: E você vai vir aqui à frente entregar a sua vida para Deus.
0: And you will come forward to rendering your life to God.
1: Eu fiz isso dia.
0: I did this one day.
1: Esses obreiros fizeram isso dia.
0: These workers around me did this one day.
1: Essa igreja vencedora já fez isso dia.
0: This church also did this.
1: E ali vem o jovem, já vem chorando na presença de Deus.
0: This young man comes crying to the presence of God.
1: Sai do seu lugar e vem entregar a sua vida para Deus.
0: Leave your place and come and deliver your life to God.
1: É o primeiro passo para viver uma vida de vitórias.
0: It is the first step to live a life of victory.
1: Chega dessa vida de depressão e mais depressão.
0: Enough of this life of depression.
1: Chega dessa vida que você não tem nada.
0: Enough of this life where you have nothing.
1: Não tem nenhuma certeza.
0: You don't even have any certainty.
1: Não tem nenhuma esperança.
0: You don't have no hope.
1: Deus está esperando você.
0: God will wait for you.
1: Sai do seu lugar.
0: Leave your place.
1: Entrega-te para Deus.
0: Deliver yourself to God.
1: Esse é o primeiro passo.
0: This is the first step.
1: É o primeiro princípio.
0: It's the first principle.
1: Que rege a vida dos vencedores.
0: That leads the life of the winners.
1: Se você quer ser vencedor.
0: If you want to be a winner.
1: Você só pode vencer se você tiver Deus.
0: You can only win if you have God.
1: Isso, venham, saiam dos seus lugares, venham, isso, venham aqui à frente, venham.
0: Leave your places, come forward.
1: Deus está chamando vocês.
0: God is calling you today.
1: Você que dia se afastou dos caminhos do Senhor.
0: Those who one day left the presence of the Lord.
1: Vem.
0: Come.
1: Tudo que Deus fez de bom é para você.
0: Everything that God did that's good is for you.
1: O que o pai faz é pro filho.
0: What the fathers do are for their sons.
1: Pros filhos desfrutarem.
0: For their sons to enjoy.
1: As coisas boas desse mundo.
0: The good things of this world.
1: Não é para os filhos das trevas.
0: Are not for the sons of darkness.
1: É para os filhos da luz.
0: Are for the sons of light.
1: E se você quer ser filho da luz,
0: and if you want to be a son of light,
1: você precisa aceitar a luz.
0: You need to accept this light.
1: E a Bíblia fala,
0: and the Bible tells us,
1: e é para o povo que estava sentado,
0: for the people who were waiting,
1: na região do vale da sombra da morte,
0: in the shadow of the shallow of death,
1: brilhou uma luz,
0: A light came upon them.
1: Essa luz se chama Jesus Cristo.
0: This light is called Jesus Christ.
1: Deixa essa luz brilhar em você.
0: Allow this light to shine in you.
1: Para que você seja filho da luz.
0: So that you may be the son of light.
1: Para que você seja luz.
0: So that you may be light.
1: E para que você possa desfrutar o que Deus tem para os filhos.
0: And for you to enjoy the things that God has for his sons.
1: Todas as coisas boas e gostosas da vida.
0: All good things in this life.
1: São para vocês, filhos de Deus.
0: Are for you, sons of God.
1: Deus fez para vocês vencedores.
0: God did for you, the winners.
1: Sai do seu lugar, chega dessa vida de derrota.
0: Leave your place, leave this life of defeat.
1: Sai do seu lugar, sai dessa vida de derrota agora.
0: Leave this life of defeat right now.
1: Jesus está chamando você para mudar de vida, sim.
0: Jesus is calling you to change your life.
1: Ele quer abençoar você.
0: He wants to bless you.
1: Ele quer curar a sua enfermidade.
0: He wants to cure your infirmity.
1: Ele quer prosperar a sua vida.
0: He wants to prosper your life.
1: Mas o que mais ele quer?
0: But what he wants, most wants.
1: É escrever o seu nome.
0: Is to write your name.
1: No livro da vida.
0: In the book of life.
1: Venha aqui à frente, venha. Jesus está te chamando.
0: Jesus is calling you today.
1: Que Deus abençoe vocês, meus irmãos.
0: May God bless you, dear brothers.
1: Nós vamos orar por vocês que estão aqui.
0: We're going to pray for all of those here.
1: Maravilhoso Deus, poderoso Pai. Olha, Senhor meu Deus, essa multidão que está se entregando ao Senhor. Pessoas que estão aqui, pessoas que estão em casa. A sua palavra foi pregada, Senhor meu Deus. O evangelho foi anunciado. E essas vidas se entregaram ao Senhor ouvindo a sua palavra. Eu quero crer, ó Deus, que não é questão de mera emoção. Eu quero crer, ó Deus, que não é uma questão de oportunismo ou de mera necessidade. Mas eu creio, ó Deus, que eles entenderam a sua palavra. E que eles querem ser vencedores. Entenderam que só os vencedores levarão o troféu. Senhor meu Deus, perdoai os pecados dessas pessoas. Lava essas pessoas na sua palavra. Purifica essas pessoas no sangue de Jesus Cristo. Lava, ó Deus, lava. Esse fardo pesado, esse fardo horrível. Senhor, que o Senhor arranque esse fardo agora. Que o Senhor coloque nesse coração agora os seus preceitos, os seus princípios, e que o Senhor transforme essas vidas em vidas salvas, que essas pessoas venham receber e assimilar os ensinamentos do Senhor, que permaneçam, que desçam as águas e permaneçam fiéis até a morte, e assim recebam a coroa da vitória, a coroa da vida. Senhor Jesus, vem agora e entra nesse coração, Senhor, entra nesse coração, Senhor Jesus, entra nessa vida, entra nesse coração, entra nessa vida. Eu creio, Senhor Jesus, que o Senhor está entrando nessa vida. Eu creio que o Senhor está fazendo morada nessa vida. Eu creio que essas pessoas nunca mais olharão para trás, porque eu repreendo todo espírito de derrota, eu repreendo toda a força do inferno, do diabo, eu repreendo. Tem Deus aqui, você nunca mais vai entrar nessa casa, nesse coração, espírito imundo, porque agora entrou o Rei dos Reis e Senhor dos Senhores, agora entrou o Deus que faz de perdedores vencedores, e assim será até o fim, em nome de Jesus Cristo. Ó Deus, escreva o nome dessas pessoas no livro da vida, preserva essas pessoas na sua presença, em nome de Jesus Cristo, amém, Senhor, amém, Senhor, amém. Ó.
0: Amen.
1: Pode bater as palmas para Jesus, meus irmãos. Eu quero agradecer a presença de vocês. Quero pedir aos nossos irmãos obreiros se prepararem para nós ungirmos todo esse povo. Digam comigo assim, meus irmãos: a paz do Senhor Jesus, que maravilha. Digam mais uma vez: a paz do Senhor Jesus. Digam mais uma vez: a paz do Senhor Jesus. Vão com Deus, meus irmãos. Que Deus os abençoe. Agradeço a presença de vocês, ouvintes. É uma multidão realmente presente aqui. E o nosso Deus abençoando todo mundo. Nosso endereço é Avenida do Estado, 4568, na Baixada do Glicério. E eu agradeço a presença de vocês. Recebo o nosso abraço em nome de Jesus. Sejam bem-vindos sempre. Vocês que são da nossa igreja, vocês que são de outras igrejas, bem-vindos sempre à casa do Senhor. O nosso Deus tem para vocês todas as bênçãos que vocês precisam. O nosso Deus está conosco aqui na Igreja Pentecostal Deus e Amor. Muito obrigado, São Paulo. Muito obrigado, Brasil. Nós vamos encerrando mais uma transmissão diretamente da sede mundial, que está na Avenida do Estado. estado 4568 na Baixada do Glicério. Eu sou seu irmão Lourival de Almeida, fique com Deus.
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5: 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Na minha aflição clamei ao Senhor. Gritei por socorro ao meu Deus. Do seu templo ele ouviu a minha voz. Meu grito chegou à sua presença, aos seus ouvidos. Salmos capítulo 18, versículo 6.
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6: A paz do Senhor Jesus, irmãos, da voz do programa Voz da Libertação. Aqui quem vos saúda é o cooperador Juan, responsável aqui da Igreja do Solidariedade, juntamente com a minha esposa,
7: Ana Cristina Martins. Cumprimento a todos com a paz do Senhor Jesus. Nós iremos agora fazer oração em prol dos casais.
6: Glorioso Deus, maravilhoso, soberano e eterno Pai. Senhor Jesus Cristo, neste momento de oração, meu Pai, nós invocamos o Teu nome, certo que o Senhor está nos ouvindo, certo, meu Deus, que nada está encoberto diante os Seus olhos. Senhor da glória, queremos apresentar todos os casais, ó Deus, que frequenta a nossas igreja pentecostal Deus e Amor, não somente os que frequentante, meu Pai, da igreja, mas todos os casais, ó Pai, que está, meu Deus, aleluia, sendo, ó Deus, bombardeado pelas obras do adversário, que o Senhor possa cobrir com o Teu sangue. Meu Deus, nós oramos em favor, meu Pai, dessas famílias, por conta, meu Deus, de tantas turbulências, de tantos, meu Deus, ó Deus e Pai, de tantos desafios, Senhor, que sabemos nós que o casal, meu Pai, é alvo, meu Pai, de Satanás. Satanás tem, ó Deus, lançado seta, lançado, meu Deus, até mesmo muitos obstáculos, meu Pai, para que esse casal venha.
8: Julho é uma oportunidade onde Deus preparou para você, para mais um dia, para você regozijar, adorar a Ele que merece a honra, o louvor e toda a adoração. E você que está pelo rádio Deus e Amor, ó, pelo YouTube, Facebook, Instagram, pelo canal Direto com Deus, tanto em português quanto no YouTube, sejam todos bem-vindos ao programa Sertão Evangélico. Este programa que é o melhor programa caipira, o maior programa caipira do Brasil, é o Sertão Evangélico. Todos os dias, de 6 da manhã às 7h30, aqui dentro da grade da programação Sertão Evangélico, no rádio Deus é Amor. E sem muita conversa, vamos agora buscar Ele, Ele que merece a honra, o louvor e toda a adoração. Você que está nesse exato momento no campo, na cidade, na estrada, no trabalho, você que está passando esse momento difícil da sua vida, vamos orar, vamos interceder. Ore pelo seu filho, pelo seu esposo, pela sua esposa, pelo aquele parente que está precisa da libertação. É agora que nós vamos orar por ele, interceder e repreender todo o mal em nome do Senhor Jesus. Busquemos a face do Senhor Jesus. Senhor, aqui estamos mais uma vez na Tua presença, te buscando, te adorando e rendendo graças a Ti. Pai, oh meu Deus, pedimos a Ti perdão pelos nossos pecados, pelas nossas iniquidades e por tudo, meu Deus, que temos feito, falado, agido, pensado, que não Te agradou. Senhor, nós reconhecemos que somos falhos, pecadores e necessitamos da Tua misericórdia. Assim como também neste exato momento, ó Pai, existem centenas de pessoas que estão pedindo perdão pelos seus pecados, pelas iniquidades, sim, estão reconhecendo que necessita da Tua misericórdia. Pai das luzes, aqui estamos neste novo dia, aqui neste amanhecer, orando juntamente com toda essa multidão de pessoas que acompanham pelo rádio Deus e Amor. Muitos estão lá no interior, no sítio, lá no campo, sim, papai, na fazenda, mas todos eles estão agora sintonizados contigo, meu Deus. Pai amado, aqueles que precisam e necessitam de uma bênção urgente, que as Tuas mãos de misericórdia possa se estender, ó Deus eterno, sobre todos eles, sobre a nossa vida, Pai. Meu Papai do Céu, eu só tenho que Te agradecer. É, meu Deus. Eu Te agradeço, eu Te louvo pela vida de cada um que tem, ó Deus, sintonizado nesta programação. Eu Te louvo pela família, sim, Senhor, de cada um dos meus irmãos que agora oram conosco. Meu Papai, quantos deles estão agora clamando a Ti por misericórdia? É, Papai, esse filho que cada dia tem a rebeldia, tem tomado conta dele. Esta pessoa que tem sofrido tanto, meu Pai amado, com essa desobediência, com a rebeldia, até mesmo com as mal companhias, mas essa mãe, mas esse pai continua orando, continua intercedendo pelo seu filho, pela sua filha. Meu Papai amado, quantos filhos que saíram no final de semana e ainda não retornou para a sua casa? Quantos deles, quantos netos, quantas pessoas que saíram no final de semana ainda não retornaram à sua casa, e esta mãe, este pai, esta família se encontra ali preocupados, se encontram, meu Papai amado, totalmente despedaçados, preocupados porque não tem notícias, meu Deus. Pai, mas é o Senhor que cuida, mas é o Senhor que protege. Mas é o Senhor que conhece todas as coisas. Por isso eu Te peço, neste exato momento agora, Pai, de oração, que o Senhor venha interceder, que o Senhor venha, meu Pai amado, sim, Senhor, estas lágrimas, olha para aí, esse homem, esta mulher, este pai, esta mãe, em lágrimas, meu Deus. A Tua palavra nos diz que o Senhor consegue sim converter essas lágrimas, esses gemidos, meu Deus, e levar até o trono do nosso Deus. Oh, aleluias! Quantas pessoas estão em lágrimas, quantas pessoas agora se encontram já totalmente com o seu coração voltado a Ti, com o seu coração totalmente derramado a Ti, meu Deus, porque eles sabem que o socorro, que o nosso socorro vem do Senhor, que fez os céus e a terra. Eles sabem, meu Deus, que quando elevam os olhos para os montes, porque é de lá de onde vem o nosso socorro. Oh, Papai, o nosso socorro vem dEle, do Senhor, Ele que fez os céus, fez a terra, Ele que governa o mundo, Ele que sustenta, Ele que mantém. Sim, Senhor, não existe outro que tem esse atributo, só o Senhor tem. Meu Papai, tenha misericórdia, Pai, tenha misericórdia daqueles que sofrem tanto na rua. Quantas pessoas que estão agora em uma situação de vulnerabilidade social, Quantas pessoas agora eles vivem vagando, ó papai, em calçadas, em ruas, era uma pessoa que tinha uma vida social tão bem, era uma pessoa que tinha um futuro tão brilhante, mas uma situação o colocou agora de uma forma tão precária, de uma forma tão humilhante. Quantos deles estão agora sintonizados, sim, ouvindo a oração, pedindo ao Senhor que o Senhor resgate, sim, resgate dessa casa abandonada, resgata essa pessoa que vive nessas praças, resgata, Senhor, essas pessoas que estão em uma situação tão preocupante, estão ali de vulnerabilidade, mas as tuas mãos de misericórdia têm o poder de ter misericórdia, ó Pai, e estender, e mudar, e transformar estas vidas, ó Deus. Meu papai, que o Senhor nesta manhã, o Senhor venha enviar os teus anjos, sim, meu Deus, a estas casas que estão precisando agora de libertação. Quantas pessoas que agora, ó Deus, estão orando conosco, e elas estão ali necessitando, pedindo a Ti, ó Papai amado, que o Senhor venha libertar este filho, esta filha. Olha para este casamento que vive em uma situação, esta família em uma situação totalmente precária. É a bebida, é jogos, é a prostituição, é o adultério, é a contenda, é as brigas, é tantas coisas ruins que acontecem nesta casa, nesta família, é o vizinho, meu Deus, é o papai, que o Senhor sim pode, tem o poder, ó Deus, de mudar esta situação, que este esposo que vive totalmente de uma vida desregrada. Olha para esta pessoa que vive uma vida como se não houvesse o amanhã. Olha para esta mulher que tem orado pela salvação do seu esposo, do seu parente, ó Pai. O Senhor sim tem o poder de transformar, de mudar e de quebrar todos estes grilhões. O Senhor tem o poder sim de quebrar todas as correntes que tem ali, ó Deus, estagnado a vida deste homem, desta mulher. O Senhor tem o poder sim de libertar de todos os vícios, tudo aquilo que tem levado essa pessoa a uma decadência, papai amado. É em teu nome santo, é em teu nome santo que nós repreendemos, é em teu nome, Senhor Jesus, que nós repreendemos todo o mal, que nós repreendemos todos os vícios, que nós repreendemos todos os espíritos que levam ao adultério, à prostituição, que levam essa família, meu Deus, à destruição, tem levado este casamento à falência, Pai, mas é em nome do Senhor Jesus Cristo que nós dizemos: esta família não vai fracassar, esta família, ela vai ser edificada, sim, Senhor, vai ser restaurado, vai sim, Senhor, vai ser uma família que na qual irão adorar a Ti, Senhor, oh, aleluias, meu papai amado. Quantos agora estão orando conosco, mas estão dentro de um hospital? Olha para aí, esta pessoa que está com essas enfermidades que o médico não consegue diagnosticar, essa pessoa que está passando por tratamentos tão fortes, usando medicamentos tão fortíssimos, meu Deus, oh, aleluias, tenha de misericórdia agora, oh Pai, misericórdia dessa família que tem orado em favor do seu parente. O médico já desenganou, mas esta família agora se encontra em oração, esta família se encontra, meu Deus, pedindo a Ti um milagre, pedindo a Ti um milagre urgente. Este homem, esta mulher que precisa de um milagre agora, meu Deus, visita agora esta UTI, visita agora este quarto de hospital, esta enfermaria, é agora, meu Deus, que o Senhor venha restaurar a saúde desta pessoa, restaura, repreenda, meu Deus, todo câncer maligno, repreenda, Senhor, todo aquilo, espírito de morte, que está tentando, meu Deus, destruir esta família, enfermidade, nós te repreendemos, nós te repreendemos em nome do Senhor Jesus Cristo, que do alto da cabeça, as plantas do pé, ó Deus, que o Senhor venha restaurar agora, que o Senhor venha repreender a enfermidade. Enfermidade tem destruído essas células, enfermidade tem destruído, ó meu Deus, esse corpo. É tanta enfermidade, ó Deus, é câncer, é tumor, é hérnia, é diabetes, é colesterol alto, meu Deus. Olha para o fígado dessa pessoa, olha para esse coração, oh meu Deus, olha o aparelho digestivo desta pessoa que clama aqui agora, Pai. Repreende, meu Deus, todo câncer, toda enfermidade, toda AIDS, todo HIV, toda sífilis, todos os espíritos malignos levado doenças, meu Deus, parasitas, é tanta enfermidade, bactérias, vírus, protozoários. Mas em nome do Senhor Jesus Cristo, a igreja clama, a igreja suplica, a igreja te pede, meu Deus, e juntamente nós repreendemos, meu Deus, a igreja reunida, sim, Senhor, nós repreendemos.

mesmo com uma sequela pós-cirúrgica ou pós-pandemia, mas há poder no nome do Senhor Jesus Cristo para curar, sim, Senhor. Oh, aleluias, meu Deus. Nós oramos também em favor daqueles que trabalham, sim, Senhor, que trabalham em lugares tão perigosos, em lugares tão remotos, aqueles que trabalham na estrada, aqueles que trabalham no mar, que trabalham, sim, Senhor, pilotando aviões, aeronaves. Nós pedimos a Ti, meu Deus eterno, que o Senhor venha salvar, que o Senhor venha libertar e que o Senhor venha proteger e livrar de todo mal. Livra, Senhor. Oh, meu Deus, eu oro também neste exato momento em favor daqueles que estão clamando, fazendo os seus afazeres na sua casa. É, papai, quantos deles já estão ali trabalhando desde a madrugada, mas estão com rádio sintonizados. Aqueles que estão na roça, aqueles que estão na chácara, no sítio, na fazenda, quantos deles agora estão até mesmo tomando café em família, outros se preparando para ir para o trabalho, mas estão agora sintonizados, estão agora orando conosco e pedindo a Ti, meu Deus, que o Senhor venha proteger, que o Senhor venha guardar, que o Senhor venha livrar, que o Senhor venha, que venha ter um dia de produção, meu Deus, que venha ser um dia de bênçãos e de vitórias. Oh, aleluias, meu Deus. Olha aí, contempla esta família que está orando juntamente, todos em reunião, meu Deus. Eles já têm esse hábito de orar juntos, meu papai amado, entregando o seu dia. Quantos deles estão agora entregando o seu dia, entregando os seus afazeres, que o Senhor venha prosperar, que tenha uma boa produção. Oh, aleluias, papai eterno, honra, honra a fé deste irmão, honra a fé desta irmã, honra a fé desta pessoa que está agora convicto da vitória, convicto da salvação, convicto da libertação. Estão, tem a certeza, sim, que estão clamando ao Deus certo, estão clamando ao Deus verdadeiro. Senhor, não tem outro, não tem outro, somente o Senhor é um Deus verdadeiro, é um Deus que salva, é um Deus que cura, é um Deus que transforma, é um Deus que está bem presente na hora da angústia. O Senhor não nos deixa, o Senhor não nos abandona, o Senhor está juntinho de nós. É, papai, quantos destes agora que estão orando, estão ali, Senhor, fraquinho espiritualmente, estão pedindo ao Senhor que o Senhor não deixe ele cair, que o Senhor não deixe eles falharem, que o Senhor não se sustente, segure-a em suas mãos. Oh, maravilhas, papai. Essa pessoa que se encontra já sem forças para orar, sem forças para jejuar, sem forças para dobrar os joelhos na madrugada. É, meu Deus, quantos deles já pararam de orar faz meses, dias, Senhor, ou até mesmo anos. Já não consegue, não tem mais forças, já não tem mais vigor, já não tem mais nenhum tipo de, eu posso dizer, vínculo com o Senhor, mas essa pessoa já está ali, acreditando: Senhor, restaura, restaura as forças, restaura, papai amado, renova esta pessoa que antes te buscava, antes este homem, esta mulher, ela te adorava, chorava na tua presença, falava em línguas estranhas, essa pessoa que antes eles tinham uma intimidade contigo, mas agora está aí essa situação, sem ânimo para nada, sem ânimo para te adorar, sem ânimo para ir para a igreja, está sem ânimo, pai, para dobrar o joelho e te buscar. Que essa pessoa venha agora receber a restauração, que eles venham receber ali o vigor espiritual, venham receber uma injeção de ânimos para prosseguirem, para andarem na tua presença e saberem que o Senhor, sim, ainda tem muito trabalho, o Senhor, sim, ainda tem projeto, ainda o Senhor tem, sim, algo a fazer com estas vidas, meu Deus. Oh, aleluia, contempla, contempla agora, pai, essa pessoa que é coluna dessa casa, é o homem, é a mulher, é esse jovem, meu papai, que é a coluna dentro da sua casa. É somente ele, é somente ela que continua ali ainda no fervor espiritual,
É eles que continuam ali.

Meu Deus, sendo a última coluna, meu Deus, ele que clama pela família, ela que clama pelos seus parentes, mas o Senhor tem sustentado, mas o Senhor tem dado forças, mas o Senhor tem dado ânimo para que ele consiga, que ela consiga, o Pai, sustentar a sua casa, ser coluna na sua casa, meu Deus, honra a fé desta pessoa. Talvez é somente ela que é crente nesta casa. Talvez, meu Deus, a luta é tão grande na vida deste homem. A luta é tão pesada. É pessoas que, oh Deus, faz até mesmo brincadeiras ali pelo fato dele ser um crente. É pessoas que falam mal pelo fato dele servir a ti. Oh, meu Deus, quantas pessoas têm sofrido com isso, sofrido por amor ao evangelho, sofrido, meu Deus, sido motivos de riso na faculdade, na escola, na rua, no trabalho, mas o sangue do meu Jesus repreende-se todo levante, mas o sangue do meu Jesus tem poder para repreender tudo aquilo, Pai amado, que tem feito esta pessoa pensar em recuar, pensando em desistir. Oh, meu Deus, sustenta, Pai, sustenta-se, honra a fé deste homem, desta mulher na faculdade, na universidade, lá no trabalho, meu Deus, que toda cilada, que todos os levantes do inimigo, para fazer essa mulher, este homem perder a fé, fazerem eles até mesmo esfriarem na fé, que eles possam, meu Deus, todos os dias ter a convicção que o inimigo se levanta, a peleja é grande, mas vale a pena sim, porque esquecendo das coisas que para trás ficaram, nós prossigamos, ó Pai, e prossigamos adiante, ó Deus, e que nós entendamos, ó Pai, que o nosso alvo é Cristo, oh, aleluias. Meu papai, olha para esse pastor que se encontra em outros países, olha para esse missionário que deixou a sua pátria, o seu estado, a sua cidade, e agora está tão longe, longe dos seus parentes, longe dos seus amigos, mas está lá pregando o evangelho, está lá, meu pai, mesmo tendo dificuldade no alimento, ali, meu pai amado, e aprender o idioma do país, em se adaptar ali ao clima, mas lá está ele pregando o evangelho. Oh, aleluias! Dá sabedoria aos missionários. Dá sabedoria aos missionários que estão em outros países, em outros estados, em outras cidades. Quantos deles largaram tudo, deixaram o emprego, deixaram ali os seus parentes e junto com a sua família foram fazer missões, se entregaram ao papai amado, sim, assim como Isaías falou, envia-me a mim, ele disse, ó Senhor, estou à tua disposição, e hoje ele está longe da sua casa, mesmo sofrendo ali levantes, mesmo sofrendo perseguições, mesmo sofrendo difamações, calúnias, mesmo pessoas falando mal, lá está ele pregando junto com a sua família, alguns com a saúde debilitada, alguns passando prova na sua saúde financeira, mas estão eles pregando a palavra de Deus. Honra a fé destes homens e mulheres de Deus. Oh, aleluia, meu Deus, que o Senhor venha honrar, é papai, que esta enfermidade não venha fazer estes homens de Deus, essas mulheres de Deus recuar, que o inimigo não venha ganhar, ó Pai, eles no, ali na tentação, que o inimigo não venha ganhar eles no cansaço, que o inimigo não venha, Pai amado, é meu Deus, vencê-los, mas pelo contrário, que o Senhor venha ajudá-los e eles possam passar por cima das circunstâncias, que eles possam vencer e entender que todo momento o Senhor sustentava ele na maior prova, meu Deus. Oh, aleluia. Quantos deles já perderam os seus familiares,
Quantos deles já perderam até mesmo parente próximo ali, meu Deus, até mesmo a sua família, fazendo missões, mas mesmo assim eles continuam, mesmo assim eles prevalecem, permanecem, mesmo assim eles continuam dizendo: eu vou pregar um evangelho fora de tempo e dentro de tempo, com chuva, com sol, no calor, no frio. Eles estão já ali convictos da missão e sabem muito bem quem chamou, aleluia, meu Deus. Contempla agora esta pessoa que já está com o coração totalmente voltado a ti, Pai, arrependido dos seus pecados, arrependido do que praticou, arrependido do que ele falou, do que ele pensou. Olha para essa pessoa que agora ouve a programação e se encontra, meu Deus, fazendo coisas tão erradas, passaram a noite toda armado ali, segundo eles, protegendo alguém, segundo eles, ó Pai, sendo ali o representante de tal grupo, meu Deus, mas o Senhor tem um chamado muito grande. Quantas mães oram agora em favor do seu filho que vive, meu Deus, uma situação tão caótica, preocupante, meu Deus. Quantos deles vivem armados em vielas, em becos, em cidades ali, Deus, mas o Senhor pode resgatar, o Senhor pode resgatar, sim, Senhor, essa pessoa que vive vendendo, Pai, tudo aquilo que é ilícito, mas o Senhor pode ir lá restaurar, resgatar, sim, Senhor, e fazer uma mulher, um homem de Deus, para a tua glória, Papai. É o Senhor que tem cuidado de nós, é o Senhor que tem zelado pela nossa vida, é o Senhor que tem cuidado de cada detalhe, sim, Papai. Honra a fé de cada um deles, assim eu te peço e te agradeço, meu Deus, em nome do Senhor Jesus Cristo. Amém e amém, Senhor Jesus. Amém e amém, Senhor Jesus Cristo. Queridos, você que orou conosco agora e sentiu no seu coração de você até mesmo fazer um conserto com o Senhor, né? Quantas pessoas necessitam, sim, de Senhor, eu falhei, eu errei, mas eu tenho uma certeza que o Senhor, neste exato momento, Ele pode te renovar, te restaurar. E você que quer aceitar Jesus ou se reconciliar, o momento é agora. E ora assim comigo: Senhor Jesus, perdoa os meus pecados, as minhas falhas, aquilo que eu falei, que eu pratiquei. Meu Deus, escreve o meu nome lá no céu, no livro da vida, e sela com teu sangue. Amém e amém, Senhor Jesus. Você que tomou esta decisão de fé, de coragem, entre em contato conosco agora. E-mail: queraceitarjesus@ipda.com.br, e o nosso WhatsApp: 11 9 5094 4645. Eu disse 11 9 5094 4645. Este é o número de WhatsApp. Manda mensagem de texto, de áudio, dizendo: eu aceitei a Jesus na oração do amanhecer, e um pastor que agora está de plantão vai te retornar a mensagem e te direcionar para o pastor mais próximo da sua cidade. Isso mesmo, Igreja Deus e Amor, de portas abertas para te receber, porque aqui é mais do que uma igreja. Somos uma família, a família que vai morar no céu. Isso mesmo, galera. Aumenta o som. Já está no ar, meu povo, pro Brasil e o mundo, o melhor programa. O melhor programa caipira, não tem outro. O melhor programa caipira da manhã é só o Sertão Evangélico. Pode procurar aí, não tem outro.
É nós, é a Igreja Pentecostal Deus e Amor, trazendo o Evangelho, trazendo a alegria do Espírito Santo, que invade, inunda a sua casa, o seu lar. É, você que está triste agora, se alegra no Senhor Jesus, porque o Espírito Santo está agora te contemplando. Oh, aleluia! Vamos que vamos, meu povo! Você que está acompanhando a programação pelo canal Direto com Deus, pelo YouTube aí, do Direto com Deus, português e espanhol, você quer continuar aqui no Sertão Evangélico? Pesquisa aí no YouTube, Igreja Pentecostal Deus e Amor Oficial, ou Sertão Evangélico, você vai continuar conosco aqui na programação. E você, rádio ouvinte, quer acompanhar por áudio e vídeo também? YouTube, estamos agora pelo YouTube, Facebook, Instagram. Vamos que vamos, 11 98292 3392. Eu disse 11 98292 3392. Esse é o WhatsApp para você mandar sua mensagem de texto, de áudio, fotos, vídeos. Talvez você é a primeira vez que está aqui agora pelo Rádio Deus e Amor ou pelo YouTube. Manda a foto aí, ó. Você que está tomando café, o que está fazendo agora? Está indo trabalhar? Está indo para onde? Conta para a gente agora, que daqui a pouquinho faremos menção dos seus comentários. E tá chegando um louvor abençoado, um louvor para alegrar o nosso dia na presença do Senhor, ele que é paraibano. Ivan Luiz, chama meu povo.

0: 4, meu povo! Vamos que vamos já acordar, despertar. Ontem não amolou a enxada, mas hoje tem que amolar. Vamos amolar a enxada. Agora, eu faço uma pergunta. Você que trabalha no comércio, né? Hoje é o dia do comerciante. E aí? Vai amolar a enxada ou vai ficar em casa? Hein, ô Valdir? Quem trabalha no comércio hoje, e aí? Feliz dia do comerciante. Você que tem, né, a sua quitandinha, você que tem o seu comércio. Os ambulantes também, todos vocês que trabalham no comércio, né? Parabéns pelo seu dia. E em algumas cidades também é feriados municipais, né? Você que tá aí na sua cidade, conta pra nós aí. Aí é feriado ou não? É, porque eu tô vendo aqui que pelo menos umas 15 cidades já tá de folga hoje, é. Vamos que vamos, Ana Lúcia de Ananindeua, lá no Pará. Rapaz, Aqueu, ó, Marcelo e Ana, aqui tomando cafezinho com cuscuz, pão com queijo e bolinho de milho. Manda pra cá só a metade pra me distribuir pra produção. Um abraço, irmã Ana Lúcia. Deus o abençoe. Sebastião Pereira de Quixadá, no estado do Ceará. Bom dia na Santa Paz. Ó, o dia já começou com muito trabalho na roça. Agora eu vou alimentar as galinhas. Solta o galo mecânico para acordar todos os ouvintes. Não é possível que tem gente dormindo ainda. Não, né? Será? Será possível, rapaz? Antônio Carlos, de Araripina, lá no estado do Pernambuco, divisa com o meu estado do Piauí. A paz do Senhor, já estou em cima da carroça, viu? Rumo à empreitada de hoje. Vamos trabalhar, povo de Deus, que Deus abençoe a nossa quinta-feira. Um abraço, irmão Antônio Carlos, aí de Pernambuco. José Faria, Josefa Maria. Ela é lá da cidade de Souza, da Paraíba. Estou regando as plantas do quintal e já está começando a amanhecer o sol por aqui, viu? Joga água no meu marido Fábio para ele levantar e ir caçar rumo do trabalho. Rapaz, não é possível, viu? Deus abençoe essa programação. Um abraço também, né? A Vitória Mendes com seu filho, que são lá com o Jorge, né? Que é lá de Souza também, da Paraíba. Paraibana retada os dois, viu? Deus abençoe a todos os irmãos da cidade de Souza, da Paraíba. E tem gente com o Galdério lá na radiola. Galdério, solta o disco aí, ó. Dá o play, na verdade, né?
1: Oh. Bom dia, paz do Senhor Jesus, teu irmão Brad Brelândia, todo jejum até 11 horas da manhã.
0: Ô, glória!
1: Parando pra noite e pra igreja, atuar o Senhor, em nome de Jesus. Bom dia, meu querido, que Deus abençoe vocês.
0: Amém, Deus abençoe, amado.
2: Bom dia, yeah. Bom dia a todos, componentes do programa Sertão Evangélico. Que Deus continue abençoando todos vocês, né? E todos Sim. nós. Aqui quem fala é irmã Adriana, da Fazenda do Brejo. Que Deus abençoe a todos vocês.
0: Alô, Fazenda Brejo!
3: Bom dia para vocês. Sou a Cristina Dantas de Guerra, sul do Tietê. Estamos sempre ligadinha, ouvindo as bênçãos do programa dos irmãos, viu? E a doce paz do Senhor Jesus para toda a Irmandade.
0: Oh, aleluia!
4: Paz do Senhor na graça do nosso Senhor Jesus Cristo. Pro povo que tá deitado. Vamos acordar. Este dia lindo e maravilhoso que Deus nos deu.
0: Ei,
4: aqui é o irmão Rodrigo, em Cristo Jesus. Sou do Rio Grande do Sul, sou caminhoneiro, estou passando a capital do nosso estado, Porto Alegre. Que Deus abençoe a vida de cada um, sempre na audiência.
0: Um abraço aos caminhoneiros, né? Vocês que levam ouro, que levam a riqueza do nosso país, né? Deus abençoe os caminhoneiros aqui, são o caminhão, da carreta, os boiadeiros, aqueles que trabalham, né? Também, né? Nos municípios, entre os municípios. Deus abençoe todos os irmãos que estão na estrada neste exato momento. E agora está chegando um grande louvor, um louvor abençoado. Elas, Ereni e Débora, conversão.

0: 6h42 em São Paulo, capital, Brasil, e 7h42 lá no, na cidade de Fernando de Noronha, 5h42 lá em Mato Grosso, do Sul, 4h43 no Acre, em algumas cidades do Amazonas, viu? Vamos acordar, meu povo, que tá chegando quem? Nosso irmão João Gabriel, para contar o que Deus fez na sua vida. Irmão João Gabriel, oportunidade aberta para você.
1: Eu era um jovem que vivia na prática do pecado, na vida do mundanismo, numa vida que não agrada a Deus, né? E quando foi um belo dia, a minha mãe, cristã da IPDA, ela me convidou para poder visitar um culto. E eu não gostava muito de crente, não gostava da Igreja Deus de Amor, e aí nós podemos ver o trabalhar de Deus. Visitei ao culto na Igreja Pentecostal Deus de Amor, e ali sentei e comecei a escutar a pregação do irmão. Aonde ali, intermédio daquela pregação, o irmão começou a cantar um hino. Aquele hino assim: desde o dia em que aceitei ao meu Jesus, minha vida. E ali eu comecei a refletir, comecei a pensar: essa vida que eu estou vivendo, eu não tenho a verdadeira paz, eu não tenho a verdadeira felicidade, eu ainda não encontrei a felicidade. Foi ali naquele momento que eu ergui as minhas mãos no final do culto e aceitei o Senhor Jesus como o único e suficiente Salvador da minha vida. E a partir dali, a minha vida foi transformada. Aonde eu vivi uma vida de tristeza, muitas das vezes angústia, a partir dali, a minha vida foi transformada. A minha vida foi restaurada pela palavra de Deus, pela presença de Deus, que começou a partir dali transbordar em minha vida.
0: Vivia uma vida que não parecia vida. Ele cita com suas próprias palavras, dizendo: ó, vivi uma vida de angústias, de decepções, de ilusões, de falsas amizades, de falsos sentimentos. Mas no momento em que ele entregou a sua vida a Jesus, ele cita: ó, tudo agora mudou. Tudo agora, o que era trevas virou luz, e o que era angústia agora tornou-se em alegria. Eu quero convidar você que está passando uma situação semelhante a essa, ou igual ou pior, pois é, de hoje, quinta-feira, participar conosco em um de nossos cultos aqui na Igreja Pentecostal Deus e Amor. Nós temos 5 cultos para você: 7, 9, 11, 15 e às 19 horas, aqui na Avenida do Estado, 4568, Liberdade, São Paulo. Entrada principal pela Avenida Prefeito Passos, número 10. E você que se encontra em outras cidades, em outros estados, você pode procurar uma Igreja Deus e Amor mais próxima de você no ipda.com.br. Procure ali a parte de endereços, coloca o seu CEP ou o seu endereço ali, vai encontrar a IPDA mais próximo de você. Igreja Deus e Amor, aqui é mais do que uma igreja, somos uma família. Esta família que vai morar no céu. Vamos que vamos, meu povo. Sertão Evangélico no ar para o Brasil inteiro. E daqui a pouquinho nós temos uma convidada toda especial aqui no Sertão Evangélico. Rose Santana, rapaz, a mulher de oração, viu? Todo sábado está aqui na sede mundial, clamando por essa igreja, clamando por mim, por você, é isso mesmo. Ela vai estar conosco aqui, tomando esse café que derruba macaco do galho. Será se ela vai tomar café sem açúcar ou toma café com açúcar? Pois é. Daqui a pouquinho, então, aproveita este momento para você, ó, compartilhar a programação. Compartilha no grupo aí do condomínio, nos grupos de faculdade, nos grupos de venda. Compartilha no seu status para mais pessoas serem alcançadas por Deus nosso Pai. Galdério, dá o play na radiola que tem gente contigo aí, Galdério.
2: Bom dia, paz do Senhor, irmão Zaqueu.
0: Paz.
2: Estamos aqui na audiência, irmã Paola, do estado do Paraná. Estamos todos os dias na audiência, mas nem sempre conseguimos mandar áudio para o irmão. Estou aqui já acordada desde as 4h30 da manhã. Cedo, e agora hein? Vamos fazer aquele pão caseiro gostoso para a glória de Deus. Tenha um dia abençoado.
0: Nós todos, Deus abençoe.
3: A paz do Senhor Jesus, que é Edivaldo de Santa Isabel do Pará. Já estou aqui limpando aqui as baias dos boicos e a dona Eliana ainda não chegou com café ainda.
0: Ah, não é possível.
3: Põe esse poiquinho aí pra dar um gritozinho aí.
0: Sem tomar café ainda, homem? Mas segura esse fogo, homem.
3: Guarda todo, em nome de Jesus.
0: Tem gente que tem medo, viu? É. Deus o abençoe, meu amado.
4: Paz do Senhor Jesus, aqui é Marcelo de Araguá Paz, do sítio El Shaddai. Mande um abraço para todos vocês aí. E nós estamos aqui tomando um cafezinho daquele especial.
0: Qual?
4: Venha tomar um café conosco aqui. Joga água na minha esposa, Márcia Borges do Carmo, para ela acordar.
0: Acorda, irmã Carmo! É só mandar o endereço que a produção, todo mundo aqui vai tomar café aí na sua
5: paz
0: casa.
5: Paz do Senhor, irmão da Deus de Amor, de Deus da Igreja. É o Gilmar João de Goiânia. Manda um abraço aí pro meu filho Arthur lá em Morros, Goiás. O Arthur Gabriel, Goiás. Minha filha aqui em Goiânia, Isabela Vieira.
0: Deus abençoe os irmãos de Goiás. Um grande abraço para vocês todos.
6: Moro aqui no sítio Paraíso, aqui no Rio Itapicuru. No estado do Pará. Manda um alô pra todos nós que nós estamos...
0: Você tá dormindo, viu, irmã? Você tá debaixo da coberta, a voz não engana, não. Dá aquele água, Aldero. Vamos despertar, que tá chegando agora. Elias Fraga cantando Chuva de Poder.

0: 10h52 em São Paulo, capital Brasil, e chegou o momento, meu povo. É, chegou o momento onde você vai compartilhar a programação, sabia? Chegou o momento onde você vai pegar esse seu celular, ó, vai mandar o link do programa para o maior número de pessoas que você puder. E você que está pelo rádio Deus e Amor, eu te convido, ó, para você acompanhar em áudio e vídeo, para você vir migrar pro YouTube, isso mesmo. Você tá pelo rádio Deus e Amor, você quer do Norte, Nordeste, do Sul, do Centro-Oeste. Vamos agora pro YouTube, vamos bater mil pessoas simultâneas na live. E lembrando os irmãos que daqui a pouquinho, nossa irmã Rose Santana. Você conhece a irmã Rose Santana? Pois é, né? Tem um, ó, Santana. Decora esse nome, Santana. Daqui a pouquinho, nós estará conosco aqui no Sertão Evangelho, tomando esse café abençoado. E agora chegou o momento da palavra de Deus, onde nós iremos refletir sobre a palavra que edifica e que dá-nos alimento. Vamos que vamos. Gênesis. Hoje é Gênesis, viu? Gênesis, capítulo de número 28 e verso de número 15. É um texto que muita gente já conhece, né? A visão da escada de Jacó. Olha para esse texto que você vai aprender um pouco da palavra do Senhor, que diz: E eis que estou contigo e te guardarei por onde quer que fores, e te farei tornar a esta terra, porque não te deixarei até que haja feito o que tenho dito. Escuta essa parte aqui, ó. Porque não te deixarei até que haja feito o que tenho dito. Eita, glórias! Né? Quantas pessoas estão vivendo esse momento da promessa de Deus? Jacó, todos nós conhecemos este homem, né? Que no verso 11 cita: chegou a um lugar onde passou a noite, porque já o sol era posto. Entenda só. E tomou uma das pedras daquele lugar e a pôs por sua cabeceira e deitou-se naquele lugar. E Jacó sonhou, e eis que era posta na terra uma escada cujo topo tocava nos céus. Ó, e anjos de Deus subiam e desciam por esta escada. Jacó, caminhando cansado, chega ao momento onde ele decide descansar, deitar, pega umas pedras, coloca como na nossa língua de hoje, um travesseiro, e lá está ele. E Deus concede a ele uma das visões mais lindas e belas. Ele contempla anjos de Deus subindo e descendo sobre esta escada. E eis que o Senhor estava em cima dela e disse: eu sou o Senhor, Deus de Abraão, teu pai, e o Deus de Isaac. Esta terra em que está deitado te darei a ti e a tua semente. E ele faz novamente a promessa: e a tua semente será como o pó da terra. Olha só, e estender-se ao ocidente e ao oriente e ao norte e ao sul, e a tua semente serão benditas todas as famílias da terra. Quantas pessoas que fizeram igual Jacó, né? Você que saiu às vezes da sua terra, da sua cidade, você às vezes está até mesmo na sua cidade e está ali entregando a Deus a sua vida, a sua família, a sua casa, os seus bens. E o Senhor fez a promessa a você e você hoje está preocupado: Senhor, já passaram-se anos, já passaram-se dias e até agora nada aconteceu. Está na hora de você colocar a sua fé em ação e saber que o Senhor, Ele é contigo. E saber-se de que o Senhor, Ele vai te guardar os teus caminhos, os teus passos, aonde tu passares. Eita, glórias! E o Senhor, Ele vai honrar o seu nome, sim. O Senhor, Ele não deixará acontecer de tu se envergonhar. Pois é, isso mesmo. E aqui diz mais, ó: e porque não te deixarei até que haja feito o que tenho dito, que o Senhor prometeu a você, meu amigo, minha amiga. O Senhor vai cumprir na sua vida. Não desista, não olhe pro retrovisor do passado com o intuito de você dizer, ah, eu prefiro estar lá. Não. Confiança no Senhor, que o Senhor lhe fará, cumprirá as promessas deles na sua vida. Isso mesmo, Avenida do Estado, 4568 Liberdade, São Paulo, este é o endereço onde você vai vir hoje aqui cultuar conosco, 7, 9, 11, especialmente às 15 horas e também às 19 horas, aqui na Avenida do Estado, 4568 Liberdade, São Paulo, e entrada principal pela Avenida Prefeito Passos, número 10. Venha para cá, traga a sua família. E com certeza o Senhor tem uma palavra de edificação para você e para a sua casa. Vamos que vamos, Galdério, tem gente lá, é com Galdério, é com Caliel. Manuel Messias de Floriano, lá do Piauí. Bom dia, presbítero Zaqueu. Estou de pé desde as 5 da manhã, indo rumo ao trabalho na feira da cidade, me dê minhas verduras. Um abraço a todos os comerciantes, viu? E toca o som da trombeta pra gente. Alô, Floriano. Alô, você que é aí de Angical do Piauí, Água Branca, Amarante, Regeneração. Um grande abraço, você que também que é de São Raimundo Donato do Piauí. Rita de Cássia, de Garanhuns, lá do Pernambuco. Bom dia, paz a todos. O fogão já está aceso, preparando aquele café abençoado. Estou aqui fora, respirando o ar puro da manhã e apreciando a vista. Solta o som do sabiá laranjeira. Garanhuns é uma cidade bonita. Irmãos, lá é pouco frio sim, viu? Lá é frio, rapaz. Meu Deus. Também tem Caetés. Grande abraço aos irmãos do Pernambuco. E chegou o momento do nosso break, do nosso intervalo. E já já a gente volta com você.
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2: Estamos de volta, meu povo, para você que está agora sintonizado no rádio Deus e Amor. Eu quero te convidar você agora a migrar pro YouTube, porque temos hoje uma convidada especial. Ela que tem atribuições, meu Deus, muito, é até difícil falar, precisa de uma lista de um caderno de 48 folhas. Gente, Rose Santana, Deus abençoe, irmão Santana. Paz do Senhor Jesus Cristo, seja bem-vindo ao programa Sertão Evangélico.
3: Paz do Senhor, irmão Zaqueu, paz do Senhor a todos os nossos queridos ouvintes. É um prazer, um privilégio grande estar aqui nesta manhã com vocês para expressar tudo aquilo que Deus tem feito em nossas vidas, né? Estou muito feliz, muito alegre de estar aqui com vocês.
2: Oh, maravilha de Deus! A irmã Rose Santana, gente, ela que atua aqui na nossa sede mundial. E algo que sempre a gente fala é que ela é, ó, muita gente não sabe, ela é responsável do ciclo de oração da nossa sede mundial. É isso mesmo, irmã Rose?
3: Isso mesmo. Todos os sábados eu estou aqui com um grupo de mulheres e homens de fé, clamando a Deus pelas almas, pela igreja, pelas missões. E aí estamos nesse propósito, né, para que o Senhor salve vidas. Tem sido assim, cada sábado, uma nova experiência com Deus.
2: Pois é, e você que está sintonizado no Rádio Deus e Amor, está pelo YouTube, Facebook, Instagram, você quer mandar para a irmã Rose perguntas, tirar algumas dúvidas, você não conhecia ou não conhecia, você que acompanha ela, né, às vezes nas lives aí, pois é, né, manda para cá. Ó, 11982923392, 11982923392, ou então manda aí no YouTube, que daqui a pouquinho nós responderemos as suas perguntas. Irmã Rose, enquanto a gente prepara o cafezinho aqui, nós iremos chamar quem? A Cristine, para trazer a notícia do dia. Cristine, conta aí a novidade do dia.
4: Campo Digital. Tecnologia amplia controle e muda decisões na produção. O levantamento de tendências para esse ano destacou a tecnologia de dados, inteligência artificial e sustentabilidade no agro. Esse cenário mostra que o campo está cada vez mais ligado à informação e à gestão precisa. Na prática, ferramentas digitais podem ajudar a reduzir desperdício de tempo, água e insumos. Também colaboram para encontrar falhas mais cedo e usar melhor a área produtiva. Além disso, tecnologia no campo não serve apenas para propriedades grandes. Com o planejamento, ela também pode apoiar decisões simples e úteis no dia a dia. Portanto, a inovação deixou de ser assunto distante e passou a ser ferramenta de produção. Assim, quem usa melhor a informação ganha mais controle e menos improviso. E por isso, tecnologia e gestão caminham juntas na nova rotina do agro.
2: 7:05 em São Paulo, horário oficial de Brasília. Irmã Rose Santana conosco aqui hoje na programação do Sertão Evangélico. Irmã Rose Santana, eu vou lhe fazer uma pergunta. E, ó, vou lhe fazer uma pergunta. E só que você vai responder, sim, depois da notícia. Depois das minhas palavras benditas. Irmã Rose,
3: sim.
2: Você é responsável pelo circuito de oração aqui na sede mundial. Eu lhe faço a pergunta, mas se vai segurar a resposta. Segura a resposta. Quantas vidas que você já viu chegando aqui no circuito de oração, arrasada, despedaçadas e totalmente oprimida, entendeu? E eu sei que você já viu milhares de vidas. Agora você vai citar para nós um que marcou a sua vida. Teve alguma que você olhou, essa vida aqui marcou minha vida, a situação. Porque nós sabemos que a Igreja de Deus Amor é igreja de oração. E o inimigo, quando chega aqui, ele tem que sim, sair em retirada. Então, eu acompanho bastante aqui. Pessoas vêm amarradas, pessoas vêm para cá totalmente possessas e saem daqui regozijando. Você vai contar para nós esta experiência dentro aqui da nossa sede mundial, no ciclo de oração. Combinado?
3: Combinado.
2: Pronto. Chega agora minhas palavras benditas com a professora Fabiana Barretos.
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5: Olá, pessoal. Eu sou a professora Fabiana, professora de português, e hoje vamos falar sobre alguns erros comuns. Menos e meia. Estranho, não é? A estranheza é porque o advérbio não se flexiona em gênero nem em número. No entanto, o que mais vemos por aí no dia a dia são as pessoas falando e escrevendo, por exemplo, a professora está meia cansada hoje. Porém, o correto nesses casos é: a professora está meio cansada hoje. Menos simplesmente não existe. Mesmo referindo-se a palavras femininas, usa-se sempre menos. Havia menos pessoas naquele departamento. Havia menos pessoas naquele departamento. Quem nunca ouviu por aí, seja feliz? Ou ainda, espero que esteja bem. O subjuntivo de ser e estar é seja e esteja. Portanto, o correto é que seja feliz, que esteja bem. Nada de escrever, por exemplo, espero que esteja bem. Agora, vamos falar sobre mas e mais. Mas é conjunção adversativa e significa porém. Veja esse exemplo. Gostaria de ter viajado, mas tive um imprevisto. Errado. O correto é: gostaria de ter viajado, mas tive um imprevisto. Gostaria de ter viajado, porém tive um imprevisto. Mas com I é um advérbio de intensidade, também indica quantidade. Vamos a um exemplo. Adicione mais açúcar. E quanto a obrigado e obrigada? Nunca é demais dizer: homens dizem obrigado, mulheres dizem obrigada. Muito obrigada, disse a recepcionista. Um outro exemplo: muito obrigado, disse o homem ao sair. Bom, pessoal, por hoje é só. E lembrem-se, nossas palavras são poderosas. Imagine-se benditas. Até a próxima.
2: Sete e dez em São Paulo, capital, Brasil. Deus abençoe os irmãos que estão agora sintonizados pelo YouTube. Vamos aumentar a audiência, deixar o seu like para mais vidas serem edificadas e recebam uma bênção do Senhor Jesus. Irmã Rose, agora conte para nós. Conte tudo, não esconda nada. Conte para mim, para nós agora, que qual foi a experiência que você viu ali, que você disse: ó, esse aqui marcou minha vida aqui no ciclo de oração.
3: Olha, Zaqueu, nós no ciclo de oração recebemos assim muitos pedidos de oração, né? E me acompanha muitas mães. Inclusive, nós temos muitas irmãs de outros ministérios. E uma das vezes, né, a irmã chegou a mim e falou: irmã Rose, o meu filho tocava na igreja, participava, não na nossa igreja, mas em outra igreja, mas meu filho agora está numa banda, está tão estranho em casa, irmã, eu estou muito desesperada e eu preciso, irmã, que a irmã me apoie, me ajude em oração. Aí eu orei por ela, que termina o culto, eles gostam muito de vir conversar com a gente, né? E eu, passivamente, eu gosto de atender um por um, oro por eles, escuto, né, o que eles querem dizer. E acabamos sendo, assim, bastante amigos, né? Tem essa comunhão. E passou alguns dias, não sei falar o tempo, entre esse pedido de oração, ela veio, irmã Rose... Como o culto de manhã não tem aquela oportunidade de contar a bênção, ela me buscou. Olha, o meu filho voltou para a igreja, saiu daquela banda que já estava levando ele para um mundo assim totalmente oposto ao que nós ensinamos. E eu estou muito feliz. Quero agradecer a Deus e a oração. Não é minha, né? A oração do povo de Deus, porque nós nos reunimos e juntos nós fazemos o propósito de interceder pelas mães, pelas vidas, né? E ali ela veio, nossa, com muita alegria contar esta vitória.
6: Joy, né? O trabalho é essencial, né?
3: É. Aí, passado também outro tempo, outra mãe também veio pedir oração. Então, assim, todos os pedidos que nós recebemos, nós oramos com a igreja. Nós temos um momento ali que nós levantamos os pedidos, elas escrevem papel e traz o nome. E ali, não somente eu, mas junto com toda a igreja, nós oramos por esses pedidos de oração. Então, são pessoas curadas. Uma irmã do câncer, ela falou: olha, irmã Rose, eu venho aqui aos sábados de manhã, o médico já tinha me desenganado. Mas, à medida que eu vim fazer a campanha aqui com vocês de oração aos sábados pela manhã, eu estou muito grata, eu não sou membro desta igreja, mas o Senhor me curou, o médico disse que eu já não tenho mais nada, e vou continuar vindo aqui, apesar de ser membro de outra igreja, mas a vitória eu alcancei de Jesus através da campanha de oração. São vários relatos, às vezes eu não consigo lembrar todos, mas são vários relatos que dia a dia nós vamos acompanhando e glorificando a Deus, né? Eu me sinto muito feliz por fazer parte dessa obra e estar orando ali com os irmãos, e a oração, eu sempre digo que é o combustível do cristão, não somente para cura, né? Mas para nos dar uma direção, a oração é maravilhosa.
6: Gente, ciclo de oração, ó, todos os sábados, encorajar a irmã Rose?
3: Das 9 até as 11.
6: Ó, aqui na sede mundial. Então você já se programe aí. Você quer ter em outras cidades, pode vir para

0: eu vou pra Bahia, mas eu sou baiana.
1: Oh, ela é esposa do pastor Kleber de Oliveira, pra quem não conhece, aquele que fala: isto não é um milagre, isso é um milagraço. Ele
0: pra
1: tirou
0: cima.
1: Essa frase de onde?
0: Não sei.
1: Pastor Kleber de Oliveira, um grande abraço. Eu creio que tá ouvindo a programação agora, tá?
0: Olha,
1: acordou, será?
0: Eu não sei se ele acordou, eu deixei ele descansando, mas acredito que ele já tenha levantado, sim.
1: Acorda, pastor Kleber de Oliveira, rapaz. Irmã Rose, você que falou que nunca pregou, nunca foi, visitou a Bahia, né?
0: Não, depois que eu nasci e vim para São Paulo, eu tinha 1 ano e 6 meses,
1: sim,
0: minha mãe diz, né? E nunca tive a oportunidade de voltar.
1: Ó, tá vendo aí, ó. Então, irmão Rose Santana, viu, gente? Ó, você que tá aí, que é baiano, Bahia, ó, irmão Rose Santana tá aqui, ó, viu? Gente, tá chegando agora um grande louvor abençoado pra animar a nossa manhã, pra alegrar a nossa manhã. Mas antes, irmã Rose, eu tenho uma missão aqui, ó. Nós temos aqui a nossa mesa farta,
0: ai,
1: né?
0: Ai, meu Deus, eu sou tão devagar pra comer, meu
1: ali,
0: pai.
1: Ó, milho cozido. E aí, isso aqui é o quê, irmã Rose?
0: Esse aqui?
1: É.
0: Parece uma tapioca, mas acho que é uma crepioca, né?
1: Crepioca, rapaz.
0: É que é diferente da que eu faço, mas é uma crepioca recheada ainda.
1: Nosso chique. Muguzá, né? Em alguns...
0: Eu conheço isso aqui como grão de bico.
1: Grão de bico. É cultura diferente.
0: Grão de bico, não. Acho que...
1: Ela é igual eu, gente.
0: Ai, gente, eu não sei o nome das coisas.
1: Bolo de laranja.
0: Canjica, não é canjica?
1: Não, canjica.
0: Parece arroz doce, mas não é arroz doce, é com milho.
1: É com milho.
0: Isso.
1: É, tá vendo? Ela conhece como grão de bico, viu, gente?
0: Não é grão de bico? Não, acho que grão de bico é outra coisa. Peraí. Não, não, não. Não.
1: Burgou. Apaga. Tudo aqui.
0: Apaga.
1: Travou tudo.
0: Vou falar a verdade. Certo. Eu faço muita comida em casa, mas esse aqui eu nunca fiz.
1: Nunca fez. Tá bom. Não. Então, vamos, temos grão de bico da nossa irmã Rose Santana.
0: Grão de bico é feijão?
1: É feijão.
0: Então, não. Não é grão de bico. Isso aqui é outro nome que eu não sei. Alguém escreve aí.
1: Alguém escreve aí, gente. Ajuda a nossa irmã Rose Santana pra saber que nome, o que ela quer falar. Nós temos aqui nosso bolo de laranja.
0: É canjica de milho. Pronto. Canjica de milho. É isso aí.
1: Canjica de milho. E também nosso pão caseiro recheado.
0: Tá recheado. Ai, tá lindaço.
1: Presunto e queijo.
0: Olha, eu gosto muito de pão.
1: Pão?
0: Pão é uma tentação pra mim.
1: Você gosta de pão recheado?
0: Gosto.
1: Pronto. Daqui a pouquinho tem um pão pra você, então.
0: Eita.
1: Lucas, aí você tem que procurar esse pão em algum lugar. Andar pra dar um pão de presente do sertão.
0: Eu gosto de pão. Não tenho tempo muito pra fazer, mas eu gosto de fazer pão. Gosto de comer pão, ai.
1: Delícia demais, hein? Gostou demais.
0: Meu regime com pão é difícil. Meu Deus do céu.
1: Eu acho que todo mundo sofre com isso, viu?
0: Acho nossa cultura, né?
1: Pois é, viu?
0: E quando eu viajo a um outro país, como eu viajei no tempo passado, que agora a gente está mais fixo aqui na sede, a primeira coisa que eu... Quando eu não me identifico com a comida, né? Do lugar, do país, né? Que é diferente. Aí a única coisa que eu procuro é se tem pão. Aí tem um pãozinho, eu não vou passar fome, até que eu vou me adequando àquela comida daquele lugar.
1: Ei, rapaz. Posso até imaginar, viu?
0: Quando a gente sai a missões, a gente tem esse desafio, né, na culinária, né, que nosso básico aqui é diferente. Muitos lugares não comem feijão, né?
1: Eita.
0: Hoje eu já me adequei a não comer muito feijão, mas chegava nos lugares não tinha feijão. Ai, meu Deus, para mim era tão difícil. E aí você vai aprendendo a comer o que tem, né? E aprendendo, trabalhando o paladar, e até que foi bem, mas o pãozinho não pode faltar.
1: Pãozinho é essencial, viu? Chega agora a nossa irmã Ereny Miranda cantando Grande Julgamento.

0: 7h21 em São Paulo, vamos prosseguindo aqui, segura esse relógio, o relógio não para, o relógio tá de... Meu Deus, esse relógio aí tem que segurar ele, rapaz, não é possível que... Galdero, segura esse relógio, pausa esse tempo aí, irmã Rose tá aqui já, experimentando o grão de bico...
1: De bico não.
0: Ah, é canjica?
1: É canjica.
0: Canjica. Experimentou, lembrou qual que é o paladar dela. Ativou
1: muito
0: o paladar.
1: Muito bom, muito bom.
0: Muito bom.
1: E esse aqui tá com paçoca.
0: Com paçoca?
1: Meu Deus, tá uma delícia.
0: Oh, você me... eu tô no milho.
1: Muito bom.
0: Irmã Rosa.
1: Oi.
0: É, sabemos que as instituições Reviver, em geral, todas, estão todos elas em um propósito que tá chegando o agosto verde. Eu lhe falo. Como que está os preparativos? Como que está a fé, a animação? Como que está... Como que se pode dar-nos uma novidade agora sobre isso?
1: Novidade?
0: Novidade. Eu falo novidade, assim, em relação a... Ó, estamos empenhados, estamos...
1: Olha, eu, na verdade, apoio, sou colaboradora da Associação Help Deus e Amor.
0: Sim.
1: Só que a Help... Aí muitos perguntam, mãe Rose, por que Help? E por que a Fundação são, como a gente vinha sempre ouvindo... São irmãzinhas, são dois braços assistenciais da nossa igreja. O foco é sempre ajudar ao mais necessitado. Nós apoiamos membros da nossa igreja, pessoas não crentes. Nós apoiamos a vasta, como que eu possa dizer? A necessidade da população é muito grande.
0: Sim.
1: Tanto membros da igreja como não membros. Então, os dois braços assistenciais estão aí para abraçar, ajudar... financeiramente, com medicamentos, cirurgias até, nós já aportamos, ajudamos muitas pessoas que precisavam de um apoio e tem sido, assim, muito gratificante. É, eu vejo você falar muito do Piauí, né?
0: Sim.
1: E lá eu fui à Paulistana. Aí você vê que ali, em determinados lugares, é uma seca tão
0: Sim.
1: grande... E Deus já nos abençoou na Fundação Reviver, tanto as duas, né? A Fundação Reviver e a Associação Help pôde cavar poços para que aquele povo pudesse receber água, água limpa, água potável, para beber. Você imagina você ir num lugar, pedir um copo de água e a água vir amarelona, marrom,
0: e
1: sabe?
0: Salubra, né?
1: Saluba. Então, e uma, andar tantos metros, sei lá, não sei, quantos quilômetros, na verdade, para pegar água, para fazer uma comida em casa, lavar uma roupa. E ali, né, em Paulistana, nós temos também Afonso, eu não sei muito bem os nomes, mas a gente já tem mais de 7 poços cavados e aquela região ali, todos podem se beneficiar da água. E é um dos trabalhos que nós já fizemos pela Associação Help, juntamente com a Fundação Reviver. Nós temos casas abertas, que atende aos moradores de rua. Ali eles trocam de roupa, tomam um café da manhã, bem servido também. Tomam um banho, trocam de roupa, ouve a palavra. É passado por um psicólogo, né? Então, nós temos parceria com o pastor Gessé Ávila. Então, são vidas que estão sendo abraçadas. Saem muitos que querem. Porque quem não quer, a gente não pode insistir. Mas muitos já retornaram ao lar, à família. E são pessoas, alguns deles, estudados, formados, que se decepcionaram com a vida e começaram a andar. Entende? Então, quando você vê aquela vida restaurada e de volta à sociedade, ai, olha, não tem preço. Eu já chorei muito com eles, porque você começa a ouvir o testemunho de própria voz deles e ver o quanto Deus tem feito através dos braços assistenciais da igreja. Tem sido muito forte. E para você que queira conhecer um pouquinho mais do nosso trabalho, acesse no Instagram, Associação Help Deus e Amor. Lá nós temos muitos vídeos, testemunhos das pessoas que realmente foram encontraram Jesus através da casa aberta. Nós também temos um trabalho muito lindo, 60 mais, para as pessoas acima dos 60 mais, 60 anos de idade, que às vezes se sentem desprezado pela família, rejeitado. E aqui, pelo menos, nós temos o ateliê. As irmãs vêm, fazem trabalhos. Tem sido, assim, muito maravilhoso o que Deus tem proporcionado através da Associação Help e também da Fundação.
0: Você vê aí a vasta gama de projetos.
1: São projetos.
0: Que a Igreja Deus e Amor ela tem trabalhado arduamente, né? Arduamente. É, se nós pararmos para falar, todos os trabalhos da Igreja Deus e Amor, gente, é mais de quase três. São três décadas já de trabalho, gente. É, são três décadas do Senhor mostrando que o Senhor está nesse negócio. Então, você que tem ajudado, tem contribuído, continue. Tenha certeza que quem vai te recompensar é Ele que fez os céus e fez a terra. Irmã Rose, já não voltamos para o assunto, só que eu vi que tem pessoas acompanhando a programação que são... Irmã Rose, estou aqui ligadinha na programação.
1: É, eu tenho uma tia muito querida, minha tia Erotildes, inclusive há um pouquinho de tempo atrás, ela não teve muito bem de saúde, mas nós oramos e Deus trouxe a saúde de volta a ela. Ela está nos ouvindo. Ela realmente ela não é membro da Deus e Amor, ela é membro da Igreja Templo de Deus. Mas sabe aquela ouvinte assídua?
0: Sim.
1: O radinho dela, ela fala: Rose, eu não desligo. Eu acompanho as orações, a programação. Eu amo. Um beijo, tia. Deus te abençoe. Nós estamos aqui também intercedendo pela senhora, assim como a senhora sempre também intercede por nós. Oh. Ela é um membro, Deus é amor, mas... e outra igreja, mas estamos juntos no mesmo propósito, que é servir ao Senhor. E um abraço a todos os nossos ouvintes, né, que estão aí fielmente também todas as manhãs, né? É. Eu escuto sempre, eu acompanho bastante o programa Sertão Evangélico, me divirto, dou risada, e vejo os irmãos tão distantes aí, sempre... mandando um bom dia, felizes, né? Parabéns para os irmãos estarem nos acompanhando.
0: É verdade.
1: Eu acompanho e gosto muito de acompanhar o Sertão e ouvir as novidades dos irmãos que estão tão distante, que a gente tem uma vida diferente aqui na cidade,
0: muito,
1: né?
0: Muito diferente, né?
1: E o povo lá, tranquilo, né, no campo.
0: Tirando leite, no curral.
1: Tão cedinho, mas eu acredito que eles também, para acordar tão cedo, eles deitam cedo, né?
0: Pois é, né?
1: Nós aqui temos uma vida que se deixar, vamos dormir muito tarde.
0: Verdade. E outra coisa, domingo tem festa na sua casa, parece?
1: Então, domingo, para a glória de Deus, a minha filha, a Isabelle, tem até um testemunho muito bonito no Instagram das Mulheres de Fé, do que Deus fez na vida da Isabelle através da oração. É por isso que eu participo muito da oração, porque o que Deus já fez na minha vida através da oração, eu não posso deixar de orar. E a Isabelle, hoje, domingo, ela completa 19 anos e eu estou grata a Deus.
0: Revelou
1: porque...
0: a idade, viu, Isabela?
1: A Isabelle, de pequena, ela foi diagnosticada com... Na verdade, eu estava no estado, fui transferida, não deu tempo para concluir o exame. Mas ela tinha uma especialidade assim, muito difícil, ela não falava, ela não interagia. E através da oração, Deus fez uma obra tão grande. A Isabelle é muito inteligente, ela já está fazendo faculdade. Ela não interagia com as crianças, hoje ela é uma líder nata de Pequeno Galileu. Eu também fui professora do Galileu, tá?
0: Oh.
1: Há uns bons anos atrás.
0: É titia.
1: Mas, aí quando eu estava pregando com o Kleber nas igrejas, eu sempre segurava as crianças, né? E fazia ali a escolinha e meus filhos foram crescendo junto comigo. Eu tenho a Isabelle e eu, o Gabriel, são dois filhos que Deus nos deu. E essa menina, para a glória de Deus, está aí completando 19 anos domingo e vai ter bolo, sim.
0: Vai ter bolo, Isabelle. Ó, já falo, Isabelle, feliz aniversário para você já adiantado, tá bom? Que Deus possa multiplicar os seus anos de vida e te dar sabedoria, conhecimento, tá
1: Amém,
0: bom?
1: Amém, obrigada.
0: E também, uma novidade que tinha, você foi professora do nosso operador de áudio, do Galdério, rapaz, do Jonathan.
1: Meu
0: Ele
1: Deus
0: tá falando agora, foi minha professora,
1: céu.
0: Viu?
1: Eu fui professora de vários adultos hoje, né? Graças a Deus. Pode deixar a sementinha da palavra de Deus no coração de cada criança.
0: Isso é bom demais.
1: Naquela época, né, que hoje cresceu na presença do Senhor.
0: É verdade. Isso é bom demais, gente. Irmã Rosa, as suas considerações finais. Estamos chegando já no final do programa.
1: Meu Deus, passou rápido,
0: passou,
1: né?
0: Passou rápido demais.
1: Misericórdia. Olha, muito obrigada, né, pelo convite. Estamos aqui sempre na sede mundial. Convido vocês para estarem conosco no Círculo de Oração, sempre que houver essa oportunidade. Deus abençoe a todos, em nome de Jesus.
0: E o Instagram da nossa... tem um Instagram da Mulheres de Fé, ou Círculo de Oração, como é que é?
1: Olha, tem sim das Mulheres de Fé, né, que é liderado ali pela irmã Débora, sim, pela equipe, assessoria que ela possui. O círculo de oração, no caso, que é um culto de oração, na verdade, eu não tenho a parte.
0: Ó, tá vendo? Vamos que vamos montar um Instagram pro ciclo de oração da nossa sede mundial. Pra, é. Você acha que não vamos pagar no Instagram, não? É? Estão todo mundo lá no Instagram,
1: oh,
0: viu?
1: Meu Deus. Eu não sou muito de mídia, não, mas eu vou me esforçar.
0: Gente, muito obrigado pela sua participação. Quem participou, muito obrigado. Você que comentou, muito obrigado. Você que está pelo rádio Deus e Amor, também já agradeço você que está sintonizado pelo YouTube, Facebook, rádio Deus e Amor. O Sertão Evangélico vai voltar amanhã, às 6 da manhã, aqui na Igreja Deus e Amor, diretamente para o Brasil e para o mundo. Isso mesmo, Rose. Uma oração para todo mundo que está agora acompanhando.
1: Amém. Oremos ao nosso Deus. Pai, em nome de Jesus, nós te agradecemos por este momento tão precioso de podermos nos prostrar diante da tua presença. Senhor, este irmão que está no campo, esta irmã que está na sua casa, está aí dedicando um tempinho para nos ouvir, venha abençoar. Permita termos um dia de glória, um dia abençoado, que mesmo que tenhamos desafios, possamos te glorificar, porque acima de tudo, o Senhor é Deus presente. Abençoe todos os nossos ouvintes, aqueles que estão enfermos, sintam-se tocados e curados pela tua poderosa mão. Aqueles que estão com problemas, Senhor, que para eles são insolúveis, que o Senhor possa trazer a solução deste problema. Pai, alcança a todos, para a tua glória, nós te louvamos e que a palavra do Senhor que foi lida, ministrada nesta manhã, possa estar firme em cada coração. Nós somos gratos pelos grandes feitos das tuas mãos. Fique conosco, em nome de Jesus.
0: Amém. Oh, aleluia. Então, vamos fazer um combinado. Bom, eu, você, você e eu. E o combinado é o seguinte. Se Jesus não voltar, amanhã a gente volta com vocês aqui no programa Sertão Evangélico. Um abraço para você, para todo o Brasil. Deus o abençoe.
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0: minha aflição clamei ao Senhor. Gritei por socorro ao meu Deus. Do seu templo, ele ouviu a minha voz. Meu grito chegou à sua presença, aos seus ouvidos. Salmos capítulo 18, versículo 6.
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2: Viva! Estamos em propósito. Hoje é o terceiro dia de campanha, terceiro dia de oração. Então vamos junto orar ao Senhor, buscar a face do Senhor. Você que está me ouvindo através do programa A Voz da Libertação, seja bem-vindo. Você que está recebendo agora essa transmissão na sua casa, no seu trabalho, aonde você estiver, seja bem-vindo. A partir desse momento, vamos orar ao Senhor, clamar, buscar a face do nosso Deus na campanha Eu Sou o Senhor que te dá saúde. Grandioso Deus, eterno Pai, Deus de poder e glória, me coloque em tua presença, Senhor Deus, já, Senhor Deus, neste momento de oração. Eu já me coloco, Senhor Deus, em oração, buscando a tua face, buscando, Senhor Deus, a um Deus criador dos céus e da terra. Perdoa nossos pecados, nossas fraquezas, nossas falhas. Perdoa, Senhor Deus, ó Pai amado, nossas fraquezas. Somos pequenos, somos falhos, Senhor Deus, nada somos perante o Senhor, mas eu me coloco perante o Senhor agora, buscando, orando a tua presença. Visito meus irmãos internauta, irmã Patrícia, irmão Adriel, irmão Gilson, Senhor, que já se coloca em oração conosco agora. Os meus irmãos de longa distância, de perto, Senhor Deus, que se coloca, Senhor Deus, em buscar a tua face. Aí visitando, Senhor Deus, o teu povo agora, aí visitando, Senhor Deus, esta casa, esse lar, esta família, vai visitando, Senhor Deus, ó Pai amado, essa pessoa que se coloca, Senhor, com os joelhos dobrados, buscando a tua presença. A irmã Cida, Papai amado, que está orando conosco, visita, Senhor Deus, agora, Papai amado, toda a família da irmã Patrícia, Senhor Deus, aí visitando as famílias, Senhor Deus, irmã Kênia, aí visitando nossos lares, nossas famílias neste momento. É momento de oração, é momento, Senhor Deus, o Senhor visitar as nossas vidas, Senhor Jesus, a nossa casa, Senhor, porque o Senhor é o Senhor que nos dá saúde, é o Senhor que nos dá a força, a graça, o poder, a autoridade. Estamos nesse propósito, Senhor Deus, ó Pai amado. Eu tenho certeza que já tem pessoas recebendo o milagre do Senhor. Eu já tenho certeza que tem pessoas tomando posse, Papai, das curas, dos milagres, das libertações, Senhor Deus. Olha aí, Senhor Deus, cada vida que se coloca agora em tua presença, cada vida que se coloca, Senhor Deus, em oração, irmã Paloma, aí visitando, Senhor Deus, a família da tua filha, aí visitando o lar, Senhor Deus, restaurando, restituindo. Visita o irmão Alex Carlos, Papai amado, que está orando conosco. Entra, Senhor Deus, dentro da casa do teu filho, entra dentro da casa dele, Senhor Deus, e rompe as cadeias malignas, Senhor Deus, neste momento. Eu tenho certeza, Papai amado, que através dessa campanha, já tem pessoas sendo curadas, Papai, tem pessoas sendo liberto, tem pessoas sendo restaurada através dessa campanha. Através dessa campanha, eu tenho certeza que tem pessoas recebendo milagres, Papai, recebendo curas divinas, Senhor Deus, neste momento. Visita a irmã Jane Santos, Papai, que está em oração, visitando, Senhor Deus, ó Pai amado, José e Gabriel. Visita Sabrina, Senhor Deus, e Gabriel agora, Senhor, aí visitando, Senhor Deus, cada filha, Papai, que está orando conosco, a irmã Lília, Senhor Deus, que está clamando conosco agora, aí visitando, Senhor Deus, cada filho que se coloca agora em oração, Senhor Deus, buscando a tua face. Ah, meu Deus, meu Pai, entra com a tua providência, meu Deus, meu Deus, meu Deus, rompe as cadeias malignas agora, Senhor, rompe as cadeias diabólicas agora, Papai. Visita essa saúde agora, essa pessoa que está enferma, essa pessoa que está doente, problemático, Senhor, essa pessoa que tem enfermidade no seu corpo, enfermidade, Senhor Deus, quem sabe, ah, Senhor Deus, a medicina desenganou, Quem sabe a medicina, papai amado, não deu o Senhor Deus um parecer favorável. Olha aí, Senhor Deus, essa pessoa que está cancerosa, essa pessoa que está doente, papai amado, essa pessoa que tem, Senhor Deus, enfermidades malignas, Senhor, enfermidades diabólicas, papai amado, vai queimando, Senhor Deus, essas obras malignas, Senhor, vai queimando, Senhor Deus, essas obras diabólicas. Visita o Enzo, Igo, Senhor Deus, vai visitando o papai, vai queimando as enfermidades agora, Senhor Deus, vai queimando as obras diabólicas agora, Jesus, Jesus, Jesus, Jesus, entra com a tua providência. Entra com teu socorro agora, papai. Essa pessoa que está enfermo, problemático, Senhor Deus, que está agora, Senhor Deus, com essa doença, quem sabe, papai amado, parece seu fim, parece não ter solução. Olha aí, papai amado, vai visitando esse corpo humano agora. Ah, Senhor Deus, só criou o homem a tua imagem e a tua semelhança, meu Deus. O Senhor conhece o corpo humano, papai. O Senhor conhece os órgãos humanos. Ah, Senhor Deus, aonde tiver essa doença, meu Deus, aonde tiver essa enfermidade, Jesus, vai queimando, Senhor Deus, queima, queima, Jesus, essa doença agora, papai, vai queimando, queima essa obra diabólica agora, Senhor Deus, vai queimando, papai, queima, Jesus, essa doença que está sobre esse corpo, queima esse câncer, essa tuberculose, queima essa pancreatite agora, Senhor Deus, vai queimando, queima essa diabetes, papai amado, agora vai saindo deste corpo agora toda diabetes, vai saindo deste corpo agora toda enfermidade. Ó, Senhor Deus, entra com a tua providência, entra com teu socorro agora e vai trazendo cura, traz curas divinas agora, papai, nesta oração, traz curas divinas agora, Senhor Deus, nesta oração, cura, Senhor Deus, os enfermos agora, papai, sai toda enfermidade agora, sai toda doença agora, vai saindo agora toda enfermidade, vai saindo agora toda a obra do maligno, vai saindo agora toda a obra de Satanás, vai saindo agora, em nome de Jesus Cristo, vai saindo, sai deste corpo agora, enfermidade, sai dos rins, sai do coração, sai agora, enfermidade do pâncreas, vai saindo agora, enfermidade que está no fígado, toda gordura, toda enfermidade, toda hepatite, vai saindo agora, sai agora, sai agora, enfermidade, sai agora, câncer, sai agora enfermidade maligna que estava destruindo esse corpo humano, que estava destruindo essa vida, queima, Jesus, queima, queima essa enfermidade agora, Senhor Deus, vai queimando agora essa enfermidade maligna, Senhor Deus, que tem levado essa pessoa à destruição, papai amado, que tem levado essa pessoa, papai, à medicina, a desperdiçar o seu dinheiro, a desperdiçar tudo que tem, Senhor Deus, com a medicina atual. Vai repreendendo essa enfermidade agora, Senhor, eu te peço agora, papai, vai queimando essa enfermidade que tem levado, Senhor Deus, essa pessoa à destruição. Senhor Deus, vai repreendendo agora toda enfermidade diabólica, Senhor Deus, esse espírito da paralisia vai saindo agora, sai deste corpo agora, espírito da paralisia, sai deste corpo agora, espírito da paralisia, deixa esse corpo agora, espírito da paralisia, sai agora, toda paralisia que estava paralisando esta vida, essa pessoa que está nessa cama de enfermidade, queima Jesus essa enfermidade agora, levanta dessa cama agora em nome de Jesus, sai agora todas as doenças respiratórias, todas as doenças malignas, todo espírito enfermidade, vai saindo agora, olha o sangue do Cordeiro de Deus repreendendo as enfermidades malignas agora, repreendendo as enfermidades diabólicas agora, o sangue de Jesus tem poder, o sangue de Jesus Cristo tem poder para repreender agora, toda obra da enfermidade, meu Deus, meu Pai, queima Jesus todo mal, queima Jesus todo mal, queima Jesus toda enfermidade, queima Jesus toda enfermidade, é oração de milagre agora, oração de cura divina, papai, é oração de milagre, Senhor Deus, vai operando o milagre agora, vai operando o milagre agora, Senhor Deus, ó Pai amado, olha aí, Senhor Deus, a irmã Marta, Senhor Deus, está orando conosco, pedindo oração por ela, Senhor Deus, irmã Marta, o Edson, Jonathan, Sebastião, aí visitando, Senhor Deus, agora, papai, o teu povo, irmã Luciene, papai amado, que pede oração pela sua mãe, vai visitando a mãezinha dela, Senhor Deus, vai visitando os filhos, vai visitando o lar, papai amado, a tua filha, visita o Rubens, Gabriel, vai visitando, Senhor Deus, agora cada vida, vai entrando com a tua providência, Senhor, entra na casa da irmã Paloma, Senhor Deus, visita a irmã Kênia, queima toda a enfermidade dentro da casa da irmã Kênia, papai, sai de dentro desta casa agora. Espírito da enfermidade, sai de dentro dessa casa agora, espírito maligno, sai de dentro dessa casa agora, obra maléfica do inferno, vai visitando o teu povo, papai, vai trazendo cura nesta oração, traz milagre, Senhor, traz milagre, papai, vai repreendendo toda a retaliação do inimigo, vai jogando por terra toda a retaliação do inimigo agora, o sangue de Jesus tem poder, há poder no sangue de Jesus Cristo, para repreender toda a retaliação do inimigo, para repreender todo o mal, para repreender toda a obra maléfica do inferno, ah, Senhor Deus, venha operar neste momento, Senhor, visita este ouvinte agora, papai, visita esse internauta agora, Senhor, visita agora esta vida, papai, vai visitando esta vida agora, Senhor Deus, vai entrando com a tua providência agora, Senhor Deus, nesse trabalho, nessa vida física, Senhor Deus, nessa vida mental, vai visitando esse ouvinte agora, Senhor Deus, que está orando conosco, através do programa A Voz da Libertação, vai visitando agora, esse internauta, Senhor Deus, que está orando conosco, papai, entra com a tua providência, Senhor Deus, eu tenho certeza que os céus já estão abertos, Senhor Deus, e o Senhor está visitando vidas nesta oração, eu tenho certeza, papai, que um milagre já está acontecendo nesta campanha, vem, Senhor Deus, neste momento de oração, entrar com a tua providência, Senhor, entra com o teu socorro agora, papai, entra com o teu socorro agora, Senhor, entra com o teu milagre agora, Jesus, orabassuri clama alabastere andalabai, ori clama alabassuri andalabaste calabassuri andalabai, oriri andalabassuri andalabaste, ah, Senhor Deus, o Senhor está visitando internautas, o Senhor está visitando ouvintes na oração, estenda a tuas mãos mesmo, Senhor, assim como o Senhor estendeu as mãos para o leproso, lá de Mateus 8, Senhor Deus, ó Pai amado, e tocou naquele leproso, e trouxe restauração para a vida dele, e trouxe restauração para a saúde dele, toca neste ouvinte agora, toca, Senhor Deus, toca agora nesse internauta, traz restauração para esta vida, Senhor, traz restauração para esta casa, meu Deus, traz restauração para esta família, Senhor, traz, papai amado, milagres, milagres, milagres, e cala a sua da lama suri clama labai, traz milagres agora, Senhor Deus, ó Pai amado, entra, Senhor Deus, com a tua providência, Senhor, entra com o teu socorro agora, papai, eu creio, Senhor Deus, que as tuas mãos já está estendida, Senhor Deus, para salvar, para libertar, para curar enfermos, papai, eu oro também pelos depressivos, Senhor Deus, pelos aqueles que têm doenças mentais, aqueles que têm doenças psicológicas, Senhor, vai queimando, queima, Jesus, a depressão, queima a ansiedade, Senhor Deus, queima, Jesus, todo mal, todo síndrome maligno que tem perturbado esta mente, toda enfermidade que tem perturbado essa mente, queima, Jesus, queima, Jesus, queima, queima, Jesus, queima, tira as vozes desse ouvido, Senhor, tira, Senhor Deus, as vozes, papai, que tem trazido, Senhor Deus, para esta vida, que tem colocado confusão mental, vai visitando o Marcos agora, vai visitando o Senhor Deus, vai visitando o teu povo agora, Senhor, visita agora o teu povo, visita, Senhor Deus, ó Pai amado, irmão Marcos, visita Sete, Senhor Deus, Sunaide, Senhor Deus, Rosa, vai visitando Zélia, Senhor Deus, Rosa, João Vitor, a Maria Laura, Senhor Deus, ó Pai amado, vai visitando o Senhor Deus de Diana, Senhor Deus, vai visitando o teu povo agora, vai visitando os internautas agora, o Dinho que está orando conosco, papai, vai dando saúde para o teu povo agora, Senhor, vai rompendo as cadeias malignas, Senhor, vai rompendo as cadeias diabólicas, Senhor Deus, vai rompendo, vai caindo por terra agora toda a prisão vai caindo por terra, toda a prisão que estava destruindo esta vida, vai caindo por terra, toda a prisão que estava destruindo esta casa, vai caindo por terra, Ramaçuca Labastu Calamastéia, Clanda Labasturi Anda Labasturi, Clama Labaia, Oriclama Labasturi Anda Labasteca Labasturi Anda Labaia, ah, Senhor Deus, manifesta o teu poder, manifesta a tua glória, Senhor, manifesta o teu Espírito Santo agora, Senhor, manifesta, papai, dentro desta casa, ah, Senhor Deus, vai repreendendo as legiões de demônio, vai repreendendo as doenças agora, Senhor, vai cobrindo esta família com teu sangue, vai cobrindo este lar com teu sangue agora, papai, olha o sangue de Jesus Cristo repreendendo o mal, vai visitando Marion, Senhor Deus, ó Pai amado, Marione, Senhor Deus, vai visitando, Senhor Deus, ó Pai amado, Delice, Senhor Deus, vai visitando, Senhor Deus, ó Pai amado, cada vida divina, vai libertando o teu povo, Senhor Deus, ó Pai amado, vai visitando, Senhor Deus, esta casa, Senhor, visita, Senhor Deus, ó Pai amado, esta vida agora, olha o sangue de Jesus Cristo repreendendo o mal, vai repreendendo o mal, Senhor Deus, que tem lutado, vai repreendendo o mal, que tem pelejado, Senhor, o sangue de Jesus Cristo tem poder, Senhor Deus, opera, opera, opera, Senhor, nesta oração vai libertando vida, Senhor Deus, vai libertando, liberta essa vida, Papai amado, das drogas, Senhor, liberta essa vida, Senhor Deus, do crack, da cocaína, essa pessoa que é viciada, Senhor Deus, nos entorpecente, vai repreendendo o vício, vai repreendendo o vício do cigarro, da bebida, o vício dos jogos de azar, vai repreendendo agora, ah, Senhor Deus, o vício da pornografia, os vícios, Senhor Deus, ilícitos, Senhor Deus, vai repreendendo agora, repreende, Senhor Deus, ó Pai amado, os pensamentos suicídios, Senhor Deus, que está nesta mente, os pensamentos de diabólico que está sobre esta vida vai saindo agora, ah, Senhor Deus, entramos em uma batalha espiritual, para o Senhor visitar o teu povo, Senhor Deus, para visitar os teus filhos, visita os teus filhos agora, que ora, que clama ao teu santo nome, papai, os filhos que clama a ti de dia e de noite, entra com a tua providência, Senhor Deus, no momento de oração, eu te peço, papai, envia, Senhor Deus, a tua providência, dá ordem aos teus anjos, Senhor Deus, para visitar esta casa, dá ordem aos teus anjos, Senhor Deus, para visitar este lar, dá ordem aos teus anjos, Senhor Deus, para entrar com providência nesta vida, ah, Senhor Deus, neste momento eu te peço também, visita, Senhor Deus, os hospitais, papai, aqueles que estão internados, aqueles que estão, Senhor Deus, ó Pai amado, empreste, Senhor Deus, a deixar essa terra, quantos, Senhor, o inimigo está tragando a sua vida, quantos, papai, quantos estão, Senhor Deus, ó Pai amado, numa situação difícil, entra com a tua providência, papai, entra com o teu socorro agora, entra com a tua misericórdia, Senhor Deus, ó Pai amado, eu creio em milagres, Senhor, eu creio em milagres, Senhor, eu creio em sobrenatural, Senhor, eu creio em sobrenatural, vai rompendo as cadeias malignas, Senhor, vai rompendo as cadeias diabólicas, papai, faz milagre acontecer, Senhor Deus, faz o sobrenatural acontecer agora, entra, Senhor Deus, com providência nesta vida, visita a irmã Márcia, Senhor Deus, esperança, vai visitando o irmão Carlos, papai amado, vai entrando com a tua providência na vida do irmão Carlos, faz um milagre acontecer na vida do irmão Carlos, papai, abençoa nossa campanha, Senhor Deus, eu sou o Senhor que te dá saúde, vem, Senhor Deus, trazer saúde para os ouvintes, trazer saúde para os internautas, Senhor Deus, abençoa, Senhor Deus, os ouvintes que estão orando conosco, que estão clamando conosco agora, vai dando saúde para os teus filhos, Senhor Deus, que clama a ti de dia e de noite, traz resposta para a nossa oração, em nome de Jesus. A paz do Senhor Jesus, irmãos, vocês que estão chegando agora, receba a paz do Senhor Jesus. Eu sou o pastor Wesley Souza, estamos aqui na oração em favor da tua saúde. Você não pode sair daí, fica conosco. Você que está no YouTube me acompanhando, compartilha essa transmissão, divulga com toda a sua família, com teus parentes, com teus amigos. Você que está nos ouvindo através do rádio, programa A Voz da Libertação, você está ouvindo a oração aqui da Igreja Pentecostal Deus de Amor. Eu quero convocar você para continuar orando conosco. Nós vamos agora fazer a entrega do terceiro dia da nossa campanha. Estamos numa campanha de uma semana consecutiva com o tema Eu Sou o Senhor que te dá saúde. Então você que está me acompanhando, já se inscreve nesse canal, você que não é inscrito, porque amanhã estaremos de volta aqui com você no mesmo horário, orando, clamando, buscando a face do Senhor. E quando entrar ao vivo, vai chegar notificação para você, porque você precisa também de apertar o sininho, tá bom? Vamos entregar a nossa campanha, já compartilha com todo mundo, entregamos a nossa campanha neste momento. Campanha Eu Sou o Senhor que te dá saúde. Senhor Deus, estamos entregando ao Senhor, Papai amado, mais um dia de campanha, mais um dia de propósito. Nessa campanha apresenta o pastor Júlio, Senhor Deus, que está, Senhor Deus, enfermo, visita a saúde dele. Eu apresento na minha oração o pastor Júlio, Senhor Deus, dá saúde para o teu filho. Apresento, Senhor Deus, os meus irmãos internautas que estão orando conosco. Apresento cada vida, cada lar, cada família, Senhor. Apresento cada um que está aqui agora orando, buscando a tua face. Cada um, Senhor Deus, que tirou um tempinho tão pequeno, Senhor Deus, para orar comigo. Abençoa, Senhor Deus, os teus filhos, tuas filhas, papai, teus servos, tuas servas, papai amado, que estão agora clamando e buscando a tua face, quem sabe, Deus, está pedindo, Senhor Jesus, cura, está pedindo milagre, está pedindo libertação, está pedindo salvação, entra com a tua providência, faz uma grande obra, Senhor Deus, sobre vidas, sobre lares, sobre famílias. Estamos aqui nesta campanha, papai, traz resposta, responde a nossa campanha, entregamos a ti a nossa campanha neste momento, recebe, Senhor Deus, a nossa campanha de oração, mais um dia de vitória, oriclama, mas um dia de conquista, Senhor Deus, para nós é uma conquista tão grande de estar aqui orando, clamando, buscando a tua face. Obrigado pela oportunidade, Senhor. Oportunidade está, Senhor Deus, buscando o Senhor, buscando a tua face enquanto possamos achar o Senhor. Isso é lindo, isso é maravilhoso, Senhor Deus. Entra nessa casa, entra, Senhor Deus, na casa deste ouvinte, entra na casa, Senhor Deus, desse internauta. Rompe as cadeias malignas, rompe as cadeias diabólicas. Essa casa nem me clama, alabai essa cadeia que estava aprisionando essa família. Venha cair por terra toda a cadeia maligna agora. Que o Senhor possa entrar com providência, restaura essa vida, restaura esse casamento, restaura essa vida física, Senhor Deus, e receba a nossa campanha. Vem, Senhor Deus, ó Pai amado, a operar grandes milagres nessa campanha, que muitos possam testemunhar do que o Senhor vai fazer através da campanha Eu Sou o Senhor que te dá saúde, em nome de Jesus. Que Deus te abençoe, ouvinte, que Deus te abençoe, internauta, você que nos acompanhou até aqui. Estamos hoje encerrando mais um dia de campanha, mais um dia de propósito, e você pode sim, irmão Alex Carlos, compartilhou aí no Instagram, compartilha nas redes sociais, no TikTok, nas redes sociais, no Instagram, no WhatsApp, para nós alcançar o maior número de pessoas, alcançar pessoas enfermas, pessoas doentes, que através da oração tenho certeza que Deus vai curar, Deus vai libertar, Deus vai transformar vidas através da oração. Compartilha com seus filhos, com seus amigos, com seus familiares, porque eu tenho certeza que Deus alcança vidas através da oração. Que Deus abençoe você que é a primeira vez que está comigo aqui, já se inscreve no canal, aperta o sininho, vamos junto para o canal da oração. Amanhã estaremos de volta aqui no mesmo lugar de sempre. Eu quero aproveitar a minha oportunidade aqui dentro dessa programação e convocar todos os Juiz de Fora para estar comigo no dia 20 ao dia 25, se tiver enganado, de segunda-feira a sexta-feira da semana que vem, com a campanha de milagres com o tema Eu Sou o Senhor que te dá saúde. Primeiro estamos aqui preparando em oração, semana que vem vem vamos colocar em ação na nossa igreja Pentecostal Deus e Amor, aqui na rua Santo Crédito Carvalho, número 75, setor central. Será uma campanha em três horários, às 9, às 14 e às 19 horas. Então você que mora em Juiz de Fora, você que mora na nossa região adjacentes, vocês são nossos cordial convidados para estar conosco na campanha Eu Sou o Senhor que te dá saúde, aqui na sede estadual de Juiz de Fora. Então você não pode perder, hein? Segunda-feira próxima agora, a sexta-feira inicia essa campanha. Que Deus abençoe meus irmãos, meus irmãos ouvintes, meus irmãos internautas, um forte abraço, vosso irmão em Cristo, pastor e amigo Wesley Souza, fica na paz do Senhor Jesus, até a próxima oportunidade.

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0: Horas e 5 minutos, muito bom dia, você que está chegando agora conosco, já tomou o seu café, já levantou, está aí na expectativa, Deus abençoe. Ó, e daqui a pouco eu quero fazer uma oração por você, eu quero orar, interceder pela sua vida, você que está iniciando o seu dia agora conosco na Rádio Deus e Amor, você que está nesse trânsito, calma que nós já vamos orar por você, vai dar tudo certo. Você que está na sua casa, daqui a pouquinho eu quero apresentar o Senhor na sua vida. Mas lembrando e deixando bem claro, convidando todos vocês que hoje nós temos a continuidade da poderosa campanha Quinta da Multiplicação aqui em nossa sede mundial. É, hoje teremos a nossa irmã Antônia na campanha, mas quem vai ministrar é a nossa querida irmã Patrícia Januário. É isso mesmo, irmã Patrícia Januário pregando a palavra de Deus hoje à tarde, às 14 horas aqui na sede mundial. E você não pode perder a oportunidade, é isso mesmo, a oportunidade. Patrícia Januário pregando a palavra na quinta-feira da multiplicação em portas abertas. Gente, o que Deus tem feito aqui nesse culto tem sido algo extraordinário. O que o Senhor está fazendo em nosso meio, Deus está operando coisas maravilhosas. E esse não é somente mais um culto, é um culto beneficente em prol às instituições Reviver, que é a Reviver, a Associação Reviver Help Deus e Amor e também a Fundação Reviver. Esse é o culto onde nós trazemos nossas doações, as nossas ofertas, alimentos para ajudar esta obra social que hoje tem um amplo trabalho. Você ouviu aí um pouquinho da Associação Reviver Help Deus e Amor e uns dos trabalhos que estão sendo realizados. E esse culto é um culto onde muitas pessoas recebem bênçãos porque elas abençoam. Muitas pessoas são abençoadas porque elas ajudam, contribuem e Deus certamente abençoa de uma maneira extraordinária. Então eu já quero convidar você, senhora, você, senhor, que sempre foi apoiador da Fundação Reviver, você sempre amou a obra social, o braço assistencial da Igreja Deus e Amor, eu quero te convidar para estar hoje nesse grande culto de milagres. Nós queremos orar pela sua vida, nós queremos apresentar a sua vida diante do Senhor e cremos que Deus vai abençoar poderosamente. Quinta da multiplicação, você crê na multiplicação de Deus? Então venha, corre, é hoje aqui na sede mundial, Avenida do Estado, 4568, Liberdade, São Paulo, às 14 horas. É isso aí, às 14 horas, Avenida Prefeito Passos, número 10. Quinta da multiplicação aqui em nossa sede mundial no culto beneficente em prol às instituições Reviver. Nós falamos um pouco sobre este culto e aqui na Rádio Deus e Amor você sabe que é oração, louvor, palavra de Deus, informação especial. E eu tenho uma informação agora para você iniciar o seu dia.
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0: Vamos lá, vamos acompanhar a temperatura de alguns estados e capitais do Brasil. Então chegamos em Belém, Belém do Pará. A máxima de hoje está em 29 graus, olha aí. E 91% de probabilidade de pancadas leves de chuva em todo o estado. Atenção, povo de Belém, guarda-chuva, hein? Salvador, Bahia, a máxima chega hoje em 27 graus. E 82% de probabilidade de chuva. Norte e Nordeste tem aí uma probabilidade de pancadas leves de chuva. O cenário é diferente quando chegamos no Centro-Oeste e Sudeste. Nós temos hoje Cuiabá, a máxima chega, Jonatas, em 34 graus. Olha isso. Vamos ver como está no sul do Brasil. Porto Alegre, Florianópolis, Curitiba, o tempo fica firme, sem previsão de chuva. Entretanto, Porto Alegre, a máxima chega em 27 graus, Florianópolis 21 graus e Curitiba 22 graus. Vamos fechar agora no Sudeste, vamos ver como que está a temperatura, o tempo hoje lá no Rio de Janeiro, sem previsão de chuva, o tempo fica firme. Rio de Janeiro, a máxima chega em 26 graus, a mínima fica aí, chega até em 11 graus. E São Paulo, capital, não tem chuva, temos um dia ensolarado, entretanto, a mínima vai chegar em até 10 graus e a máxima chega em 25 graus aqui na capital paulista. Informação importante para você ouvinte iniciar o seu dia. Fonte climatempo.com.br.
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3: Pai do Senhor Jesus, meus irmãos. Aqui quem fala é a irmã Ifigênia. Estou mandando esse áudio para contar duas bênçãos que o Senhor me concedeu aí através da Fundação Reviver. Eu fiz o propósito, eu pego o cofrinho todo mês, peguei os carnezinhos também. Meu filho, ele estava, né, nos vícios, ele se separou e daí começou a beber e nos vícios começou a usar drogas. E foi um sofrimento muito grande e eu comecei a orar no rádio, sempre orei, né, no rádio com os irmãos, mas aí eu ouvi uma irmã contando o testemunho da Fundação Reviver, né? E daí eu falei, eu vou lá. Eu fiz uma campanha, né, de 3 quintas-feiras e fiz um propósito com Deus. Enquanto Deus me desse vida, enquanto existisse a Fundação Reviver, eu iria contribuir todo mês pegando o cofrinho e o carnezinho, né? Então, meu casamento também estava assim, uma situação muito difícil, que só Deus poderia entrar e intervir, uma intervenção divina, né, no meu casamento e na vida do meu filho. E ali eu fiz esse propósito com Deus, que eu iria todo mês pegar o carnezinho, né? 2 carnezinhos, né? Um para a vida do meu filho e outro do meu em relação ao meu casamento. Fiz o propósito que eu iria gravar o testemunho. Então, eu vi Deus agindo, graças a Deus. Deus mudou a vida do meu filho, meu casamento. Meu esposo estava assim, né, dizendo que ia até embora de casa, que não ia suportar isso. E Deus, né, houve uma intervenção divina, o Senhor entrou, acalmou todo o vento, a tempestade, e libertou, né, meu filho, né, meu casamento. Deus entrou e deu a vitória, e por isso eu estou feliz com Deus. E em nome de Jesus eu vou honrar até o fim meu propósito com o Senhor, porque eu quero dizer para vocês, mães, também não desista, né? Faça propósito com Deus, que Deus verdadeiramente é nessa Fundação Reviver. E quem fala é a irmã Ifigênia, de Pirituba. Eu agradeço a oportunidade em nome de Jesus.
0: Glória a Deus, glória a Deus. Irmã Ifigênia, o seu testemunho nessa manhã, eu posso dizer que aumentou a minha fé. Ouvintes, que coisa tremenda é o poder de nós termos uma atitude de fé, não sermos passivos, mas termos uma iniciativa na presença de Deus. Muitas vezes nós, o Senhor, Ele vai permitir nós passarmos por cenários difíceis, assim como o cenário em que a nossa irmã Ifigênia, ela relatou para nós. É um momento difícil na família, um período difícil na saúde. E talvez você que está me acompanhando agora, você está passando, talvez passou ou está passando um cenário parecido, ou um cenário com um problema diferente.

0: sei que até mesmo não conseguiram dormir à noite, devido à preocupação, à angústia da alma. Aleluia. E talvez hoje eu falo para você que está acompanhando esse iniciando o dia, eu falo para você, tenha uma atitude de fé em Deus. E você vai me perguntar, olha irmão, mas está tão difícil a minha situação. Está tão dificultoso o problema, o cenário em que eu estou passando com a minha família. E para que eu vou ter essa atitude de fé? No que vai mudar? O que vai mudar se eu sair da minha casa hoje? Se eu sair da minha casa aqui da Zona Leste, se eu sair da Zona Norte, Zona Oeste? Se eu sair aqui do ABCDMR e hoje aí no culto à tarde aí da sede mundial? No propósito da Fundação Reviver, da Associação Help, que foi aí o voto que a irmã Ifigênia fez, a irmã Ifigênia que fez e contou o milagre. Para que que eu vou ter uma atitude de fé? E a palavra que Deus coloca no meu coração é, porque Deus, hoje, Deus é um Deus de recomeço. Quem sabe você está num momento em que parece que tudo vai se acabar. Mas a palavra que Deus nos traz nessa manhã é levanta sua cabeça, porque Deus, ele é um Deus de recomeço. Deus é um Deus de uma nova história. Eu quero convidar você para entrar comigo nesse propósito, nessa fé, porque eu quero orar por você. E eu já quero te convidar para o culto desta tarde. É a tarde do recomeço, é a tarde da multiplicação de Deus e as portas abertas na sua vida. Você tem tentado, mas não tem conseguido ter o resultado. Você tem batido em portas, mas elas ainda não se abriram. Você tentou caminhos, mas ainda nada aconteceu. Mas eu quero dizer nesta manhã, não eu, longe de ser eu, mas o Espírito Santo de Deus, ele está dizendo... Deus é um Deus de uma nova história para a sua vida. Deus é um Deus de recomeço. A sua noite foi difícil, mas tem um recomeço de Deus para a sua vida nesta manhã. O seu dia ontem foi difícil. A humilhação que você passou, a dor que você enfrentou, mas tem um recomeço de Deus. Tem alegria chegando. Tem um tempo de Deus chegando para a sua vida em que você vai viver a bênção. Em que você vai viver um milagre. Eu já quero te convidar para o culto hoje às 14 horas. É a quinta-feira do recomeço e da multiplicação de Deus. Você vai ver o quadro mudar, o cenário mudar. Você vai ver Deus preparar um novo recomeço para você. E você vai ver que o cenário será totalmente diferente. Mas eu não quero só convidar você para este culto. Mas eu quero orar pela sua vida. É a quinta do recomeço e a multiplicação de Deus, aqui na Avenida do Estado, 4568, às 14 horas. Mas eu quero orar por você. Eu sei que você não dormiu. Eu sei que a dor está grande. Eu sei que a preocupação está batendo no seu coração. Mas eu quero orar por você neste momento. Eu quero clamar a Deus pela sua vida, porque o nosso Deus é um Deus do recomeço.
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0: Aleluia. Louvado e engrandecido seja o nome do Senhor. Soberano e eterno Deus e maravilhoso Pai. É neste momento glorioso de oração que nós entramos em sua presença e clamamos ao Senhor neste momento tão especial. Deus, nós agradecemos, ó Pai, por mais uma oportunidade de vida, pela vida desse ouvinte, desta pessoa que está agora ligada conosco, acompanhando a Rádio Deus e Amor. Senhor, muito obrigado por tudo que o Senhor concedeu a nós. Pai, é neste momento que o Senhor prepara.

É nesta hora do clamor que nós entramos neste propósito. Pedimos perdão pelos nossos pecados, pelas nossas falhas. Ah, meu Deus, oramos agora, meu Pai, e clamamos ao Senhor, no início desta manhã, e mais uma oportunidade de vida que o Senhor concede a nós. Muito obrigado pelo amanhecer que o Senhor preparou, porque a noite talvez foi difícil, a noite, Senhor, foi turbulenta, mas no amanhecer o Senhor prepara mais uma oportunidade. O amanhecer significa que o Senhor preparou mais um dia, mais um recomeço e mais uma oportunidade de uma nova história. Pai, nós cremos nisso. Nós cremos que por mais que seja difícil o problema que passamos, por mais difícil que seja o cenário que enfrentamos, o Senhor tem um recomeço e uma nova história preparada para as nossas vidas. É nesse propósito que eu quero orar e clamar ao Senhor em favor deste teu filho, e clamar ao Senhor em favor desta tua filha, esta tua filha que chorou, Pai, esse teu filho que clamou e chorou nesta madrugada. Senhor, esta quarta-feira do dia ontem não foi fácil para esta pessoa. Quantas humilhações, quantas lágrimas. Ó Pai, o diagnóstico que chegou. Ó Deus, a notícia difícil que veio. Mas o Senhor é um Deus que tem uma nova história, uma nova chance, mesmo em meio às dificuldades, mesmo em meio à tristeza profunda, mesmo no momento do desespero, o Senhor é o Deus que escreve uma nova história, porque o Senhor tem uma nova chance e um novo rumo a entregar a nós. Pai, proporcione a este novo cenário. Muda o cenário desta pessoa que está aflita. Muda o cenário desta pessoa que está oprimida. Muda o cenário, Deus, deste ouvinte que está agora iniciando esse dia comigo, Senhor. Está iniciando esse dia conosco, Pai. Ah, meu Deus, Senhor, nós cremos que o Senhor vai proporcionar os dias de alegria. Eu creio, Senhor, que o Senhor vai proporcionar um dia em que haverá uma nova história e que haverá uma nova chance. Para esse casamento, Senhor, restaura. Deus, entra nesta saúde agora da vida desse teu filho e desta tua filha. Restaura, meu Pai. Entra, Senhor, nesta peleja. Senhor, entra com livramento. Deus, muda, Senhor, o quadro, muda, Senhor, repreenda a seta maligna, repreenda, Senhor, o laço do diabo, repreenda, Senhor, o dardo maligno, Senhor. Deus, e eu creio que este teu filho que está iniciando o dia conosco, ele vai vivenciar o dia da alegria, ele vai vivenciar o dia das promessas. Ó Deus, ele vai vivenciar as promessas do Senhor se cumprindo. Sim, Senhor, esta família, Pai, que tem enfrentado, meu Deus, tantas dificuldades. Senhor, esta família que tem enfrentado, Senhor, tantas lutas. E esta pessoa que está iniciando o dia agora, mas está clamando porque não aguenta mais esse sofrimento. Coloque as tuas mãos, Senhor. Deus, entra agora e escreve uma nova história. Senhor, proporcione que este ouvinte viva as mais altas bênçãos do Senhor nesta manhã e que o teu nome seja glorificado.
que o teu nome seja exaltado. Senhor, Pai querido santo, socorre esse coração aflito agora. Socorre, Pai, esse coração angustiado. Socorre, Senhor, esse coração, Senhor, ó Deus, que está em meio a este sofrimento e opera, Deus, o grande milagre. Senhor, eu oro por este ouvinte, eu oro por esse senhor, eu oro por esta senhora, por este jovem, que está colocando, Senhor, as suas causas diante do Senhor. Pai, honra a fé, opera um milagre e confirma a poderosa obra de tuas mãos. Senhor, eu te apresento o culto que teremos dessa tarde. Senhor, eu te apresento o culto que teremos na quinta da multiplicação e o recomeço. Senhor, que este ouvinte possa estar conosco e vivenciar as mais altas bênçãos do Senhor. Pai, esteja conosco nesta programação e que o dia deste ouvinte seja uma bênção. Que o dia deste ouvinte seja abençoado e que ele veja o operar do Senhor nos mínimos detalhes. É o que nós te pedimos, é o que nós te agradecemos no nome de Jesus.

0: 8 horas e 27 minutos. Que Deus abençoe você que orou conosco. Que Deus abençoe você que entrou nesse propósito. É a quinta da multiplicação, é o Deus do recomeço. Tem uma nova história para sua vida, meu querido. Tem uma nova chance. Você não vai continuar nessa daí, não. Sua família não vai sofrer para sempre, não. Tem uma nova história. Receba esta palavra. Você que está comigo neste propósito, entra comigo neste propósito. Mande um amém, mande a sua mensagem entrando comigo nesse propósito. Eu creio na nova história de Deus para a minha vida. E é hoje, hein? Em nossa sede mundial, a quinta da multiplicação, Avenida do Estado 4568. Eu espero você, minha irmã. Eu espero você, meu irmão, para ser abençoado. Não, vamos lá, fomos de anúncio, oramos por você, mas também chegou a hora de ouvirmos uma mensagem edificante para as nossas vidas. Participação especial da nossa querida irmã Débora no projeto Eu e Mais Um. É, isso aí. E hoje a serva do Senhor vai falar um pouco sobre a doutrina do Espírito Santo. O Espírito Santo, aquele que moveu nesta oração, aquele que tocou os nossos corações e aquele que também vai falar conosco por intermédio desta palavra com a irmã Débora Miranda. Que Deus abençoe, vamos acompanhar, fique por aí que já voltamos.
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2: Está no ar mais um Espaço Eu e Mais Um. Vos saúda na paz do Senhor Débora Miranda. Mais um dia o Senhor nos dá e nós estamos alegres por isso. Nós vamos começar nesta semana uma nova série de estudos. Nós vamos falar sobre a doutrina do Espírito Santo. Porque a gente tem ouvido muito falar sobre o Espírito Santo, não é? O que é o Espírito Santo? Quem é ele, na verdade? O que ele faz, né? E eu creio que você, novo convertido, já tem ouvido falar sobre Pai, Filho e Espírito Santo, não é? Então, nestas lições que vamos estudar nos próximos dias, começando hoje, você vai conhecer mais a respeito do Espírito Santo, a personalidade dele, a sua operação, as suas manifestações. E quanto mais conhecermos o Espírito Santo, com temor de Deus e santidade, mais íntimos nos tornaremos dele e melhor compreenderemos a obra realizada pelo próprio Espírito Santo. Existem teólogos frios na fé, modernistas e irreverentes que menosprezam o Espírito Santo. Eles afirmam que o Espírito Santo é tão somente uma força, uma energia ou poder que vem de Deus. Mas o Consolador é a terceira pessoa da Trindade, pois a primeira é Pai, a segunda pessoa Filho, e o Espírito Santo é a terceira pessoa desta Trindade. Sim, ele é uma pessoa em toda a sua plenitude. Por quê? Porque a Bíblia diz que o Espírito Santo ensina, o Espírito Santo guia, consola, ele fala. É algo maravilhoso a gente saber disso, né? E o Espírito Santo tem personalidade. Você sabe o que é personalidade? Vamos dizer que são várias qualidades, é um conjunto de atributos de várias categorias que caracterizam uma pessoa. Então, o Espírito Santo, ele tem personalidade por quê? Porque o Espírito Santo, ele tem emoções. O Espírito Santo é uma pessoa porque fala. O Espírito Santo, ele ensina, ele testifica, ele guia, ele intercede por nós junto a Deus. E ele possui qualidades intelectivas. Eu vou ler aqui em 1 Coríntios 2, versículos 10 e 11, que diz: mas Deus não as revelou pelo seu Espírito, porque o Espírito penetra todas as coisas, ainda as profundezas de Deus. Então, nós vemos que o Espírito Santo é realmente uma pessoa, porque ele revela, ele é também vamos dizer assim, onipresente, ele está em todos os lugares, penetra todas as coisas. Então, isso nos mostra que o Espírito Santo sabe os pensamentos de Deus, ele é onisciente também. E ele tem emoções. Olha que versículo tão lindo e tão explícito sobre isso. Está em Efésios 4, 30, que eu leio para vocês. E não entristeçais o Espírito Santo de Deus, no qual estáis selados para o dia da redenção. Vocês estão vendo? O Espírito Santo se entristece ante a desobediência consciente, crescente e contínua do homem para com Deus. Quer ler isso em Isaías 63, 10. E a tristeza, ouvinte, é algo que somente uma pessoa pode sentir. Uma pessoa pode experimentar. Quando nós pecamos, nós entristecemos o Espírito Santo que habita em nós. E isso nos mostra neste versículo que lemos para vocês. O Espírito Santo é uma pessoa porque ele também tem vontade. É. 1 Coríntios 12, versículo 11 diz: mas um só, e o mesmo Espírito opera todas estas coisas, repartindo particularmente a cada um como quer. Vocês podem ver que nesse versículo mostra a vontade e a soberania do Espírito Santo. Então, isso é algo que denota que o Espírito Santo não é uma energia, não é um poder, mas sim uma pessoa. É claro que essa pessoa do Espírito Santo tem poder, mas o Espírito Santo é uma pessoa. Nós vamos prosseguir falando sobre a doutrina do Espírito Santo nas próximas programações. Fiquem ligados, não percam. E você que tiver dúvidas sobre este tema que começamos hoje, mande-nos a sua dúvida para este WhatsApp, 119-8292-3392. Fiquem na paz do Senhor e até a próxima edição.
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Tudo bem, prosseguindo com o programa Voz da Libertação, eu quero chamar a atenção de todos os irmãos aí do bairro Santos Dumont. Atenção, você que mora no bairro Santos Dumont, bairros adjacentes, vai ser neste domingo, dia 19 do mês de julho, mais uma grande festa de louvor, adoração, gratidão a Deus, culto de celebração na Igreja Pentecostal Deus e Amor, aí do bairro Santos Dumont. Glória a Deus. É, vai ser neste domingo, no horário das 14h, às 14h, começa este culto abençoado na nossa Igreja Pentecostal Deus e Amor, aí no bairro Santos Dumont. Aí na direção do pastor Luciano, compareça para receber a sua vitória. O endereço é Rua Professor José Vilas Bolsada, 195, aí no bairro Santos Dumont. Glória a Deus. E neste domingo teremos a participação também do vocal Renascer, da sede estadual de Juiz de Fora, que estará louvando a Deus na beleza da tua santidade, neste culto de celebração, na Igreja Pentecostal Deus e Amor, do bairro Santos Dumont, Rua Professor Vilas Bolsadas, 195. Então vai ser neste domingo, dia 19 do mês de julho, no horário das 14h, na Igreja Pentecostal Deus e Amor. E a presença já confirmada deste homem de Deus, pastor Wesley Souza, juntamente com a sua esposa, a nossa irmã Flávia, ambos vão estar presentes aí, pregando a palavra, orando pelos dons do Espírito Santo, e Deus confirmando vitória para a sua vida, neste culto de celebração, na Igreja Deus e Amor, aí do bairro Santos Dumont.

Tudo bem, vamos adorar ao Senhor neste domingo, dia especial para a sua vida. Deus estará manifestando a sua glória. Você que está enfermo, doente, problemático, desenganado pela medicina, neste dia 19 de julho, a presença do pastor Wesley Souza estará pregando a palavra, orando pelos dons do Espírito Santo e Deus confirmando vitória para a sua vida. Você que mora aí no bairro Santos Dumont, bairros vizinhos, circunvizinhos, compareça para receber a sua vitória. O homem de Deus, pastor Wesley Souza, pregando a palavra, Deus confirmando vitória para a sua vida e a participação nesta grande festa de louvor a Deus, o vocal Renascer da sede de Juiz de Fora.

É, e também a participação do grupo de louvor aí da nossa igreja pentecostal Deus e Amor do bairro Santos Dumont, que estará louvando a Deus, exaltando e glorificando ao Senhor na beleza da tua santidade na nossa igreja Deus e Amor aí do bairro Santos Dumont. Mais uma vez, anote o endereço da bênção, o endereço da vitória. É Rua Professor Vilas Bolsadas, 195, aí no bairro Santos Dumont. Vai ser neste domingo, dia 19 do mês de julho, horário às 14h, já começa esta grande festa de celebração na Igreja Deus e Amor, aí do bairro Santos Dumont. Compareçam, a entrada é franca, é gratuita, não paga nada. Jesus é quem garante o milagre para a sua vida. Realização Igreja Deus e Amor, aí do bairro Santos Dumont, onde a bênção de Deus e uma vida melhor aguarda por você.

Muito bem, então, você que mora no bairro Santos Dumont, hein? Vai ser neste domingo na nossa igreja Deus e Amor, aí na direção do nosso irmão em Cristo, pastor Luciano, e neste domingo, dia 19, às 14h, a presença do pastor Wesley Souza, a nossa irmã Flávia também vai estar aí presente neste grande evento, adorando a Deus na beleza da tua santidade, participação também do vocal Renascer, aqui da sede de Juiz de Fora, na nossa igreja Deus e Amor. Família católica, família evangélicas, de um modo em geral, todos estão convidados a estarem presentes neste domingo, dia 19 de julho, às 14h, na igreja Deus e Amor, aí do bairro Santos Dumont. Aguardamos a todos, em nome de Jesus. Música.

0: Deus, graças a Deus, ouvintes amados da programação, o programa de Deus, a voz da libertação.
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0: Chegou, hein? Chegou o grande dia, nossa grande vigília, esse dia 1º de agosto. Atenção, Juiz de Fora, atenção, região toda, porque chegou esse 1º de agosto, a grande vigília, ali mesmo no sítio dos Pinheiros.

Agenda, queridos amados ouvintes, 1º de agosto, esse sábado maravilhoso, localidade Sítio dos Pinheiros, a nossa grande vigília da Igreja Pentecostal Deus e Amor aqui de Juiz de Fora. Madrugada gloriosa, uma madrugada poderosa, e estará conosco no Santo Altar para pregar a palavra do Senhor, o homem de Deus, nosso pastor estadual, Wesley de Souza. Madrugada de poder, uma madrugada de unção, uma madrugada com certeza de derramação do Espírito Santo de Deus. Você estará presente para louvar o Senhor, engrandecer o nome de Deus, receber a oração profética também desse homem de Deus, estará pregando a palavra do Senhor nesta madrugada poderosa, 1º de agosto, localidade, Sítio dos Pinheiros. Com certeza será uma madrugada de avivamento, poder de Deus, com certeza batismo com o Espírito Santo, com fogo. E atenção, você quer ir na vigília, né? Eu quero ir na vigília, muito bem. Temos uma caravana saindo aqui de Juiz de Fora, às 22 horas. Temos uma caravana saindo ali do portão principal da sede estadual em direção à localidade dos Pinheiros e vai sair no horário das 22 horas. O valor é baratíssimo, né? R$20, meu Deus do céu. Então já se agende, já se programe para estar na vigília. Eu quero na vigília, procure aqui na sede também. Na livraria, na secretaria, os irmãos ali vão estar direcionando você para adquirir então ali a sua passagem, R$20, nessa caravana que vai sair 22 horas nesse dia sábado, 1º de agosto, em direção ao Sítio dos Pinheiros, para a grande vigília madrugada com Deus. Temos pela mocidade.

A sua madrugada de poder, hein? A madrugada de unção, fogo divino. Ser dia 1º de agosto, localidade Cid dos Pinheiros, e na palavra nosso pastor estadual de Juiz de Fora, pastor Wesley de Souza.

0: Não é fácil falarmos que vamos vencer a luta quando parece que tudo está destruído, quando tudo está se acabando. Não é fácil vencer batalha quando está tudo difícil. Tem dia que você levanta pela manhã e fala: não vou vencer, não consigo, eu estou me arrastando. Mas sabe por que você chegou até aqui? Porque o Deus de paz te trouxe aqui. Tem dia que você levanta falando: eu vou desistir dessa causa, eu vou desistir dessa família, eu vou desistir na minha vitória, na minha conquista. Mas sabe por que você não parou? Porque o Deus de paz não deixou.
1: Põe na tua agenda, ouvintes. 1º de agosto, a grande vigília Poder de Deus, hein? Localidade Sítio dos Pinheiros. Uma madrugada de poder, unção, uma madrugada com certeza assim de batismo com fogo e Espírito Santo. Louvor, adoração, muita oração e muito poder de Deus, hein?

0: E a você queira ir com a gente, tem uma caravana saindo de Juiz de Fora, 22 horas, você vai sair de frente ali, a sede estadual. 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
1: Vou te ajudar!

E o que ele faz? Ele vai lá e engana a mulher. Engana a Eva. Ele engana. Aleluia. Adão prova, come do fruto. O homem cai, a queda do homem. A queda do homem agora é uma queda, aleluia, que agora está se destruindo.

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Feche os seus olhos, você que não pode se ajoelhar, mas você vai fechar os seus olhos. Esta oração de adoração ao Senhor. O Senhor está presente aqui, aleluia. Feche os teus olhos. Mova-te, Espírito Santo. Mova-te, Espírito Santo. Mova-te, Espírito Santo.

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0: Tudo bem, nosso muito obrigado, amados ouvintes, pela audiência, pela sintonia no programa de Deus, programa A Voz da Libertação. Deus abençoe a sua vida, a sua casa e a sua família. Não saiam daí, prossiga acompanhando o programa Voz da Libertação. Tudo bem, neste momento, aqui no programa Voz da Libertação, nós iremos citar os endereços das nossas igrejas Pentecostal Deus e Amor, aí no seu bairro, próximo à tua casa, aí na tua cidade. Então, olha, já pega aí lápis, um papel, uma caneta, e você vai anotar o endereço de uma igreja Deus e Amor mais próxima à tua casa, para você comparecer, receber um milagre de Deus, nosso Pai, para a sua vida. A nossa sede em Juiz de Fora, sede estadual, localiza na rua San Clédio Carvalho, número 75, onde os cultos acontecem diariamente, no horário de 9 da manhã, meio-dia, 2 da tarde e 7 da noite, de segunda a sexta-feira, 9 da manhã, meio-dia, 2 da tarde e também no horário das 7 da noite. E a direção atual do nosso irmão em Cristo, pastor Wesley de Souza, é o nosso muito obrigado pela audiência nesta programação. Vamos aqui prosseguindo com os endereços das nossas igrejas Deus e Amor. Muito bem, atenção, você que mora no bairro do Grama, a nossa igreja Pentecostal Deus e Amor está localizada aí na Avenida Juiz de Fora, 1967, aí próximo ao Barrama Mix, do bairro do Grama. Está localizada aí a nossa igreja Deus e Amor, na Avenida Juiz de Fora, 1967, onde você pode comparecer, receber a sua vitória. Tudo bem, igreja Pentecostal Deus e Amor, também no bairro do Progresso, rua Antonieta Maximiliano Sampaio, número 5, é o endereço da nossa igreja Deus e Amor, aí do bairro Progresso, cultos diariamente no horário das 19 horas. Tudo bem, a nossa igreja Deus e Amor aí do bairro Granjas Betânia também está localizada aí na rua José Irineu dos Reis, 166, aí no bairro do Granjas Betânia está situada aí a nossa igreja Deus e Amor na rua José Irineu dos Reis, 166. Compareça para receber a sua vitória. Tudo bem, estamos citando a partir de agora aqui no programa Voz da Libertação o endereço de uma igreja Deus e Amor aí no seu bairro, aí na tua cidade, para que você compareça e receba o milagre de Deus para a sua vida. Muito bem, atenção, você que mora no bairro de Benfica, atenção, povo de Deus aí do bairro Benfica, a nossa igreja Deus e Amor está localizada aí na rua Paulo Garcia, 288, aí no bairro Santa Luzia, a nossa igreja Pentecostal Deus e Amor. Igreja Pentecostal Deus e Amor, no bairro Santa Cruz. Atenção, você que mora aí no bairro de Santa Cruz, a nossa igreja Deus e Amor, ela está localizada na rua Maria da Conceição Marinho, 185, aí em frente à praça do bairro Santa Cruz. É o endereço da nossa igreja Deus e Amor, na rua Maria da Conceição Marinho, 185. Compareça para receber a sua vitória. Tudo bem também a nossa igreja Deus e Amor, no bairro Jockey Clube 1, rua Visconde Uberaba, 379, no bairro Jockey Clube 1, a nossa congregação da Deus e Amor, na rua Visconde de Uberaba, 379. É o endereço da bênção e o milagre para a sua vida. Tudo bem, Igreja Pentecostal Deus e Amor, também no bairro Jockey Clube 2, na rua Sebastião Rosa de Freitas, sem número. Aí no bairro Jockey Clube 2, a nossa Igreja Deus e Amor, na rua Sebastião Rosa de Freitas, sem número. A nossa Igreja Deus e Amor, do bairro Jockey Clube 2. Tudo bem, nós vamos acompanhar agora um testemunho de cura, milagres e libertação, vitória. Nós vamos acompanhar um testemunho, mas não saiam daí, prossiga acompanhando, é o programa Voz da Libertação. Daqui a pouquinho nós estaremos de volta citando para você o endereço da Igreja Deus e Amor, aí no seu bairro, na tua cidade, mais próxima à tua casa. Então, olha, continue ligadinho no programa Voz da Libertação. Vamos acompanhar dois relatos de fé, dois testemunhos, e já já voltamos.
1: Fala, Cacau Glória! Irmã, qual é o
2: teu nome?
1: Conte a benção.
2: Eu tinha um processo na justiça, que já tinha 30 anos que esse processo estava na justiça, eu jejuando, orando.
1: 30 anos?
2: 30 anos, fazendo voto.
1: Três Deus, décadas.
2: Orando pelas madrugadas, colocando diante do Senhor, muita gente orando.
1: Uhum.
2: Aqui também, os santos do Senhor, os que for santo de Deus. É somente quem tem o Espírito de Deus é que ora uns pelos outros.
1: Primeiro Divani, mas é muito tempo, 30 anos.
2: 30 anos. Aí eu cheguei no fórum, a advogada falou, perguntei para ela, ela falou, dona Divani, Esse processo da senhora tem que ir para em casa. Eu falei, por que a senhora está falando isso comigo só agora, doutor?
1: Aleluia.
2: Tem 30 anos que esse processo está aqui. Aí peguei, levei o Espírito de Deus e estava na mão de uma advogada e ela não conseguiu fazer nada também não.
1: Uhum.
2: E eu entrei no Tribunal Celeste em oração, jejum de madrugada, tinha madrugada que eu amanheci o dia. Em oração e fazendo campanha aqui, pedindo uhum. a Deus, fiz muitos votos.
1: Eu imagino.
2: Aqui. Quando foi um dia, o Senhor falou comigo assim, vai lá em casa. Falei, será que isso é Deus? É Deus mesmo. Aí peguei minha bolsa e saí.
1: Uhum.
2: Quando eu cheguei lá, a moça falou comigo assim, o processo da senhora está prontinho. A moça nem me conhecia.
1: Meu Deus.
2: Era a nova diretoria que estava lá. Falou, o processo da senhora está prontinho. É só a senhora assinar e vai ter que fazer isso. Eu falei, tá bom. Tudo é Deus trabalhando.
1: Glória a Deus.
2: Jesus foi lá, divulgou o processo, bateu o martelo e me deu vitória para a glória do Senhor.
1: Cadê o glória?
3: Vem, meu Senhor, me ajudar.
1: Por testemunho, qual o nome da irmã?
4: Maria Aparecida dos Santos.
1: Irmã Maria, qual é a bênção que Deus te entregou?
4: Deus já entregou há muitos anos para minha filha aqui na igreja Deus é Amor, que ela tinha problema de reumatismo no sangue. Ela tinha que tomar a Bezetacil toda semana. E ela tinha um caroço, não sei, também sumiu. Foi curada aqui na Deus é Amor.
1: Meu Deus do céu!
5: Aleluia!
1: Caroço!
5: Glória a Deus!
1: Sumiu, o reumatismo foi embora.
4: Foi embora. Em nome de Jesus.
1: Por Jesus.
4: Tá curada, em nome de Jesus.
1: Maravilha. Graças a
4: Deus.
1: A minha filha. A sua filha foi curada por Jesus aqui na igreja Deus
4: foi.
1: É Amor.
4: Foi de reumatismo no sangue.
1: Se chegar
4: o
1: aqui,
4: médico
1: mesmo
4: falou que ela tinha que tomar essa injeção
1: resto
4: da vida. É, aí cura, com certeza.
1: O que, que os médicos falaram para ela?
4: Que ela teria que tomar essa injeção de Bezetacil por causa do reumatismo no sangue a vida toda.
1: E agora?
4: Ela está curada. Graças
1: e não precisa mais de injeção.
4: Não toma mais injeção.
1: Glória
4: a Deus! E aquele garoto, e o caroço que estava no seio dela também sumiu.
1: O caroço
4: tempo.
1: Que tinha um dos seus seios sumiu também,
4: sumiu.
1: Desapareceu.
4: Em nome de Jesus.
1: Quem fez o milagre na vida da sua filha, minha
4: Jesus
1: irmã?
4: Jesus Cristo.
1: Foi Jesus.
4: Amém.
1: Glória foi Jesus.
5: Glória!
0: Tudo bem, amados ouvintes, são os milagres, as maravilhas ao qual nosso Deus opera na Igreja Pentecostal, Deus e Amor. Nós ouvimos aí, acompanhamos aí dois relatos de fé. Pessoas que vieram a Deus e Amor, Igreja Deus e Amor, e alcançaram vitória da parte de Deus, nosso Pai. Não fique somente acompanhando pelo rádio, pelo aplicativo ou pelo YouTube. Venha você também, venha para uma concentração na Igreja Deus e Amor, receber a sua vitória. E neste momento aqui no programa Voz da Libertação, vamos aqui prosseguindo com os endereços das nossas igrejas Deus e Amor. E daqui a pouquinho nós estaremos acompanhando mais Conte a Bênção aqui no programa Voz da Libertação. Direção geral a cargo da nossa irmã em Cristo, Ereni Miranda, aqui na cidade de Juiz de Fora, na direção do pastor Wesley de Souza. Tudo bem, Igreja Deus e Amor, nós temos aí no bairro Nova Era. Atenção, moradores aí do bairro Nova Era, a nossa congregação da Deus e Amor está localizada aí na rua Salvador Del Duca 651. Anotou? Rua Salvador Del Duca 651, a nossa Igreja Deus e Amor, no bairro de Nova Era. Temos a Deus e Amor aí no bairro Carlos Chagas. Atenção, você que mora aí no bairro Carlos Chagas e bairros adjacentes. A nossa Igreja Deus e Amor está na rua Helena Bittencourt, número 200, aí no bairro do Carlos Chagas. Temos a Deus e Amor aí também no bairro Santa Cândida. Atenção, moradores do bairro Santa Cândida, bairros próximos aí a Santa Cândida, a nossa Igreja Deus e Amor, ela está localizada na rua Jorge Raimundo, 171. É o endereço do milagre para a sua vida. Rua Jorge Raimundo, 171, aí no bairro Santa Cândida. Este é o seu querido programa Voz da Libertação. Nós vamos agora à vinheta. Nós vamos agora uma vinheta das contas bancárias da Igreja Deus e Amor. E já já voltamos com você, citando o endereço de uma Igreja Deus e Amor mais próxima à tua casa. Música.

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2: Tudo bem, vamos aí, ouvintes, prosseguindo com esta programação abençoada. É o programa Voz da Libertação, da nossa igreja Deus e Amor. E um grande abraço para você que está aí acompanhando este programa no seu trabalho, na tua casa, onde quer que você esteja, receba o abraço aqui do programa Voz da Libertação. E nós vamos aqui então, seguindo com os endereços das nossas igrejas Deus e Amor, aí no seu bairro, aí próximo à tua casa, para que você compareça, receba a sua vitória. Tudo bem, então a nossa igreja Deus e Amor, aí no bairro Nova Era, na rua Salvador Del Duca, 651, é o endereço da sua vitória. Nós vamos agora também

0: Bem, fala do endereço da nossa igreja Deus e Amor, aí no bairro Santos Dumont. Atenção você que mora aí no bairro Santos Dumont, a nossa igreja Deus e Amor, na rua Professor José Vilas Bolsadas, 195, é o endereço da bênção de Deus para a sua vida, a nossa congregação no bairro Santos Dumont, rua Professor José Vilas Bolsadas, 195, onde cultos acontecem diariamente no horário das 7 da noite. No bairro Sagrado Coração, a nossa igreja Deus e Amor, aí no bairro Sagrado Coração, está localizado na rua Marciano Pinto, 1470, anotou? Rua Marciano Pinto, 1470, aí no bairro Sagrado Coração, é o endereço da nossa igreja pentecostal Deus e Amor. Aí no bairro do Ipiranga, temos a Deus e Amor, no bairro Ipiranga, você que mora no bairro Ipiranga, compareça aí também, para você receber a sua vitória. Rua Renato Pandolfi, 951, é o endereço da nossa igreja Deus e Amor, aí no bairro do Ipiranga, cultos diariamente no horário das 19 horas. No bairro Santa Luzia, a nossa igreja Deus e Amor, aí em Santa Luzia, está situada aí na rua Torreões, 376, no segundo piso, aí no bairro Santa Luzia, está localizada aí a nossa igreja Deus e Amor. Compareça para você receber a sua vitória. No bairro Solidariedade, temos aí também a nossa congregação da Deus e Amor, aí no bairro Solidariedade, na rua Amadeu Guimarães, 530, rua Amadeu Guimarães, 530, aí no bairro Solidariedade, é o endereço da nossa igreja Deus e Amor. Muito bem, daqui a pouquinho nós vamos citar aqui para você mais endereços das nossas igrejas Deus e Amor. Do bairro Retiro, Jardim Esperança, Matias Barbosa, também Santa Efigênia. Estaremos aqui citando mais endereços das nossas igrejas Deus e Amor. Então, olha, não saiam daí, prossiga acompanhando o programa Voz da Libertação. Vamos acompanhar mais um Conte a Bênção e já voltamos.
1: Quem dá glória a Deus? Quem dá glória para Jesus? Meu irmão, qual o teu nome?
2: Eliseu.
1: Conte a benção.
2: A benção que eu tenho para contar, pastor Cremilson, é que no mês de maio, entre abril e maio, eu estava com a dor de ouvido muito forte. Uhum. E na sexta-feira da cruzada,
1: sim,
2: eu vim buscar minha benção. E chegando aqui, o pastor Célio, né, que pregou, inclusive pregou sobre Eclesiastes, né? Que é tempo para tudo, né?
1: Tempo de Deus.
2: E isso, eu saí de casa e falei com a minha esposa, falei assim, poxa, hoje eu vou na igreja, eu vou buscar minha bênção, uhum, que eu tenho fé em Deus que eu vou ser curado. Mas só que, assim, eu tava com enfermidade no ouvido e com enfermidade na barriga, né?
1: Sim. Aí, há quanto tempo sofria?
2: Essa enfermidade é mais ou menos 3 a 4 meses que começou, pra cá, só tá entendendo?
1: Aquele incômodo.
2: Aquele incômodo. Aí, o que que acontece? Na sexta-feira, o pastor pregando aqui, ele pregou, e quando ele chamou aqui na frente, né, pra oração final, na explosão de milagres,
1: sim,
2: quem tivesse algum, assim, alguma enfermidade, que era pra vir aqui na frente, isso. E eu vim, e graças a Deus, fui curado em nome do Senhor Jesus.
1: Quem curou o senhor mesmo?
2: Foi Jesus.
1: Em qual igreja?
2: Pentecostal Deus é Amor.
1: Quem nos ouve em casa agora, irmão Eliseu, pode estar também doente, enfermo, debilitado. O senhor convide de fé para lhe chamar do ouvinte.
2: Que venha para cá, porque aqui é uma igreja que cura mesmo, que Jesus está aqui e é verdade. E a segunda bênção, pastor Camilo, que eu queria contar,
1: sim,
2: foi uma dor que eu estava, que eu até graças a Deus já fui curado. Uma dor que eu estava também na cintura, igual eu falei, né?
1: Uhum.
2: E depois, foi no final do mês de maio, o senhor estava pregando. Uhum. E chegou na hora da revelação, eu fui revelado aqui. Inclusive, quando eu fui curado do ouvido, eu cheguei em casa e falei com a minha esposa. Falei, poxa, eu fui curado do ouvido, mas eu queria ter sido curado da cintura também. Ela falou para mim, falou assim, tudo é o tempo de Deus. E a palavra foi, eu falei com ela, inclusive, Renato, a palavra foi pregada, a Eclesiastes, tudo é o tempo de Deus.
1: Sim.
2: E 2 semanas depois, eu vim também buscar minha bênção. E o senhor pregando, chegou na hora do desenho de revelação do Espírito Santo, o senhor revelou que tinha um irmão que estava com caroço na cintura, que seria uma hérnia, que se podia se tornar uma úlcera nervosa. Uhum. E ninguém levantou a mão e eu fiquei pensando, pô, será que é eu? E inclusive na quarta-feira, essa dor estava demais.
3: Naquela semana,
2: uhum. O senhor ainda falou ainda. Falou assim, ó, tem um irmão aqui no nosso meio, que na quarta-feira ele sentiu muita dor na cintura. Uhum. E é uma hérnia que pode se tornar uma úlcera nervosa. Sim. E eu levantei as mãos, recebi a minha benção e estou curado em nome do Senhor Jesus.
1: Foi curado também.
2: Por honra e glória do Senhor Jesus.
1: Quem dá glória a Deus com ele? Há quanto tempo também doía essa parte da sua hérnia na sua barriga?
2: Pastor Cremilson, essa hérnia na minha barriga, eu creio que está mais ou menos 6 a 7 meses. Isso, e agora que começou a manifestar, porque eu trabalho de pedreiro, eu comecei a pegar peso, só está entendendo? Uhum. Aí que foi...
1: Aí complicou mais ainda.
2: Foi complicando mais ainda, mas por honra e glória do Senhor e Salvador Jesus Cristo, eu fui curado.
1: Quem te curou mesmo?
2: Foi Jesus.
1: Em qual igreja?
2: Pentecostal, Deus é amor.
1: Que Deus abençoe, mãe Eliseu. Dá glória a Deus com ele. Dá glória a Deus.
4: Glória a Jesus.
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6: É Deus quem me reveste de força e torna perfeito o meu caminho. 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
0: Tudo bem, vamos então prosseguindo com este programa abençoado, programa Voz da Libertação, órgão oficial informativo da Igreja Deus e Amor. Olha, saiba que Jesus Cristo, ele te ama e te espera de braços abertos para te abençoar. Procure uma Igreja Deus e Amor mais próxima à tua casa e receba a sua vitória. A nossa sede estadual localiza na rua Sancler de Carvalho, número 75, cultos todos os dias, de segunda a sexta, 9 da manhã, meio-dia, 2 da tarde, e também no horário das 7 da noite. 9 da manhã, meio-dia, 2 da tarde, 7 da noite, na rua Sancler de Carvalho, 75, aqui na direção do pastor Wesley Souza. Venha receber a sua vitória. Nós vamos aqui então, prosseguindo com os endereços das nossas igrejas Deus e Amor, aí no seu bairro próximo à tua casa. Igreja Pentecostal Deus e Amor, aí no bairro do Retiro. Nós temos aí a nossa Igreja Deus e Amor, na rua Leopoldo Furtado Mendonça, 210. É o endereço da bênção, é o endereço da vitória, aí no bairro do Retiro, rua Leopoldo Furtado Mendonça, 210. No bairro Jardim Esperança, a nossa congregação, aí da nossa Igreja Deus e Amor, na rua Regina Gabriela Silva, número 40, aí no bairro Jardim Esperança. Compareça para ser abençoado, para a glória de Deus, nosso Pai. Na cidade de Matias Barbosa, atenção você que mora aí na cidade de Matias Barbosa, temos aí também a nossa Igreja Deus e Amor, aí na rua José Pedro Junqueira, número 21, aí no bairro Monte Alegre, na cidade de Matias Barbosa. Tudo bem, no bairro Santa Efigênia, aqui na cidade de Juiz de Fora, temos também a congregação da Deus e Amor, no bairro Santa Efigênia, na rua Heitor Inácio, 298, é o endereço da nossa Igreja Deus e Amor, aí do bairro Santa Efigênia, rua Heitor Inácio, 298. Atenção você que mora em Belmiro Braga, temos a congregação da Deus e Amor, aí na cidade de Belmiro Braga, aí na Vila Clabim, Rua João Guimarães Cardoso, 112, aí na cidade de Belmiro Braga, na Vila Clabim. Compareça para receber a sua vitória. Tudo bem, vamos ouvir um lindo louvor da gravadora MC Music na voz do cantor Ivan Luiz, aqui no programa Voz da Libertação. Já voltamos.

0: Muito bem, aí está o cantor Ivan Luiz, louvando ao Senhor Jesus Cristo, aqui no programa Voz da Libertação, lançamento da gravadora MC Music, para você que está aí acompanhando esta programação abençoada, programa Voz da Libertação. Olha, ouvintes, eu quero também lembrar todos vocês que nós temos aqui cultos aos sábados e também domingos aqui na nossa sede estadual de Juiz de Fora. De segunda a sexta, às 9 da manhã, meio-dia, 2 da tarde e 7 da noite. No sábado, nós temos aqui cultos no horário de 9 da manhã e também no horário das 7 da noite. E às 19 horas é o culto da mocidade da nossa igreja Deus e Amor. É a expansão jovem da nossa igreja Deus e Amor, que se faz presente ao sábado no horário das 7 da noite. Domingo nós temos a nossa escola bíblica dominical, 8 da manhã, escola bíblica na igreja Deus e Amor. E no horário das 9 da manhã, cultos especiais para a glória de Deus nosso Pai. Vamos aqui no programa Voz da Libertação, citando os endereços das igrejas Deus e Amor. Muito bem, atenção moradores aí do bairro de Igrejinha, atenção moradores de Igrejinha, a nossa igreja Deus e Amor está na rua Cleir Duque 66, Cleir Duque 66, aí no bairro de Igrejinha, está localizada aí a nossa igreja Deus e Amor. Temos também agora a nossa igreja Deus e Amor na cidade de Piau. Atenção você que mora em Piau, a Igreja Deus e Amor está na rua Joaquim Leonel, 221, é o endereço da bênção de Deus para a sua vida. Na cidade de Rio Novo, a nossa congregação, aí na cidade de Rio Novo, está na rua Silvio Ribeiro, número 75, compareça para receber o milagre de Deus para a sua vida. A travessia Silvio Ribeiro, número 75. Na cidade de Coronel Pacheco, temos aí também a nossa congregação da Deus e Amor, na rua Luiz Caetano de Souza, 463. Tudo bem, na cidade de Bicas, a nossa igreja Deus e Amor está aí na avenida Prefeito Oliveira Souza, 874, em Bicas, a nossa congregação, na avenida Prefeito Oliveira Souza, 874, aí na cidade de Bicas.
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0: Tudo bem, ano de 2026 é o ano do renovo de Deus para a nossa vida. É o nosso Deus, ele tem prazer, poder para nos renovar a cada dia através da tua infinita misericórdia. A palavra do Senhor, ela nos afirma dizendo que a causa de não sermos consumidos é a misericórdia do nosso Deus. Um grande abraço para você que está de perto, de longe, acompanhando o programa Voz da Libertação. Sede mundial em São Paulo das igrejas Deus e Amor, na Avenida do Estado, 4568, Baixada do Glicério, São Paulo, capital. Notou? Avenida do Estado, 4568, Baixada do Glicério, em São Paulo, capital. Liderança mundial da Igreja Deus e Amor, a cargo da nossa irmã em Cristo, Ereni Miranda. Muito bem, agora nós vamos aqui ouvir na voz da cantora Ângela Gonçalves, Deus está contigo, você crê, você confia. Você acredita, então glorifique a Deus aí na tua casa, aí no seu trabalho, onde quer que você esteja acompanhando, é o programa Voz da Libertação. Glorifique a Deus, porque Deus, Ele está contigo. Nós iremos ouvir uma linda faixa musical da gravadora MC Music, na voz da cantora Ângela Gonçalves, aqui no programa Voz da Libertação. Já já voltamos. Tudo bem, Deus está contigo. Se você crê, glorifica a Deus na sua casa e adore a Deus, com a cantora Ângela Gonçalves, aqui no programa Voz da Libertação.

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4: Rodobel, nosso muito obrigado pela audiência. Vamos aqui seguindo com os endereços das nossas igrejas Deus e Amor aí no seu bairro, aí na tua cidade. Atenção, você que mora aí na cidade de Chácara, temos a nossa igreja Deus e Amor na cidade de Chácara, na rua Antônio Augusto Duque 62. É o endereço da nossa igreja Deus e Amor, aí no bairro Antônio Augusto, aí no, na cidade de Chácara, na rua Antônio Augusto Duque, número 62. Você que mora em São João Nepomuceno, atenção moradores aí de São João Nepomuceno, igreja Deus e Amor, na rua Prefeito Najib Camilo, 109, aí na cidade de São João Nepomuceno. É na cidade de Descoberto, a nossa congregação da Deus e Amor de Parabéns, aí na rua Maximiano Gonçalves Sobrinho, número 50, anotou, rua Maximiano Gonçalves Sobrinho, número 50, aí na cidade de Descoberto. Deus e Amor, na cidade de Mar de Espanha, na rua Benjamim Bergamasso, número 40, rua Benjamim Bergamasso, número 40, a nossa igreja Deus e Amor, aí na cidade de Mar de Espanha. Temos aí também na cidade de Pequeri, na rua da Purificação, Marques Arantes, 553, é o endereço da bênção de Deus para a sua vida, aí na cidade de Pequeri, rua da Purificação, Marques Arantes, 553. Na cidade de Senador Cortes, igreja Deus e Amor, na rua Deputado Oliveira Souza, sem número, aí na cidade de Senador Cortes. Em Lima Duarte também, nós temos aí a congregação da nossa igreja Deus e Amor, na rua Tiradentes, número 23, aí no bairro Cruzeiro, na cidade de Lima Duarte, rua Tiradentes 23, aí no bairro Cruzeiro.

Tudo bem, agora nós vamos ouvir aqui na voz da cantora Débora Miranda, um lindo louvor da gravadora MC Music, e já já estaremos aqui finalizando alguns endereços das nossas igrejas, Deus e Amor, aí na tua cidade. Tudo bem, vamos ouvir Quem Louva na voz da cantora Débora Miranda. Quem louva vive um milagre. Este louvor vai para você que está acompanhando o programa Voz da Libertação.

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1: Tudo bem, ouvintes? Então, finalizando aqui os endereços das nossas muitas igrejas Deus e Amor. Aí no seu bairro, aí na tua cidade, nós vamos aqui agora citar para você o endereço da nossa igreja Deus e Amor de Eubanque da Câmara. A nossa igreja Deus e Amor, aí na cidade de Eubanque da Câmara, está na rua Antônio Ribeiro Novaes, número 82. É o endereço da bênção de Deus para a sua vida, aí na cidade de Eubanque da Câmara. Você que mora na cidade de Santos Dumont, a nossa congregação da Deus e Amor está na rua 15 de fevereiro, 1492, aí na cidade de Santos Dumont, rua 15 de fevereiro, 1492. No bairro Glória, em Santos Dumont, a nossa igreja Deus e Amor está na rua Ana Pitela, 792, aí na cidade de Santos Dumont, no bairro Glória, a nossa congregação da Deus e Amor, na rua Ana Pitela, 792. E Barbacena, nossa igreja Deus e Amor, na rua José Nogueira, 183, aí na cidade de Barbacena, a nossa igreja Deus e Amor. Muito bem, a nossa sede estadual em Juiz de Fora, você já sabe, rua Sancler de Carvalho, número 75, centro da cidade de Juiz de Fora. Cultos diariamente no horário 9 da manhã, meio-dia, 2 da tarde e 7 da noite. Sábado, 9 da manhã, 7 da noite. Domingo, 8 horas da manhã e também no horário das 9 da manhã. Cultos abençoados para a glória de Deus, nosso Pai. Deus abençoe a sua vida, não saindo aí. Prossiga acompanhando esta programação. Deus tem vitória para a sua vida. Música.

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2: Palmas para Jesus, igreja. Palmas bem alegre para Jesus, irmãos. Cumprimento a todos presentes na paz do seu Jesus, amém? Quem tem essa paz da glória é Deus. Que benção, né, irmãos? Estou alegre de estar com vocês nesta noite, amém? Chegamos ontem de viagem, estamos aqui já hoje glorificando a Deus. E tenho certeza que o Senhor tem grandes coisas a fazer em nossas vidas, amém? Fecha os teus olhos, minha esposa vai preparar um hino para louvar a Deus. Mas fecha os teus olhos agora, liga o teu pensamento no trono de Jesus e começa dizendo glória, glória, glória, glória, glória a Deus. Grandioso Deus eterno Pai, Deus de poder e glória. Nessa noite, Senhor Deus, estamos na tua presença, Papai amado, para clamar e buscar a tua face. Senhor meu Deus, nos ajuda nessa noite, Senhor. Ajuda-nos, Papai amado, a estar na tua presença, a estar clamando, buscando a tua face, Senhor. Fala conosco nesta noite. Visita a tua igreja, Senhor. Visita o teu povo, meu Pai. Visita cada vida que ora, que clama, que busca. Senhor Deus, tem misericórdia de nós, tem misericórdia, meu Deus, da nossa vida, da nossa casa, da nossa família. Eu me coloco em tua presença, junto com a tua igreja, Senhor.

Espírito Santo da verdade, vem, Senhor Jesus, estender sobre nós, Senhor Deus, as tuas potentes mãos. Vem, Senhor Deus, nessa noite visitar o teu povo, Senhor, visitar a tua igreja, Senhor, visitar

a tua presença, Senhor, vem derramar sobre nós a tua glória, Espírito Santo de Deus. Visita agora os ouvintes que estão nos ouvindo também, aqueles que estão de longe, de perto, Senhor, que o Senhor

noite. Visita a minha vida nesta noite, Senhor. Visita agora cada vida, cada lar, cada família. Visita cada homem, cada mulher. Visita o teu povo, Senhor. Que as tuas

0: clama, o povo que busca a tua face, Senhor. Que nessa noite, meu Deus, seja uma noite de renovo, seja uma noite, Senhor Deus, da tua presença, seja uma noite, Espírito Santo de Deus, que o Senhor vai mover sobre nossos corações. Não, Senhor Deus, porque peço, Senhor Deus, porque, Senhor Deus, sou alguma coisa, mas porque o Senhor é grande, e o dono da obra é o Senhor, o dono da igreja é o Senhor que é o Deus do impossível, o Senhor Deus que cura, que liberta e que salva, Senhor. Mova tuas mãos e vem fazer uma grande obra sobre as nossas vidas. Nós te pedimos, nós te clamamos e nós te agradecemos em nome de Jesus. Amém, irmãos? Aleluias! Irmãos, você pode se assentar. Quem tem Bíblia, diga amém. Pega a sua Bíblia e abre ela no livro do Êxodo, capítulo 23, versículo 20. Quando você vai procurando, a minha esposa vai louvar a Deus com hino, amém? Quem conhecia a minha esposa, diga amém. Ninguém, né? Não conheci nem eu, né, irmãos? Aqui é minha esposa, vai louvar a Deus com hino, amém? Receba a serva de Deus com palmas para Jesus.
1: Aleluias. Eu sou a da igreja na paz do Senhor Jesus, amém? Quem tem esta paz, diga glória a Deus. Aleluias. Motivo de alegria, né? Nós estarmos aqui reunidos na casa do Senhor para junto nós adorarmos. Quem veio adorar nesta noite? Quem veio adorar? Então você vai adorar comigo aqui nesta noite. Se coloque de pé comigo. Vamos adorar o nome do Senhor nesta noite, toda a igreja.

0: Ele nesta noite. Glória a Deus.
1: Graças a Deus. Quem encontrou a palavra de Deus, diga amém. Amém. Livro do Êxodo, capítulo 23, versículo 20. Aleluias. Quem crê que Deus é fiel, dá glória a Deus. Amém. Vamos ler um, dois versículos somente. Hoje é culto de ensino, né, irmãos? E sabemos que o culto de ensino é culto de falarmos do amor de Jesus. Quem crê que ele tem um amor tão grande por você, diga amém. Ele ama você, sabia disso? Quem encontrou, diga amém. Diz assim: eis que eu envio um anjo diante de ti, para que te guarde neste caminho e te leve ao lugar que te tenho apareado. Verso 21. Guarda de diante dele e ouva a sua voz, e não provoca a ira, porque não perdoará a vossa rebelião, porque o meu nome está nele. Senhor Deus, está aqui a tua palavra. Fala conosco nesta noite, Senhor, te peço. Revela a tua palavra, Senhor Deus, aos nossos corações, em nome de Jesus. Amém? Pode se assentar. Com palmas para Jesus, bem alegre. Quem pode dizer glória a Deus? Irmãos, quando eu leio a Bíblia e quando eu chego em promessas de Deus, eu vejo um Deus tão grande, tão poderoso, um Deus tremendo. Toda vez que lemos a Bíblia e chegamos aonde Deus está prometendo algo aos teus filhos, aos teus servos, nós vimos que o nosso Deus é um Deus que nos ama, é um Deus que cuida do seu povo.

É isso. Não é hora de cama, é hora de marchar. E a Bíblia fala que o Moisés marcha, atravessa o mar, chega perante Mara, e lá em Mara o povo tem sede. E a Bíblia vai falar que agora Moisés pega o lenho, joga sobre as águas, e as águas amargas se tornam água doce. Às vezes nós vamos passar situações que as águas são amargas, mas sempre vai ter um lenho para nós jogar nas águas amargas.

caminho para nós. Eu estou pregando um Deus que guarda e livra o seu povo. Eu estou pregando um Deus que guarda, aleluia, o povo que está debaixo de uma promessa. Mas eu quero que você entenda, o povo está debaixo da promessa, mas Deus nunca quebrou aquela promessa. Deus nunca rompeu a promessa que fez com este povo. O povo tinha fome, Deus mandava maná do céu. O povo, aleluia, tinha

o povo reclamava. Mesmo assim, o povo construía bezerro de ouro. Pastor, não estou entendendo. Deus está falando ao teu coração nesta noite.

vezes que Deus te livrou, nenhum mal atingiu você nem a tua tenda. Levanta a mão da glória a Deus por isso. Foi Deus, foi Deus, foi Deus. Não foi o homem, foi Deus. E Ele não requer muita coisa de nós, irmãos. Ele requer obediência. Ele não requer muita coisa de nós. Obediência à sua palavra. Ele nos livrou, nos guardou. Quem te resgatou, meu irmão? Foi Jesus. Quem era nós outrora, irmãos? Quem era o irmão Wesley outrora? O irmão Wesley era um depressivo, desviado da presença de Deus. Aleluia, andava trilhando em caminhos tortos, mas Deus foi lá e me resgatou. Sabe quem era você outrora? Estava no deserto, estava sendo escravizado pelo inimigo, mas Deus te resgatou. E Deus está falando.

Jesus. Agora chegamos e o Senhor fala com Moisés e promete o Senhor enviar um anjo. Segundo alguns teólogos, esse anjo é o próprio Jesus Cristo. Segundo alguns historiadores, esse anjo é um mensageiro, um nabi que foi enviado a levar o povo e ir diante deles.

Deus está nos chamando para estar dentro da palavra dele. Deus está chamando a nós para estar dentro do centro da vontade de Deus. Guarda diante dele a sua voz. Não provoca ira, porque não perdoará a vossa rebelião. Porque o meu nome está sobre ele. Cadê o glória a Deus? Cadê o aleluia? Guarda diante dele a sua voz. Guardar a voz, o que que é? Ouvir. E só ouvir por ouvir? Não, ouvir e guardar. Colocar aqui, ó. Ouvir a sua palavra. Ouvir o que ele falar. Escutar o que ele disser. E o que ele falar, guardar dentro de nós. Não é somente ouvir e deixar escapulir dos seus ouvidos e lançar fora do teu coração. É ouvir, escutar, digerir aquilo lá e guardar contigo a palavra do Senhor. Guarda a palavra do Senhor, igreja. Guarda.

igreja que tem poder, autoridade. É uma igreja viva que tem poder dos céus. Guarde a palavra do Senhor. Quantos homens guardaram a palavra do Senhor? E quantos não guardaram a palavra do Senhor? Quantos escutaram a voz do Senhor e fizeram o que o Senhor disse para eles fazer? Como Moisés. Moisés escutou o que o Senhor disse para ele, mesmo dizendo, colocando obstáculo, mesmo Moisés falando que não podia ir, era gaga, era difícil ali, mas ele foi. Deus foi com ele, Deus será contigo também. Josué, quem

Deus mandou, aleluia. Josué foi grande diante do Senhor, por quê? Porque escutou a voz do Senhor e obedeceu a palavra do Senhor. Guarda diante dele a sua voz e não provoca ira. Mas apóstolo Paulo vem falando agora: examina o homem a si mesmo. Não é eu, o irmão Wesley não pode examinar você. É você que examina a si mesmo. Não podemos provocar ira no Senhor com a nossa rebelião, com a nossa desobediência. Mas precisamos estar no centro da vontade de Deus. Estar no centro da vontade de Deus é às vezes olhar e falar não para o pecado. Estar no centro da vontade de Deus é às vezes olhar e falar não. A carne fala sim e o espírito fala não. O desejo fala sim, mas a alma fala não. O Espírito Santo de Deus fala não para o pecado. Estar no centro da vontade de Deus vai nos levar a viver experiências do sobrenatural de Deus na nossa vida. Eu quero que você entenda. Eu não li, mas eu vou citar. Verso 22. Mas se dirigidamente ouvires a minha voz. Ouvires, ó. Ele colocou duas colocações. A primeira colocação, aleluia, do que não guarda. E agora a colocação daquele que guarda. Mas se dirigidamente ouvires a minha voz e fizeres tudo o que eu disser, então serei inimigo do teu inimigo e adversário do teu adversário. Vai doer, mas...

fiel ao Deus da Bíblia Sagrada, porque você é fiel ao Deus poderoso. Você ouviu a palavra, obedeceu e bebe a palavra de Deus. Quem bebe a palavra de Deus da glória? Quem bebe a palavra de Deus da glória? O Senhor promete, o Senhor promete ser fiel até o fim contigo. E a promessa é qual, irmão Wesley? Ele vai com você. Ele vai na sua frente. Ele vai destruir o teu inimigo. Ele vai destruir o inimigo que tem lutado contra a tua vida. Agora eu olho para você e pergunto, irmão, qual é o teu inimigo? Irmã, qual é o teu inimigo, minha irmã? Meu inimigo é fulana, a Bertana. Meu inimigo é o A ou B, não. Nosso inimigo é Satanás. A nossa luta não é contra a carne nem contra o sangue. Eu vou orar por ti, jovem. Meu coração regozija eu te ver aqui com essa água. Aleluias. A nossa luta não é contra a carne nem contra o sangue. Tire isso do coração, irmãos. Falar que você tem que lutar, orar contra fulano e ciclano. É Deus que está falando. Ah, vou dobrar o meu joelho e vou orar para Deus visitar fulano e atingir fulano. A Bíblia fala que a nossa luta não é contra a carne nem contra o sangue. É contra a potestade, o principado. É contra o diabo, irmãos. A nossa luta é contra Satanás. E nós vamos vencer o diabo é na oração, no jejum, na vigilância, na santidade. Mas só porque Deus dá uma promessa a este povo. Uma promessa de ser com este povo. Uma promessa se este povo não inclinar a deuses estranhos. O verso 24 fala: aleluia, não te inclineis diante dos seus deuses, nem servirei, nem fará conforme as suas obras. Antes os destruirei totalmente e quebrarás de todo as suas estátuas. Deus está falando.

Olha, Pedro está andando sobre as águas, e o que, que acontece? Pedro pisa. Pisar em água. Que loucura. Mas ele anda sobre as águas, mas o vento tira a sua atenção. O que está tirando a tua atenção, direcionando a tua vida a Cristo? Mas eu sou crente, eu repito de novo, sou crendeciado. A minha saia está ali embaixo, pastor, minha calça é social. Mas o que tem tirado você da presença de Deus? Tem coisinha pequenininha que tem tirado você da presença de Deus. Religião não vai te salvar, o que vai te salvar é vida com Deus.

salvar é você viver a palavra do Senhor Deus, Jeová. Aleluias! Mas pastor, não estou inclinando a deuses nenhum, não inclina a imagem de escultura, eu sei que isso é errado, eu sei que não posso fazer isso, eu sei que a Bíblia, aleluias, condena essa prática, mas tem pessoas que estão inclinando perante coisas, situações da sua vida, que tem tirado a tua atenção e tirado o teu foco.

coração a Ele, servir a Ele, só Ele, não homem, servir somente a Ele, não falatório, servir somente a Ele, não, aleluia, aquilo que tem tirado a tua vida do altar de Deus. Aí no verso 26 vem mais promessa, vou encerrar já. Aí no verso 26 vem mais promessa: não haverá alguma, olha só, não haverá alguma que aborte, nem estéril. Deus está falando, eu vou dar filho para este povo, eu vou crescer essa nação. Deus está falando, eu vou colocar esse povo grande, eu vou fazer desse povo uma grande nação, porque está servindo o Senhor. Nessa terra não vai ter ninguém que aborte filho, não vai ter estéril nessa terra. Essa terra vai ser terra fértil. Essa terra vai ser terra fértil. Ah, glória. Ah, eu vou também aumentar os seus dias de vida. Fica tranquilo, não vai morrer novo não. Vai morrer quando estiver bem cansado o teu físico. Fica tranquilo. Eu vou enviar o meu terror diante de ti. Aleluias. Ah, eu vou desconcertar aqueles que se levantar contra ti. Eu vou ser contigo, eu vou estar com você. A promessa de Deus é: eu vou fazer desse povo abençoado. A promessa de Deus é: eu vou estar com este povo. A promessa de Deus é: eu vou levar este povo até o lugar que eu tenho preparado. E o lugar que eu tenho preparado para eles, mana leite e mel. Pensa comigo, a promessa de Deus é um céu para você. Aleluia. A promessa de Deus é você encontrar com Ele lá na glória e cultuar com Ele lá na glória. A promessa de Deus é sair do Egito, saiu já do Egito. Agora você precisa ter foco em Cristo cêntrico para você alcançar o teu objetivo, que é o céu. O inimigo está tirando o nosso

casar com o nosso noivo, Jesus. A promessa é você com vocês. Vou guardar vocês. Vou estar com vocês. E ele não rompeu a promessa. Ele não quebrou.

você falou que ia ser fiel. Não quebre a promessa, seja fiel ao Deus vivo. Não quebre a promessa. A promessa é fiel, ele prometeu, ele está cumprindo a promessa. Eu encerro já, mas encerro com testemunho. Aleluias. Ele nos prometeu, irmãos, grandes coisas. Ele nos prometeu nos levar para o céu, irmãos. Ele falou o quê? Eu vou, Pai, preparar-vos lugar e voltarei outra vez para levar-vos comigo. Esse Jesus é tão fiel. Eu lembro quando eu tinha 10 anos de idade. Minha mãe estava numa cama enferma, morrendo. Estava quase morta. Eu não conhecia Jesus. Era menino. Com 10 anos de idade, eu lembro como hoje, uma noite. Minha mãe gemia, porque a enfermidade estava em todo o corpo dela. Estava quase morta naquela cama. Mas numa noite, entrou alguém dentro daquele quarto e falou comigo: Wesley, eu vim aqui trazer salvação e cura. Eu não conhecia ele, não sabia quem era ele, mas ele se apresentou para mim e falou para mim: hoje eu curo ela e faço um milagre na vida da tua mãe. Aleluias. Lembro como hoje, pela manhã, falei para minha tia: tia, eu vi um homem entrando nesse quarto, o nome dele é Jesus. Ele falou que vai curar ela, e ela falou assim: mas como você conheceu Jesus? Jesus entrou naquele quarto naquele dia. Passou 2 dias, aquela que estava entrevada numa cama se levantou da cama e começou a caminhar devagar, mas estava caminhando. Aquela que pesava 30 quilos

novo. Ele está aqui nessa noite falando: eu já fiz uma promessa para você. Continua sendo fiel a Deus. Continua guardando a palavra do Senhor. Cheguei na igreja. Deus é amor. Minha tia era recém-convertida. Vou levar você para a igreja. Deus tem alguma coisa com você. O pastor falou assim: Deus tem obra na vida desse menino. Eu jejuava e orava. 13 anos de idade eu pregava já a palavra de Deus. Uma bênção. 17 anos de idade eu saí da igreja. Falei: ah, não conheço nada, eu vou é festar. Tô olhando pra minha esposa, né? Puxa minha orelha. Fui lá conhecer ela lá no mundo. Fui lá pescar. Aí eu saí da obra do Senhor. Eu quebrei a aliança. Um certo dia eu estava sentado no meu trabalho, uma angústia no coração, comecei a chorar e falei: meu Deus, o que está acontecendo comigo? E eu lembrei, aleluia, de uma palavra que eu tinha pregado um dia, da aliança que não podia ser quebrada, não podia ser rompida. Eu falei comigo: eu quebrei a aliança, eu esqueci do Senhor, eu virei as costas para o meu bom pastor, deixei ele para lá. Mas graças a Deus que um dia Deus falou assim: eu te dou outra oportunidade. Cheguei na igreja uma quarta-feira à noite, sentei no segundo banco da fileira do meio. Aleluia, quando o pastor

Deus e volta para Cristo. Precisamos às vezes renunciar muita coisa. Temos que renunciar o nosso eu. Tem crente que precisa renunciar o seu eu. Vai doer, mas vai curar. Renunciar o nosso eu é o mais difícil. Batizou. Aleluia, mas não é nova criatura ainda. Mas essa noite tem um povo aqui que é nova criatura. Tem. Cadê eles? Renuncie o teu eu. Seja Cristo cêntrico na tua vida. Esteja com Cristo na tua vida. Porque Jesus tem um céu preparado para você. Fica sobre os pés, irmãos, por gentileza. Melhor coisa que Cristo fez por nós, irmãos, foi nos salvar. É só nós guardar a palavra dele. Tem um céu preparado para nós. Às vezes nós renunciamos o nosso eu, deixamos a nossa própria vontade, mas entendemos que Jesus, ele tem uma obra grande conosco. E sabe qual é essa obra? Salvação. Aleluias. Morar com Cristo um dia. Se tem alguém entre nós que quer aceitar Jesus, reconciliar com Cristo. Quem sabe você distanciou de Cristo. Quem sabe você saiu da presença do Senhor. Mas hoje Deus está te dando uma oportunidade. Tem alguém? Você quer aceitar esse Jesus? Quem sabe a tua aliança está quebrada. Quem sabe rompeu a tua aliança e hoje Deus está falando: eu te dou uma nova oportunidade. Quem sabe tem ouvinte, tá no ar, tá? Tem ouvinte ouvindo esse programa falando: eu vou aceitar Jesus. Eu preciso voltar para Cristo. Manda aí a sua mensagem no WhatsApp da igreja. Tem um WhatsApp na igreja aqui, o pastor passou para mim. 33, esse aqui é um 7, um 2, é um 2, né? 33, 21, 43, 91. É isso mesmo, pastor? Tá certo? Me ensina aí, pelo amor de Deus. Aí, apareceu o que já atrás de mim, ó. Não precisa nem falar aqui. Aleluias. Entendeu? Você vai mandar mensagem, o pastor vai te atender, alguém vai orar por você. Vamos orar? Vamos, irmãos. Nós estamos aqui, teve um dia que estava em Goiânia, pregando no culto da tarde, pregava, e falava que Jesus cura, liberta e salva. E uma pessoa estava ouvindo, um ouvinte. Ela falou assim que estava sintonizando o rádio e vai olhando e falando assim: eu vou tirar minha vida, eu não vou viver mais. E tá, e foi mexendo no rádio. Aí eu falava assim: Jesus vai te salvar hoje. Jesus tem obra na tua vida. Aquela mulher, com essas duas palavras, ela aceitou Jesus e não suicidou. Com duas palavras ganhou uma alma para Jesus. Quem sabe tem uma pessoa agora ouvindo essa programação, fala assim: ah, eu não presto, eu não valo nada, eu não sirvo para nada. Mas Jesus está falando: eu te escolhi, eu te amo. Talvez você não vale para o homem, para mim você tem um valor tão grande que é de sangue de Jesus. Levanta suas mãos no alto, levanta, Senhor Deus. Abençoa, Senhor Deus, aqueles que estão nos ouvindo, aqueles que estão orando conosco. Abençoa a tua igreja, obrigado pela tua palavra, Senhor. Obrigado, Senhor Jesus, pelo Senhor ter falado conosco, papai. Obrigado pelo Senhor ter nos abençoado nesta noite através...

0: Para a direita, não nos deixa sair do centro da tua vontade. Tira, Senhor Deus, todo tropeço, tira, Senhor Deus, todo atrapalho, e nos ajuda, Senhor, a ser fiel até o fim. Abençoa a tua igreja, Senhor, abençoa o teu povo, abençoa, Senhor Deus, cada um que está agora recebendo a tua palavra, que a tua palavra esteja gravada, Senhor Deus, na tábua dos nossos corações, em nome de Jesus. Amém? Amém, Igreja do Senhor?
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0: Deus, obrigado você do outro lado pela companhia Fidalgui, o nosso programa, essa programação de Deus abençoada que é o programa Voz da Libertação. Chama atenção os irmãos do bairro Ipiranga. Nossa Deus é Amor, localizada na rua Renato Pandolfi, 195. Estarei com vocês aí presente nesta sexta-feira, dia 17 de julho, hein? Tá chegando sexta-feira, 17 de julho. Vamos estar presente com os irmãos aí, na Nossa Deus e Amor do bairro Ipiranga, Renato Pandolfi. É um dia maravilhoso, sexta-feira, às 19 horas.
1: Parece que não vais resistir.
0: Quero convidar vocês a estar com a gente aí também, juntamente com o servo do Senhor, né? Pastor Henrique Alencar, irmã. Com a esposa também, a filhinha também, verdade, a Dudinha, né? Vai estar conosco aí também nesse grande dia, que é sexta-feira, 19 do mês de... Perdão, dia 17. Dia 17, sexta-feira, dia 17 do mês de julho. E Nossa Deus e Amor, ali do bairro Ipiranga. Quero confirmar que vou estar com os irmãos aí, permitindo Deus, para pregar e orar por favor de todos vocês, ungir também com as redes, você não pode perder. Será uma noite memorável. Deus é amor do bairro Ipiranga. Não vá sozinho, leve mais um, mais dois, mais três, faz uma caravana.

Tudo bem, prosseguindo com o programa Voz da Libertação, eu quero chamar a atenção de todos os irmãos aí do bairro Santos Dumont. Atenção, você que mora no bairro Santos Dumont, bairros adjacentes, vai ser neste domingo, dia 19 do mês de julho, mais uma grande festa de louvor, adoração, gratidão a Deus, culto de celebração na Igreja Pentecostal Deus e Amor, aí no bairro Santos Dumont. Glória a Deus. É, vai ser neste domingo, no horário das 14h, às 14h começa este culto abençoado na nossa Igreja Pentecostal Deus e Amor, aí no bairro Santos Dumont. Aí na direção do pastor Luciano, compareça para receber a sua vitória. O endereço é Rua Professor José Vilas Bolsada, 195, aí no bairro Santos Dumont. E neste domingo teremos a participação também do vocal Renascer, da sede estadual de Juiz de Fora, que estará louvando a Deus na beleza da tua santidade neste culto de celebração na Igreja Pentecostal Deus e Amor do bairro Santos Dumont, Rua Professor Vilas Bolsadas, 195. Então vai ser neste domingo, dia 19 do mês de julho, no horário das 14h, na Igreja Pentecostal Deus e Amor. E a presença já confirmada deste homem de Deus, pastor Wesley Souza, juntamente com a sua esposa, a nossa irmã Flávia, ambos vão estar presentes aí, pregando a palavra, orando pelos dons do Espírito Santo e Deus confirmando vitória para a sua vida neste culto de celebração na Igreja Deus e Amor, aí do bairro Santos Dumont.

Tudo bem, vamos adorar ao Senhor neste domingo, dia especial para a sua vida. Deus estará manifestando a sua glória. Você que está enfermo, doente, problemático, desenganado pela medicina, neste dia 19 de julho, a presença do pastor Wesley Souza estará pregando a palavra, orando pelos dons do Espírito Santo e Deus confirmando vitória para a sua vida. Você que mora aí no bairro Santos Dumont, bairros vizinhos, circunvizinhos, compareça para receber a sua vitória. O homem de Deus, pastor Wesley Souza, pregando a palavra, Deus confirmando vitória para a sua vida e a participação nesta grande festa de louvor a Deus, o vocal Renascer da sede de Juiz de Fora.

É, e também a participação do grupo de louvor aí da nossa igreja pentecostal Deus e Amor do bairro Santos Dumont, que estará louvando a Deus, exaltando e glorificando ao Senhor na beleza da tua santidade na nossa igreja Deus e Amor, aí do bairro Santos Dumont. Mais uma vez, anote o endereço da bênção, o endereço da vitória, é Rua Professor Vilas Bolsadas, 195, aí no bairro Santos Dumont. Vai ser neste domingo, dia 19 do mês de julho, horário às 14h, já começa esta grande festa de celebração na igreja Deus e Amor, aí do bairro Santos Dumont. Compareçam, a entrada é franca, é gratuita, não paga nada. Jesus é quem garante o milagre para a sua vida. Realização, Igreja Deus e Amor, aí do bairro Santos Dumont, onde a bênção de Deus e uma vida melhor aguarda por você.

Muito bem, então, você que mora no bairro Santos Dumont, hein? Vai ser neste domingo na nossa igreja, Deus e Amor, aí na direção do nosso irmão em Cristo, pastor Luciano, e neste domingo, dia 19, às 14h, a presença do pastor Wesley Souza, a nossa irmã Flávia também vai estar aí presente neste grande evento, adorando a Deus na beleza da tua santidade, participação também do vocal Renascer, aqui da sede de Juiz de Fora, na nossa igreja Deus e Amor. Família católica, família evangélicas, de um modo em geral, todos estão convidados a estarem presentes neste domingo, dia 19 de julho, às 14h, na igreja Deus e Amor, aí do bairro Santos Dumont. Aguardamos a todos, em nome de Jesus. Música.

0: Minha irmã, o nome da senhora?
1: Maria Moreira Vital.
0: Irmã Maria, conte a bênção.
1: Irmão, eu estava com a chapa que deu um problema que eu tinha que operar. Eu tirei a chapa, então na chapa deu um problema do lado aqui. Aí fiquei triste, muito triste, vim aqui na igreja terça-feira com o irmão.
0: Na campanha da família.
1: Isso. Aí eu vim aqui na terça-feira, e aí representei ele a chapa, ele orou e eu falei para ele, ah, pastor, eu não quero que o médico da terra me opere, eu quero que o Senhor Jesus me opere. Mas falei chorando, irmã, que eu estava tremendo de medo, eu não queria mesmo ser cortada pelo médico, né? Eu
0: queria. A senhora trouxe a chapa e apresentou ela em oração?
1: Foi, trouxe a chapa, ele apresentou a Jesus e falei para ele, Senhor Jesus, meu pai, me opera. Era para operar mesmo, irmã. Eu fui até lá naquele hospital, HU. Tive com o médico de operação, ele, três médicos, ajuda de três médicos.
0: Estava tudo marcado.
1: Tudo marcado já, irmão. Ele falou, não, dona Maria, isso aí não é casa de operação, nós só não tem tumor, nem maligno, nem benigno. Essa chapa, um erro lá da... Foi um erro que teve lá. Está limpinho, só não tem tumor maligno, nem benigno, não. Isso aí é exame de rotina que você tem que fazer lá no postinho. Foi o erro lá da coisa. Foi graças a Deus. Que Deus abençoe nossa igreja, Deus abençoe todos da igreja.
0: A senhora está feliz, minha irmã.
1: Ah, meu irmão, estou feliz.
0: Pela medicina humana, teria um tumor e tem que passar pela intervenção cirúrgica. Isso. Aí veio aqui na Deus de Amor, apresentou aqui esta chapa em oração. Foi. E o milagre aconteceu.
1: Aconteceu. Se o doutor Jesus me operou mesmo.
0: Sumiu, minha irmã.
1: Sumiu, não tem nada. Não.
0: Tumor canceroso nunca mais.
1: Não, nunca mais.
0: Está feliz, irmã?
1: Graças a Deus, irmã. Só Jesus, irmão.
0: Muito obrigado, irmã Maria. Amém, por essa bênção recebida. Amém. Em nossa igreja pentecostal Deus é Amor. Meu irmão, teu nome?
2: Marta Lúcia.
0: Irmã Marta, conte a bênção.
2: A bênção que eu tenho que contar, irmão, eu estou nessa campanha em favor da família e o Senhor tem trabalhado muito na minha família.
0: Na terça-feira?
2: Na terça-feira. O meu filho Samuel, foi ladrão, pegou ele com o carro dele, encostou o revólver na cabeça dele, pôs o revólver dentro da boca dele, levou ele para um bairro longe aí, soltou ele lá, roubaram o carro dele. E ele passou muito aperto. Ele disse que viu a morte na frente dele. Ele ameaçava ele, falava que nós estamos com demônio. Você falava com ele assim, nós estamos com demônio.
0: Comentava assim com ele, mamãe.
2: Ele assim. E ele ali na mão deles e pedindo a Deus, e ele só pensava em mim e na menina dele. E Deus livrou ele, que ele voltou correndo para trás e foi fazer ocorrência, boletim de ocorrência. E Deus é tão maravilhoso que o carro dele encontrou ele no outro dia, já encontraram o carro dele.
0: Graças a Deus.
2: E até prenderam, porque o guincho levou, né, e tal, e teve que tirar lá no depósito e tudo. Mas não tiraram nada de dentro do carro dele. O carro dele cortou ele dentro do carro, tinha rádio, tinha tudo dentro do carro, ninguém mexeu em nada. Então, essa é a bênção que eu tenho para contar. Porque
0: irmã Marta, um grande livramento de Deus, não é verdade?
2: Muito grande, porque a campanha, eu estou aqui na campanha, nem tem vindo na igreja, mas eu estou aqui buscando, pedindo para minha família, inclusive Deus livrou ele da morte, que ele falou.
0: Você reconhece também, mamãe, que é um livramento e também um alerta de Deus para ele também, né?
2: Claro, com certeza, eu falei com ele, isso aí é Deus te mostrando o quanto ele está te guardando,
0: o quanto
2: te ama, porque nós sabemos que Deus está guardando nossos filhos, mas ele tem que fazer a parte deles também,
0: verdade,
2: né? Caminhar, buscar, igual eu sempre falo com ele, que ele sempre vem, mas ultimamente ele está bem distante, mas aí tomaram o carro dele e não bateram nele, só pôs o revólver na cabeça, punha dentro da boca dele o revólver.
0: Dentro da boca dele, mamãe. Ouve aí, ouvintes.
2: E ameaçando ele de morte. Mas
0: e dizia que era o demônio.
2: E falava.
0: E é o demônio mesmo, né?
2: Falava, nós estamos com demônio e tal. Então eu só sei que ele não tocou.
0: Sofreu dano algum?
2: Não, nada. Nem psicologicamente, porque ele está lá trabalhando normal.
0: Está lúcido, né?
2: Graças a Deus, mas ele passou muito aperto.
0: Deus o livrou, irmã Marta.
2: Ele livrou, levaram o carro dele, sumiram com o carro dele para lá. Ele foi e fez a ocorrência, era 9 horas da noite. Fez a ocorrência, na segunda-feira, meio-dia, o carro dele já foi encontrado.
0: Esta campanha de terça-feira da família é muito poderosa.
2: É uma campanha muito poderosa. Então eu deixo aqui para todos que estão me ouvindo, vem fazer essa campanha terça-feira, vem de manhã, à tarde ou à noite, porque Deus está trabalhando mesmo nessa campanha.
0: As mamães também, né?
2: As mamães, que é porque os filhos às vezes não querem vir, as mães vêm que você vai levar a bênção para sua casa, para toda a sua família.
0: Muito obrigado, irmã Marta, pelo seu rico, maravilhoso testemunho de bênção.
3: Aleluia! Nós te louvamos.

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2: A paz do Senhor Jesus, meus irmãos. Quando falamos sobre os fundamentos de fé da nossa igreja, muitas pessoas imaginam que estamos tratando apenas de um conjunto de regras ou de um documento oficial. Mas, na verdade, os fundamentos de fé são as convicções que sustentam tudo aquilo em que nós cremos. Eles representam os princípios essenciais da nossa fé. São verdades que também orientam a nossa maneira de pensar, de viver, de nos relacionarmos com Deus e com o próximo. Portanto, a Igreja Pentecostal Deus e Amor declara, por meio do seu conselho deliberativo e de sua diretoria executiva, que crê na Bíblia Sagrada, a palavra de Deus, como única regra de fé e prática. Isto significa que tudo aquilo que cremos, ensinamos e vivemos deve estar fundamentado nas Escrituras. A Bíblia não é apenas um livro para ser consultado em momentos difíceis. Ela é a nossa referência diária. É nela que encontramos direção, correção, sabedoria, esperança para enfrentar os desafios da vida. Utilizar os fundamentos de fé no cotidiano é permitir que aquilo em que cremos transforme a maneira como trabalhamos, tratamos a nossa família, nos relacionamos com as pessoas e enfrentamos cada situação da vida. Porque a verdadeira fé não se limita ao templo, ela se revela nas atitudes, nas escolhas e no testemunho diário. Por isso, mais do que conhecer os fundamentos de fé, somos chamados a vivê-los. E se você deseja conhecer todos os fundamentos, acesse o nosso site ipda.com.br e faça o download do arquivo completo. Que Deus abençoe a todos.
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0: às 11 horas e 9 minutos, horário oficial de Brasília. Muito obrigado a você que está ligado conosco. Este é o seu programa Voz da Libertação. Que Deus abençoe você que está no rádio, você que está através do site, aplicativo. Seja bem-vindo. É Manhã com Deus aqui na Rádio Deus e Amor. Estamos ao vivo com toda a rede do Brasil e o mundo aqui no programa Voz da Libertação. Gessé Ávila falou com todos vocês e a programação segue. Eu não estou sozinho aqui, mas estamos com a participação especial. Nosso querido pastor Milton de Almeida. Pastor Milton, a paz do Senhor Jesus.
1: Paz do Senhor, irmão Gustavo, a paz do Senhor a todos vocês do programa Voz da Libertação. Estamos aqui ao vivo e direto aqui da Central de Produção Internacional, aqui da nossa Igreja Pentecostal Deus e Amor. Você é o nosso convidado para compartilhar também através das nossas redes sociais. Irmão Gustavo, com certeza temos aí também a nossa programação online, né?
0: Exatamente. Você pode acompanhar e já seguir as nossas redes sociais. Instagram, Igreja Deus e Amor Oficial. YouTube, Igreja Deus e Amor Oficial. E Facebook, Igreja Pentecostal Deus e Amor.
1: Estou feliz porque estou vendo o Márcio. Márcio Luiz hoje aqui, Gustavo. Quanto tempo.
0: Meu Deus.
1: Ele estava de férias?
0: Estava. Estava
1: de meio férias. Sumido.
0: De férias. Olha só.
1: É, ele falou, Vinícius, que ele ama trabalhar aqui. Olha, vocês precisam conhecer o Márcio Luiz. Ele é um menino bom. Mas estamos aí no programa Voz da Libertação. A Igreja Deus e Amor em Festa. A Igreja Deus e Amor sempre aí um palco de milagres. Temos acompanhado os cultos, as concentrações e a mensagem. Cada mensagem que a gente acompanha dos nossos irmãos compartilhando de tantas bênçãos que receber, também não é por pouco, né, irmão Gustavo? São 64 anos da Igreja Pentecostal Deus e Amor.
0: 64 anos, pastor Milton, 64 anos, queridos ouvintes, e o Senhor tem realizado coisas extraordinárias. Nós temos vivenciado o mover de Deus em nossas vidas, tantas pessoas, pastor Milton, tocadas, curadas, alcançadas, vidas sendo alcançadas pelo poder de Deus através da palavra, e nós estamos felizes por tudo aquilo que o Senhor fez e também vai realizar em nosso meio.
1: Hoje é quinta-feira, dia 16 de quê? De julho. Meu Deus, como passou rápido. Praticamente aí, Gustavo, já se foi o primeiro semestre de 2026. E o que nós temos para hoje? Hoje é quinta-feira, né?
0: Quinta-feira da multiplicação e portas abertas. Hoje, pastor Milton, nós temos um grande culto em prol às instituições Reviver às 14 horas aqui na sede mundial.
1: O que é a Fundação Reviver, meu Gustavo? Tem muitos ouvintes que estão nos acompanhando hoje pela primeira vez. Eu sei, mas eu gostaria que você comentasse um pouquinho. O que é a Fundação Reviver? O que a Fundação Reviver faz? Quem são os patrocinadores desta obra social? Por favor, fale para nós.
0: Você, ouvinte, que está aqui nos acompanhando, o que a Fundação Reviver, ou tanto a Associação Reviver Help, Deus e Amor, são os braços assistenciais da Igreja Pentecostal Deus e Amor. Através da Fundação Reviver, hoje a Igreja Deus e Amor, através da Fundação Reviver, ela faz uma grande obra social, com muitos trabalhos que hoje alcançam cidades, alcançam idosos, crianças, jovens, todas as faixas etárias, projetos lindos e maravilhosos, sociais. E esse trabalho só acontece porque tem eu e você que contribui e ajuda esse trabalho social ir e avançar. Você conhece também, pastor Milton, os ouvintes que estão acompanhando, tão famoso, a Casa Aberta Reviver, que o pessoal conhece, o projeto Água para o Nordeste, são trabalhos sociais dos braços assistenciais da Igreja.
1: Mas espera um pouquinho, Gustavo, quem é que patrocina esta obra? Porque a obra da Fundação Reviver é uma obra gigantesca. Temos aí, mês que vem, o Agosto Verde, que vai ser um mês todinho de arrecadação de alimentos não perecíveis, o Brasil, e vai ter também aquele culto tão especial no final do mês de agosto, o culto oficial, onde estaremos ali relatando e contabilizando as toneladas que foram arrecadadas através da Fundação Reviver. Mas o que me chama, o que me traz aqui para eu insistir um pouquinho contigo é: quem são os mantenedores desta obra?
0: Somos nós, os ouvintes, todos nós que estamos aqui prontos para ajudar e contribuir com essa obra.
1: Então esse povo é abençoado, né? Porque
0: abençoado demais.
1: Nosso povo é frequentantes, simpatizantes, membros da nossa Igreja Deus e Amor, que são os patrocinadores, que são os mantenedores da obra de Deus, da Igreja Deus e Amor, que não é pouca coisa, e temos também a Fundação Reviver, a obra social da nossa Igreja Deus e Amor, também Reviver Help Deus e Amor, que também são os nossos membros simpatizantes, frequentadores, que apoiam. E tem muitas pessoas que têm um poder aquisitivo muito bom, que são empresários, sim, que eles não se manifestam, mas também são patrocinadores dessa, ama esta obra, conhece a obra da Fundação Reviver, que é o braço assistencial da Igreja Deus e Amor, e a Igreja está aí dando todo o apoio, todo o suporte à Fundação Reviver, que hoje à tarde, a partir das 3, teremos aí o culto beneficente da Igreja Deus e Amor, Fundação Reviver. É isso mesmo?
0: Isso mesmo, pastor Milton, nossa querida irmã Patrícia Januário pregando a palavra de Deus. E nesse culto nós teremos vídeos especiais, você ouvinte que quiser conhecer, venha buscar ao Senhor, receber a bênção de Deus e conhecer mais desse trabalho tão lindo, esse trabalho social que é feito através dos braços assistenciais da Igreja Deus e Amor. Avenida do Estado, 4568 Liberdade, São
1: Márcio,
0: Paulo.
1: Tem milagre, tem eventos, tem manifestação de Deus nas quintas-feiras também, vamos lá.
2: Eu saúdo a todos com a paz do Senhor Jesus. Sou Emma Sueli, de Diadema, São Paulo. Quero contar a bênção que o Senhor me deu. No começo do mês de julho deste ano, comecei a sentir meu olho esquerdo meio ardendo, meio estranho. Quando foi no outro dia, comecei a enxergar com o olho esquerdo, tudo duplo, meus irmãos. Uma experiência muito ruim. Onde eu olhasse era dessa maneira. Para caminhar estava ficando difícil, pois eu tinha medo de tropeçar e cair. E para atravessar a rua sozinha, então nem pensar, eu tinha muito medo. Pensei que fossem meus óculos. Fui no oculista e ele disse que o problema estava no meu olho. Aí eu fiquei muito preocupada. O inimigo querendo que eu ficasse desanimada, mas meu esposo me disse, não fique assim. Nós servimos um Deus que tudo pode. É verdade, meus irmãos, na hora da angústia, o inimigo quer nos jogar para baixo, mas o Senhor é maravilhoso. Então eu fiz um voto com o Senhor de dar uma oferta para ajudar a Fundação Reviver e enviei um Pix no mesmo mês de julho sem meu olho estar curado. Fui fazendo campanhas na igreja que eu congrego e hoje muito contente estou testemunhando que meu olho está completamente normal, pois eu disse ao Senhor que eu daria este testemunho no ar.

0: antes de receber o milagre.
1: Sim, ela colocou a fé em ação, né, pastor?
0: Isso mostra uma fé na perspectiva cristã. O milagre é uma intervenção extraordinária de Deus. E eu acredito nisso. Em uma situação que humanamente, Gustavo, é impossível.
1: Sim.
0: Porque quando a medicina dá um basta, olha, meu limite é isto. A ciência tem as suas limitações e chega a dizer, não dá mais.
1: Aí entra...
0: Está desenganado.
1: Aí entra o poder de Deus, né, pastor?
0: Mas além dos há muitas pessoas que, ao receber um diagnóstico ou uma palavra do profissional da área da saúde, elas entram em desespero.
1: Sim.
0: Muitas delas até tentam cometer o suicídio, né?
1: Se entrego. Acho que ali não tem mais jeito, não tem saída, não tem
0: mais
1: solução.
0: Eu não estou menosprezando a ciência, não, não. Olha, não estou de maneira alguma. Mas é muito importante frisar isto, porque nós, como somos limitados, nós chegamos até um determinado momento. E quando não vemos mais situações que dê para resolver um problema irreversível, o que acontece? A gente passa a ser desenganado, a pessoa perde a esperança, pessoas tentam suicídio, porque ela acredita que a última palavra é do homem, ou é de um ser humano. Não, a última palavra é do nosso Deus. E a nossa irmã acreditou nisto, confiou nisto. E ela cumpriu o seu voto antes de receber o milagre e alcançou o milagre, e agora ela está testemunhando para a glória de Deus. Então, milagres é isso, ouvintes. Se você fala, não, eu acredito em milagre, mas eu nunca recebi. Já tem pessoas que a gente faz essas perguntas, que eu já fiz no culto, e quando a gente pergunta, você já recebeu algum milagre? A pessoa fala, não, eu nunca recebi um milagre. Mas só de você estar me vendo, ouvindo,
1: sim,
0: sentindo, caminhando, estando aqui na casa de Deus, isso já é um milagre, mas muitas pessoas não colocam isso em pauta. E não, isso aqui não é milagre, isso aqui é um natural do natural, e não. O que nós estamos aqui querendo passar para vocês, se você não agradeceu a Deus aí hoje, por mais adversos que sejam os seus problemas, chegou o momento de você agradecer a Deus e fazer como a irmã fez. Eu vou cumprir com o meu voto, vou dar meu testemunho, mesmo que a bênção chegue depois. Aí eu me recordo, irmão Gustavo, o leproso.
1: Sim.
0: Quando Jesus chega, o leproso vai até Jesus, rompe todas as barreiras, Jesus quebra um protocolo, porque um leproso não poderia estar junto na sociedade, era excluído da sociedade, da família, dos familiares, e nesse dia ele chegou até Jesus, dobrou o joelho e adorou ao Senhor e disse, Senhor, se tu queres, pode limpar-me. E Jesus estendeu a mão, tocou a mão no leproso e ficou curado na mesma hora.
1: Que maravilha! Você que está acompanhando, você que está ligado agora, você está diante de tantos problemas, e até mesmo, quem sabe, você ouviu o pastor Milton falando, você se identificou. Está pensando em tirar a própria vida porque você acha que não tem mais solução para você? Você que recebeu um diagnóstico médico e está em desespero, você não dormiu à noite, mas o próprio Deus preparou essa programação para a sua vida. Ainda tem uma saída, e essa saída é Jesus de Nazaré. Hoje, às 14 horas, nós temos esse grande culto e Jesus está esperando você. Jesus te dá essa oportunidade. Pastor Milton, nós falamos que é uma oportunidade de Deus hoje para nós buscarmos ao Senhor, se esse ouvinte compreender. Muitas pessoas, elas tentam ali sair daquele problema, das situações, buscando recursos que de fato não vão resolver o problema. Mas quando nós buscamos a Jesus, quando nós colocamos a nossa fé em Cristo, abrimos o nosso coração para a palavra de Deus, certamente o Senhor Deus, ele faz maravilhas em nossas vidas.
0: Um dos pontos que vale a pena eu ressaltar aqui, Gustavo, isso vai ser muito importante para muitas pessoas que hoje estão fazendo seus questionamentos, suas perguntas a Deus nas suas orações. Por que que Deus não resolve meu problema de vez? Por que que Deus não soluciona essa causa que eu tenho como perdido? Veja bem, algo importante a frisar a vocês, preste bastante atenção. Milagre não significa que Deus sempre fará exatamente aquilo que esperamos.
1: Meu Deus.
0: E muitas vezes a gente quer traçar no rascunho a forma exata que Deus tem que fazer na nossa vida. E o nosso Deus não age dessa forma. Primeiro, os nossos projetos, os nossos pensamentos, a maneira de nós entender é totalmente a maneira do nosso Deus entender o ser humano. O nosso Deus está muito mais além do que você. Antes de você existir, Deus já te conhecia muito bem. Saberia que hoje você estaria aqui hoje ouvindo o programa Voz da Libertação.

0: E justamente nesse tema tão importante. Milagres acontecem. O que cabe a nós como crentes? Aguardar no Senhor, esperar no Senhor, não perder a nossa esperança, confiar inteiramente que Deus, segundo a sua perfeita vontade, fará, e a forma que Deus irá fazer será a melhor forma, muito mais além do que nós desejamos, porque o nosso Deus, ele deu do seu melhor para nós, que é enviando o seu Filho único para morrer por nós na cruz do Calvário.
1: Exatamente, e que coisa tremenda, pastor Milton, querido ouvinte. E olha, uma palavra tão especial é: Deus, ele vai operar um milagre. Nós cremos nisso. Só que aprendamos também, pastor Milton, a enxergar Deus nos mínimos detalhes, como Deus usou o Senhor agora. Porque tem pessoas que estão, olha, mas eu preciso do milagre, a porta ainda não se abriu, a providência ainda não chegou, Deus ainda, o milagre que eu preciso ainda não aconteceu. Mas olha você de pé, olha a sua família. Veja que em tantos momentos de angústias, em tantos momentos de dificuldades, se fosse por você próprio, ouvinte, quem sabe você já tinha desistido, já tinha parado. Mas se nós chegamos até aqui, foi porque Deus te sustentou, foi porque Deus te levantou. Então, seja grato a Deus. Entenda que viver sob o cuidado de Deus é entender que quando faltar forças, quando faltar vigor, a presença de Deus irá te sustentar até que Deus opere o milagre.
0: Bom, Gustavo, Deus nos deu todas as ferramentas, todos os meios para que nós possamos entender a boa vontade do Senhor. Entenda isso. Deus deixou para todos nós recursos. Temos aí internet hoje, temos aí a Bíblia Sagrada, que temos que encarar ela como regra da nossa fé. Se eu tenho a palavra de Deus como regra da minha fé, eu não posso comparar a Bíblia Sagrada como um livro qualquer. Como um simples livro que está contando história, mas não fala nada com nada. A Bíblia Sagrada é diferente. A Bíblia Sagrada, ela conta as histórias que nos enriquece e nos aproxima de Deus. Então a recomendação é esta: não deixe a Bíblia empoeirada em cima do roupeiro aí não, meu irmão. Não deixe a Bíblia somente aí no Salmo 91, Salmos 40, mas examine a palavra do Senhor, que você vai aprender muito do nosso Deus e você vai entender quão bom é aguardar na vontade do Senhor. E também sexta-feira nós temos aí o culto de libertação, não é, irmão Gustavo?
1: Com certeza, pastor Milton, é a sexta-feira da libertação em nossa sede mundial, onde Deus tem realizado tantas coisas, tantos milagres, libertações. O Senhor tem realizado grandes coisas em nosso meio. Às 9 horas, presbítero River Silva. E às 15 horas, presbítero Kleber de Oliveira pregando a palavra de Deus e Deus operando coisas extraordinárias em nosso
0: Vamos
1: meio.
0: Vamos lá, libertação, o que acontece em nossa igreja pentecostal, Deus e amor. Vamos lá, compartilharemos com vocês.
2: A dor aqui, a dor na coluna. Aí eu não conseguia orar, dor de cabeça. Aí conforme o irmão mandou vir aqui na frente, nós orarmos, aí eu comecei a sentir um fogo, sabe? Um fogo me queimando assim. Aleluia. E eu comecei a sentir aquele alívio, eu respirei fundo. Aí foi embora, eu não senti mais nada. Por isso quando o irmão revelou logo, levantei minha mão, porque eu senti a libertação e a cura do Senhor Jesus na minha vida.
3: Hoje aqui na sexta-feira da guerra contra o mal, a irmã sentiu o milagre e foi curada de toda a cisma.
2: Fui, irmão, porque esses dias todos eu não estava levantando da cama, eu estava me sentindo mal. Eu não podia subir escada, eu não podia subir rampa, aquela canseira que eu não sei de onde vinha, aquela dor que tinha.

0: sentimento que eu ia ter um infarto, um derrame, porque a ansiedade, né? A ansiedade do ser humano, né? Aquela correria e o teatro também, né? Que as coisas fazem, que eles fazem.
1: Tormenta, mas ela estava sentindo mal.
0: Não tinha paz, né, irmão? Porque eu queria vir para a igreja, mas era impedimento, subescada, essas coisas, a canseira. Aí eu fiquei no cantinho, porque eu não conseguia orar. Eu não conseguia, eu estava bambejando que nem Ana mesmo. Eu e o irmão orando, aquilo foi saindo. Eu senti a libertação do Senhor na minha vida. Aleluia!
2: É a emoção que a pessoa recebe também, irmão Gustavo, a emoção da nossa irmã contagia não somente os irmãos que estavam naquele momento, mas até hoje, ouvindo esses relatos, testemunho como da irmã e de muitos que a gente acompanha dentro do programa Voz da Libertação, a gente se emociona, porque os milagres, ela traz para nós a comprovação que o nosso Deus, ele não nos deixou só. Ele cumpre com a sua palavra. O Senhor promete estar conosco todos os dias até a consumação dos séculos. E aí está uma resposta. Igreja, Deus e amor. E reitero a vocês, irmãos. Talvez você está ouvindo o programa, talvez você já tenha as suas opiniões formadas. E talvez você esteja até achando. Não, isso aí é sensacionalismo. Olha, primeiro, não concordo porque não há sensacionalismo nesses milagres. Segundo, se alguém usa de sensacionalismo, não seria tão perfeito como nós acabamos de ouvir aqui. A irmã recebeu o milagre, falando do que aconteceu com todas as suas palavras, com muita propriedade, ao ponto de trazer alegria e lágrimas rolando no rosto dela, trazendo impacto também aos corações dos presentes. Então a gente não está aqui para mexer com a emoção de ninguém. A gente está aqui para explicar a vocês que o nosso Deus continua operando. Aleluia. Através da palavra, através de uma mensagem, através de um testemunho, através de um louvor. Basta estar atento à voz de Deus e pedir para o Senhor tirar do nosso coração o orgulho, tirar de nosso coração o ego, achando que eu tenho a razão, a minha palavra é a certa, a palavra de Deus não está tão correta assim. A palavra do Senhor, ela vem se cumprindo dia após dia e nós somos testemunhas ocular. Somos testemunhas do que Jesus está realizando na Igreja Pentecostal Deus e Amor. E esses milagres não acontecem somente aqui na sede mundial. Aí na sua cidade, no seu bairro, tem uma Igreja Deus e Amor. Vai lá para o culto, vai congregar, vai cultuar, vai buscar... mas eu tenho que ir aceitar Cristo. Não, você não precisa aceitar Jesus no primeiro dia. Você não precisa entregar sua vida no primeiro dia. Participa dos cultos. Vai ouvindo, vai acompanhando os cultos, a palavra. E você vai receber o milagre. E no momento certo, você tomará uma decisão consciente, aí acrescento, uma decisão que é individual, você toma a sua decisão, eu não posso tomar essa decisão por você, de se declarar para todo mundo que Jesus é o Salvador da sua vida.
3: Jesus é o Salvador, a Igreja Pentecostal Deus e Amor é muito mais do que uma igreja, ela é uma família. E você não pode perder tempo. Nós temos uma equipe especial em nossas igrejas Pentecostal Deus e Amor, onde irá receber você, a sua família, os seus amigos, todas as pessoas que você levar a uma de nossas igrejas, uma equipe especial que vai receber vocês com muito amor e com muita alegria. Então procure a igreja mais próxima da sua casa, você que mora próximo aqui à sede mundial, você que mora aqui na região central de São Paulo, temos a nossa sede mundial pronta, toda a equipe preparada para receber você aqui no centro de São Paulo, nossa sede mundial São Paulo, localizada aqui na Avenida do Estado 4568, entrada principal pela Avenida Prefeito Passos, número 10.
2: Quinta-feira, 16 de julho de 2026, 11 da manhã com 31 minutos, é o programa Voz da Libertação.
4: Seu nome?
5: Margarida.
4: Conte a bênção.
5: Ah, irmão, eu
4: a dor no braço, né? Já faz um mês que eu tava com a dor terrível aqui no braço, tomando remédio, passando pomada, sabe? Passa o efeito do comprimido e da pomada, a dor vem e eu cheguei com muita dor no braço. Hoje, até pra pôr a brusa, a hora que eu tava me aprontando pra vir, não tava aguentando erguer o braço. Agora terminou o culto, eu não tô sentindo mais nada.
5: Tenho bênção para contar, fui curada agora de manhã nesse culto glorioso. Agora fui na hora da oração, que o irmão falou, levanta as mãos para cima para a gente orar a Deus. Eu fui curada, estava com muita dor nos meus braços. Fiz o teste, levantei os braços para cima, não estou sentindo nenhuma dor. Muita dor nos ombros, nos braços, que eu trabalho, né? Arrancou a dor da enfermidade que eu tinha.
6: Eu sentia antes muita dor na minha coluna. Eu não conseguia fazer os afazeres da minha casa, se eu ficasse muito tempo sentada ou em pé, ou até mesmo lavando a louça, eu tinha que parar e mudar a posição, né, a qual eu estava, porque eu sentia muitas dores. Aí uma certa feita, eu na minha casa, aí eu perguntei para o Senhor, falei, Senhor, será que eu estou com algum problema em minha coluna? Quando eu vim na igreja, o Senhor usou o servo dele, dizendo que o Senhor estava me curando de um disco de hérnia na minha coluna. E para a honra e a glória do Senhor, após a revelação do Espírito Santo de Deus, hoje eu não sinto mais nada.
7: A bênção que eu quero contar, meia tantas as bênçãos, eu vou contar a primeira bênção que Deus fez na minha vida, quando eu conheci Jesus. Antes de conhecer, eu tinha problema de coração, fazia tratamento no HC, aí conhecendo Jesus, aqui eles falaram que eu estava com angina, mas depois eu fui revelado que eu estava com a obra de macumbaria que fez para matar, e isso já se faz 35 anos, estou aqui para a glória de Deus. Eles tinham dado para mim 45 dias, no máximo 50. E faz 35 anos que estou aqui na presença do Deus vivo, aquele Deus que todo faz, tudo que nós põe na mão dele, ele faz por nós, em nome do Senhor Jesus.
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0: 12:35. Que Deus abençoe você, ouvinte da rádio Deus e Amor. Deus abençoe você que está ligadinho conosco. Agora em São Paulo, 11:35. Hoje, 16 de julho, quinta-feira abençoada. E nós estamos aqui nesta programação especial para te passar todos os cultos e as novidades que estão chegando aqui da Igreja Pentecostal Deus é Amor. Falamos de quinta, sexta, e eu quero chamar a sua atenção, você que está no trânsito, você que está em casa, no trabalho, atenção, neste domingo nós teremos um grande culto especial, é isso mesmo, a partir das 14 horas nós estamos no prosseguimento de uma grande campanha, Domingo dos Milagres, no tema A Unção sobre a Nova Geração. Querido pastor Milton, o que Deus tem realizado aos domingos tem sido algo extraordinário. Nós estamos aqui acompanhando Deus operando maravilhas, um culto marcado pelo poder de Deus, momento da oração, adoração, palavra de Deus, também a oração em prol das crianças também no culto, e o Senhor tem abençoado tantas pessoas através da fé. Eu creio que neste domingo Deus também realizará coisas extraordinárias que este ouvinte que está acompanhando não pode ficar de fora. Você que está ligadinho agora conosco, você não pode perder a oportunidade. Domingo, março, vamos falar sobre domingo, a unção sobre a nova geração. Esse ouvinte não pode ficar de fora o que Deus tem realizado. Vamos ver o que Deus tem realizado. Daqui a pouquinho nós vamos falar sobre a EBF também que está chegando, mas nós vamos falar a unção sobre a nova geração domingo às 14 horas.
1: Muito bem, não podemos esquecer, Gustavo, que vamos ter IBF dia 25, mas domingo também teremos aí a Escolinha do Pequeno Galileu também, os papais trazendo seus filhos para participar da Escolinha do Pequeno Galileu. E eu vou estar com vocês neste domingo, a partir das 15h, estarei com todos vocês nessa campanha a unção sobre esta geração. Eu acho, Gustavo, que é um assunto, é um tema que nós precisamos nos atentar com muito cuidado, porque os anos estão passando rápido, o tempo está passando tão rápido. A gente vê aí crianças que ontem eram recém-nascidos já estão aí com seus 5, 6 anos, daqui a pouco estão na adolescente. Já estão falando que eu sou avô também, meu Deus do céu, olha que situação. Precisa revelar não, Márcio? Então, netos, meu Deus, já tô com uma neta de 18 anos.
2: Olha só.
1: Então, olhando para isso, a unção sobre a nova geração fala muito sobre presença de Deus, a graça de Deus. E esse ponto é muito importante para os pais que estão aí não se preocupando tanto com seus filhos, mas é muito importante porque a Igreja Deus e Amor está investindo pesado nesta área, incluindo o Pequeno Galileu, depois incluindo Ministério Regenera, Expansão, incluindo todo esse trabalho para que as próximas, as futuras gerações... Gustavo, daqui 20 anos você vai estar onde?
2: Em nome de Jesus, aqui, trabalhando em prol do Reino de Deus.
1: Mas você vai estar com quantos anos?
2: Ih, rapaz, 24 anos? 48.
1: Então, eu nem vou estar aqui, talvez. Talvez, não, nem, estará, talvez estará. Nem estarei aqui. Mas se eu estiver, já não vou estar com tanta força que nem nós hoje. Mas pensa você daqui a 24, a 30 anos. Ih. Ele vai vir fazer programa de rádio com a ajuda de uma bengalinha. Essa é a realidade. E as novas gerações, cabe a nós entregarmos a ela futuramente o bastão para eles dar continuidade a esse trabalho da evangelização, da proclamação do evangelho. E é muito importante, igreja, irmãos dirigentes das nossas igrejas Deus e Amor a nível Brasil e todos que estão nos ouvindo agora, parar e pensar um pouquinho. Onde estão as nossas crianças? Onde estão os nossos jovens? Onde é que eles estão? A igreja está se envelhecendo, nós estamos já passando dos 40, alguns anos já. Então temos que olhar para isso, porque a gente não veio aqui para ficar para semente ou ficar aqui nessa terra eternamente. Um dia a gente vai partir. E aí? Como ficará esta igreja Sendo que se nós não fizermos o nosso papel ou aquele provérbio muito conhecido, fazer a nossa lição de casa, ensinar o menino o caminho que deve andar, incentivá-los à igreja, incentivá-los a conhecer a palavra de Deus, incentivar a todos os nossos jovens a ser pessoas de bem e ser pessoas cheias do Espírito Santo. Então, nesta campanha Unção sobre a Nova Geração, neste domingo estarei com vocês e Deus trará uma palavra. E nada disso vai fazer sentido neste culto domingo se a presença de Jesus estiver conosco.
2: Aleluia.
1: Então Ele vai estar conosco, aleluias. Jesus estará conosco neste domingo e Ele trará para nós, aos nossos corações, uma palavra que vai fazer diferença para esta geração.
2: Nós te esperamos, nós esperamos você, minha irmã, você, meu irmão. E lembrando que a sua missão, traga o seu filho, o seu neto, porque esse culto, ele foi já organizado de uma maneira intencionada. Então, como que nós vamos fazer? Temos aqui a equipe do Pequeno Galileu. Quando você chegar, você vai levar a criança, o seu filho, o seu neto, até a escolinha do Pequeno Galileu ali, Pastor Milton. As crianças ouvirão uma pregação na linguagem delas, elas vão entender no momento final do culto. Todas as crianças virão para receber a unção, a oração da Igreja do Senhor. E enquanto as crianças aprendem ali na escola do Pequeno Galileu, o povo de Deus é alimentado pelo poder,
1: amém,
2: da palavra.
1: Agora sim, Gustavo, agora a gente vai no IBF de férias, as criançadas, gente. As criançadas tá naquela ânsia.
2: Tem expectativa total.
1: Tem criança de 30 anos aí falando, não vou perder essa festa.
2: De jeito nenhum.
1: Então vai ser uma benção, dia 25 de julho, a partir das 15. Vai ser no sábado. Pedrinhas do Reino.
2: Pedrinhas do Reino, dia 25. E você que está ligado agora, Pastor Milton, papais, mamães que estão nos acompanhando, já convidar todas as crianças ali e trazer aí neste sábado.
1: Campinas, já temos aí a presença de crianças confirmado para estar aqui.
2: Sim.
1: Grande São Paulo, não percam esta oportunidade. É um sábado, está de férias nossas crianças. Estão todo mundo. Até você, Gustavo, está de férias.
2: Graças a Deus, estaremos aqui.
1: Tá vendo só? Até o Gustavo está de férias. Férias de faculdade.
2: Exatamente.
1: Você vai se vestir de Galileu?
2: Vamos tentar, né?
1: Então vai ser uma bênção dos céus. Então convido vocês, irmãos, olha, traga os seus filhos, vai ser... Dá esse presente para as crianças. Os papais, dê os seus presentes, dê um presente para os seus filhos. Tragam, mas venham preparar também, porque vocês vão ter que correr também bastante aqui, viu? Cuidar dos filhos, correr atrás, vai ser uma bênção do céu. Então, 25 de julho, às 15 horas, aqui na nossa sede mundial, Pedrinhas do Reino.
2: Você que está ligadinho conosco, está no trânsito, está no trabalho, está acompanhando, aonde que será? Sede Mundial, Avenida do Estado, 4568, entrada principal, anote aí, entrada principal pela Avenida Prefeito Passos, número 10.
3: Todos nós estamos muito felizes, então vamos...
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0: está chegando, dia 26, domingo, culto de missões, tema África. Presença confirmada da banda Nelete, Voz da África. Pastor Fabrício Biato está pregando a palavra de Deus nesse dia. E você que está aí do outro lado, não pode perder a oportunidade. Porque não é todos os domingos, não é sempre que eles estão aqui conosco. Não é, meu Gustavo?
1: Exatamente. Então eles retornarão, estarão conosco. Eles que estiveram no último Celebra Nações estarão agora neste último domingo do mês, dia 26, às 15 horas. Será um culto maravilhoso, Vozes da África aqui, com aquela alegria, pastor, aquela alegria que eles têm ali no louvor, na adoração, será algo maravilhoso na presença
0: alegria,
1: de Deus.
0: Alegria contagiante, né? Contagia todo mundo, até nós que é meio difícil aí, até o Márcio ele dança.
1: Meu Deus,
0: esse aí pode.
1: Jesus.
0: Então vamos lá, meus irmãos, olha, eu quero ver aqui na sede mundial no dia 26, a Zona Leste, a Zona Norte, a Zona Sul, o ABCDMR, a Zona Oeste, Grande São Paulo, interior de São Paulo, aqui conosco na sede mundial. Nossos irmãos dirigentes de estaduais, setoriais, congregação, central, todas as nossas igrejas, Deus e Amor, já anuncia aí para que os nossos irmãos venham estar conosco aqui na sede mundial, nesse dia 26 de julho, às 3 da tarde, no culto de missões. E eu quero chamar, eu quero fazer um apelo aqui ao dirigente da igreja, aos membros, que eles possam trazer uma pessoa com eles para esse evento. E me parece que nós teremos aí, domingo também, transporte gratuito, né?
1: Sim, teremos o transfer na estação mais próxima aqui da sede mundial, estação Dom Pedro II, para você que virá de transporte público, você pode procurar aqui o transfer na estação Dom Pedro, gratuito, já para facilitar o seu acesso aqui na Igreja Deus e Amor, em nossa sede mundial. Teremos também comidas típicas também, pastor Mento?
0: Sim, vamos ter a comida típica, mas eu queria ser mais enfático aqui, Gustavo, sobre a tarifa zero. Vamos ter tarifa zero também. Tarifa zero... Quem é tarifa zero? Quem que é tarifa? Você já pegou tarifa zero já, Gustavo?
1: Já, com certeza.
0: Como é que funciona? Porque eu não peguei ontem.
1: Todo domingo você não paga, você não tem custo.
0: Espera um pouquinho. Eu estou lá no Santo Amaro, posso pegar um ônibus e não vou pagar nada?
1: Não, não vai pagar nada, não vai ter custo nenhum.
0: Se eu estiver lá no extremo Zona Leste?
1: Não, não vai ter. Só vim.
0: Que coisa, hein?
1: De graça, não vai pagar nada. Isso.
0: Ida e volta. Gratuito. Irmãos dirigentes, pelo amor de Deus, irmãos dirigentes, por favor, aqui da Grande São Paulo, vocês são privilegiados. Vocês têm o privilégio de anunciar na igreja, irmãos, amanhã, domingo, dia 26 de julho. Vocês já vão anunciando. Dia 26 de julho teremos o culto de missões na sede mundial. Vocês podem pegar o ônibus, é gratuito, tarifa zero para ir e volta. Então não tem desculpa. Queremos ver aqui nossos irmãos pastores, presbíteros, diáconos, dirigentes. Não faltem, porque nesse dia a presença de Deus será manifesta. Vamos lotar essa sede mundial dia 26? Vamos lá, irmãos. Irmãos, Zona Sul, Zona Leste, Zona Oeste, ABCDMR, região central de São Paulo, é um domingo abençoado, um domingo que você não vai encontrar trânsito aqui para trafegar na cidade. Você pode trazer as pessoas do seu carro, estacionamento amplo, gratuito também. Ah, pastor, eu não quero ir de ônibus, eu tenho um carro. Vem de carro então, traz as pessoas que precisam de Jesus nesse dia 26. Presença confirmada, Vozes da África.
1: Vozes da África, e é nessa alegria, é nessa expectativa que estamos. Você que está ligadinho agora, você dirigente que talvez está acompanhando, você da Grande São Paulo, deixe a sua mensagem agora no nosso WhatsApp, DDD 11 98292 3392. Está chegando, pastor Milton, o Brasil, São Paulo, todos nós reunidos nesse dia 26, que será um dia muito especial.
0: E lembrando que esta a Voz da África, eles são de Moçambique, né?
1: Isso
0: mesmo. E eles estarão aqui representando todo o continente africano.
1: Olha só.
0: Todo o continente africano será representada por esta banda, pelos nossos irmãos que compõem a banda e também o Brasil e o mundo estará fazendo este culto especial em favor da África, culto de missões. Como a Igreja Deus e Amor chegou na África, como a Igreja chegou nos lugares mais difíceis de chegar lá no continente africano, cidades difíceis de chegar até lá, você caminha, viaja horas e horas e você encontra a Igreja Pentecostal Deus e Amor lá numa região tão distante da capital. Tudo isso, meus irmãos, é o resultado das suas orações, resultado dos seus jejuns, resultado das suas ofertas, resultado das suas contribuições. Então venha conhecer um pouquinho mais Igreja Deus e Amor num trabalho missionário. E neste domingo, dia 26, teremos este culto especial em favor de todo o continente africano.
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1: 11 horas 52 minutos, horário oficial de Brasília. Este é o meu e o seu programa A Voz da Libertação. Deus abençoe você que está ligadinho conosco, está nos acompanhando, você que está tendo e conosco, ligadinhos nessa manhã especial. Continue. Pastor Milton, que manhã maravilhosa, passou rápido demais. E você ouvinte que está acompanhando, não se esqueça, essa é a agenda de cultos, todas as atividades aqui da Sede Mundial nesse mês de julho. Então, olha, irmão Gustavo, eu ouvi aqui, fiquei com dúvida, eu preciso, quero uma informação. Mande aqui a sua mensagem, DDD 11 98292-3392. A nossa equipe vai te atender, vai dar todas as informações e você estará conosco em nossa sede mundial ou também na Igreja Deus e Amor mais próxima da sua casa. Que maravilha! 11h53 na capital paulista. Lembrando uma informação, hoje culto, quinta da multiplicação, culto em prol às instituições Reviver, às 14 horas na sede mundial, Avenida do Estado, 4568 Liberdade, São Paulo. Pastor Milton, que manhã maravilhosa na presença de Deus.
0: Muito bem, são 11 da manhã com 53 minutos e queria falar um pouquinho, Gustavo, você sabe o porquê, como que a Igreja do Amor chegou na África?
1: Olha, eu creio, eu tenho umas informações, mas eu ainda tô inseguro aqui, pastor, de falar.
0: Não, pode falar com a sua insegurança, que se estiver errado, eu tento corrigir aqui.
1: O senhor, de certo o senhor.
0: Tá vendo? Eu acho, não, eu tenho certeza. Irmãos, a obra missionária aconteceu, você sabe que a Deus e Amor nasceu em 62, não é? Através de lutas, grandes conquistas. De início, o nosso saudoso missionário da Miranda, ele estava somente focado no Brasil e não tinha planos para expansão da igreja em outros países. Aí temos aí o Paraguai, que tivemos aí esse primeiro contato de exterior. E Deus foi abençoado de uma forma tremenda nos 80, 90, avivamento, graça, presença de Deus, multidão chegando, o povo de Deus recebendo poder, graça, unção do Espírito Santo. E Deus incendiou o coração do nosso querido e saudoso missionário Davi Miranda para enviar evangelistas, missionários, obreiros para para os continentes. Uma delas foi contemplada no continente africano. E os nossos irmãos enfrentaram grandes dificuldades, mas os irmãos lá receberam, abraçaram esta fé, conhecendo a Igreja Deus e Amor, foram abertos os primeiros trabalhos na África ao ponto de trazer aí a manifestação de Deus, e a gente se regozijava de ver o povo sedento, louvando, glorificando a Deus, e esta família Deus e Amor se estendeu não somente em todos os estados do Brasil, mas se estendeu a nível mundial. Então teve aí uma contribuição gigantesca dos nossos irmãos obreiros, que muitos deles já estão dormindo no Senhor, já partiram para a eternidade, mas deixaram aí um legado, e que hoje vemos aí a África. Jovens, nós vemos aí os componentes da banda, são jovens.
1: Olha só.
0: São jovens que são frutos do trabalho, do evangelismo, da Igreja Deus e Amor na África. Tem crianças, tem cidades lá, Gustavo, que tem crianças, centenas e centenas de crianças, já crescendo nesse ambiente do Pentecostal, crescendo nesse ambiente, família Deus e Amor. Então eu quero convidar vocês, incentivar nesse convite para o dia 26. Venha conhecer um pouquinho mais sobre a África, é muito importante você fazer parte, você que faz parte da família, não fica de fora. Não seja como aquele filho que não valoriza, que não agradece, que seja ingrato ao pai. Venha conhecer o que Deus tem feito na vida dos nossos irmãos, não somente no continente africano, mas em todo o mundo.
1: Exatamente. Se você ficar aqui igual o irmão Gustavo, meio inseguro, porque quer conhecer mais um pouco, aqui no culto nós teremos um vídeo muito especial, será muito emocionante, que vai mostrar exatamente essa história que o pastor Milton deu, essa introdução, e você vai compreender, será uma bênção. Nós te esperamos dia 26 às 15 horas aqui na sede mundial, Avenida do Estado, 4568, Liberdade de São Paulo.
0: É, Gustavo, tá chegando pro finalzinho.
1: Meu Deus, passou tem tão rápido.
0: Meu Deus. Mas não sai daí, porque tem a oração do meio-dia, né?
1: Oração do meio-dia aqui na Rádio Deus e Amor e em todas as redes sociais da Igreja Deus e Amor, você pode acompanhar e orar conosco.
0: Muito bem, eu quero agradecer ao Márcio, Gustavo, quero agradecer a todos vocês, ouvintes do programa Voz da Libertação, aqui estamos sempre carentes das vossas orações ao nosso favor, em favor da presidente, nossa irmã Irene Miranda, do pastor Lourival de Almeida, irmã Débora, o presbítero Davi Miranda Neto, toda a diretoria executiva, aqui estamos para servir e também em oração por todos vocês. Deus abençoe, fiquem todos na paz de Jesus e até a próxima oportunidade.

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5: Dia em ponto, que Deus abençoe a sua vida, casa, o seu lar, sua família, todos aqueles que estão na sintonia conosco. Depois desta programação toda especial que você está acompanhando ao vivo, direto dos nossos estúdios, para você que está aí neste país agora, você que foi notificado, é um inscrito, todos aqueles que são inscritos são notificados a cada oração, a cada chamado para transmissão e a cada oração e evento especial. Concentrações, você que é um inscrito é notificado e automaticamente não perde nada do que está acontecendo no Brasil e no mundo todo. Então, se você não é um inscrito também em nossa página, você deve e pode fazê-lo através do YouTube, Facebook, Instagram, enfim, e compartilhar esta programação especial. Para aqueles que estão chegando agora pelas emissoras, Deus abençoe a vossa vida. Estamos em uma cobertura completa hoje, um dia especial da assistência social da Igreja Deus é Amor em todas as IPDAs do Brasil e do mundo todo. E agora eu quero te convidar, vamos a Deus em oração, vamos a Deus buscar revestimento, conforto, poder e unção. Olha o que diz a Bíblia no livro do profeta Isaías, capítulo de número 40, diz assim: consolai, consolai o meu povo, diz o vosso Deus, falai benignamente a Jerusalém e bradilhai-lhe que já sua servidão, ou anunciai, é acabada, que a sua iniquidade está expiada, e que já recebeu em dobro da mão do Senhor por todos os seus pecados. Sabe o que é isso? Quando Deus pede ao profeta para bradilhar, levantar a voz, anunciar,

Oh, meu Pai, aqueles que já não conseguem mais se oferecer a Ti em cultos, aqueles que já não conseguem mais se render a Ti em obediência, aqueles que já pensam que não tem nada para oferecer e nem para ofertar ao Senhor. Espírito Santo de amor, agora oramos sobre a vida deles, Pai, para que eles possam receber do Teu poder a graça e a força e vir ao Teu altar. O altar, ó Pai, da Tua glória. O altar, ó Pai, que o Senhor usou para libertar a Abraão de Isaac, porque ele amava, Senhor, a Isaac mais do que tudo, mas naquele dia que o Senhor pediu Isaac sobre o altar, o Senhor não estava prendendo Isaac usando Abraão, não. O Senhor estava libertando o seu coração, o Senhor estava revelando amor e obediência, Senhor, porque Tu bradastes dos céus, dizendo, Abraão, não faças tal, porque agora sei que temes ao Senhor. Oh, Pai de amor, mostra a nossa nação o caminho do altar do temor, o caminho, Senhor, do altar da libertação, da transformação. Ó Pai, eu quero orar a Ti para que nesta sexta-feira, manhã, tarde, noite, haja libertações reais. Hajam transformações sobrenaturais na vida dos presentes, na vida dos que virão para receber aquela unção da libertação total sobre as suas cabeças, Pai. Eu já oro antecipado pelo milagre, eu já agradeço antecipado pelos sinais que serão confirmados, eu já quero Te louvar pela vida e das famílias que serão restituídas, dos matrimônios que irão se consolidar, dos livramentos, que o Senhor já está dando, Pai, vai tocando naqueles corações que não conhecem o caminho, porque não estão em Ti, não sabem o que fazer, como proceder, porque não estão na Tua presença. Pai, eu oro por eles, eu clamo por eles, mostra o caminho da reconciliação, mostra, Pai, clara, a revelação de 2 Coríntios 5, que diz a Tua palavra, que é o verdadeiro Deus por nós, clamando, gritando, instando sobre as almas, dizendo, reconciliai-vos com Deus, reconciliai-vos com os céus. Oh, meu Pai, mostra a esta nação o caminho da reconciliação, mostra, Pai, esta nação o caminho genuíno do verdadeiro arrependimento. Oh, Pai Santo, trazemos as vidas que estão sendo, ó Pai, feridas, estão bombardeadas, aturdidas debaixo das setas malignas, debaixo das setas do inferno, elas não conseguem se reabilitar, ele já não tem mais saúde e força. Pai, agora esta pessoa está sendo devorada por dentro, devorada, Pai, pela enfermidade que está lastrada no corpo, pela enfermidade que já tomou o seu ser. Deus eterno, Deus de poder, Ori mi canta la mancho, eni mi calamai deriande levaste calamassuria. Alabasterianda, meu Deus e meu Pai, operai, Senhor, a Tua obra, operai, Senhor, a Tua resposta, operai, Senhor, o Teu milagre, operai, tecanda lamaia, operai, demanassuri calamadorianda. Oh, meu Pai, obrigado, o Senhor já está mostrando caminhos, o Senhor já está abrindo caminhos, o Senhor já está dando direção ao coração desta humanidade, o Senhor já está mostrando o lugar, ó Pai, que eles devem estar, que é debaixo da sombra do Onipotente, porque diz a Tua palavra, que aquele que habita no esconderijo do Altíssimo, a sombra do Onipotente descansará. Direi do Senhor, Ele é o meu Deus, o meu refúgio, a minha fortaleza, e nele eu confiarei.

porque ele te livrará do laço do passarinheiro e da peste perniciosa. Ele te cobrirá com as suas penas e debaixo das tuas asas estarás seguro. A sua verdade é escudo e broquel. Não temerás espanto noturno, nem seta que voe de dia, nem peste que ande na escuridão, nem mortandade que assola ao meio-dia. 1000 cairão ao teu lado, 10000 à tua direita, mas tu não serás atingido. Somente com os teus olhos olharás e verás a recompensa dos ímpios, porque tu, ó Senhor, és o meu refúgio. O Altíssimo é a tua habitação, nenhum mal te sucederá, nenhum mal te sucederá, nem praga alguma chegará à tua tenda, porque aos teus anjos dará ordem ao teu respeito para te guardar em todos os teus caminhos. Eles te sustentarão nas tuas mãos, para que não tropeces com os teus pés em pedras. Pisarás o leão e o áspide, e calcarás aos pés o filho do leão e a serpente, porque tão encarecidamente me amou, também eu livrarei, poluei no alto retiro, porque conheceu o meu nome. Ele me invocará e eu lhe responderei, estarei com ele na angústia. Ele me invocará e eu lhe responderei, estarei com ele na angústia. Livrá-lo-ei, glorificarei, dar-lhe-ei abundância de dias e lhe mostrarei a minha salvação. Mostra, Pai, o teu livramento, a tua proteção, a tua salvação, te calamasturianda, para que as vidas sejam livres, para que as almas possam encontrar debaixo das tuas asas a sombra, Pai. Ó Deus do teu trono, venha refletir, ó Pai, sobre ele, sobre ela, e destruir todo o mal. Orimicandalamasturianda, obrigado pela operação celestial. Obrigado, Pai, por ter agora preparado este teu filho, que está sendo, Pai, ó Deus, agora abençoado, está sendo tocado. Meu Deus, eu peço pela diretoria da nossa igreja. Livra, Pai, do ajuntamento dos perversos. Livra a nossa diretoria das setas do mal. Livra da Maidecanda Labassúria. Livra a nossa diretoria do assolador, do destruidor. Livra a nossa diretoria, Pai, a presidente, a irmã Débora, o pastor Lorival, Pai, o presbítero Davi Neto. Vai operando, Pai Santo, vai confirmando e consolidando a tua vitória. Rei da glória, agora nós entregamos aquela multidão que está em oração ali no espaço jovem. Pai, eles estão em oração pela diretoria executiva, e ali está também a diretoria, Pai, recebendo da tua graça, do poder e da unção. Ó Espírito Santo, nós colocamos, ó Pai eterno, nas tuas mãos aqueles que estão orando no santo, estão buscando a tua face. Ó Espírito Santo de amor, confirma, meu Salvador, a vitória. Rei da glória, agora eu apresento aqueles que hão, ó Pai, de receber a bênção, a cura, a resposta do milagre para o físico, para o corpo, porque até agora, Senhor, clamamos pela vida espiritual, pela operação celestial, mas agora entregamos nas tuas mãos, Rei da glória, Pai eterno, Deus de compaixão, eu entrego nas tuas mãos, Pai Santo, eu consagro a ti, sim, Senhor, aquelas vidas, Pai de amor, que estão orando, pedindo a cura do câncer, a cura do mioma, a cura, Senhor, daquela infecção, daquela agressiva, a inflamação. Meu Deus, vai queimando, Senhor, esta infecção nas amígdalas, na garganta, Senhor, esta infecção maligna que já se tornou, Senhor, um câncer. Ah, Pai, eu quero apresentar, livra esta pessoa, Senhor, deste bronquite asmático, desta renite, livra, Senhor, livra desta sinusite que faz doer esta cabeça 24 horas, Pai. Senhor, eu quero trazer a ti, Deus de amor, aqueles que já não respiram mais,
O pulmão, Senhor, já está todo atascado. O pulmão está, Senhor, inundado pelas águas, neste enfisema pulmonar, nestas infecções que não deixa ele respirar. Pai, queima. Queima, Senhor, estas fleumas, queima estas infecções, queima, Pai, estas sujeiras que estão nos pulmões, Senhor, desta mulher, desta criança, deste homem. Vai queimando, Jesus, vai passando as tuas mãos ensanguentada, agora, Senhor, nos nossos pulmões, abre os nossos brônquios, queima as interrupções, eleba a calamaia da garganta, Pai, esta pessoa que está já há semanas com esta tosse alérgica, meu Deus, com esta friagem que entrou e tomou o seu corpo e já está, meu Pai, se transformando, Senhor, nesta pneumonia, já está se formando, já está se gerando, Pai, esta infecção generalizada. Sai, sai, enfermidade satânica, sai, enfermidade maligna, benigna, postiça, sai em nome de Jesus. Enfermidade adquirida, enfermidade construída pelo mau uso do corpo, enfermidade adquirida pela má alimentação, pelo contexto, pelo ambiente, pela região, Pai, nós expulsamos esta pessoa que a medicina está dando como desenganada, porque foi exposta todos os dias a este calor excessivo, a este frio agressivo, e agora esta pessoa está, ó Pai, para perder a dicção do corpo, ó Pai, os ossos estão oxidados, e agora, Senhor, esta tendinite maligna, esta osteoporose, esta artrite, Senhor, em nome de Jesus Cristo, vai queimando na estrutura óssea tudo que estava gerando esta descalcificação, estas dores, esta destruição dos nervos e das juntas. Sai, sai, enfermidade degenerativa dos ossos, sai, enfermidade, em nome de Jesus, sai das mãos, sai agora, aonde você está nas juntas das mãos, dos ossos, do corpo, aonde você está atrofiando, Pai, vai queimando esta úlcera varicose, Senhor, nas pernas, esta trombose, nos braços, nas pernas, que está, Senhor, levando a medicina a diagnosticar a amputação desta perna, este tétano, ó Pai, que se alastrou, Senhor, devido à infecção, alebacanda, lamaia, ó Pai, deste corte, desta perfuração, deste acidente, vai queimando, Pai Santo, vai dando o teu livramento, aqueles que estão perdendo, Senhor, a visão. A diabetes está comendo, Pai, a saúde ocular, Pai, esta pessoa que não consegue mais enxergar e está neste transplante de córneas, e agora, Pai, entendeu que o problema, Senhor, não era nas córneas, era nos olhos, Senhor, esta miopia, esta catarata, este glaucoma, este mioma, Senhor, nos olhos, sai em nome de Jesus agora, sai em nome de Jesus, enfermidade nos olhos, vai queimando, Senhor, vai queimando esta alergia maligna que faz, ó Pai, este corpo se encher de feridas. Senhor, tenha de misericórdia, já está como uma lepra avançada, estas cascas de feridas cheias de pus, tenha de compaixão, queima, Jesus, não há remédio, não há antibiótico, não há o que possa parar e neutralizar a agressividade, ó Pai, desta enfermidade, mas o Senhor paralisa. Mandakaya Masuri Mikandaya. Está escrito que o Senhor estendeu as mãos e tocou naquele leproso e ordenou, dizendo: eu quero ser limpo. E limpou, Senhor, e limpou a ele. Limpa, Senhor, limpa agora, Senhor, limpa este organismo, este intestino que está cheio de pólipos, limpa, labara, surimi, calabacanda, labaia, limpa, Senhor, agora, limpa dos cálculos renais, dos cálculos biliares, limpa, labaicante, orebás, teria, oh Deus, limpa desta gordura maligna no pâncreas, limpa, Senhor, todos os órgãos hepáticos, limpa, Senhor, agora, todos os órgãos ligados, oh Pai, a esta função cardíaca, limpa, limpa, limpa, limpa, Senhor, no poder do teu sangue de amor, no poder do teu fogo poderoso, vai limpando, Pai, vai limpando agora todas as articulações, as veias, ó Pai, vai limpando estas correntes sanguíneas.
sanguíneas, do alto da cabeça até a planta dos pés. Não deixe este coágulo sanguíneo se gerar, Pai. Se este coágulo sanguíneo aumentar no cérebro, ó Pai, nesta parte frontal, lateral, ó Deus, se este coágulo se agigantar, esta pessoa está morta, Senhor. Tenha de misericórdia. Não deixe este neurisma lá baicante oremas. Não deixe este neurisma se transformar neste tumor canceroso. Vai queimando, Deus glorioso. Vai queimando a progressão deste câncer na medula. Vai queimando, Senhor, esta progressão do câncer nas células. Vai queimando, alamai, decando, alabaia. E vai libertando este corpo da escravidão, da doença, da enfermidade. Oh, Pai Santo, eu sei que o Senhor agora está tocando no nosso corpo, no nosso ser, na nossa saúde, para nos socorrer. Socorre agora aqueles que estão dentro dos presídios enfermos com AIDS. Ó Deus, estão com venérias agressivas sendo usadas. Ah, Senhor, as partes íntimas estão sendo destruídas pelas enfermidades infecciosas. Pai, aquela pessoa que está morrendo com aquela tuberculose atrás das grades e não tem atendimento. Aqueles que estão morrendo, Pai, alamai decanda alabassúria, pelo efeito daninho que as drogas deixaram. Ó Pai de amor, ah, Senhor, salva, Senhor, livra estas vidas que agora irão se reconciliar. Eles estão prometendo usar a sua vida para te adorar. Eles estão prometendo usar as suas vidas para te servir. Espírito Santo, vem alcançar aqueles que estão voltando, porque o Senhor acabou de mostrar o caminho de volta. Senhor, revela neste coração salvação, revela nesta alma o poder do teu querer. E agora, Pai, vem resplandecer calamasturi alamaia a tua obra, e que agora o teu Espírito Santo, que é capaz, meu Pai, de nos dar aquilo que nem tivemos condição de pedir em oração, de entender em clamor, o Senhor é poderoso para nos dar. Muito obrigado, Divino Espírito Santo, por nos ajudar. Muito obrigado, Espírito Santo, por nos direcionar de como devemos clamar. Te louvamos, te agradecemos, te adoramos, em nome de Jesus. Aleluia. Oh, glória. Oh, presença tremenda, presença gloriosa de Deus. 12:29. Agora, o que te impede da vitória é só esta entrega, querido ouvinte. Levante as tuas mãos, sem medo, sem reserva, sem resenha. Você já fez tudo o que foi errado, sem temor. Você já praticou tudo o que arruinou a sua vida, sem nenhuma observação. E a decisão que vai te mudar para a glória de Deus, você está com medo de tomar? Levante as tuas mãos, diga: perdoa, Senhor, meu Salvador, Jesus amado, eu te confesso como único e suficiente Salvador da minha alma. Recebe, aceita o meu viver, o meu ser nas tuas mãos, e agora me cobre com o teu sangue e confirma o perdão e me resgata todos os dias para viver o poder deste ministério da reconciliação que se chama Jesus. Aleluia! Bem-vindo à vida, Brasil! Bem-vindo à vida, moradores da terra! Bem-vindo à vida, você que está na sintonia desta programação, 12:30. O Quero Aceitar Jesus está na tela. O número é 950-94-46-45. 50-94-46-45. Deus abençoe a sua vida, casa, o lar, a família. Deus abençoe o seu futuro na presença dele. Eu sou o seu irmão em Cristo, Kleber de Oliveira. Eu vou ficando por aqui. Pelas emissoras, agora mesmo. Mensagens cantadas, Débora Miranda, pastor Lorival de Almeida. Pelo Santuário da Oração, a intercessão não para, 24 horas de clamor. Deus abençoe São Paulo, Deus abençoe Brasil.

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2: Você já está em sintonia com o programa Mensagens Cantadas. A paz do Senhor a todos vocês, que tenham uma ótima recepção deste programa, um ótimo dia, que você consiga fazer aí os seus afazeres no seu dia, aí no seu trabalho, aí na sua casa. Vos saúda na paz de Cristo, Débora Miranda de Almeida. Tenham todos uma ótima recepção e esteja conosco até o final dele. A paz do Senhor, Lourival.
3: Pai do Senhor Débora, Pai do Senhor ouvintes, que Deus abençoe todos vocês e que você esteja bem aqui. Nós vamos estar trazendo tanta coisa boa para vocês, que vocês sejam edificados, abençoados. Muito obrigado pela audiência de todos vocês.
4: A gente, Débora, pode começar tocando um hino, é isso?
2: Sim, nós vamos abrir o nosso programa já com o primeiro hino, Eu Sou de Deus, hino bonito do álbum É Assim Que Adoro, na voz de Débora Miranda. Ouçamos. Música.

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1: Hoje nós vamos falar uma coisinha até interessante, né? Um trocadilhozinho. Quem morre de raio não ouve o trovão. Você sabe, né, Débora, que quando dá o barulho do trovão, o raio já foi, né?
2: Uhum. A luz é mais rápida, né?
1: A luz é mais rápida do que o som. Então, depois que o trovão, ou seja, depois que o raio bateu, se bateu e matou, pode ter certeza que quem morreu não chegou nem a ouvir o estrondo, não é verdade?
2: Então, o estrondo veio depois da morte.
1: Exatamente,
2: já, né?
1: O barulho já foi anunciando, alguém morreu.
2: Podia
1: alguém
2: ser
1: morreu.
2: Ao contrário, né? Podia ser o som primeiro, porque assim a gente já se precavia.
1: Poderia,
2: né?
1: Ser. Pois é, se o som fosse primeiro, gente, é uma pula. E tem muita gente que, não entendendo essa questão de velocidade, Débora, muita gente que quando dá o trovão, elas põem a mão na cabeça, né? É. Na verdade, o raio já caiu,
2: é
1: né?
2: Intuitivo, né?
1: E você sabia também, Débora, que o Brasil é um dos países que mais recebe raios no planeta?
2: Eu fiquei sabendo disso, lendo sobre isso, né?
1: Uhum.
2: E até tinha aquela pergunta, será que um raio cai no mesmo lugar duas vezes?
1: Cai, viu?
2: E cai, como
1: sim.
2: Cai?
1: Quando falarem pra você, o raio não cai duas vezes no mesmo lugar, pode ter certeza que cai. Bom, mas de qualquer forma, quem é que não tenha, sei lá, eu ouço um trovão, é evidente que eu não fico, oxe, que maravilha esse trovão, manda mais um, não. Todo mundo acho que sente uma certa apreensão, eu diria assim, né? E em alguns momentos até susto, né? Quando esses estampidos fortes, eles acontecem, né? Mas quando eles acontecem, como nós já acabamos de falar, o raio já caiu. Eu tenho a minha cachorra lá em casa, a Nádia, e ela é bastante, eu diria, pelo seu ouvido e tal, ela tem uma sensibilidade muito grande com essa questão de raios e trovões. Quando ela começa a entrar em casa e começa, abaixa a orelha e não quer entrar em casa, a gente acaba deixando ela entrar num local onde ela possa ficar, pode ter certeza que está caindo raio e trovões em algum lugar. Talvez a gente não esteja nem ouvindo ainda, mas pode ter certeza que sim. É a sensibilidade animal, não é? Mas a verdade, ouvinte, é que nós nunca queremos ser atingidos por um raio, mas se acontecer de sermos atingidos, quer dizer que o trovão ele já aconteceu. O raio, ele vem e mata tanta gente, né? E depois que ele mata, é claro, é que acontece o barulho do trovão. E nós queremos, ouvintes, hoje ilustrar com o terror de raios, né? O terror dos raios. A vida de algumas pessoas que geram para si tempestades que matam e não ouve os avisos que procedem de várias fontes promotoras da paz e do bem. Quando olhamos para os meios de comunicação, o que a gente vê? Tantas notícias estarrecedoras, na verdade, algumas tratam assuntos como questão de usuários de drogas, que pela dependência tornam-se cruéis e nocivos. Quem nunca viu falar que um drogado matou para comprar a droga? Outras relatam fatos sobre aqueles que, uma vez se tornando alcoólatras, acabam dirigindo, né, a vida de uma forma tão ruim. Alguns não são alcoólatras, mas tomam se alcoolizam, pelo menos, e saem sem noção, às vezes não tendo, naquele momento, a exata dimensão do mal que podem causar a outras pessoas. Algumas sobre bandidos que causam pânico à sociedade, sem falar de a infidelidade conjugal, que acaba se transformando num crime passional e coisas dessa natureza. Mas vamos mudar para as notícias que são boas, que falam de alegria, são instrutivas, que procedem, às vezes, de Deus e não causam nenhum pânico, né? Mateus registra que no batismo de Jesus, veio uma voz do céu e anunciou que Jesus era o Filho amado de Deus. Mateus 3. Uma grande voz do céu que dizia, esse é o meu Filho amado, em quem me comprazo. Essa voz não trouxe medo aos que estariam servindo o Senhor, seguindo o Nazareno, mas trouxe confiança, segurança, esperança. As pessoas que tinham, né, em Cristo algum tipo de esperança viram se concretizar aí, enfim, aquilo que eles realmente esperavam que o Cristo fosse. A manifestação de Deus trouxe a eles essa segurança. Não, é realmente o Messias, podemos confiar que está se cumprindo a profecia, não é verdade? E Jesus Cristo, então, cumprindo o seu ministério, nós vemos aí um ministério marcado, né, por oração, e, enfim, a Bíblia fala em Mateus 17, tomou Jesus consigo a Pedro e aos seus irmãos, Tiago, e levou, em particular, para um alto monte, e ali foi transfigurado diante deles, e o seu rosto resplandecia como o sol, e as suas vestes tornaram-se brancas como a luz, e eis que apareceram Moisés e Elias falando com ele. Então disse Pedro a Jesus, Senhor, bom estarmos aqui, se queres farei tendas, né, uma será tu, outra Moisés, outra para Elias. Falava ainda quando uma nuvem luminosa os envolveu, e eis que, vindo essa nuvem, uma voz dizia no meio da nuvem: esse é meu filho amado, em quem me compraz de novo. Aí ele ouvi. Então, das nuvens, geralmente, nós esperamos o quê? Raios, trovões, relâmpagos, que amedrontam, mas dessa vez não, veio uma voz que recomendava: olha, ouçam, esse aí é o meu filho, Jesus Cristo. Então, esse é o ponto. A voz que veio do alto direciona os ouvidos da humanidade para escutar o Senhor, embora nem todas as pessoas o ouçam. Não é necessariamente agora um raio, um trovão, ou raios que o partam ou que me partam, não, enfim. Aqui agora é a voz que aparece do meio das nuvens, que está dirigindo você, ouvinte: olha, acreditar, esse é o meu filho amado, está dizendo. Eu me comprazo, ouçam o que ele está dizendo. Aí ele ouvi, diz a Bíblia. Então não é necessariamente mais aquele estampido, não, aquele estrondo de um trovão que nos amedronta, anunciando que um raio caiu. Não é o, entre aspas, né, o raio que me parta ou que te parta, não, mas é a voz meiga do Senhor. Não é mais a nuvem negra trazendo para nós a preocupação de que a qualquer momento podemos ser afetados por um raio, ou por uma chuva, ou por uma enchente, enfim. É a voz de Deus dizendo no meio das nuvens: ouçam o que meu filho está falando. O homem pode ouvir a voz de Jesus e desfrutar a paz que ele dá, ou o homem também pode ignorar essa voz. E pode ouvir milhares de vozes diabólicas, malignas, satânicas, que aliciam, matam, como o raio que não deixa tempo para se ouvir o trovão. A morte vem antes que se ouça. Seria tão bom que se ouvisse antes que pudesse acontecer a morte. Nesse caso, se tomaria a devida providência. E nesse exato momento, o que nós estamos dizendo é que Deus, no seu infinito amor, está permitindo a você ouvir primeiro antes que você morra. Vejam, vocês a inversão da situação, que poderíamos colocar meramente uma voz natural, mas nós passamos essa voz para um contexto totalmente espiritual. Ouça a voz de Deus para não ser morto. Muita gente só ouve a voz da sedução, a voz do mal, a voz da morte, e perde a paz, a alegria, a esperança. O pior é que, sem ouvir a voz de Cristo, fica descartada a possibilidade de morar no céu depois que aconteceu o raio da morte, não é verdade? Então, ouvintes, antes das turbulências, Jesus convida para que você tenha o amparo. Ele convida, oferecendo para você o cuidado, o conforto, a esperança. Vinde a mim, cansados e oprimidos, está dizendo ele. Em alguns momentos lemos em algumas Bíblias: sobrecarregados, e eu vos aliviarei. Tomai sobre vós o meu jugo e aprendei de mim. Sou manso e humilde de coração, e então achareis descanso para as vossas almas. Nada de receber o raio se você pode ouvir a voz. O MC meditando com você hoje. Quem morre de raio não ouve o trovão.
2: É, que bonito, né?
1: E quem ouve falando a Deus não morre do raio que o parta, no caso, é o raio maligno.
2: É verdade. A mensagem do Senhor continua chegando forte, firme, aos corações daqueles que estão, né, aptos para recebê-la. Nome precioso é o único que a gente ouve. Com Débora e Leia, do CD 20 Anos de Louvor, ouçamos este louvor.

0: Precioso, sim, tudo para mim é o nome do Senhor Jesus. Imagine a gente sem o Senhor Jesus, o que seria de nós, não é verdade? Estamos aí trazendo essa mensagem da importância, do valor que tem o nome do Senhor Jesus. Esse CD tem o título 20 anos de louvor, cantaram Débora e Leia.
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0: Existem muitas ameaças silenciosas em nosso corpo e uma delas é o câncer de pele. Mas então, como evitar os riscos de câncer de pele? Primeiro, é preciso reconhecer que a gente está diante de um problema. Segundo, das formas de câncer, o de pele é o mais frequente. Olha só, sabe por que isso? Porque nós estamos expostos a um fator de risco inevitável, que é a luz do sol. E os raios do sol ultravioleta podem lesar as nossas células. E existem principalmente três tipos de câncer. Dois são os carcinomas e, felizmente, pode ser curados na maioria dos casos. Mas o terceiro é o câncer melanoma, que é o mais perigoso. Ele tem esse nome porque é formado por células que produzem melanina, que é aquela cor que todos temos em grau maior ou menor na nossa pele. E o melanoma pode surgir na pele sadia ou em sinais escuros. Então é preciso prestar atenção aos sinais, às manchas, às pintas, né? As pintas escuras. É preciso prestar atenção seguindo a regra do ABCD. Explico. A, de assimetria. Então é preciso ver se uma metade do sinal é diferente da outra, ou seja, se a marca, a mancha ali da pele, um lado é diferente do outro. B, a borda, se for irregular ou pouco nítida, atenção. Fator C, a cor. O alerta surge quando o sinal, a marca ou a manchinha tem diferentes tonalidades de preto e marrom e às vezes com manchas vermelhas ou azuladas. E o D, que é o de diâmetro, que é maior do que 6 milímetros ou aumento de diâmetro significa um perigo. Se aquele sinal, aquela marquinha, aquela manchinha está aumentando cada dia mais o seu tamanho, o seu diâmetro, é bom consultar um dermatologista. Falamos um pouquinho sobre câncer de pele.
2: E tão importante falar sobre isso hoje, né? Com tanta radiação, né?
0: Você imagina aquelas pessoas que moram na roça.
2: É verdade.
0: Imagine, porque os raios do sol, eles têm efeitos cumulativos no nosso organismo. Desde que a gente nasceu, aquele primeiro raio de sol que a gente recebeu na nossa infância, quando brincávamos no quintal, ele está ali dentro da pele já arquivado, naquele, como um efeito, né? Então você coloca um pouquinho mais no, com 15 anos, depois no, com 20 anos, vai acumulando, né?
2: Verdade.
0: E isso, na idade madura da gente, já está essa mancha, esse sinal, a marca, talvez até diferente, e você tem que prestar atenção no sinal, como eu falei, do ABCD.
2: Verdade. É, e como eu estava dizendo, ouvintes, nós estamos vivendo um tempo que parece que nós estamos sem proteção nenhuma. Parece que o sol bate na gente como se estivesse, assim, tipo, espalhando câncer na nossa pele, né? Tomar cuidado dos horários de andar a pé.
0: E a gente nem falou de protetor solar, né, Luiz?
2: Exatamente. Eu não saio de casa sem protetor solar.
0: É bom falar.
2: E às vezes eu passo demais com aquela cara branca. Eu falo, irmão, tá branco hoje? Eu falo, protetor solar, deixa eu dar uma esparramada melhor. A gente tem que usar protetor solar, tomar cuidado no horário que vai fazer a sua caminhada e coisas assim, para que
0: e
2: não aconteça.
0: Na parte externa, Luizão.
2: Exatamente, então, é complicado. Então, aí não pode faltar manga comprida, não pode faltar
0: chapéu,
2: protetor solar, chapéu, né?
0: Boné.
2: Você vai se proteger o máximo possível.
0: É verdade.
2: Tá? Para você não ficar aí à mercê do câncer de pele, né?
0: É verdade, que é uma coisa silenciosa, mas pode ser observada em tempo para uma cura, não é verdade?
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3: Colorido é o título que vem cantando Daniela Balabem.

0: E Débora, mais uma vez eu vou trazer também, né? Uhum. Nós já trouxemos esse caso uma vez aqui, e nós já tínhamos falado sobre isso algum tempo atrás, a questão das igrejas, né? Nós já falamos aqui sobre praia nudista para evangélico e tal, tal, tal, e falamos também das igrejas, onde algumas pessoas estavam achando que poderiam fazer cultos nuas, né? A primeira pergunta é, por que que você vai à igreja para tirar a roupa? Pelo amor de Deus, né? Aí também é demais, mas a igreja para nudistas continua causando polêmicas por conta de cultos com pastor e fiéis peladões. E tem, inclusive, um vídeo, né, de pastores, de pastor e a igreja ali, o pessoal, não é, nu dentro da igreja. Bom, se a gente já não acha nada interessante uma igreja nudista para evangélicos, você imagina, então, a questão de uma igreja de pessoas nuas ali. Então, depois de praias de nudismos, a mais recente invenção dos adeptos de pouca ou nenhuma roupa são os cultos nudistas.
1: Meu Deus, chegamos a esse ponto, né?
0: E alguns chegam a justificar a atitude se utilizando de alguns versículos bíblicos, né? De Adão e Eva antes do pecado e coisas assim, mas não adianta, não vai funcionar de jeito nenhum. E o que eu achei interessante também, Débora, quem sabe, quem conhece inglês sabe, né? Que é bastante interessante essa colocação. Os fiéis da igreja Whitetail. Ai, meu Deus do céu. Whitetail traduzido para uma tradução livre. Eu nem tenho coragem de falar aqui, mas de qualquer maneira, essa igreja está em Southampton. Eles ficam nus durante os cultos e acompanham atentamente o sermão do pastor Alan Parker, que também prega a palavra nu.
1: Meu Deus, eu estou estarrecida de ouvir essa notícia e que isso é verdadeiro, está acontecendo, né?
0: E eu estou trazendo isso aqui, Débora, porque as pessoas têm que abrir os olhos, né? Porque
1: é uma alerta,
0: a gente,
1: né,
0: já vê a igreja de hoje muito libertina. Daqui a pouco chega aqui e todo mundo acha normal, não é?
1: É verdade.
0: Os frequentadores da igreja vão ali à igreja e alguns se assustam, né? Mas todos os frequentadores da igreja, diz o pastor, são seres humanos, sem riqueza pessoal, aparência glamourosa. Todos são iguais, justifica o pastor. Todos são iguais, por que não ficar nu?
1: Meu Deus.
0: Quer dizer que se todo mundo é igual, todo mundo pode ficar nu, então.
1: Tá
0: todo mundo
1: falando nu fisicamente?
0: Fisicamente. De acordo, então, com a informação que chega através do site do G1, a igreja não obriga que os frequentadores fiquem nus. E alguns fiéis optam, então, por não tirar a roupa. Alguns optam por, não, eu não tirei a roupa toda, só a metade, fico só sem camisa e tal, não sei o quê. No entanto, boa parte dos fiéis dessa pequena igreja aproveita a oportunidade de ficar à vontade enquanto ouvem o sermão. Aí eles deixam. Eu vou dizer a vocês, ouvintes, que essas pessoas realmente, sinceramente, perderam a vergonha na cara. O que você acha, Débora?
1: Não. Não, isso aí não. Olha, é uma coisa. Eu tô assustada. Eu não tô conseguindo nem falar de tão.
0: Para onde
1: indignada.
0: Caminhamos?
1: Meu Deus, que tristeza, né?
0: Quer ficar nu? Sinceramente, vai ficar nu em outro lugar, mas na igreja.
1: Acho que nunca leram que Deus se preocupou com a nudez do homem, que fez para ele roupas, porque Adão havia feito roupa para eles de folhas. E Deus não ficou satisfeito com isso e fez ele mesmo a roupa para Adão e Eva, né?
0: Olha, ouvintes, é estarrecedora a informação. Já tínhamos comentado sobre isso. E a gente deixa para você abrir os olhos aí. Abre os olhos, porque você vê que hoje em dia as pessoas querem justificar o mundo dentro da igreja já de todas as maneiras,
1: é,
0: né?
1: Verdade.
0: Imagine você se não houver compreensão, se não houver o Espírito de Deus nas pessoas, daqui a pouquinho vai ter igreja dos peladões aqui também, né? Na rua já tem muita gente pelada, só faltava essa, vim para a igreja também.
1: Que triste.
0: Abrindo espaço para os nossos prefixos, o MC volta já já.
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6: 13 horas.

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E o que é mais interessante, tudo baseado na palavra de Deus, nas brincadeiras, nos versículos, nas músicas, na história. A criança vai ter um ambiente super seguro, de aprendizado, lúdico, debaixo da palavra de Deus. É o que é mais importante. Elas vão ter momentos de alegria, elas vão brincar, ouvir histórias. E depois da história, depois de estarmos ali na igreja, nós vamos descer até o estacionamento. 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Nós queremos que você nos ajude, colabore trazendo o seu filho. Ah, mas hoje eu trabalho, nesse dia eu trabalho, não vai dar. Alguém pode trazê-lo, com certeza. Pense aí, quem que pode trazê-lo? Faz alguma coisa, se esforce pelo seu filho, para alimentar a alma dele, para ele aprender do Senhor. Dia 25 de julho, das 3 às 5 da tarde. Mas é claro que, quando eles descerem para brincar, eles ficam aí até 10 da noite. Vai ser maravilhoso e eu quero receber todas as crianças e o Senhor Jesus abraçando a cada uma delas. E olha que quando o Galileu chega, aí a festa é completa. Meu Deus, como as crianças gostam do Galileu. Eu nunca vi coisa linda. E vai ser um ambiente muito acolhedor, com muitos abraços, com muitos beijos. E Jesus abraçando todas elas, né? Imagine a alegria de Jesus. Deixai vir a mim os pequeninos, porque das tais é do reino do Senhor. Dia 25 de julho, das 3 às 5, na sede mundial, formem caravanas. Mamãe, papai, formem as caravanas. Pegue o seu carro, enche de crianças aí. E os pais também venham com as crianças. Por que não? Tragam, os pais podem entrar, qualquer igreja, qualquer religião, todos serão muito bem-vindos à nossa Escola Bíblica de Férias com o tema As Pedrinhas do Reino.

olha que acontece uma festa linda, vem chegando aí. Grupo Inhelete da África. Que maravilha, mais uma vez o Grupo Inhelete no Brasil. E aqui na nossa sede mundial, dia 26 deste mês, último domingo deste mês. Eu quero estar aqui. E você? Vamos lá, louvar ao Senhor. Dia 26, último domingo, anote aí, na agenda do crente, na agenda do crente. Dia 26, último domingo do mês, estaremos louvando ao Senhor. Olha que alegria genuína, louvor genuíno. Dia 26, anote aí, 26. Domingo 26, último domingo de julho, dia 26 a 1 da, ou seja, às 15 horas, melhor dizendo, 15 horas, aqui na sede mundial, eu vou vir, e você? Mande aí sua mensagem nos comentários do YouTube, canal YouTube, eu vou, hashtag, eu vou, eu quero ver você, traga alguém com você, não venha sozinho, tá bom? Vamos combinar assim? Você traz alguém com você. Aquela pessoa que sempre está falando, ah, eu vou, mas deixa lá uma oportunidade, ela, essa pessoa que você vai trazer. Dia 26, Grupo Inhelete da Angola, lá de Angola, África, dia 26, aqui na sede mundial. Vamos adorar ao Senhor, vamos levantar as nossas mãos. Verdadeira adoração, vem do povo da África, não é, gente? Dançam. Levanta as mãos, cantam com alegria, todo o corpo em adoração, a voz, tudo, pensamento, coração. Em adoração ao Senhor, dia 26 de julho, aqui na sede mundial. Dia 26 de julho, aqui na sede mundial, às 15h. Corra, chega cedo para você reservar o seu lugarzinho, pelo menos no estacionamento, né, gente? Estacionamento da sede mundial está ficando pequeno, né, gente? Concorda comigo? Nós vamos ter que aumentar esse estacionamento aqui, que todo mundo quer vir de carro. E tem que vir de carro mesmo. Vem mais cedo. Dia 26 de julho, 15h, aqui na sede mundial, Grupo Inhelete de Angola, África, no culto de missões.

0: E assim nós vamos seguindo, trazendo o melhor de Deus para você, a melhor música, a melhor mensagem de Deus para o seu coração. Mais leves que um sopro, é o que diz em Salmo 62, versículo 9. Diz assim: os homens de origem humilde não passam de um sopro. Os de origem importante não passam de mentira. Pesados na balança, juntos não chegam ao peso de um sopro. Começamos meditando, e o que pesa menos neste mundo? Neste mundo de Deus, um grão de arroz? Um dedo de algodão doce? Uma folha seca? Um pingo d'água? Uma única partícula de pó da terra? Um sopro, isto é, aquela reduzíssima quantidade de ar que se põe para fora com a boca? É curioso, e para o salmista o que pesa menos neste mundo de Deus é a soma do peso do homem de origem humilde com o peso do homem de origem importante. A Bíblia diz: pesados na balança, juntos não chegam ao peso de um sopro. O pé descalço e o colarinho branco, pesados na balança, juntos não chegam ao peso de um sopro. O rico, por exemplo, que se vestia de púrpura e de linho branco e vivia no luxo todos os dias, e o mendigo, que se vestia de chagas e comia da lata do lixo do rico, pesados na balança, juntos não chegam ao peso de um sopro. Ouvinte, além de surpreendente essa descoberta do salmista, ela é esmagadora. Não dá nenhum valor nem à elite, nem aos ricos, nem também aos pobres, aos marginalizados, nem à riqueza e nem à miséria. Ora, a sociedade sempre valorizou o acúmulo de bens e a religião costuma valorizar o voto da pobreza. Agora, para entender o não exagero do salmista, é preciso prestar atenção na palavra balança. Pesados na balança, juntos, este e aquele não chegam ao peso de um sopro. Não é a balança dos mercados, é a balança de Deus que o salmista se refere. A mesma na qual o rei Belsazar foi pesado e achado em falta. Para você meditar, mais leves que um sopro.
1: Muito bem, mais leve que um sopro. E agora nós vamos ouvir Cristina Santana, que vai cantar para nós do CD Vaso Restaurado o hino Deus te levanta.

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1: E a gente vai prosseguindo. Nós temos o momento da família, Débora, daqui a pouquinho, né?
2: Sim, daqui a pouquinho a gente vai falar sobre... Não, vamos deixar no momento, né? Vamos falar no momento, assim o ouvinte fica atento, né?
1: É verdade. Você às vezes está, esqueceu do... Não, não esquecemos não, temos o momento da família. Tremer de frio ajuda a perder peso. E agora?
2: Então todo mundo vai para o Alasca.
1: Eu estou tremendo agora aqui de frio, né? Está gelado aqui dentro, né? Pois é. Acontece o seguinte, pessoas friorentas têm um consolo para enfrentar as baixas temperaturas. Tremer de frio pode queimar tanto gordura quanto fazer exercícios moderados, segundo um estudo conduzido por cientistas da Austrália e Estados Unidos. Eu não conheço ninguém assim, friorento,
2: não, não. Né? Lorival é muito friorento. É. Ele está pedindo para eu falar que ele é friorento, né? Mas morre de frio, meu Deus.
1: Às vezes eu recebo convites assim, tipo, em família, né? Vamos para tal lugar, vai nevar não sei aonde. Eu falo, pode ir. Eu vou exatamente para a direção contrária, né? Porque assim, tem ouvinte que acha, Débora, que, por exemplo, nós já tivemos a oportunidade de morar em local onde, de repente, ficava frio mesmo, né? E às vezes tinha que andar na neve, coisa assim. Neve, essas coisas, minha gente, só é bom para ver quando os outros estão lá. Deixa eu dizer para você a verdade.
2: É. Cartão postal.
1: É, você que fica com essa inveja, olha lá na neve. Olha, eu vou dizer, tem gente que gosta, claro, não vou dizer que não.
2: Tem uma coisa, né, Lourival, você ir lá visitar, ficar 2, 3 dias na neve,
1: exato.
2: É uma coisa. E você morar lá é osso duro, né?
1: Pois é, não dá não, viu, gente? Não dá. Mas a gente já vê que tem aqui uma coisa que é boa. Por exemplo, você que é friorento como eu sou, né? Então, esse tremer de frio ajuda a perder peso. Essa atividade converte o tecido adiposo branco, aquela gordura indesejada, amarela, né? Que fica lá armazenada. Então, ela transforma isso aí, ou seja, isso é queimado, não é verdade? Porque você vai ali batendo o queixo, tremendo e tal, então vai gerando calor e isso vai queimando essa gordura aí.
2: Olha,
1: então, vai deixando de ser aquela gordura branca e vai transformando aquele tecido adiposo marrom, né? Que, ao contrário, queima energia para gerar calor. É um estudo que foi feito.
2: É uma proteção, né, para o corpo.
1: Não é? Então, na pesquisa, indivíduos que tremeram de 10 a 15 minutos, só isso, eu tremo muito mais do que isso aqui, numa sala refrigerada, e depois fizeram uma hora de bicicleta a um ritmo moderado, produziram a mesma quantidade de hormônio que estimula essa conversão. Pra que correr uma hora? Eu vou entrar na geladeira.
2: Fica dentro de um frigorífico, né?
1: Não é? De qualquer forma, o estudo foi coordenado pelo cientista australiano Paul Lee. Ele é do Instituto de Pesquisas Médicas em Sydney. E ele deixou isso aí pra nós, né? Essa informação. Tremer por 15 minutos é a mesma coisa que andar uma hora de bicicleta.
2: Olha só.
1: Quer mais? Se você tremer meia hora, é a mesma coisa que andar 2 horas de bicicleta.
2: É muito tempo de frio, né?
1: Pois é.
2: Tremer meia hora é muita coisa.
1: De qualquer maneira, eu acredito assim, né? Pelo menos eu acho. Ninguém vai chegar também, olha, eu quero tremer 15 minutos. É claro, se a gente tem a oportunidade de tremer de frio, a gente fica sabendo que isso vai queimar a caloria aí o suficiente, como se nós estivéssemos andando 1 hora de bicicleta. A informação é boa, né, Débora? Pelo menos serve para alguma coisa.
2: É aquele negócio, né? O corpo tem que produzir calor para manter o corpo naquela temperatura que ele tem, né? 36,6. Então, ele começa a produzir calor, né? Queimando.
1: Exatamente.
2: As células, né?
1: Na questão perder peso, né? Perder caloria, eu fico com o andar de bicicleta.
2: É melhor, né?
1: Nós vamos ouvir, ouvintes amados, mais um lançamento da gravadora MC Music. Nós vamos ouvir do CD Mil Motivos com o Grupo Paz. Louvado seja! Vamos ouvir esse bonito hino e a gente já volta com vocês.

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1: No Momento da Família de hoje, eu queria falar sobre o casamento misto. Ou seja, é aquela união na qual um dos cônjuges ainda não é crente, não serve a Deus. Um é crente e o outro não, né? E pelo fato de muitas mulheres que amam a Deus viverem esta situação, a Bíblia nos dá, ela nos oferece versículos interessantes que realmente trazem uma palavra de ânimo, um direcionamento a esta situação. Em primeiro lugar, nós queremos que vocês meditem, assim que vocês tiverem condições, você que é cônjuge de uma pessoa que não é cristã, que vocês possam ler em 1 Coríntios, capítulo 7. São tantos versículos que eu gostaria que vocês lessem e mais tarde aí nas suas casas, né? Versículo 10 até o 16. A parte disso, eu gostaria de começar aqui a meditar, que o primeiro ponto que vocês devem saber é que mesmo que vocês tenham um cônjuge não crente, a Bíblia quer que você não se separe dele. Desse cônjuge, né? Deus não quer que você se separe dele porque você é serva de Deus e ele não. A primeira palavra de Deus a uma mulher que se casou ou que está com um homem incrédulo é se empenhar ao máximo para preservar seu casamento. Mas por quê? Porque o marido incrédulo é santificado pela mulher que é serva de Deus. Isso está em 1 Coríntios 7, lê no versículo 14. Em outras palavras, o marido é escolhido para ser abençoado por Deus por causa da sua esposa que serve a Deus. A presença de uma esposa crente no lar, ela põe todas as pessoas desta casa debaixo da graça de Deus. E todas as pessoas passam a fazer parte do povo escolhido de Deus. Então, primeiro ponto, não é pecado você estar juntamente com uma pessoa não crente. Você aceitou Jesus, ele não. Vamos esperar o seu tempo, né, de ele entender a palavra. E você não tem que se separar porque agora ele não é crente e você serve a Deus, certo? Segundo ponto, confie no Senhor. Deus nos prometeu que estaria presente conosco. E ele nos ajudaria nos momentos de provação. E a promessa do Senhor se estende ao casamento. Mesmo que esse casamento seja problemático. O nosso Deus também nos assegurou um meio de não sermos tentados a pecar em meio às dificuldades. É o que está dizendo 1 Coríntios 10, versículo 13. Ainda nesse mesmo os versículos que eu estou passando para vocês. Deus nos capacita a permanecer firmes diante de qualquer provação. Inclusive aquelas que surgem no decorrer do seu casamento com a pessoa não crente. Terceiro ponto, olha que interessante. Planeje as suas táticas, você que tem um marido incrédulo. Porque a mulher sábia, ela faz planos para viver melhor em momentos de crise conjugal. Ela tem que ser sábia, ela não pode ser tola, senão o casamento vai por água abaixo. O planejamento da mulher sábia deve incluir: primeiro lugar, viver de acordo com a palavra de Deus. Segundo, não ter amargura, nem raiva e contar com as orações de outras pessoas para ajudarem a ela para se comportar como uma mulher piedosa, diz a palavra de Deus. Agora, se o seu marido não é crente, é claro que sem dúvida você tem muitas oportunidades de ficar com raiva, ter ódio e querer ir embora, momento de desânimo, isso é natural do ser humano. A gente só não pode pecar nesses momentos, né? Mas você também tem oportunidade de crescer na graça de Deus se seu marido não é crente. Mas, irmã Débora, como é isso? Preste atenção. Se você preservar seu casamento, seguindo a palavra, confiar no Senhor e planejar viver a semelhança de Cristo, tendo o coração de Cristo, certamente você vai colher muitos frutos bons em sua vida. Tem que esperar. E nós não temos, o ser humano não tem essa paciência. Não, chega, acho que não dá mais, eu estou indo embora. Isso acontece. Mas tenha calma. Calma, meu irmão, calma, minha irmã. Deus está falando com vocês. Não se separem. Olhe para o Senhor neste momento e fale: Senhor, eu quero que o Senhor caminhe comigo. Neste momento de escuridão aqui no meu casamento, neste momento de crise aqui no meu casamento, segure a minha mão enquanto eu caminho, meu Deus. E apegue-se à palavra de Deus. Tenha momentos de oração. Como já disse uma certa irmã que estava vivendo uma crise no seu casamento, ela me disse: irmã Débora, eu nem oro, eu só choro. Mas as lágrimas são palavras. São palavras que não podemos ouvir, mas podemos ver que caem juntamente com as lágrimas. Não é verdade? As lágrimas estão contidas nelas, palavras de dor, de tristeza, de desespero, mas Deus enxuga as tuas lágrimas. Tenha um pouquinho de paciência, Deus está polindo a sua fé, lhe dando maturidade. E tenha muita sabedoria para lidar com as situações, as mais adversas que possam surgir no seu casamento. E que Deus os abençoe. Busque a Deus, tenha fé, espere nele, confie nele, porque com certeza a seu tempo virá a resposta certa para você.
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1: Mais uma mensagem chega, amiga fiel, cantando Ângela, do CD Holocausto Vivo. Mais uma mensagem, receba de Deus para você.

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1: E assim aqui estamos, dileto ouvinte, para a leitura de mais uma carta de um ouvinte que conta a sua história, a sua vida no passado. Grande é a minha alegria em participar deste amado programa. Me chamo Ederson Ribeiro Mariano e resido aqui no Jardim Chaparral, na cidade de Mogi Guaçu, São Paulo. E quero contar a minha história ainda criança. Lembro-me muito bem de que minha família seguia um ritmo normal de vida como uma outra qualquer família brasileira. Até que as coisas começaram a tomar outro ritmo. A minha avó, ela começou a frequentar uma igreja cristã. E logo ficamos sabendo que vovó agora era crente. Ah, e como se tornou cristã! Fervorosa! Pregava para a família e para todas as pessoas da sua vizinhança. Ela pregava mesmo, não tinha vergonha. Tempo e em fora de tempo. E diante dessas pregações, o Espírito Santo começou a realizar uma obra de convencimento no coração do meu tio. Ele também começou a frequentar a igreja em que vovó frequentava. E logo em seu interior, o seu coração foi quebrantado e ele recebeu a Jesus Cristo como seu único e suficiente Salvador de sua alma. Parecia que a minha avó resolveu aplicar de forma literal a exortação do apóstolo Paulo quando ele disse a Timóteo: que pregues a palavra, instes a tempo e fora de tempo. Então, a pregação da minha avó era onde ela estava, no mercado, na farmácia, na rua, em casa. Irmã Débora, com o coração quebrantado, minha mãe começou a ir à igreja. De tanto que vovó falava, de tanto que vovó convidava a mamãe. E ela continuou frequentando a igreja. E a obra de Deus, do Espírito Santo, foi grande na vida de mamãe. E ela acabou aceitando Jesus, também como seu Salvador, em sua vida. Eu era pequeno e eu comecei a presenciar cultos na minha casa, sempre ouvindo falar que Jesus Cristo salva, liberta, cura e batiza com o Espírito Santo. Eu me lembro, eu tinha 8 anos de idade na época. E isso ficou tão fortemente gravado em mim que eu me lembro como se fosse hoje. Chegou em casa uma serva de Deus e ela falou que eu e meus irmãos seríamos obreiros na casa de Deus. Naquela época, mamãe explicou para a gente. E eu me lembro que eu fiquei muito feliz. E a partir daquele dia, minha mãe passou a orar fervorosamente para que Deus salvasse os seus filhos, que Ele revelasse o seu evangelho a nós, para que se cumprissem as bênçãos do Senhor em nossas vidas, ou seja, na minha vida e na vida de meus irmãos. De repente, estávamos adolescentes. E vocês sabem como é. A criança que nasce no Evangelho, não que obrigatoriamente isso vá acontecer, mas genericamente isso acontece. Tem aquela curiosidade de conhecer o mundo. E não foi diferente para mim e para os meus irmãos. Eles eram mais velhos, eles começaram a se aprofundar no mundão. Mas só que, de repente, eles começaram a se aprofundar no vício das drogas. E mamãe ficou muito abatida, sofria, porque parece que aquilo, que tudo que ela tinha ouvido, não iria se cumprir. Mas como verdadeira serva de Deus, Ela não vacilava, perseverava em oração em favor da salvação dos filhos, para que Deus os libertasse do mundo, das drogas, do pecado e da perdição. Nesta época adolescente, eu já estava trabalhando. E de repente, assim do nada, eu me vi desempregado. Mas como pode? Estava tudo bem no nosso emprego. E me mandaram embora sem motivo? Por quê? Ah, irmã Débora, aquilo me abateu demais. Já não era mais uma simples tristeza. Era uma tristeza tão profunda que eu já não queria sair do meu quarto. Já que eu não iria trabalhar mesmo, eu vou ficar aqui trancado no meu quarto, chorando e pensando em morrer. Irmã Débora, a notícia correu na vizinhança e os meus amigos, ao invés de me visitarem, não, se afastaram de mim. E aqueles que eu encontrava algumas vezes usavam aquelas palavras de desânimo, de fracasso. E muitos diziam, acho que não tem mais solução para o seu caso porque você está depressivo. Ao contrário deles, a minha mãe sempre tinha uma palavra de fé, uma palavra de esperança da parte de Deus. E ela dizia, meu filho, não desista, volte-se para Deus, Deus é o caminho, Deus é o que vai realmente abrir as portas para você, Deus é a solução para a sua vida. E considerando que o verdadeiro servo de Deus pode até se entristecer, mas não desistir, consegue extrair forças até de onde não existe. A minha mãe iniciou uma campanha de 7 terças-feiras na Igreja Deus de Amor do Jardim Fantinato, em Mogi Guaçu, em meu favor. E ela tinha certeza que Deus iria me tirar daquela situação. Ela não sabia como Deus iria agir, mas que Deus iria agir. Ele iria agir em meu favor. E no último dia daquela campanha de oração, o pastor da igreja, usado pelos dons do Espírito Santo, olhou para minha mãe e disse, Deus está abrindo uma grande porta em favor de alguém da sua família. Naquele momento, mamãe levantou a sua voz, a sua mão e glorificou a Deus, confiante que Deus estava entrando com a providência na nossa casa. E ela chegou em casa, já abriu a porta do meu quarto e disse, querido, Deus estará agindo em seu favor. Se levante agora. Você que está aí, meu filho, prostrado nesta cama, levanta-te e glorifica o teu Deus. Volte-te para Deus agora, porque Deus está agindo em seu favor, pela fé que eu depositei nele. Meu filho, levanta-te agora, venha para Deus. Realmente, irmã Débora, Deus atendeu e ouviu o clamor de minha mãe. Deus viu a fé que ela tinha e moveu a mão de Deus. Naquele instante, eu mesmo sem entender muito o que estava acontecendo, arrumei minha cama, arrumei o meu quarto, abri as janelas e comecei a ter uma vida normal. Mamãe continuou com a sua fé firme no Senhor. Naquele momento que eu tomei o meu banho, ela disse, meu filho, volte-se para Deus. Vá hoje à igreja, meu filho, para agradecer a bênção recebida. Ah, ouvinte, naquele momento eu fiquei entusiasmado de ver a fé de minha mãe. Sabe, eu estava com vontade de ir à igreja agradecer, sim, mas eu não queria ser crente. Sim, mãe, eu vou na igreja, sim, mas dentro do meu coração, Só eu podia saber o que eu estava sentindo. Somente eu poderia saber o que eu estava sentindo. Meu coração estava fechado para servir a Deus. Eu queria somente as bênçãos, somente as promessas para a minha vida, mas não estava interessado em Jesus, no doador da vida e de todas as bênçãos que eu poderia receber no meu futuro. Que coisa interessante. A Bíblia diz no livro de Lamentações, capítulo 3, versículo 22, que a misericórdia do Senhor é a razão, é a causa de nós não sermos consumidos. E aí está uma grande verdade, ouvintes. Eu confesso que eu procurei resistir à minha mãe, mas eu tinha de agradecer a Deus que a bênção estava chegando para mim. Mas a minha mãe era daquelas que não desistem. E de tanto ela insistir comigo durante todo aquele dia, à noite então, eu fui à Igreja Deus é Amor. Para minha surpresa, ao chegar na igreja, eu senti algo diferente. Ah, que coisa gloriosa! Louvado seja o nome do Senhor! Ali estava um pedacinho do céu. A paz inundou o meu coração. A pregação da palavra de Deus falou comigo. Tudo parecia direcionar-se a mim. Naquele momento, eu perdi a minha vergonha e comecei a chorar, pois tudo naquele lugar, naquele salãozinho, era diferente da minha concepção do que eu pensava de uma igreja. E isso me fez mudar o conceito pré-concebido e resultou em um quebrantamento interior. Aquele foi um dia glorioso, aleluias! A palavra de Deus falou ao meu coração e eu não resisti à voz forte, à voz que inundou a minha alma, à voz do

E assim que o pregador fez o convite para as pessoas que desejavam ter um real, um verdadeiro encontro com Deus, a fim de andarem com o Senhor em novidade de vida, eu prontamente estava ali de joelhos, aceitando a Jesus como meu Salvador

partir daquele dia, a minha vida mudou. Comecei a pensar diferente, a agir diferente, a falar diferente. Continuei firme na presença do Senhor, agora me preparando para o batismo. Comecei a frequentar as aulas de preparação para conhecimento da palavra de Deus. E logo desci as águas batismais e eu comecei a bendizer o Senhor. Ter uma vida diferente na presença dos homens e na presença de Deus. E as bênçãos de Deus são para os seus filhos. Irmã Débora, tudo começou a correr bem na minha vida financeira. Pois naquele dia em que fui à igreja agradecer a Deus pela bênção, naquela mesma semana, as portas do emprego se abriram para mim. Não somente isso, mas naquela mesma semana, eu conheci uma jovem que veio a ser a minha esposa. Hoje eu sou obreiro da casa de Deus. Atuo na obra do Senhor com ela, levando a preciosa semente e ganhando almas para o reino de Deus. Ah, que coisa linda! Eu queria compartilhar isso aos ouvintes. Eu quero dizer que a obra do Espírito de Deus é contagiante. E assim como aquele dia minha mãe recebeu a mensagem de Deus, que eu e meus irmãos serviriam como obreiros na casa de Deus, isso aconteceu. Porque a palavra de Deus, ela é fiel e verdadeira. A obra do Espírito Santo contagiou os meus irmãos. Eles que estavam nas drogas se renderam ao poder de Deus, aceitaram a Jesus e hoje também estão como obreiros na casa de Deus. Aleluias, eu glorifico ao Senhor pela fé que minha mãe teve. Ela foi honrada por Deus, pois ela nunca considerou que os seus filhos estariam perdidos para sempre. Não, ela sempre diz, os que confiam no Senhor serão como o monte de Sião que não se abala, mas permanece para sempre.

ouvintes na época parecia difícil, mas a minha mãe continuou com a sua fé viva de que Jesus iria salvar os seus filhos e que todos iriam trabalhar na obra de Deus. Irmã Débora e ouvintes, realmente aquela palavra se cumpriu na vida de minha mãe. E ela pôde glorificar a Deus ao contemplar todos os seus filhos, do caçula ao primogênito, trabalhando na seara do Senhor. Hoje, congrego na Igreja Deus de Amor, Jardim Fantinato, em Mogi Guaçu. E eu posso afirmar que eu e a minha casa servimos ao Senhor. E como Deus é galardeador dos que o buscam, Ele me presenteou com um casamento maravilhoso e uma linda filha. O Senhor é bom e Ele serve de fortaleza no dia da angústia e conhece os que confiam nele. Sou grato a Deus que não desistiu de mim, apesar da minha resistência ao Evangelho de Cristo. Em receber as boas novas, o Senhor teve pena de mim, me resgatou das trevas, sendo alcançado pela bendita graça de Jesus. E eu quero aqui no final da minha carta aconselhar aos jovens que, a exemplo de mim, são conhecedores da Bíblia Sagrada, conhecedores da verdade e que preferem usufruir dos prazeres do mundo. Eu quero dizer que tudo isso vai passar. Tudo isso é vaidade. Tudo isso é fútil. Os prazeres do mundo, tudo são coisas efêmeras e fugazes. Mas que vocês corram para os caminhos do Senhor, enquanto vocês têm vida. Porque eu poderia ter partido para a eternidade sem salvação e consumido pela opressão diabólica e pela depressão. E também que vocês meditem em Romanos capítulo 8, no versículo 6, que diz:

Porque a inclinação da carne é morte, mas a inclinação do Espírito é vida e paz. Isso quer dizer que a nossa vontade é fazer coisas que desagradam a Deus. E isso traz a morte. Mas quando nós nos inclinamos para a vontade da nossa alma, do nosso espírito, ela traz vida e ela traz paz. Quero agradecer a Débora e também ao pastor Lorival por lerem a minha carta e também pelos ouvintes sentarem-se diante do rádio e ouvirem a minha história. Me despeço desejando a todos a paz gloriosa de Jesus Cristo, que nos amou, e que ela esteja com todos, e em graça o Senhor nos deu uma eterna consolação e boa esperança. Quem escreve é seu ouvinte, Ederson Ribeiro Mariano, de Mogi Guaçu, São Paulo. Esta foi a minha história, a minha vida no passado.

0: Senhor meu Deus, ao final deste programa, eu quero te louvar e eu quero dizer que o Senhor é bom. Que a sua misericórdia permaneça para sempre, Senhor. E eu sei que ela permanecerá, pois assim diz a sua palavra. Meu Deus, eu quero interceder agora pelos ouvintes que estão neste momento ouvindo o nosso programa. Aqueles talvez impossibilitados, talvez num hospital. Meu Deus, que o Senhor possa agora completar a sua obra. Que a sua vontade seja realizada na vida desses ouvintes, ó Deus. Senhor, meu Pai, eu também estendo a minha oração aos presidiários, aqueles que estão viajando, aqueles que estão trabalhando. Senhor, que o seu nome seja louvado nesta situação. Meu Deus, glorifica-te agora na solução deste problema, talvez impossível, insolúvel. Glorifique-te, Senhor, na salvação destas vidas, desta família. Senhor, esta pessoa que está agora no momento de angústia e aflição, venha ao socorro dela agora, meu Pai, para que também o seu nome seja honrado mais uma vez. Senhor, obrigado por este programa, pelos quadros que aqui são feitos, pelas cartas que são lidas, pois são testemunhos que são tocantes nos corações e nas vidas. Senhor, eu te peço, fica conosco, nos guardando, nos livrando de todo mal. Esta é a nossa oração, feita em teu nome, e já te agradecemos em nome de Jesus. Muito obrigado a Deus. Amém, Senhor Jesus. E já vamos agradecendo a sua sintonia. Você que nos ouviu pela primeira vez hoje, pode nos ouvir amanhã, às 12h30, nesta mesma emissora. Você pode nos ouvir também baixando o seu aplicativo Rádio Deus é Amor, ou então pelo site ipda.com.br, ou então pela emissora que você nos sintoniza agora. Amanhã estaremos com todos vocês com mais um programa Mensagens Cantadas. Se despede Débora Miranda e também pastor Lourival de Almeida, na paz do Senhor Jesus. Até amanhã, se Deus quiser.
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8: 14 horas e 2 minutos.
9: A paz do Senhor Jesus, eu me chamo Adriana Erickson, venho aqui testemunhar duas curas que o Senhor Jesus fez na minha vida através da voz da libertação. Estava com muita dor de cabeça, nem podia dormir, nem botar a cabeça para um lado, nem para o outro, de tanta dor de cabeça que eu estava, 4 dias com dor de cabeça, mas através das campanhas e das orações da voz da libertação, o Senhor ali me curou, me libertou, para a honra e glória do Senhor Jesus. Outro dia também, eu estava com uma infecção alimentar e eu sentia muito tonta, vomitando, escutando direto e para honra e glória do Senhor, através também das orações da Voz da Libertação, com os cultos da Igreja Pentecostal Deus é Amor, eu assistindo aqui pelas lives, programa Voz da Libertação, para honra e glória do Senhor, orando com os irmãos, o Senhor me curou, me libertou e para honra e glória do Senhor, eu estou aqui cheia de saúde, porque Jesus me deu saúde, para honra e glória do Senhor. Eu agradeço a minha rica oportunidade, em nome de Jesus.
4: O que Jesus fez na vida dessa pessoa, Ele pode também fazer na sua. 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Deus muda a sua forma de viver. Dê uma chance à vida. 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
9: Está no ar mais um Espaço Eu e Mais Um. O saúdo na paz do Senhor, Débora Miranda. Mais um dia o Senhor nos dá e nós estamos alegres por isso. Nós vamos começar nesta semana uma nova série de estudos. Nós vamos falar sobre a doutrina do Espírito Santo. Porque a gente tem ouvido muito falar sobre o Espírito Santo, não é? O que é o Espírito Santo? Quem é ele, na verdade? O que ele faz, né? E eu creio que você, novo convertido, já tem ouvido falar sobre Pai, Filho e Espírito Santo, não é? Então, nestas lições que vamos estudar nos próximos dias, começando hoje, você vai conhecer mais a respeito do Espírito Santo, a personalidade dele, a sua operação, as suas manifestações. E quanto mais conhecermos o Espírito Santo, com temor de Deus e santidade, mais íntimos nos tornaremos dele e melhor compreenderemos a obra realizada pelo próprio Espírito Santo. Existem teólogos frios na fé, modernistas, irreverentes, que menosprezam o Espírito Santo. Eles afirmam que o Espírito Santo é tão somente uma força, uma energia ou poder que vem de Deus. Mas o Consolador é a terceira pessoa da Trindade, pois a primeira é Pai, a segunda pessoa Filho, e o Espírito Santo é a terceira pessoa desta Trindade. Sim, ele é uma pessoa, em toda a sua plenitude. Por quê? Porque a Bíblia diz que o Espírito Santo ensina, o Espírito Santo guia, consola, ele fala. É algo maravilhoso a gente saber disso, né? E o Espírito Santo tem personalidade. Você sabe o que é personalidade? Vamos dizer que são várias qualidades, é um conjunto de atributos de várias categorias que caracterizam uma pessoa. Então, o Espírito Santo, ele tem personalidade por quê? Porque o Espírito Santo, ele tem emoções. O Espírito Santo é uma pessoa porque fala. O Espírito Santo, ele ensina, ele testifica, ele guia, ele intercede por nós junto a Deus. E ele possui qualidades intelectivas. Eu vou ler aqui em 1 Coríntios 2, versículos 10 e 11, que diz: Mas Deus não as revelou pelo seu Espírito, porque o Espírito penetra todas as coisas, ainda as profundezas de Deus. Então, nós vemos que o Espírito Santo é realmente uma pessoa, porque ele revela, ele é também, vamos dizer assim, onipresente, ele está em todos os lugares, penetra todas as coisas. Então, isso nos mostra que o Espírito Santo sabe os pensamentos de Deus, ele é onisciente também. E ele tem emoções. Olha que versículo tão lindo e tão explícito sobre isso. Está em Efésios 4, 30, que eu leio para vocês. E não entristeçais o Espírito Santo de Deus, no qual estáis selados para o dia da redenção. Vocês estão vendo? O Espírito Santo se entristece ante a desobediência consciente, crescente e contínua do homem para com Deus. Quer ler isso em Isaías 63, 10? E a tristeza, ouvinte, é algo que somente uma pessoa pode sentir. Uma pessoa pode experimentar. Quando nós pecamos, nós entristecemos o Espírito Santo, que habita em nós. E isso nos mostra neste versículo que lemos para vocês. O Espírito Santo é uma pessoa porque ele também tem vontade. É. 1 Coríntios 12, versículo 11 diz: mas um só, e o mesmo Espírito opera todas estas coisas, repartindo particularmente a cada um como quer. Vocês podem ver que nesse versículo mostra a vontade e a soberania do Espírito Santo. Então, isso é algo que denota que o Espírito Santo não é uma energia, não é um poder, mas sim uma pessoa. É claro que essa pessoa do Espírito Santo tem poder, mas o Espírito Santo é uma pessoa. Nós vamos prosseguir falando sobre a doutrina do Espírito Santo nas próximas programações. Fiquem ligados, não percam. Se tiver dúvidas sobre este tema que começamos hoje, mande-nos a sua dúvida para este WhatsApp, 119-8292-3392. Fiquem na paz do Senhor e até a próxima edição.
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paz do Senhor Jesus, queridos irmãos ouvintes do programa Voz da Libertação. Este mesmo que vos cumprimento é o pastor Célio Carvalho, em mais uma participação com todos os meus queridos irmãos ouvintes. Deus abençoe o seu dia, a sua casa, a sua família. Sempre é bom estar com os meus queridos irmãos nesta programação maravilhosa. Estamos aqui direto dos estúdios da nossa Igreja Pentecostal Deus Amor, sede estadual de Juiz de Fora. Deus abençoe a todos os meus queridos irmãos, Deus abençoe pastor Liel por esta rica e gloriosa oportunidade de estar com os irmãos. Eu com certeza, queridos irmãos, Deus ele tem algo para realizar em nosso meio através do programa Voz da Libertação. Sempre dizemos que é um culto do nosso lar. E com certeza você que está ouvindo esta programação está sendo

0: impactado pelo poder de Deus. Deus tem milagre, Deus tem vitória para mim e para você. Eu gostaria de fazer uma oração, sempre inicio a minha participação em oração com os meus queridos irmãos. Eu não sei de que forma você se encontra neste momento, se é de pé, deitado, sentado, não sei se você está no seu quarto, na cozinha. O importante é que você, juntamente conosco, ore um minuto mais na presença do Senhor, e com certeza Deus irá visitar o seu lar, a sua casa e a sua família nesta tarde. Toda honra e glória ao Senhor nós daremos, em nome de Jesus.
1: Clamei ao Senhor, gritei por socorro ao meu Deus. Do seu templo, ele ouviu a minha voz. Meu grito chegou à sua presença, aos seus ouvidos. Salmos capítulo 18, versículo 6.
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0: Maravilhoso Deus eterno, soberano Pai, meu Deus, obrigado, meu Senhor, por esta oportunidade de estar com os meus queridos irmãos ouvintes do programa A Voz da Libertação. Que a boa mão do Senhor, meu Deus, esteja sobre cada um de nós, guardando as nossas vidas, livrando-nos de todo mal. O Senhor é conhecedor e sabedor de todas as coisas. Nesta oportunidade a qual nós nos encontramos na tua presença, Pai, que as ricas bênçãos do céu sejam derramadas sobre a vida de cada um dos meus irmãos, das minhas irmãs, que o nome do Senhor, meu Deus, possa ser glorificado e exaltado para todo sempre. O Senhor é Deus forte, é Deus Todo-Poderoso. Eu creio, Senhor, nas ricas promessas do Senhor. Vai de encontro, meu Deus, este irmão, esta irmã que está orando conosco agora, que está suplicando, está pedindo humildemente, Senhor. Ó Deus, na tua presença, Pai querido, ó Pai amado, uma resposta, que o Senhor possa visitar este lar, que a tua mão poderosa possa estar estendida sobre a vida dos meus queridos irmãos, os irmãos que ouvem pela rádio 1080 km AM, os irmãos que ouvem pelo YouTube, meu Deus, sejam agraciados pelas suas poderosas mãos. Eu lhe peço, ó Pai, em oração, visite o meu lar, a minha casa, a minha família nesse momento, os meus filhos, a minha esposa, a criança que está no ventre dela. Abençoe os meus pais, os meus irmãos carnais, aos irmãos ouvintes nesta tarde, que a boa mão do Senhor esteja sobre nós. Ó Deus, obrigado por tudo que o Senhor tem feito, e que o nome do Senhor uma vez mais possa ser glorificado, em nome do nosso amado e Salvador Jesus Cristo de Nazaré.

E dos irmãos, louvor bonito com a nossa irmã Priscila Santana, um verdadeiro adorador, é, queridos irmãos. Você tem louvado a Deus na prova? Você tem louvado a Deus na dificuldade? De que forma você tem se expressado em meias lutas, em meias guerras, em meias batalhas da vida? De que forma você tem se comportado? Deus, ele tem resposta para mim e para você. O importante é que o verdadeiro adorador adore o Senhor, até mesmo em tempo de crise, até mesmo em meia dificuldade. Nós sabemos que, aleluia, tem muitas pessoas, queridos irmãos, que adora a Deus em momentos, quem sabe, em momentos onde esta pessoa não se sente aflita ou não se sente em dificuldade. Tem pessoas que têm as suas formas, né, de adorar ao Senhor. Tem pessoas que adoram a Deus na dificuldade. Tem pessoas que adoram, que não adoram a Deus em nenhuma circunstância. Mas quem sabe nós estamos juntamente com pessoas ou transmitindo para pessoas que você tem passado, quem sabe, momentos de dificuldade, momentos de aflição. Mas mesmo assim você não tem deixado de adorar o nome santo do nosso Senhor e Salvador Jesus Cristo. Entenda que a partir do momento que nós reconhecemos Cristo como Salvador da nossa alma, nós entendemos que o nosso Senhor Jesus é o único caminho que nos aproxima, que nos leva até o nosso Deus. E certamente as orações que nós assim fazemos diante do Senhor, nós sempre buscamos ao Senhor Jesus que medir as nossas orações a Deus, para que assim possamos ter resposta do Senhor na nossa vida. E com certeza, querido irmão, você que está agora ouvindo esta programação, quantos dias, ou quantos meses, ou quanto tempo você vem sofrendo por situações totalmente adversas, contrárias, você tem buscado os recursos dessa terra e nada tem resolvido o seu problema. Nesse exato momento, queridos irmãos, eu quero convidar a todos vocês que estão ouvindo esta programação. Como nós dissemos aqui anteriormente, né? O programa Voz da Libertação tem sido, né, um culto no lar. E você que tem ouvido esta programação, com certeza tem sido impactado pelo poder de Deus, tem sido motivado a permanecer firme através do louvor, através da pregação, através dos testemunhos de bênção. Então, eu digo para você, não fique de fora, esteja atento a tudo aquilo que Deus ele tem feito, Deus tem realizado, e com certeza você será impactado pelo poder de Deus. Eu quero prosseguir aqui falando, nós estamos aí já neste exato momento já realizando um culto, né, um dos cultos aqui na nossa igreja, aqui na Igreja Pentecostal Deus Amor, na sede estadual de Juiz de Fora. Lembrando a todos que os nossos cultos aqui acontecem de segunda a segunda, e lembrando a todos que de segunda a sexta-feira nós temos culto em 4 horários: a 9 da manhã, meio-dia, 14 horas e 19 horas. E, dando continuidade aqui, no sábado nós temos culto pela manhã e à noite. Ou seja, nós temos somente 2 cultos no sábado, pela manhã e à noite. Às 9 da manhã, no sábado, e às 18 horas do sábado, nós temos o culto com a Expansão Jovem. Convidamos toda a juventude de Juiz de Fora para estar conosco, adorando a Deus, cultuando ao Senhor, e com certeza você será impactado pelo poder de Deus. Então você, querido irmão, querida irmã, jovem, você que está ouvindo esta programação, você está convidado a estar conosco para sim ouvir a mensagem da palavra do Senhor Jesus Cristo, aqui na Igreja Pentecostal Deus Amor, sede estadual de Juiz de Fora, na rua Santo Clair de Carvalho, número 75, no centro, no coração da cidade, atrás do Corpo de Bombeiros, próximo ao Viaduto Novo. Então o endereço é bem fácil de você encontrar. Venha estar conosco adorando a Deus, glorificando ao Senhor na beleza da tua

E lembrando a todos os meus queridos irmãos, domingo pela manhã nós temos aí a Escola Bíblica Dominical de 8 às 9 da manhã. Isso mesmo, queridos irmãos, no domingo nós temos o culto de 8 às 9, a Escola Bíblica Dominical. Convidamos a todos vocês para estar conosco, para que você possa sim, juntamente conosco, aprender muito mais da Palavra de Deus. Você vai estar ouvindo aqueles maravilhosos ensinos, né, bíblicos, e com certeza você sairá daqui edificado, fortalecido na fé, e com certeza tendo um aprendizado a mais, né, sobre o que as Escrituras dizem, e com certeza você ouvindo, né, ali as histórias, ou seja, né, as lições, com certeza você irá, quem sabe, estar tirando dúvidas, né, estará, quem sabe, tendo um esclarecimento melhor da Palavra do Senhor. Então, convidamos vocês para estar conosco na Escola Bíblica Dominical, às 8 da manhã do domingo. E às 9 da manhã inicia-se o culto dos vencedores. É o culto dos vencedores. Deus tem feito coisas tremendas. Estará no Santo Altar de Deus o pastor Wesley Souza, pregando a Palavra de Deus e orando em favor de todo o povo que comparecer. E a bênção de Deus vai ser grande, no nome do nosso amado e Salvador Jesus Cristo. Segunda-feira é a segunda da prosperidade. É isso mesmo, queridos irmãos, segunda da prosperidade. Por esta causa eu me coloco de joelhos. Estamos aí, queridos irmãos, nesse culto maravilhoso. Às 9 da manhã inicia-se o primeiro culto. Às 10 da manhã eu mesmo estou no Santo Altar de Deus, pastor Célio Carvalho, pregando a Palavra de Deus, orando em favor de todos que comparecem. É meio-dia, cooperador Jeremias Souza. Às 14 horas o nosso querido pastor, nosso irmão presbítero Walter Evaristo, pregando a Palavra de Deus, orando em favor de todos que comparecer. E às 19 horas nós temos o culto à noite, segunda da prosperidade, a nossa irmã Maria das Graças, juntamente com a equipe de obreiros e obreiras, dando suporte, o apoio. E com certeza, querido irmão, você tem aí opção de horário, dia, para estar aqui conosco, adorando a Deus, bendizendo o nome santo do Senhor, na beleza da tua santidade.

Terça-feira, queridos irmãos, é a terça da família, isso mesmo. É a terça da família. Você que deseja imensamente estar com a sua família em paz, em harmonia, em comunhão. Então convidamos você que tem passado momentos difíceis, né? O seu desejo é ver a família unida, o esposo do lado, a esposa, os filhos. Então convidamos você para estar conosco na terça da família, no culto pela manhã, às 9 da manhã. Às 10 da manhã estará no Santo Altar de Deus o pastor Clemilson Silva, juntamente com a equipe de pastores obreiros, orando, intercedendo pela multidão, pelas pessoas que têm se feito presente no culto da terça-feira, na terça da família. Então convidamos vocês para estar conosco a meio-dia, cooperador Adriel, às 14 horas, no Santo Altar de Deus, o pastor Silvinei Andrade, pregando a palavra de Deus, orando em favor de todos que comparecem. Às 19 horas nós temos o culto com o Ministério dos Casais. Então, essa terça-feira, ou seja, a terça-feira é em especial em favor da família, em favor dos casais. Então, convocamos a todos vocês para estar conosco, para bendizer e adorar o nome santo do Senhor. É um culto maravilhoso. Então, você não pode ficar de fora. Venha, traga sua família, venha, traga seu vizinho, seu colega, seu amigo, e com certeza esta vida também será transformada pelo poder de Deus. Quarta-feira é a quarta da palavra, isso mesmo, quarta da palavra, onde Deus tem uma palavra revelada. Com certeza você será impactado pelo poder de Deus, e sempre tem sido, né, palavra de fortalecimento espiritual, de edificação. Então, nós temos aí na quarta-feira culto em 4 horários, às 9 da manhã, meio-dia, 14 horas, 19 horas. Às 9 da manhã inicia-se o primeiro culto, a quarta da palavra. Às 10 da manhã está no Santo Altar de Deus o pastor Silvinei Andrade. A meio-dia, o presbítero Júlio César, no almoço com Deus. Às 14 horas, eu mesmo, pastor Célio Carvalho, também, neste culto da palavra, estarei ministrando a palavra do Senhor e orando em favor de todos. E às 19 horas, pastor Wesley Souza, sempre trazendo aquela mensagem dos céus, aquela palavra revelada, e com certeza eu e você, irmãos, sendo impactados pelo poder de Deus. Yeah!

Quinta-feira, queridos irmãos, quinta-feira é a quinta do clamor, é isso mesmo, quinta-feira é a quinta do clamor. Convidamos a todos vocês para estar conosco, para bendizer e adorar o nome santo do Senhor. É isso mesmo, queridos irmãos, quinta-feira do clamor é às 9 da manhã, inicia-se o primeiro culto e os irmãos bem sabem que na quinta-feira, aí às 10 horas, está no Santo Altar de Deus, Nossa Irmã Maria das Graças, juntamente com apoio, equipe, os obreiros, obreiras, aqui da sede estadual de fora. E com certeza Deus estará usando a tua serva uma vez mais na mensagem da palavra de Deus, usando os obreiros, as obreiras que estiverem auxiliando ali também nos dons do Espírito Santo. A meio-dia, cooperador Manuel Gonçalves, orando, pregando a palavra de Deus no almoço com Deus. Lembrando a todos que sempre nas quinta-feiras, às 14 horas, dá-se início ao culto da Fundação Reviver. É isso mesmo, culto da Fundação Reviver. Sempre falamos aqui que a Fundação Reviver é um órgão interno da nossa Igreja Pentecostal Deus Amor. É uma instituição onde a Fundação Reviver atua na área social, né? Alcançando vidas, famílias, pessoas que estão em situação vulnerável. E com certeza, querido irmão, você que já conhece a Fundação Reviver, os projetos que se aplicam, né, que estão em andamento, certamente você que é um ouvinte assíduo do programa Voz da Libertação, você que tem participado dos cultos, tem visto os trabalhos que a Fundação Reviver realiza, não só em Juiz de Fora, mas no Brasil e no mundo. Então convidamos você para estar conosco neste culto maravilhoso da quinta-feira, às 14 horas, na liderança que é nossa irmã Flávia, nossa irmã Maria José. E com certeza você estará ouvindo aquela mensagem, né, aquela palavra revelada, e Deus com certeza impactando o meu e o seu coração.

Queridos irmãos, estamos aí aproximando do Agosto Verde. Estamos aproximando do Agosto Verde. A igreja aqui de Juiz de Fora, a sede estadual, já está empenhada e recebendo, né, doações, mantimentos, alimentos não perecíveis. Estamos aí nos programando, nos preparando para o Agosto Verde, que vai acontecer aí no mês de agosto, né? Você que queira fazer a sua doação com o quilo de alimento, cesta básica, você pode estar procurando os pastores aqui na sede estadual de Juiz de Fora, na rua Santo Clair de Carvalho, número 75. Você pode estar trazendo a sua doação e com certeza essas doações serão direcionadas a pessoas carentes, pessoas em situação vulnerável, e com certeza o nome do Senhor será glorificado. Sempre falamos que a Igreja Pentecostal Deus Amor é mais que uma igreja, é uma família. Então você que tem ajudado esta obra, que tem ajudado a Fundação Reviver, temos aqui também na livraria, na sede estadual, alguns itens, né? Alguns itens que você pode estar aqui adquirindo, né? Tem lá os valores, né? De acordo com o item que você queira adquirir, você pode estar procurando na livraria, a livraria aqui que está aberta o dia todo, né? Você pode estar procurando aqui. Tem caneta, tem camiseta, caneca, garrafa de água, né? Para você beber, a garrafinha para colocar água para beber. Tem camiseta, né? Tem muitas coisas, né? Que você pode estar aqui olhando, né? E com certeza você terá a oportunidade de não só comprar para você ou até mesmo presentear alguém, né? Que você queira presentear, um filho, uma filha, um neto, uma neta. E com certeza os valores serão revertidos em ação social. E o nome do Senhor sempre glorificado. Amém? É isso mesmo, queridos irmãos, é a Fundação Reviver em Ação. Deus abençoe a todos de uma maneira poderosa neste dia. Que o nome do Senhor mais uma vez seja glorificado.

Maravilha, queridos irmãos ouvintes do programa Voz da Libertação. Eu gostaria de reforçar também sobre a quinta-feira do clamor, às 19 horas. Eu poderia dizer também que às 18 horas aí, inicia-se aí a oração do Getsêmani com o ciclo de oração, é isso mesmo? Às 8 horas, as irmãs do ciclo de oração dão início à oração do Getsêmani. E com certeza, você que está ouvindo esta programação não pode ficar de fora. A Igreja Deus e Amor é vista como uma das igrejas que mais ora no Brasil e no mundo. E você bem sabe que é por meio da oração que nós alcançamos a bênção de Deus. Nós ficamos mais próximos do Senhor. E você está convidado para estar conosco. Todos os departamentos da igreja em oração, clamando a Deus todas as quinta-feiras. Nós estamos convidando a todos para estar conosco aqui, buscando a presença de Deus. Para quem bem sabe, conhece a Igreja Deus e Amor, ela tem caminhado, né? Na medida que esta igreja tem buscado, tem clamado, né? Desde o tempo do saudoso missionário Davi Miranda, uma igreja que se destaca, né? Na oração, nos dons do Espírito Santo, onde Deus tem se revelado de uma maneira poderosa. Então, certamente, queridos irmãos, onde há um povo em clamor, em oração, né, com certeza veremos o grande mover de Deus, a operação de Deus em nosso meio. Então a Igreja Deus Amor não cessa, ela não para de orar. Nós convidamos a todos vocês para estar conosco na quinta-feira do clamor, a partir das 18 horas, sempre iniciando o ciclo de oração, iniciando as primeiras horas, às 18 horas, orando e clamando a Deus. E assim segue-se com os departamentos da igreja, orando em teu favor, buscando a presença de Deus, se revestindo do poder de Deus. Os dias são maus, os dias são difíceis, se nós não orarmos ao Senhor, irmãos. Se nós não orarmos ao Senhor, é só o Senhor para ter misericórdia. Temos vivido dias maus, dias difíceis sobre a face da terra. A oração, você pedir que a oração é a chave da bênção. A oração é a

Pois bem, queridos irmãos, sexta-feira, sexta-feira do poder de Deus, é isso mesmo. Sexta-feira do poder de Deus, estamos aí, um culto maravilhoso, ou nos cultos, né, que são realizados em 4 horários. Nós estamos aí nesta campanha batalha, guerra, melhor dizendo, guerra contra o mal. Nós convidamos você para estar conosco na sexta-feira. É um desafio muito grande. Nós sabemos que Satanás tem usado seus adeptos de forma terrível. Sexta-feira, geralmente, né, é um dia forte, onde nós levantamos clamor de oração ao Senhor, consagramos, né, mais ainda diante do Senhor, porque sabemos que a batalha espiritual não é fácil, principalmente na sexta-feira. Nós convidamos você para estar conosco sexta-feira pela manhã. Às 9 da manhã dá-se início o primeiro culto. Aqui os moçados que já inicia aqui, com o posto volante, o povo contando os testemunhos de bênção, das maravilhas que Deus tem operado. Então você não pode ficar de fora, você é mais um que pode estar aqui conosco, testificando as maravilhas que Deus tem operado na sua vida. Então venha estar conosco, dar seu testemunho daquilo que Deus tem operado, daquilo que Deus tem manifestado sobre a tua vida. Não tenha vergonha de testificar as maravilhas que Deus tem operado. Então, o endereço da Igreja Pentecostal Deus Amor é bem fácil, na rua Santo Cristo de Carvalho, número 75, no centro de Juiz de Fora. Lembrando a todos que sempre na sexta-feira da manhã está no Santo Altar de Deus, nosso querido pastor Wesley Souza, pregando a palavra de Deus, orando em favor de todo o povo que comparecer. Uma grande massa humana tem se feito presente no culto de sexta-feira. Deus, ele tem despertado a membresia, Deus tem despertado o povo de uma forma geral, os pastores que têm apoiado aqui os trabalhos da obra do Senhor. Muitos milagres Deus tem feito, Deus está realizando em nosso meio. Então você não pode ficar de fora, você problemático, enfermo, doente, você que está sendo vítima de obras malignas, você que ouve vozes, vê vultos. É importante que você atente a isso, porque às vezes o inimigo está lutando terrivelmente contra a sua vida. Se não fosse Deus que estivesse cuidando de você, quem sabe você não estaria vivo. Com certeza essa é a oportunidade que Deus está dando para você através desta programação. Está ouvindo, quem sabe, os testemunhos, a mensagem da palavra, os louvores. Você está sendo incentivado, motivado agora a estar na presença do Senhor, porque não tem coisa melhor do que estar na presença de Deus, adorando e bendizendo o teu santo nome. É meio-dia da sexta-feira, está no Santo Altar de Deus o presbítero Júlio César, pregando e orando em favor de todos no almoço com Deus. Às 14 horas, estamos no altar de Deus, juntamente com o pastor Eliel Rodrigues. Como os irmãos que têm frequentado os cultos sabem bem, a gente sempre está aí alternando, né? Uma sexta-feira a gente está no altar de Deus, na outra sexta está aí o pastor Eliel. Sempre aqui Deus usando os teus servos de uma maneira poderosa no santo altar, e o povo alcançando e recebendo as bênçãos de Deus aqui na Igreja Pentecostal Deus de Amor. E logo mais às 19 horas prosseguimos no culto na sexta do poder de Deus. Estamos aí nesta guerra contra o mal na sexta-feira, e com certeza às 19 horas, uma vez mais, Deus usando o teu servo pastor Wesley Souza, juntamente com a equipe de obreiros e pastores, pastor José Ferreira, justamente também mais pastores ali auxiliando no santo altar de Deus. E com certeza você sairá daqui impactado pelo poder de Deus. O grande mover de Deus está acontecendo nos interiores da Igreja Pentecostal Deus Amor. Então, independente do dia que você estiver aqui, com certeza você vai ser tocado pela presença gloriosa do Senhor, porque esta igreja, ela é de Deus. Esta igreja é uma igreja de oração, é uma igreja que clama dia e noite. E com certeza, querido irmão, você não pode ficar de fora. Deus, ele tem uma resposta para você. Deus tem um milagre para a minha vida e para a sua vida. Venha estar conosco para adorar e bendizer o nome santo do nosso Senhor e Salvador Jesus Cristo.

Queridos irmãos, ouvintes, eu quero fazer leitura de uma palavra que o Senhor colocou em nosso coração nesta tarde. Eu gostaria de ler um texto bíblico em Isaías, capítulo 29, versos 13, que diz assim: Porque o Senhor disse, pois que este povo se aproxima de mim, e com a boca e com os lábios me honra, mas o seu coração se afasta para longe de mim, e o seu temor para comigo consiste só em mandamento de homens, em que foi instruído. Glória a Deus! O profeta Isaías está trazendo uma revelação fortíssima dentro desse texto. Nós sabemos que nos dias atuais, queridos irmãos, nós só vemos pessoas, artistas, pessoas que só querem glória para si. Aonde que o texto está dizendo que honrar o Senhor com os lábios? Existem muitas pessoas que tentam de alguma forma se aproximar-se de Deus, né? Com a sua boca, com os seus lábios, né? Entoando aqueles louvores, né? Quem sabe aquelas palavras bonitas. Mas, por outro lado, a gente vê essas pessoas que vivem uma vida, quem sabe, desonesta, uma vida de pecado, uma vida de imoralidade, né? A gente vê tantas pessoas dessa forma, aqueles irmãos, que às vezes professam muito, falam muito o nome do Senhor, em louvor, ou quem sabe em uma palestra, mas a sua forma de vida não condiz. E a gente entende que a pessoa professa uma fé e na prática ela não tem a prática de um verdadeiro cristão. Então o profeta Isaías, ele traz um alerta sobre tais pessoas que usam, quem sabe, da palavra, que usa, quem sabe, da Bíblia Sagrada para se beneficiar. O que mais vemos por aí, queridos irmãos, é pessoas usando da palavra de Deus, usando da Bíblia Sagrada para se beneficiar. E às vezes vivem uma vida totalmente contraditória à vontade de Deus. Então tenhamos nosso discernimento das pessoas ou daquilo que vemos ou ouvimos, não atente tanto pela aparência ou pela fala, né, pela pronúncia ou por aquele louvor que está sendo entoado. Porque uma coisa, irmãos, é certa: os dons que Deus nos dá, os dons que eu e você temos, não garante salvação. É o mal de muitas pessoas achar que o dom que ela tem, o dom que foi aperfeiçoado, o dom que ela alcançou do Senhor, o mal de muitas pessoas é achar que esse dom influencia ou vai levá-lo aos céus. Pelo contrário, queridos irmãos, os dons são gratuitos, Deus nos concede, mas se nós não vivermos uma vida separada para o Senhor, infelizmente nós não veremos ao Senhor. O que mais existe por aí são pessoas nessa situação. Eu quero dizer para todos vocês, queridos irmãos ouvintes do programa A Voz da Libertação, estejam atentos. Procure viver realmente uma vida separada para Deus. Não se iluda com aquilo que você atenta ou que você vê pela aparência. Nem tudo que vemos para a aparência é o que é. Queridos irmãos, os dias são maus, os dias são difíceis, os dias são de guerra, os dias são de batalha. Irmão, se não fosse o Senhor que estivesse conosco, nós não estaríamos aqui. Deus é fiel, Deus é poderoso, toda honra e glória a Ele nós deveremos dar constantemente, porque o Senhor, Ele é fiel para cumprir as tuas promessas.

0: Maravilha, queridos irmãos ouvintes do programa Voz da Libertação. Deus é maravilhoso. Queridos, eu gostaria nesta tarde de fazer uma breve oração com os meus queridos irmãos que estão ouvindo esta programação. Agradecer a Deus por mais um dia estarmos na presença do Rei Jesus Cristo. Eu gostaria que os irmãos neste momento juntamente comigo orasse, clamasse a Deus neste momento. Deus tem um milagre, Deus tem uma resposta para a minha vida, para a sua vida. Com certeza, queridos irmãos, estes poucos minutos que nós estivemos juntos aqui, com certeza Deus está fazendo coisas tremendas, né? Deus fez coisas tremendas na minha vida, na sua vida, e você vai dar continuidade a ouvir esta programação, onde Deus ele tem muito mais para realizar na minha vida e na sua vida. Então esteja atento toda a programação. Aqui estamos aqui nos estúdios da nossa Igreja Pentecostal Deus Amor. Já estarei voltando o sinal para os irmãos que estão ali nos estúdios, no Linhares. Deus abençoe o nosso querido irmão pastor Eliel Rodrigues. Eu gostaria de orar com vocês, agradecer ao Senhor nesta tarde por essa oportunidade de estar com os irmãos. E com certeza o nome do Senhor será glorificado.
1: Clamei ao Senhor, gritei por socorro ao meu Deus. Do seu templo, ele ouviu a minha voz. Meu grito chegou à sua presença, aos seus ouvidos. Salmos capítulo 18, versículo 6.
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0: Pentecostal. Senhor Deus e Pai, Deus Todo-Poderoso, Senhor, obrigado, Jesus, por esta oportunidade. Que a boa mão do Senhor, meu Deus, esteja sobre cada um de nós neste momento. O Senhor é fiel, meu Deus, e poderoso para cumprir as Tuas promessas. Abençoa a vida dos meus irmãos e das minhas irmãs que têm orado conosco, têm buscado a Tua presença. Nesse dia de hoje, esta vida seja alcançada pelas Suas poderosas mãos. Obrigado, Jesus, por tudo que o Senhor tem feito em nossas vidas. Ó Deus, santo e poderoso. Toda honra e glória ao Senhor nós daremos, meu Pai. Grandes coisas o Senhor tem feito por nós. Senhor, visita este lar, esta família, Senhor. Uma vez mais, e que o nome do Senhor, Pai, seja glorificado. Obrigado por tudo que o Senhor tem feito, meu Pai. Obrigado por tudo que o Senhor tem realizado, meu Deus. Que as ricas promessas do Senhor possam se cumprir nas nossas vidas. Ó Jesus querido, Jesus amado, fala com teus filhos, com as tuas filhas. Honra cada um segundo a tua fé, segundo o propósito do teu coração. O Senhor conhece, Senhor, o nosso deitar, o nosso levantar, o nosso caminhar. E que assim seja feita conforme o teu querer, a sua vontade, desde agora e para todo sempre. Honra a fé dos meus irmãos, Pai. Honra a fé das minhas irmãs. O Senhor conhece todas as coisas. O Senhor conhece, meu Deus, o coração dos teus filhos, meu Senhor. Ó grande Deus! Alcança, meu Deus, estas vidas nesta tarde, meu Pai. Abençoa minha casa, minha família, os meus filhos, a minha esposa. Abençoa a vida do pastor Liel e a sua família. Ó Deus, honra a fé do teu filho, que assim a vontade do Senhor seja feita. E que o nome do Senhor, uma vez mais, seja glorificado. Em nome do nosso amado e Salvador, Jesus Cristo de Nazaré. E que assim seja, conforme o teu querer, Senhor. Que assim seja, conforme a tua vontade, para a honra e glória do teu nome. Assim te louvamos e te bendizemos, certos da bênção e da vitória, em nome de Jesus.

0: Deus abençoe, queridos irmãos ouvintes do programa Voz da Libertação. Antes mesmo que despede vocês, é o pastor Célio Carvalho. Em outra oportunidade, nós estaremos voltando com os irmãos e com certeza sendo nós fortalecidos pelo poder de Deus. Sempre digo que o culto, que o programa Voz da Libertação é um culto no lar. Então você que tem ouvido esta programação tem sido edificado e fortalecido pelo poder de Deus. Deus abençoe a todos. Tenha um dia abençoado na presença do Senhor e Salvador Jesus Cristo. Deus abençoe, pastor Eliel, linha aberta, servo de Deus.
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2: Uma boa tarde a todos que estão aí sintonizados na Rádio Deus e Amor. Quem vos saúda em Cristo Jesus, seu irmão presbítero Nelson Santos, juntamente com o nosso irmão Armando Medina aqui na técnica. E estamos agora para fazer o Espaço Reviver, programação essa destinada a falarmos da obra assistencial da Igreja Pentecostal Deus e Amor, que são realizados aí pela Fundação Reviver e a Associação Reviver Help Deus e Amor. E toda a programação essa, todos esses projetos sobre a liderança da nossa irmã, líder mundial, Ereni Miranda. 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
3: E já iniciamos com essa vinheta da nossa líder mundial, nossa irmã Irene Miranda, onde ela sempre declara ali como que nasceu esse desejo, né, de ajudar as pessoas. Esse é o propósito das instituições Reviver, praticar o mandamento de Deus, que é estender a mão aos necessitados, né? A viúva, ao pobre, o estrangeiro, o necessitado, todos aqueles que estão em situação de vulnerabilidade, porque o próprio Senhor diz, né, de que tudo vai passar, mas o que vai ficar é o amor. E já aproveitando a nossa líder mundial, nossa irmã Irene, contando ali um pouquinho como começou, e hoje, irmão Armando, tão grande está essa obra por todo o Brasil e o mundo, e a Fundação Reviver celebrando 32 anos no Agosto Verde, o Agosto Verde que é o mês da Beneficência Cristã, onde nós celebraremos, e mais este ano 2026, 32 anos da Fundação Reviver. Vamos ouvir um pouquinho sobre esse Agosto Verde.
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3: E aí está, dia 22 de agosto, estamos aí para fazer este culto, né? O culto do aniversário de 32 anos da Igreja Pentecostal Deus e Amor, onde nós teremos ali o culto, né? Com o tema O Dia de Semear, participação de toda a diretoria da IPDA, toda a diretoria da Associação Viver Help Deus e Amor, da Fundação, ali todos, né? Nossa evangelista irmã Maria Lorene participando. Será uma grande festa, será uma grande festa. Nós só temos que estar ali e darmos graças a Deus, glorificar ao nome do Senhor. Por quê? 32 anos desta grande obra, como vocês ouviram a nossa irmã Irene Miranda falando, que nasceu no coração o desejo de ajudar, de estender a mão. Olha, você que talvez é um pouquinho mais novo, não conhece toda a história da Fundação Reviver, deixa eu só contar um pouquinho para você como que foi que começou essa obra. Como a irmã Irene falou ali de que havia no coração essa vontade de ajudar as pessoas, aqui em São Paulo, em torno da sede mundial, normalmente nós temos muitas pessoas em situação de vulnerabilidade que ficam na rua. E na época muitas pessoas vinham procurar ajuda na igreja. E as irmãs então começaram a se reunir. E ali o que elas faziam? Preparavam um sopão. E como que vinha isso? De doações dos irmãos ou próprio do mercado municipal que é próximo aqui da sede mundial. Muitos comerciantes ali descartavam alimentos, porque estava um pouco ali batido, não era comercializado, e isso então era ali colhido, vinha, e as irmãs se reuniam para preparar aquele alimento, aquele sopão. E vocês acham que tinha muito recurso para entregar para as pessoas necessitadas? Não. Sabe o que se utilizava? Garrafas PET. Pegava a garrafa PET, cortava pelo meio e utilizava essas garrafas PET para ali começar a servir esse sopão. Começou assim. Um trabalho pequenininho, mas o propósito de Deus era imenso. E nesses 32 anos, quantos projetos das instituições Reviver, ali que Deus tem permitido, com a ajuda de todos, aquele que tem um amor no coração, aquele que olha para o necessitado, aquele que tem a empatia, aquele que verdadeiramente reconhece a prosperidade que Deus lhe dá, e ele não retém só para ele, e ele divide com aquele que tem necessidade. É isso, nesses 32 anos, mais uma vez, nós vamos ali falar ao nosso Deus, vamos agradecer, vamos orar, teremos também a palavra de Deus, orações. Você que virá, nós teremos aqui também, normalmente aqueles que vêm aqui na sede mundial, você tem ali os estandes, onde tem os alimentos, onde as próprias igrejas voluntárias normalmente traz um tipo de alimento, ali é comercializado e todo o recurso que ali é arrecadado, mais uma vez, retorna em prol das instituições Reviver. Então a Fundação Reviver, veja, começou lá 32 anos atrás com isso, uma união de irmãs que tiveram fé, prevaleceram, né? Persistiram, e hoje a Fundação está deste tamanho, muito projetos por todo o Brasil, a Associação River Help também, aí cada vez mais os projetos expandindo, e isso, por quê? Porque todos aqueles que nos acompanham, independente se são membros da Igreja Pentecostal Deus e Amor, quantos irmãos, e aqui nós agradecemos a tantos irmãos de outros ministérios que sempre também ajudam a obra assistencial, vocês que não professam fé nenhuma, mas ouvem, se simpatizam com esse trabalho e sempre estão nos ajudando. Nosso muito obrigado, que Deus sempre os retribui, prosperem cada vez mais, para que vocês continuem ajudando as instituições Reviver, para cada vez mais e mais nós podermos fazer obras e visitar essas pessoas necessitadas. Não só para levar a comida, não só para levar a vestimenta, não só para levar o calçado, mas principalmente levar a palavra de Deus, levar uma palavra de esperança, ajudar essas pessoas a saírem de uma situação de vulnerabilidade, para que elas voltem a ver que a vida delas é importante, de que há uma esperança, e a esperança é Jesus, porque Ele é o nosso provedor. Então será, hein? Não esqueça, anote aí, dia 22 de agosto, a partir das 14 horas, aqui na sede mundial. Ah, você não está próximo da sede mundial, não tem condições de vir? Você vai poder ver ao vivo pelo YouTube, o IPDA Play estará ali transmitindo, fazendo essa transmissão para que você possa participar desta linda festa. Olha, o ano passado foi maravilhoso, a cada ano tem crescido, a cada ano o número de pessoas que vêm aqui na sede mundial, uma festa maravilhosa, né? Então nós estamos nos reunindo e agora não está sendo diferente. Já estamos em todos os preparativos, em todas as nossas igrejas em todo o Brasil, todos se envolvendo para este Agosto Verde. É o mês onde da Beneficência Cristã, como nós colocamos, onde nós fazemos, acolhemos doações o ano todo. Mas no mês de agosto, principalmente, há um grande empenho de todos. Para quê? Para que a gente tenha ali, todos semeiem. Nós temos ali muitas arrecadações e podemos ajudar muitas e muitas vidas. Pastor Paulo chegando aqui no estúdio, Pastor Paulo muito corrido, graças a Deus, muitos projetos, muita coisa. E o Pastor Paulo também vai poder participar e falar um pouco mais de tudo isso.

0: Isto é o próprio Senhor na palavra dele, de que ele diz que aquele que ajuda o necessitado empresta a ele.
1: Exatamente. Então você, tudo que fizer para ajudar o seu próximo, com certeza, bênção de Deus virá sobre a sua vida, sobre a sua família. A mão do Senhor estará sobre você. Vamos todos nos empenhar nesse grande trabalho e o povo de Deus, com certeza, colherá grandes resultados.
0: Então não se esqueça, hein? Já praticamente há um mês teremos esta grande festa, 22 de agosto, a partir das 14 horas, né? O dia de semear, culto em prol à obra, né? O culto ali celebrativo de 32 anos da Fundação Reviver. E nós estamos em julho, época do frio, época do inverno, principalmente aqui em São Paulo hoje. Começamos o dia com praticamente 9, 10 graus, a região de centro-oeste para baixo, sempre ali com temperaturas muito baixas nessa época do ano. E todos os anos, já em todos, nesses 32 anos, a Fundação Reviver nunca deixou de fazer uma campanha que também é em prol de alcançar os necessitados, a campanha do agasalho. 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

0: A Fundação Reviver, braço assistencial da IPDA, permanece firme na obra assistencial. Estamos com atendimento presencial em todas as nossas igrejas com a campanha do Agasalho. Você pode fazer sua doação presencialmente em todos os nossos templos, em todas as nossas igrejas Deus é Amor do Brasil. Na sede mundial, nosso posto de arrecadação está localizado aqui em nosso estacionamento. Os itens de maior necessidade no momento são roupas, cobertores, agasalhos e calçados em bom estado. Nos canais oficiais da IPDA, você encontra também nossas contas bancárias para doar a sua oferta de amor. 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
1: E é isto, recuperando vidas com amor. Todas as nossas igrejas empenhadas nesta campanha anual que é o Agosto Verde. Ah, e já ouvimos Santos que quer participar, Campinas, Goiânia, Brasília, Belém, Teresina, todas as igrejas, graças a Deus, todos ali. E em todas as nossas igrejas, como você ouviu, você pode ali entregar a sua doação, que pode ser um agasalho, um cobertor, um calçado, um alimento não perecível. Em qualquer igreja pentecostal Deus e Amor, você pode ali procurar o pastor, os irmãos cooperadores, aqueles voluntários, e você será ali atendido e poderá nos ajudar. E em, pelo menos uma vez na semana, nós temos um culto em prol à obra assistencial nas igrejas pentecostal Deus e Amor. E hoje, pastor Paulo, quinta-feira é dia que nós temos o culto aqui na sede mundial.
2: Exatamente, o culto já está em andamento aqui na nossa sede mundial, no salão de número 2. E hoje prega a palavra de Deus a nossa irmã Patrícia Januário, ela que faz parte aí das frentes ministeriais, está aí à frente dos projetos 60+, da Associação Reviver Help Deus é Amor. E ela estará conosco hoje na campanha da multiplicação, quinta da multiplicação, com a serva de Deus, Patrícia Januário, pregando a palavra de Deus. Avenida do Estado, 4568, aqui na Liberdade, com a entrada de veículos e pedestres pela Prefeito Passos, número 10.
1: E é isto. Já já você vai poder acompanhar também ao vivo ali pelo YouTube, pelo rádio, o nosso culto. Assim que nós terminarmos aqui a programação do Espaço Reviver, você vai poder acompanhar aí e participar ouvindo a palavra de Deus, apresentando as suas orações, os seus familiares, a sua vida. E nós temos certeza, o Senhor falará grandemente a você através da palavra de Deus e grandes coisas o Senhor fará na sua vida. E nós queremos continuar falando da obra assistencial que a Igreja Pentecostal Deus e Amor faz por todo o Brasil. E nós temos mais um projeto da Associação Reviver Help Deus e Amor,

0: Graças ao bom Deus, Pastor Paulo, tem sido um sucesso e efetivamente tem ajudado muitas jovens ali, principalmente, que é um projeto chamado Amparo à Mãe Reviver. Você vai ouvir agora aí do que se trata este projeto e já já nós comentamos.
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0: Seja parte você também, né, desta grande causa, você é o Amparo à Mãe Reviver, este projeto que a Associação Reviver Help Deus e Amor começou alguns meses atrás, onde o objetivo é principalmente ali na região da Ilha do Marajó. Nós compramos, né, uma casa, efetivamente nós temos uma sede na cidade de Breves, onde essas meninas, né, essas jovens, essas adolescentes que foram ali, né, estão ali gestantes de uma forma precoce e que não tem a menor condição da família cuidá-las, não tem a vestimenta, não tem condição de um acompanhamento médico, nem sequer uma alimentação adequada. Nesta casa elas são ali acolhidas e onde são acolhidas recebem toda uma ajuda, inclusive o próprio Estado ali, reconhecendo esse trabalho da Associação Reviver Help Deus e Amor, apoia ali com a própria promotoria, a própria questão ali de que eles enviam profissionais para auxiliar estas jovens. Ali elas recebem vestimentas, são alimentadas, são treinadas, são acompanhadas. E se você acessar o Instagram da Associação Reviver Help Deus e Amor, você vai ver imagens ali. Eu recordo bem, Pastor Paulo, que tem até a primeira criança que nasceu ali, com acompanhamento, a mãe teve acompanhamento, que é a pequena Eloá. E aí ela recebeu todo o enxoval dela, a mãe também recebeu ali vestimentas. Então, aqueles que nos acompanham, Pastor Paulo, podem acessar o Instagram da Associação Reviver Help Deus e Amor e ver imagens, né?
2: Exatamente. Pelo Instagram você vai acompanhar os nossos projetos, inclusive o Amparo à Mãe Reviver, nossos últimos eventos realizados pelo Brasil. E nós temos também nos status, todos os dias, nós temos fotos, trabalhos. Nos status de hoje da Associação Reviver Help, você pode acompanhar um dia do nosso trabalho da Casa Aberta Reviver em Teresina, no Piauí. Um atendimento personalizado, Pastor Rondinelli junto com a equipe foram lá buscar as pessoas, corte de cabelo, roupas que receberam. Então é uma bênção de Deus. Você não pode perder, conhecendo as nossas redes sociais, visitando as nossas redes sociais com amor, com alegria. Você vai conhecer os nossos trabalhos. Também da Fundação Reviver, nós temos um último post agora lá na página. São os nossos idosos de Sarutaiá. Irmãos, é uma foto mais linda que a outra. Temos aqui várias fotos desse trabalho. Eles recebendo as crianças da cidade fazendo uma visita lá na nossa unidade, e eles também foram levados para uma visita num sítio, colheram milho. Vocês vão ver as fotos aqui, não vou falar para não estragar, para você ver como é o trabalho da Fundação Reviver, o cuidado com os nossos idosos, é maravilhoso, tá bom? Então temos aí muito mais publicações da creche Doutora Rosa Tenório, entrega de cestas básicas pelo Brasil, estamos entregando cestas básicas aí no Brasil inteiro. Então nós temos todo esse trabalho, esse levantamento, esse trabalho que você vai conhecer através do Instagram da Fundação Reviver e da Associação Reviver Help.
0: E é isso, pastor Paulo. Graças a Deus tem muitas pessoas que estendem a mão, nos ajudam todos os meses a nós mantermos esses projetos que efetivamente têm ali um custo, mas é um trabalho que o Senhor pediu para que nós fizéssemos e estender a mão e ajudar as pessoas. E você eventualmente está nos ouvindo, está passando por um momento, e eu creio, né, em nome do Senhor Jesus é breve, onde financeiramente você não tem condição de nos ajudar, mas você pode fazer um trabalho muito importante. O pastor Paulo estava contando um pouquinho aqui, ele está ao meu lado aqui, já estava aqui acessando o Instagram da Help e o Instagram da Fundação Reviver, e ali vendo e comentando com vocês, e você pode fazer a mesma coisa. Você que está habituado a nos ouvir, acesse o Instagram oficial da Associação Reviver Help Deus e Amor e da Fundação Reviver, e mesmo que você não tenha condição financeira, você pode fazer o quê? Você pode compartilhar, ajudar a divulgar. Hoje você não tem, com certeza o Senhor está preparando para amanhã você ter, mas você já pode nos ajudar divulgando os projetos. Divulgue para os seus familiares, ali quem está tá trabalhando no seu trabalho, na faculdade, na vizinhança, para todos. É um trabalho de amor. Pastor Paulo, com quanto temos que contribuir? A palavra de Deus diz para nós contribuirmos com aquilo que nós temos condição e livre no coração.
2: Exatamente. Nós ajudamos com alegria, dentro das nossas possibilidades, com aquilo que podemos ajudar, que Deus tocar no nosso coração, abençoar nossas vidas. Porque o Senhor abençoa nossas vidas para que possamos aplicar esses recursos em pessoas necessitadas. É Deus quer ver o nosso coração, nosso intuito de ajudar essas vidas. E nós temos aí muitas pessoas sendo acolhidas pelas instituições Reviver, acolhidas por nossos projetos, que não teria condição em lugar nenhum de receber um apoio, uma ajuda. Mas através das instituições Reviver, nós temos aí condições de ajudar. Nós estávamos, irmãos, hoje, ou nós estamos em julho, né? Estamos já no segundo semestre, estamos caminhando aí para essa fase, já indo lá para o final do ano, mas hoje a nossa preocupação, já tivemos reuniões hoje e já estamos consultando fornecedores, pensando no quê? Pensando no quê? Já no kit escolar para 2027, meus irmãos. Nós trabalhamos com antecedência, planejamento, para termos os menores custos de todos os nossos projetos, nossos auxílios às pessoas necessitadas. Então, olha aí, acaba uma coisa, já tem outra. Passou o agosto verde, vocês vão ouvir nós falar de novo aqui do kit escolar. Por quê? Porque o ano de 2027 será um ano que nós vamos ampliar a quantidade de alunos atendidos. Nós atendemos no Maranhão, atendemos no Piauí, na Bahia, nós temos também no Pernambuco, e agora a nossa presidente nos deu autorização para nós ajudarmos também na região ribeirinha, próximo a Belém. Então nós estaremos fazendo também essa ajuda ali na região ribeirinha, próximo a Belém, e estaremos ajudando muitas crianças. Tivemos lá, eu fiz uma visita lá um mês retrasado, e reconhecemos ali a região realmente carente. Nós estaremos ajudando nas regiões ribeirinhas com o kit escolar. É um outro desafio, né, irmão Nelson? Nós compramos no Piauí, é longe, lá no sertão não tem, nós compramos na capital, levar, transporte. Deus abençoe, esse ano tivemos uma bênção que ganhamos o transporte, né, uma pessoa doou. E agora lá em Belém, temos que comprar em Belém, levar de barco, nas regiões, nas ilhas, vai ser um desafio. 2027 é o ano do desafio. Nós vamos entrar com o kit escolar nas regiões ribeirinhas. Olhe por nós, irmãos. Não vai ser fácil, mas a vida é feita de desafios. E quem vai na frente? O nosso Deus. Deus prepara tudo. E nós teremos recursos, teremos condições e vamos ajudar as crianças nas regiões ribeirinhas. Eles se esforçam tanto, saem de barco de manhã, vão para a escola, passam um período na escola, muitas vezes com dificuldade em tudo, voltam para sua casa e precisam do nosso apoio. Então, 2027, vamos entrar nas regiões ribeirinhas com o kit escolar.
0: Pastor Paulo, o irmão falou que as crianças vão como para a escola?
2: De barco.
0: De barco?
2: Barco.
0: É logo ali?
2: É ali. É uma horinha, uma hora e meia de barco. É assim, irmão.
0: A ida.
2: A ida, depois a volta. E eles passam lá de ilha em ilha, deixando as crianças. E eu achei interessante, às vezes as pessoas não entendem, né? Ouvem nós falar. Quem é da região norte, quem viveu lá, sabe. Eu estava acompanhando. Para nós implantar um projeto, a gente não implanta o projeto de qualquer maneira. Nós estávamos acompanhando, as crianças saem das ilhas e algumas vêm para o continente, vêm para Belém, outras vão para outras cidades para estudar. O barco sai da escola com essas crianças e leva até uma determinada ilha. Naquela ilha, as crianças desembarcam e dali eles saem em outros barcos para suas casas. Então, irmãos, é um trajeto realmente grande, trajeto perigoso, mas é a vida que eles estão lá. E eu conversei com a coordenadora da Ilha do Cacau, estávamos conversando com ela sobre a parte de material escolar, e ela disse a grande necessidade. São muitas crianças que precisam do material escolar, que os pais não têm condições, as crianças muitas vezes têm um aprendizado difícil, precisando do nosso apoio. Então, 2027, contamos com vocês, hein, meus irmãos? Kit escolar chegando nas regiões ribeirinhas da Amazônia, em nome de Jesus.
0: Nos ajude, hein? Porque só agora, aqui em 2026, foram mais de 4 mil kits escolares. E contamos com vocês, como o pastor Paulo está dizendo, para cada vez mais alcançarmos muito mais pessoas em situação de vulnerabilidade.
2: Deus abençoe poderosamente você que está nos ouvindo nessa programação. Meus irmãos, nesse momento nós vamos ler o nome das pessoas que têm ajudado a obra social, que têm apoiado os nossos projetos, que têm ajudado a nossa igreja, as nossas instituições. E nesse momento eu quero agradecer aqui a irmã Maria Dalva, de Riachão do Jacuípe, na Bahia. A Jacimar Pereira dos Santos, DDD 12, Fábio Rodrigues de Oliveira, de Minas Gerais, José Antônio de Oliveira, aqui de Cerquilho, São Paulo, Marcos Carneiro de Oliveira, da Bahia, Josué Pereira dos Santos, também da Bahia, Cirlei de Assis Fernandes Carvalho, DDD 17, José Maria Gomes, de Minas Gerais, Luzia de Oliveira Ábida, aqui de São Paulo, Edivan Santos Silva, lá de Imperatriz, Olavo Reis Barbosa, do Estado do Espírito Santo. Essas são algumas pessoas que têm apoiado os nossos projetos e que Deus abençoe a sua vida grandemente.
0: Então está aí, como eu falei, nos ajude. Vamos usar a tecnologia, o conhecimento que Deus deu ao homem, e o homem ali desenvolveu essa tecnologia. Vamos usar essa tecnologia para o bem. Você que tem condição, compartilhe, acesse ali o Instagram da Associação Reviver Help Deus e Amor, da Fundação Reviver. Você vai poder ali ver também, e é uma forma de que nós estamos ali prestando conta de onde vão os recursos, mas você também pode ajudar, para que mais uma pessoa também possa ajudar, e depois essa outra pessoa também, mais uma vez, ajudar. E como nós vamos celebrar 32 anos, como eu aqui falei, aquela obra que começou ali, entre só as irmãs, fazendo aquele sopão, cortando garrafa pet para servir aquele sopão, hoje, graças ao bom Deus, por toda esta corrente de amor, todos aqueles que têm a sensibilidade para ajudar o necessitado, nós estamos podendo alcançar cada vez mais e mais muitas vidas. Pastor Paulo, 15 horas e 32 minutos, olha o nosso irmão Armando ali. Não vou nem olhar direito.
2: Não
0: vou nem olhar direito. E ele cruzou a mão ali, ó.
2: Vamos então orar em nome de Jesus, vamos clamar a Deus, encerrando a nossa programação no dia de hoje. E orem, meus irmãos, porque semana que vem estaremos no sertão, temos trabalhos da obra de Deus, né, irmão Nelson? Tem, semana que vem teremos muitas novidades lá da Vila Reviver, né?
0: Sim, vou só deixar os irmãos curiosos, porque aí voltando nós podemos falar e cremos que, mais uma vez, muita coisa maravilhosa vai acontecer ali, pastor Paulo.
2: Glória a Deus. Então tá bom, aguardem, estaremos atualizando os irmãos de nossos trabalhos lá no sertão, em nome de Jesus. Vamos falar com Deus.

0: Senhor, grande Deus e eterno Pai, mais uma vez, Senhor, queremos agradecer a Ti pelo Teu amor, pela Tua misericórdia, pela Tua bondade. Principalmente, ó Pai, pelo sacrifício do Teu Filho Jesus, Senhor, derramando aquele sangue carmesim para a remissão dos nossos pecados, nos dando a possibilidade de termos a vida eterna. Pai, nós aproveitamos esta programação agora e graças damos a Ti porque o Senhor preparou esse espaço onde podemos falar cada vez mais e mais de como a grande obra que o Senhor tem permitido tem alcançado muitas vidas. E nós cremos, Pai, e queremos agradecer a todo aquele que tem estendido a mão e que venham ser as Tuas bênçãos sobre estas vidas. Mas neste momento, Pai querido e Pai amado, muitos estão sintonizados, muitos colocando ali, Senhor meu Deus, o Seu pedido de oração, o Seu clamor. E hoje nós temos certeza, Pai, nesta quinta-feira, logo mais aqui, encerrando esta programação através deste culto, onde a Tua Santa e Divina Palavra vai ser ali, Senhor, proclamada, que o Teu Espírito Santo venha ser derramado de uma forma gloriosa sobre a vida de todos aqueles que estão acompanhando, que vão dar continuidade. Muito obrigado, ó Pai, por mais esta oportunidade. Venha em socorro de cada um que estão clamando ali agora, Senhor, e realiza a Tua Santa e Divina obra. Nós Te pedimos em nome de Jesus.
1: Sim, meu Deus. Em concordância, continuamos em oração, clamando, pedindo a Tua vitória e a Tua misericórdia. Senhor, eu quero apresentar todos os nomes que estão aqui na Central Reviver, na Central de Produção Internacional, aqui, Senhor, no Templo da Glória de Deus. Eu quero apresentar também os irmãos que têm apoiado os nossos projetos, que estão conosco, Senhor, nos projetos que temos esse ano, para o próximo ano. Senhor, abençoe grandemente. Senhor, abençoa nossa viagem para o sertão, a Vila Reviver, os projetos, ó Deus, que estão crescendo. Abençoe que possamos adquirir tudo aquilo que precisamos para ali desenvolver, ó Deus, um projeto maravilhoso. Eu apresento a tua serva, a irmã Irene Miranda. Eu apresento a diretoria da igreja, da associação, da fundação. Abençoe todos agora. Aquele que está orando conosco, enfermo, seja curado, que precisa de vitória, solução dos problemas, visite a casa onde tem luto, onde a tristeza está tomando conta, mas conforte esse coração. Dê ânimo, vitória, Senhor, para prosseguir aguardando a tão bem-aventurada vinda do Senhor Jesus. Graças te damos, ó Deus, em nome de Jesus. Amém.
0: Amém.
1: Chegamos ao final da programação nessa tarde. Olha, daqui a pouco estaremos transmitindo aqui pelo rádio o culto dessa tarde, a Quinta da Multiplicação com a irmã Patrícia Januário. Mas você pode assistir pelo YouTube nosso culto ao vivo aqui da Sede Mundial. Que Deus abençoe, fique na paz do Senhor Jesus. Despede-se aqui na locução, seus irmãos em Cristo.
0: Presbítero Nelson Santos. Lembrando, hein? Às 18h30 também nossa irmã evangelista Eliana Miranda, ali com o informativo Reviver.
1: Que Deus abençoe, despede-se também pastor Paulo Martins, e na técnica de som, diácono Armando Medina. Deus abençoe.
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12: 15 horas e 40 minutos.
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0: Aleluia! Quem veio para tocar com fé no Senhor? Quem tem fé de tocar no Senhor e sabe que o milagre vai acontecer? Então já se coloque de pé nesta tarde, porque com fé nós iremos clamar para receber a serva do Senhor que trará a palavra. Quem veio ouvir a voz de Deus? Quem já está naquela expectativa por receber a palavra nesta tarde? Então vamos clamar a Deus, pedir que Ele venha manifestar sobre nós nesta tarde e também apresentar a vida da irmã Patrícia Januário, que irá trazer esta mensagem nesta poderosa campanha da multiplicação e das portas abertas. Tendo as suas mãos para cá, vamos orar, vamos apresentar a vida da serva do Senhor e também este culto para que o Senhor continue operando. Soberano Deus, eterno Pai, Deus de poder, graça, misericórdia, aqui estamos, Senhor. Apresentamos a Ti, Pai, as nossas vidas. O nosso culto que é direcionado ao Senhor, Pai, manifesta sobre nós. Fala conosco como o Senhor já tem falado. Meu Deus, através da Tua serva, usa a vida dela poderosamente, porque nós temos a certeza que o Senhor é um Deus que manifesta em meio ao Seu povo. E o Senhor sabe, Pai, aquilo que nós necessitamos. Queremos receber da Sua presença, da Sua graça sobre nós, do Seu mover, das maravilhas do Teu Espírito Santo. Pai, aqui estamos, Senhor, utiliza com poder e autoridade a vida da Tua filha, pois eis-nos aqui, Senhor, estamos aqui dispostos. Faz a Sua vontade em nosso meio, em nome de Jesus Cristo, amém, amém. Vamos receber a serva do Senhor com alegria, com palmas para Jesus, mais alegre as palmas.
1: Glória a Deus. Eu quero cumprimentar a amada igreja com a paz do Senhor Jesus. Amém? Quantos recebem a paz do Senhor? Bate palma mais forte. Misturado com glória, misturado com aleluia. Louvado seja o nome santo do Senhor. Quero também cumprimentar os nossos queridos irmãos internautas que nos acompanham com a paz do Senhor Jesus. A paz do Senhor alcance a tua vida, a tua casa, também a tua família. Os nossos queridos irmãos que estão também acompanhando por meio da rádio, que a paz do Senhor alcance a tua vida nesta tarde, em nome de Jesus. Queridos, você já cumprimentou esta pessoa linda que está ao seu lado? Se não cumprimentou ainda, eu dou um minuto para você cumprimentar, abrir um sorriso lindo para ele e para ela, dizer que bom que você está aqui, dizer para ele seja bem-vindo.

Quem crê que Deus vai multiplicar? Quem crê que Deus vai abrir as portas? Está muito fraco para quem acredita. Quem acredita na multiplicação de Deus, abre a boca e dá glória a Deus. Quem acredita que Deus vai abrir as portas que estão fechadas, mistura glória com aleluia e palmas para adorar ao nome do Senhor. Aleluias! Oh, glórias a Deus! Que Deus abençoe cada um dos nossos queridos e amados irmãos. Já pega a sua Bíblia, pega a Bíblia, glória a Deus. Quem trouxe a Bíblia diz glória. Quem esqueceu em casa não vai dar tempo de buscar, né? Aleluia. Pega e abra comigo no livro de 2 Reis. 2 Reis, capítulo de número 4, glória a Deus. Vai procurando e dando glória, vai procurando e dando aleluia. A nossa amada e querida irmã Antônia não foi possível estar conosco hoje, mas na próxima quinta-feira ela estará presente, dando continuidade a esta poderosa campanha. Quantos estão orando pela serva do Senhor? Quantos estão orando? Aleluia. Então, na próxima quinta-feira, ela estará presente com todos os irmãos, dando continuidade a esta poderosa campanha. 2 Reis, capítulo de número 4, quantos encontraram, diz amém. Alguém ainda procurando, diz, espera por mim. Glória a Deus, vamos aguardar alguns irmãos encontrarem. Os nossos queridos irmãos internautas que puderam acompanhar conosco também. Livro de 2 Reis, capítulo de número 4. Faremos a leitura a partir do versículo 1. A partir do versículo 1, glórias a Deus. Do capítulo 4, amém? Lemos, diz assim: e uma mulher, das mulheres dos filhos dos profetas, clamou a Eliseu, dizendo: meu marido, teu servo, morreu. E tu sabes que o teu servo temia ao Senhor. E veio o credor a levar-me os meus dois filhos para serem servos. E Eliseu lhe disse: que te hei de eu fazer? Declara-me, que é que tens em casa? E ela disse: tua serva não tem nada em casa, senão uma botija de azeite. Então disse ele: vai, pede para ti vasos emprestados a todos os teus vizinhos, vasos vazios, não poucos. Então entra e fecha a porta sobre ti e sobre teus filhos, e deita o azeite em todos aqueles vasos, e põe à parte o que estiver cheio. E partiu, pois, dele, e fechou a porta sobre si e sobre seus filhos, e eles lhes traziam os vasos, e ela os enchia. E sucedeu que, cheios que foram os vasos, disse a seu filho: traze-me ainda um vaso. Porém ele lhe disse: não há mais vaso nenhum. Então o azeite parou. Então veio ela e o fez saber ao homem de Deus, e disse-lhe: vai, vem. E disse ele: vai, vende o azeite, paga a tua dívida, e tu e teus filhos vivei do resto. Meu Deus, é forte. Levanta tuas mãos ao alto, levanta. Feche os olhos, nesse momento de oração, nós vamos clamar, pedindo para o Senhor revelar a tua palavra. Clame a Ele, abra o teu coração e comece dando glória, glória.

ti, em o nome de. Então, bem forte, bem alegre, senta-se batendo palma e dando glória a Deus. Batendo palma e dando glória a Deus. Aleluia. Louvado seja o nome santo do Senhor. Meus amados e queridos irmãos, Eliseu, sabemos que foi sucessor do maior profeta que existiu, que foi o profeta Elias. O maior daqueles que fizeram tantos prodígios e sinais quanto Elias. Irmãos, Elias era um homem a qual Deus respondia com fogo. Deus respondia com grandes prodígios e sinais. E a Bíblia nos revela que Eliseu, acompanhando Elias, quando Elias iria ser tomado por Deus, Eliseu não o deixa, mas Eliseu o acompanha. Eliseu começa a perceber tudo quanto Elias fazia, como Elias vivia, do que Elias praticava diante da presença do Senhor. Para que, irmã Patrícia? Para que ele também pudesse compartilhar e vivenciar algo extraordinário que Elias vivia. E o que era? Presença de Deus. Presença de Deus. E nesta tarde eu já quero vos abrir um parente aqui e dizer que eu e você precisamos anseiar como Eliseu anseava. Pelo que, irmã Patrícia? Pela presença de Deus. E você que anseia pela presença de Deus aqui nesta tarde, levanta a tua mão, porque nesta tarde tem presença

nesta tarde. A Bíblia nos diz que Elias fala a Eliseu: o que tu queres? E Eliseu vai dizer algo extraordinário, irmãos, que até o próprio Elias ficou maravilhado. O próprio Elias não esperava que Eliseu fosse pedir o que ele pediu. E o que que Eliseu pediu? Eliseu pediu, irmã Patrícia, portas abertas. Sim, mas não a porta terrena. Ele pediu a portas dos céus abertas. Eliseu pediu, irmã Patrícia, riqueza. Sim, mas não a riqueza terrena. Ele pediu a riqueza celestial. Aleluia. Eliseu pediu, irmã Patrícia, a multiplicação. Sim, mas não era multiplicação nem de alimento, nem de água, mas era multiplicação da presença de Deus. Oh, glória. E eu já te pergunto nesta tarde, qual tipo de multiplicação que você veio buscar? Porque a mais importante é a presença de Deus. A mais importante é ser cheio da presença do Espírito Santo de Deus. Aleluia. Oh, glória. E a Bíblia diz então que Eliseu responde a Elias dizendo: eu quero porção dobrada do Espírito Santo que está sobre a tua vida. Traduzindo para esta campanha, Ju, Eliseu estava dizendo: Vanessa, Elias, eu quero a multiplicação.

essa ousadia. O próprio Elias vai dizer: coisa dura me pediste. Porque Eliseu estava pedindo aquilo que Elias não poderia lhe dar. Só tinha alguém que poderia dar o que Eliseu estava pedindo. E quem é ele? Quem é ele? Quem é ele? Ele está aqui. Deixa eu dizer de novo, ele está aqui. Então, se você pedir, ele também vai te dar aqui nesta tarde. Então, se você almeja, ele também vai derramar sobre a tua vida. Então, Elias vai responder a Eliseu dizendo: olha, Eliseu, se tu me vires subir, assim será feito. Se não vires, não será feito. Irmãos, eu imagino que a partir daquele momento, Eliseu não mais piscava os olhos. Eliseu não ficava desapercebido. Tem gente que vem para o culto e para uma campanha como esta, mas mesmo estando aqui está desapercebido, está preocupado com as coisas que ficaram em casa, está preocupado com os problemas. Mas se você quer receber de Deus, faça como Eliseu. Elias disse: se tu vires eu subir, assim será feito, se não vires não será feito.

acontecendo nesta tarde? A Bíblia diz, irmãos, que eles andando junto, um carro de fogo separa um do outro, uma carruagem de fogo, e Elias sobe em um redemoinho. Eu imagino que Eliseu ficou agora olhando para o alto, esperando receber o que tinha pedido, e de repente desce a capa de Elias. Quando Eliseu toma a capa de Elias, ele estava entendendo: Deus respondeu a minha petição. Levanta a mão, levanta.

oração, aleluia. Ora, badara, irondarabias. Tem resposta de Deus nesta tarde para tua vida. Tem resposta de Deus nesta tarde para ti. Meus amados, ele precisava voltar e passaria pelo Jordão. E lá do outro lado estavam os profetas. E eles agora estão pensando como que Eliseu irá atravessar o Jordão, já que o profeta Elias não está com ele. Mas a Bíblia diz que Eliseu levanta a capa e toca Querone. Ele toca nas águas do Jordão. E o que acontece? O Jordão se abre. E ele toca dizendo: aonde está o Deus de Elias?

Jordão se abre. Ei, a pergunta nesta noite, nesta tarde, não é aonde está o Deus de Elias. A pergunta nesta tarde é esta: aonde está os Elias de Deus? Será que tem Elias de Deus aqui?

Queridos, todos agora começam a observar e declarar o Deus e o Espírito que estava sobre Elias, agora repousa, Bianca, sobre Eliseu. Repousa sobre Eliseu. E o que nos ensina aqui? Que a obra de Deus não pode parar. Que a obra de Deus não vai parar. A obra de Deus vai continuar, porque ainda tem homens e mulheres de Deus.

Quem acredita, dai glória a Deus. Quem acredita, dai aleluia. Eliseu pediu porção dobrada. Irmãos, Deus confirmou o pedido de Eliseu. Porque enquanto Elias operou 7 milagres. Quantos? Não ouvi. Quantos? 7. Quantos Eliseu operou? Hã? Eliseu operou 13 milagres. Ô, irmã Patrícia, mas então, se é multiplicação, está faltando um. É. A Bíblia diz que quando ele morreu, ao ser sepultado, foi jogado um defunto. Quando tocamos, ó

vai cumprir. Ele há de cumprir. E meus amados, a fama de Eliseu começou a percorrer. E Eliseu era conhecido não como fofoqueiro. Eliseu não era conhecido como contendeiro. Eliseu não era conhecido como falso profeta. Eliseu era conhecido como homem de Deus. Alguém olhava para Eliseu e dizia: é homem de Deus. O que as pessoas ao olhar para você diz? Até diminuiu glória. Ei, querido ouvinte, o que os teus vizinhos dizem ao teu respeito? Ei, querido internauta que está nos acompanhando, o que as pessoas olhando para você dizem sobre você? Será que a tua fama é um homem de Deus, uma mulher de Deus? Começa a refletir aí. Começa a pensar aí. Porque enquanto olhavam para Eliseu, não viam outra coisa a não ser: é homem de Deus, é mulher de Deus, Deus está na vida dele, Deus é com ele, é Deus que usa ele. É isso que eu e você precisamos desejar, que alguém olhe para nós e possa reconhecer que Deus está conosco, que Deus está em nossa vida. Por isso precisamos ter toda a cautela, por isso precisamos ter todo o cuidado em tudo, no jeito de ser, de falar, de vestir, de andar, de proceder, para que não venhamos escandalizar o nome de quem? Não é o nosso não, mas é o nome que nós carregamos, que é santo, que é santo, que é santo. Aleluia! Irmãos, esse capítulo que lemos vai nos mostrar que o Deus Yahvé, o Senhor Jeová, ele tem poder sobre a área financeira, sobre a morte e sobre a seca. Você não entendeu? Vou deixar para a lição de casa esse capítulo 4 de 2 Reis para você meditar. Porque nesse capítulo vamos conhecer que o nosso Deus tem poder sobre a área financeira. Por quê? Porque ele é o Deus que multiplica. Porque ele é o Deus que abre porta. Ele tem poder sobre a morte, porque ele é a própria vida. E ele

financeira. Quem sabe você está sobre um decreto de morte, ou quem sabe você

esta mulher, da qual é anônima, não falo o nome dela. É uma das esposas dos filhos dos profetas, ou seja, daqueles que foram discipulados por Eliseu, como também por Elias. Talvez este homem possa ter sido um daqueles a qual Deus falou para Elias. Enquanto Elias dizia: Senhor, só eu fiquei. O que Deus disse para ele? Ainda tem 7 mil. Ainda tem 7 mil que não se venderam, que não se prostraram, que não se renderam. Talvez eu estou falando com um desses aqui hoje. Talvez eu estou falando com alguns desses aqui hoje. Aleluia! Quem sabe este homem foi um daqueles que foi alimentado enquanto Acabe estava matando os homens de Deus. Quem sabe ele foi um daqueles que foi escondido e alimentado, porque Deus ainda guarda os teus. Porque Deus ainda protege os teus. Não se preocupa com a perseguição, não. Não se preocupa com o levante, não. Não se preocupa com a fúria do adversário, não. Porque Deus te guarda. Deus te guarda. Deus está falando com alguém aqui nesta tarde. Deus te guarda. Ei, querido internauta, Deus, ele te guarda onde quer que você esteja. Este homem tinha deixado um legado. Qual era o legado? A sua esposa, como também os seus filhos, sabiam que ele tinha servido ao Senhor com temor. Ou seja, ele era um servo de Deus íntegro, sincero a Deus, obediente a Deus e temente a Deus. Mas mesmo sendo um servo de Deus temente a Deus, os sofrimentos, os dramas da vida não respeitam, irmãos. O que quer dizer isso, irmã Patrícia? Eu quero vos dizer o seguinte: que por nós sermos cristãos, não significa.

momento algum. Isso joga por terra a falsa teologia que se pregam por aí, que crente não tem que enfrentar enfermidade, que crente não enfrenta dificuldade, que crente não enfrenta porta fechada, que crente não enfrenta lutas, guerras. Mentira! O próprio Jesus disse: no mundo tereis aflições, mas tende bom ânimo. Tende bom ânimo. A Bíblia nos dá vários exemplos de homens tementes a Deus, fiéis, de mulheres que serviam a Deus com sinceridade. Mesmo assim, enfrentaram adversidades. Mas as adversidades não o venceram, porque o povo de Deus é mais do que vitorioso. E a adversidade chegou para esta mulher. A adversidade, o dia mau chegou na vida desta mulher e na sua família. Quem sabe enquanto seu esposo estava vivo, esta mulher vivia uma vida abençoada, vivia uma vida de

que peleja e que trabalha, aleluia. Oh, glórias. E esta mulher não vai insurgir a Deus. Ela não vai reclamar com Deus, ela não vai culpar a Deus. Tem quantos que no momento das suas adversidades, no momento da sua dificuldade, o que ele faz é murmurar, o que ele faz é reclamar, o que ele faz é culpar a Deus. Mas essa mulher vai nos dar uma lição. Que lição, irmã Patrícia? No momento da provação e adversidade, não adianta murmurar. Não vai resolver reclamar. Não vai resolver questionar. É necessário tomar uma atitude. Veja que esta mulher, ela não vai se trancar, querido internauta, dentro de um quarto escuro, entrar em uma depressão, enfrentando luto pelo seu esposo. Não! Não é isso que ela vai fazer. Quem sabe estamos falando com alguém que se encontra neste exato momento trancado em um quarto, porque a porta se fechou, porque o médico diagnosticou que a enfermidade não tem cura, ou até porque está enfrentando uma crise financeira ou na família. Eu quero te

querido irmão, ao ver a situação que estava, aquela mulher em luto, os filhos chorando, ainda o pior chega aos credores. Chegam aqueles que vão cobrar aquela mulher. Quem sabe, Ju, aquela mulher nem tinha noção da dívida. Quem sabe aquela mulher nem sabia. Mas chegou aos credores. Além dela estar enfrentando luto pelo seu esposo. E uma mulher agora considerada viúva. Naquela época, era uma mulher considerada desamparada, sem recursos, porque o recurso vinha por meio do esposo, do marido, e agora o marido faleceu. De onde virá o seu recurso? De onde virá o seu sustento? Ela está desesperada, e chega à sua porta os credores. Que vem para quê? Para consolá-la. Que vem para enxugar a lágrima, trazer uma palavra de consolo, de conforto para ela. Não. Que vem para dizer para ela: pague a dívida. O teu esposo deixou uma dívida altíssima. Quem sabe ela disse: tem misericórdia, eu não tenho com o que pagar. Quem sabe ela disse: olha, eu não tenho condições para quitar esta dívida. Mas eles disseram: se você não pagar, vamos levar os teus dois filhos para serem servos, para serem escravos. A única coisa que lhe restava agora era os seus filhos. Irmãos, o inimigo, ele não tem compaixão de ninguém. O inimigo não respeita a sua dor. O inimigo não respeita o seu sofrimento. Enquanto você está sofrendo, o que o inimigo quer é também trazer morte e destruição. Mas não se desespera, porque ainda existe uma esperança.

querido ouvinte, querido internauta, Deus vai agir. Irmãos, tinha lei em Levítico de que se alguém devesse, poderia ser levado para pagar a dívida por meio do seu serviço. E esta mulher agora está mais aflita ainda, mais desesperada ainda. Mas a Bíblia vai dizer que esta mulher toma uma atitude. Que atitude esta mulher vai tomar, irmã Patrícia? A de fugir daquela cidade? Não! Mudar de endereço? Não! De entregar seus filhos? Não! Que atitude ela vai tomar? A de clamar. O versículo primeiro diz: ela clamou a Eliseu. Esse clamor significa o seguinte: grito de socorro. Esse clamor

aquele era um homem de Deus. E ela vai em busca de uma direção, em busca de uma palavra. É o mesmo que você veio fazer aqui nesta tarde. É o mesmo que você está fazendo aqui nesta tarde, querido internauta que nos acompanha. Aleluia.

ronja nesta tarde. Esta mulher vai até Eliseu e vai declarar a ele toda a situação. Vai dizer que o seu esposo morreu, deixou-lhe uma grande dívida e os credores querem levar seus dois filhos. E Eliseu vai dizer a ela: mulher, o que posso fazer? É como se Eliseu estivesse dizendo: eu não tenho o que fazer. Porque os profetas também eram pessoas carentes, dependia da ajuda voluntária do povo, irmãos. Ele não tinha recurso para ajudar aquela mulher, mas o que ele tinha, o que eu e você também temos. O que ele tinha, o que Pedro e João também tinha quando estava indo para o templo. Tinha moeda, tinha esmola, tinha ouro, tinha prata, não. Tem Jesus, e você que tem Jesus, levanta a tua mão. E você, querido internauta, querido ouvinte, que

o recurso que você precisa. Eliseu disse para ela: o que tu tens em casa? Veja aqui, Eliseu não vai perguntar o que te falta, com o que eu posso te ajudar. Ele vai perguntar: o que você tem em casa? Qual é a lição? A lição é esta: Deus não está à procura do que te falta, Deus quer saber o que você tem. Porque por meio do que você tem, Deus vai multiplicar. Tem gente que já entendeu. Tem gente que já está compreendendo. Ei, querido internauta, você está entendendo? Por meio daquilo que você tem, Deus vai multiplicar. Deus vai multiplicar, querido ouvinte. Aquela mulher primeiramente respondeu assim: a tua serva não tem nada em casa. Porque esta mulher, assim como nós sempre olhamos aquilo que nos falta. Sim ou não? Sim ou não? A gente pensa: ah, se eu tivesse isso, ah, se eu tivesse essa oportunidade, ah, se eu estivesse nesse emprego, ah, se a minha família fosse desse jeito, ao invés de nós olharmos para aquilo que Deus já nos deu. Ao invés de nós olharmos para aquilo que já está em nossas mãos. E então aquela mulher vai se recordar e dizer: eu tenho uma botija de azeite. Talvez para você o que você tem é insignificante, mas para Deus o que você tem é o que Ele vai operar um milagre. Talvez você olhe e diz: isto que eu tenho não serve, mas é isso que você tem que Deus vai usar. Deus perguntou para Moisés: Moisés, o que tu tem nas tuas mãos? Eu tenho um cajado. Ele tinha uma simples vara, um pedaço de madeira, mas quando Deus tocou, meu Deus do céu,

que você tem. Sansão tinha apenas uma queixada de jumentos. Alguém olhava e dizia, para que serve isso a não ser para enterrar? Mas quando Deus olhou, disse, Sansão, é com isso mesmo que eu vou ferir os filisteus. O que que Davi tinha? As armaduras de Saul? Não! O que que Davi tinha? Uma funda. E Deus disse para Davi, é com esta funda, Davi, que o gigante vai cair. É com esta funda, Davi, que o gigante vai cair. Eu vou profetizar até você da glória. É com esta funda que o gigante vai cair. Vai cair, vai cair, vai cair. Abra tua boca, vai cair. Vai cair contra a tua família. Vai cair contra o teu casamento. Vai cair contra a tua saúde. É com isso que você tem nas tuas mãos. Deus vai usar o que você tem. O que tinha Pedro, Tiago e João? Tinha redes. Estavam lavando elas. Mas quando Jesus chegou, as redes que estavam vazias, o que aconteceu? Olha aqui, ó. O que que aconteceu? Talvez você está olhando, está vazio, irmã Patrícia. Irmã Patrícia, não tem nada. Mas o Deus que faz do nada tudo está aqui.

peixinhos. André disse: o que é isso para tantos? Ou seja, André estava dizendo: não serve para nada. Mas quando colocou na mão de Jesus, quando

disse para aquela mulher: mulher, vai. Ele disse o quê? O quê? O que significa? Sai da inércia. Disse: cruza as mãos. Para quem está prostrado, se levanta. Para quem está parado, toma uma posição. Para quem está pensando em parar, não é hora de parar. Para quem está pensando em desistir, é para marchar. Vai, mulher. E o Senhor está falando mesmo para mim e para você hoje. O Senhor está falando mesmo para ti nesta tarde, querido ouvinte, querido internauta. É vai, a ordem é vai. A ordem não é ficar parada, a ordem não é ficar chorando,

0: Ele vai dar ordem. Vai a todos os teus vizinhos. A quantos vizinhos? Agora o negócio pegou. Não é só para os vizinhos que eu gosto, não. Não é só para os vizinhos bonzinhos que me dá bom dia, boa tarde, boa noite. Não, é para todos. Aqui vai acontecer algo. O quê? Primeiro, vai ter que ter obediência. O caminho do milagre não é outro. O caminho para multiplicação e para porta aberta sempre foi o mesmo. Sabe qual é o nome dele? Tem gente esperta aqui hoje. Qual é o nome dele? Obediência. E a pergunta é esta: você quer milagre? Vou perguntar de novo. Vocês querem milagre? Mas estão obedecendo? Diminuiu, né? Vamos de novo? Vocês querem milagre?
1: Sim.
0: Mas estão obedecendo?
1: Sim.
0: Ah, tem certeza?
1: Sim.
0: Ei, querido internauta, quer milagre? E a obediência, como está? Ei, querido ouvinte, quer porta aberta? Mas e a obediência, como está? Sem obediência não.

culpa. Não adianta questionar, não adianta querer fugir. A ordem já está dada a todos os vizinhos. Irmãos, segunda coisa, essa mulher agora tinha que quebrar o orgulho. Tem gente orgulhoso, tem ou não tem? E Deus não se agrada. Vai ter que quebrar o orgulho. Vai bater de porta em porta. De porta em porta. E vai pedir vasilhas emprestadas. E as vasilhas têm que ser vazias. E as vasilhas não são poucas, tem que ser muitas. Porque conforme as vasilhas vai ser o tamanho do milagre. Por meio da fé. Quem tem fé vai colher muitas vasilhas. Quem tem pouca fé vai colher poucas. Mas quem colher poucas é pouco milagre. Quem colher muito é muitos milagres. Esta mulher, ela vai, irmãos, sem questionar, sem perguntar, ela vai obedecer. Ela está ali disposta. Disposta a quê? Disposta a não ver sua família perecer. Disposta a não ver os seus filhos serem levados como servos. E eu te faço outra pergunta aqui nesta tarde. Você está disposta? Você está disposto a tomar uma atitude em prol da tua família? A se posicionar no lugar do teu filho, do marido, no lugar, aleluia, do teu ente querido, no lugar do teu familiar? Você está disposto, está disposta? Aquela mulher estava disposta a enfrentar o que fosse necessário para não deixar os teus filhos perecerem. E o que aconteceu? Eliseu lhe deu a ordem:

acontecer. Essa mulher não esperou nenhum, nem dois, nem três dias. Essa mulher não esperou uma semana, não esperou um mês, não esperou um ano. Tem gente que quer milagre, mas não toma posição. Tem gente que quer milagre, mas não toma atitude. Ele continua esperando o milagre de braços cruzados. Ele continua...

nossas atitudes. O que é para mim, para você fazer, Deus não vai fazer por nós. Nós precisamos tomar atitude. Deus disse para Noé: eu vou mandar o dilúvio. Quer livramento, Noé? Quero. Então faz a arca. Não entendeu? Eu vou mandar o dilúvio, mas só vou dar livramento para quem entrar na arca. A arca precisa estar pronta, Noé. A arca precisa estar preparada. Ei, Josué, eu vou derrubar as muralhas, mas o povo tem que rodear. O

nos acompanha, faz a tua parte. A parte de Deus está garantida, e a tua? Ele só está esperando a sua. Ele só está esperando a sua. Sabe por que o milagre não aconteceu ainda? Porque está faltando a tua parte. A mulher foi, irmãos, buscou vasilhas, e muitas vasilhas. Entrou dentro da casa, fechou a porta. Ela cumpriu assim como Eliseu tinha lhe dito. Não adianta cumprir pela metade. Não adianta obedecer o que te é fácil. É necessário obedecer completamente. Ela fecha a porta. E Jesus ensinou o quê? Quando fores orar, entra no teu quarto. Fecha a tua porta. Porque o teu Pai que te vê em secreto te recompensará publicamente. Ô, irmã Patrícia, mas a campanha não é portas abertas, e como esse negócio de fechar a porta? Porque nós temos que fechar a brecha para Deus abrir as portas. Porta fechada fala de intimidade, é intimidade com Deus. Todas as vezes que Jesus operaria milagres, ele mandou o quê? Fechar as portas. Lembra lá na casa de Jairo, ele colocou para fora todos os espectadores e deixou só os discípulos e os pais da menina, e o milagre aconteceu com a porta fechada. Porque onde tem porta fechada não vai ter murmuração, não vai ter questionamento, sabe o que vai ter? Fé. Oh, aleluia. E outra lição, união. Não foi a mulher que trabalhou sozinha, foi a mulher junto com os filhos. Deus quer união dentro da família. Estamos vivendo um tempo tão crítico, irmãos, que está faltando união dentro dos lares. É o marido que já não tem mais aquela união com a esposa. É a esposa que também não tem a união com o marido. Os filhos que já não tem união com os pais. E deste jeito, aleluia, está impedindo o milagre acontecer. Mas nesta tarde Deus vai, aleluia. Oh, glória.

avião. Vai cair por terra nesta tarde. Quem crê, levanta a mão e dá glória a Deus. Já está caindo por terra. É interessante que ela enchia os vasos enquanto os filhos traziam. Olha só, presta atenção. Eu imagino que aquela mulher pega a botija, olha para ela, só tem um pouquinho de azeite. Mas quando ela vira a botija, o azeite vai derramando até encher o vaso. Quem sabe ela para, olha de novo, tem o mesmo pouco azeite. Mas quando ela vira a botija, vai enchendo os vasos. Até o ponto dela dizer, traz mais vasos. E o filho dizer, não tem mais vasos. Então o azeite parou.

mulher ficou maravilhada e foi contar para o profeta, homem de Deus. E sabe o que ele disse? Ele disse mais uma vez: vai. Não é para esconder o que Deus fez, mulher. Agora testemunha o que Deus tem feito. Vou repetir: não é para esconder o que Deus fez, é para testemunhar o que Deus tem feito. Vai, vende tudo que tem, paga a dívida e vive do. Ou seja, Deus é Deus de multiplicação para o momento de urgência e para a necessidade futura. Você não entendeu nada, né? Vou repetir: Deus não vai agir apenas para suprir tua necessidade presente. Deus vai agir para suprir toda a tua necessidade. A futura também já está nas mãos de Deus. E para a gente finalizar, o que o homem de Deus disse para a mulher? Vai, vende e paga a dívida. Porque negócio de crente caloteiro está errado. De crente passar a perna nos outros está errado. Tem que se converter. Tem que tomar vergonha na cara. Eliseu disse para a mulher: vai lá, vende e paga a dívida. Não fica em dívida. Não fica devendo. Se tem alguém aqui nesta tarde, ou nos acompanhando pela rádio, ou nos acompanhando também pelas redes sociais, paga a tua dívida. Para de desculpinha afiada. Veja que Deus trouxe providência para quê? Para que a mulher quitasse a dívida. E se você está em dívida, Deus vai trazer providência para você quitá-la também. E o que é mais interessante é isso: vai viver do resto. Por acaso, alguém sabe quanto tempo vai viver? Hã? Mas olha como esse Deus é tão poderoso, que o que ele faz é para garantir toda a nossa necessidade. E você que está nos ouvindo aqui nesta tarde, você que está nos acompanhando também, Deus vai suprir toda a tua necessidade. Vai ter multiplicação de Deus chegando para você.

fechar a porta, mas agora é preciso ela abrir. E que porta Deus vai abrir? A porta da liberdade. Os seus filhos não vão ser escravos. Pode abrir a porta, não precisa ter medo dos credores, porque eles não vão levar teus filhos. Deus não deu tua família para o diabo destruir, não. Deus não deu teu casamento para o diabo destruir, não. Deus não deu tua saúde para a enfermidade destruir, não. Levanta tua mão, porque é profético, querido. É o poder da palavra.

não vai levar. A porta da liberdade foi aberta. E a porta da liberdade também está sendo aberta aqui nesta tarde. Deus vai libertar filhos de irmãs que estão aqui. Vai, Deus vai.

imagina agora os credores chegando, dizendo: hoje a gente leva os filhos dela. Eu não sei qual foi o tempo que ele deu, quem sabe deu 15 dias, quem sabe deu uma semana, dizendo: ó, tal dia eu vou buscar. Mas quando chegaram lá, batendo na porta, o semblante da mulher já não era mais de tristeza, pegou? Você não entendeu, né? Vou repetir. O semblante da mulher já não era mais de tristeza. Já tinha um sorriso, tá? Tá entendendo, querido internauta? Começa a colocar um sorriso nesse teu rosto, levanta a cabeça. Ora, badara, em onda, arábia. Se o decoura, labadara.

quando abre a porta aquela mulher com um semblante diferente. Os credores disseram: viemos cobrar a dívida, vamos levar os teus filhos. Ela diz: não, tá aqui, ó. Tá aqui. Eu imagino eles dizendo: mas como? O meu Deus é o Deus da multiplicação e da porta aberta. O meu Deus é o Deus da multiplicação e das portas abertas. Se coloca de pé. Se coloca de pé. Aleluia. Nós vamos declarar. Nós vamos declarar aqui nesta tarde: o meu Deus é o Deus da multiplicação e das portas abertas. Vamos? Eu vou contar Pai, Filho e Espírito Santo, e todos nós vamos dizer em uma só voz. Vamos lá? Eu conto Pai, Filho e Espírito Santo. Meu Deus é o Deus da multiplicação e das portas abertas. Está muito fraco. Novamente, o meu Deus é o Deus da multiplicação e das portas abertas. Então bate palma e dá glória a Deus. Se continue de pé. Mas eu quero chamar aqui à frente você, que assim como aquela mulher, continua de pé, não senta não, que assim como aquela mulher está enfrentando uma grande crise, não apenas financeira, mas familiar, na saúde, eu quero te dizer: você vai continuar de braço cruzado ou vai tomar uma atitude? Que atitude, irmã Patrícia? A atitude que aquela mulher tomou. Qual foi? De ir até o profeta. Você hoje vai tomar a atitude de vir até a Deus. Chega de sofrer. Chega de desespero. O Senhor é o teu socorro. Ele é o recurso que você necessita. Cadê você? Sai do teu lugar e vem. Pode vir, sai do teu lugar e vem. Ô glória, sai do teu lugar e vem. Ô glória a Deus, ô glória a Deus. Chega de continuar sofrendo. Chega de continuar, aleluia, lutando com as suas forças, com o seu próprio recurso. Aleluia, reconheça que você não tem a capacidade de sair desta situação, que você precisa de Deus.

nesta tarde. Cadê você que quer? Oh glória! Cadê você que quer sair desta situação? Não apenas uma situação, irmãos, financeira ou física, mas a condição espiritual em que você está. Só Jesus pode perdoar os teus pecados. Só Jesus pode, aleluia, salvar a tua alma da condenação eterna. Mas para isso você precisa se voltar para Ele. Cadê você que quer entregar tua vida para Cristo Jesus? Reconciliar com Ele, aceitá-Lo como teu suficiente Salvador. Ainda dá tempo de você vir, ainda dá

reconheço que somente o Senhor pode mudar a situação em que me encontro. E nesta tarde eu me rendo ao Senhor. Perdoa os meus pecados. Escreve o meu nome no livro da vida e me ajuda a permanecer firme nos teus caminhos até o dia da tua vinda. Senhor Jesus, cumpre na minha vida, na minha família, esta

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3: E olha que acontece uma festa linda. 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Que maravilha, mais uma vez o Grupo Inhelete no Brasil. 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Eu quero estar aqui. 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Vamos combinar assim? Você traz alguém com você. Aquela pessoa que sempre está falando, eu vou, mas deixa lá uma oportunidade, ela, essa pessoa que você vai trazer. 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Em adoração ao Senhor, dia 26 de julho, aqui na sede mundial. Dia 26 de julho, aqui na sede mundial, às 15h. Corra. Chega cedo para você reservar o seu lugarzinho, pelo menos no estacionamento, né, gente? Estacionamento da sede mundial está ficando pequeno, né, gente? Concorda comigo? Nós vamos ter que aumentar esse estacionamento aqui, que todo mundo quer vir de carro. E tem que vir de carro mesmo. Vem mais cedo. 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
4: nenhuma arma forjada contra você prevalecerá, e você refutará toda língua que a acusar. Esta é a herança dos servos do Senhor, e esta é a defesa que faço do nome deles, declara o Senhor. Isaías 54:17.
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0: Receba a paz do Senhor Jesus, do vosso irmão em Cristo, o presbítero Wesley Souza. Estou passando rapidamente dentro dessa programação local para convocar você para estar conosco na oração do Getsêmani. Toda quinta-feira estamos nesse propósito da oração, do clamor, de busca da presença de Deus. Então você não pode ficar de fora. Quero convocar os departamentos aqui da sede estadual de Juiz de Fora: Departamento do Louvor, Departamento das Crianças, Departamento dos Adolescentes, Departamento do Expansão, as Mulheres de Fé, os Homens de Fé. Quero convocar todo mundo para estar conosco, os casais, para estar orando toda quinta-feira às 18h30. Já estamos aqui com um circo de oração em oração e depois os departamentos clamando a Deus. Então venha orar conosco, a oração é a chave da vitória. Estarei aqui esperando por você e por toda a sua família.
1: É hora de dar frutos, é hora de dar frutos! Receba a presença de Deus, receba a presença de Deus, receba a presença de Deus, receba a presença de Deus. É hora de dar frutos, é hora de dar frutos, é hora de dar frutos. Receba a unção de Deus, receba! Oricanda lamanaba, canda lamanaba, canda lamanaia. Mais um pouquinho de línguas estranhas, mais um pouquinho de Pentecoste, mais um pouquinho de unção, mais um pouquinho. Deus está derramando, Deus está derramando, Deus está virando a terra, Deus está mandando oxigenação na terra. Receba, receba,

0: receba a presença do Senhor, receba a presença do Senhor, receba, receba, aleluia, aleluia, aleluia.
1: Deus está derramando.
0: Candalabasurimi, candalabasteia.
1: Este teu
0: poder, aleluia.

esta nação. Olha para este país, meu Deus, tenha compaixão. Toca neste país, meu Deus. Toca nos poderes que regem este país, meu Deus. Toca nos poderes que regem este país, meu Deus. Abençoa, Senhor. Toca nas autoridades, meu Deus. Em nome de Jesus, ó Pai. Deus querido, Deus maravilhoso, a sua igreja neste momento se desperta em oração. Aleluia, Senhor. Esse povo está orando, Deus. Então agora nós estamos pedindo ao Senhor que o Senhor

Quem não sentiu, pode sentir. Pode sentir. Pode sentir. É para receber a glória. É para receber o poder de Deus. É para receber o avivamento. É para receber o verdadeiro avivamento bíblico. Isso, mais forte, com mais alegria.

Deus. Meu Deus, que é isso? Meu Deus, que é isso? Isso, dê lugar. Agora é hora de dar lugar, é momento de dar lugar. Dá lugar ao Espírito Santo. Deixa o Espírito Santo mudar a sua vida. Deixa o Espírito Santo mudar a sua história. Deixa o Espírito Santo mudar a sua vida espiritual. Deixa Deus mudar seu nível espiritual. Aleluia. Aleluia. Tem gente que há muito tempo não chorava e está chorando agora. Tem gente que há muito tempo não dava um glória a Deus, já está no terceiro glória a Deus aqui agora. Rai, clama, lá vai xandarai. E ele come lá de xandera, manás. Periandês, come, manás. Ouvinte.

0: Deus, obrigado você do outro lado pela companhia Fidalgui, o nosso programa, essa programação de Deus abençoada que é o programa Voz da Libertação. Chama atenção os irmãos do bairro Ipiranga. Nossa Deus é Amor, localizada na rua Renato Pandolfi, 195. Estarei com vocês aí presente nesta sexta-feira, dia 17 de julho, hein? Tá chegando sexta-feira, 17 de julho. Vamos estar presente com os irmãos aí, na nossa Deus e Amor do bairro Ipiranga, Renato Pandolfi. É um dia maravilhoso, sexta-feira, às 19 horas.
1: Parece que não vais resistir.
0: Quero convidar vocês a estar com a gente aí também, juntamente com o servo do Senhor, né? Pastor Henrique Alencar, irmã. É, com a esposa também, a filhinha também, verdade, a Dudinha, né? Vai estar conosco aí também nesse grande dia, que é sexta-feira, 19 do mês de... Perdão, dia 17. Dia 17, sexta-feira, dia 17 do mês de julho. E nossa Deus e Amor, ali do bairro Ipiranga. Quero confirmar, vou estar com os irmãos aí, permitindo Deus, para pregar e orar por favor de todos vocês, ungir também com as redes, você não pode perder. Será uma noite memorável. Deus e Amor do bairro Ipiranga. Não vá sozinho, leve mais um, mais dois, mais três, faz uma caravana. Vai ser bênção, hein? Até lá!
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2: E Deus vai trazer para nós uma palavra, aleluia, ao nosso coração. Amém? Quem vai vir da glória a Deus? Quem vai trazer uma pessoa com você para ouvir a palavra de Deus, diga amém. Isaías capítulo 38, primeiro diz assim: Naqueles dias Ezequias adoeceu de uma enfermidade mortal. E veio a ele Isaías, filho de Amós, o profeta, e lhe disse: Assim diz o Senhor, põe ordem a tua casa, porque morrerás e não viverás. Então virou Ezequias o rosto para a parede e orou ao Senhor. E disse: Ah, Senhor, lembra-te, peço-te, que andei diante de ti em verdade e com um coração perfeito, e fiz o que era reto aos teus olhos. E chorou Ezequias muitíssimo. Chorar na presença de Deus. Quem já chorou na presença de Deus muito aí? O choro pode durar uma noite, mas a alegria vem pela manhã. Feche os teus olhinhos que Deus te deu. Senhor Deus, fala conosco nesta noite. Revela a tua palavra em nosso coração, Senhor. Traz uma palavra que cura, que liberta, que salva, Senhor Deus. Traz uma palavra, Senhor Deus, que vai, Senhor Deus, impactar a nossa vida. Que vai, Senhor Deus, ser, Papai amado, impactante nesta noite. Eu te peço, Senhor Deus, que o Senhor venha trazer uma palavra ao nosso coração, em nome de Jesus. Amém? Pode se assentar. Exalta o Senhor com palmas, bem alegre para o Rei da Glória. Pode exaltar o Senhor com glórias a Deus, aleluias. Irmãos, eu quero falar sobre Ezequias, um homem, um rei, que esteve na presença de Deus. Alguém que fez o que era reto na presença de Deus. Ele que estava enfermo, agora doente. Mas nós vamos ver um episódio da doença dele, que está agora padecendo, e o que acontece com ele. Um relato que eu quero aqui destacar nesta noite é que este homem

presença deste Deus da glória, Deus. Mas eu quero que você entenda, ele foi reinar, e no seu reinado ele destruiu a idolatria. Ele tirou, ele arrancou a idolatria daquele lugar. Segundo

agora a sua morte. Bate palma para Jesus, pode bater. Nós somos Igreja Pentecostal Deus e Amor. A Igreja Deus e Amor pode bater palma. Aleluias. Ele está agora com decreto de morte. Mas pastor, mas decreto de morte, alguém que consertou o altar, alguém que tirou a idolatria, alguém que era justo perante Deus. Ah, o justo perante Deus não vai padecer, o justo também padece. O justo também morre. O justo também sofre doenças. O justo também cai na cama da enfermidade. O justo também carrega doenças em seu corpo. Não é porque ele é justo que ele está isento de lutas e provações na área da saúde. Ah, mas Jó também, Jó era fiel, mas Jó não caiu enfermo? José não era fiel e ele também não foi para a prisão? Foi vendido pelos seus irmãos? Aleluia, Daniel não era um homem segundo, aleluia, a vontade de Deus, santo na presença de Deus, falou, não vou sentar nessa mesa, não vou comer dessa comida que vocês comem na Babilônia. Ele não foi para a cova dos leões? Quem disse?

estamos com perdedor, estamos com vencedor. E se morrer, vai para o céu encontrar com Jesus. A alegria do servo de Deus é essa. A alegria de se partir dessa terra, vai encontrar com Cristo nas nuvens. Sofrimento vamos ter. Lembra de Paulo? Foi caluniado, preso, jogado. Aleluias. Olha só tanto que Paulo sofreu. Não era justo perante Deus, apóstolo? Nós somos melhor que Paulo? Nós somos melhor que Jó? Somos melhor que Daniel? Somos melhor que os discípulos de Jesus? Somos melhores do que os homens do passado? Nós somos homens, somos carne, somos ser humano.

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2: Feche os seus olhos, você que não pode se ajoelhar, mas você vai fechar os seus olhos. Esta oração de adoração ao Senhor. O Senhor está presente aqui, aleluia. Feche os teus olhos. Mova-te, Espírito Santo. Mova-te, Espírito Santo. Mova-te, Espírito Santo.

0: paz do Senhor Jesus, queridos irmãos ouvintes do programa Voz da Libertação. Este mesmo que vos cumprimento é o pastor Célio Carvalho, em mais uma participação com todos os meus queridos irmãos ouvintes. Deus abençoe o seu dia, a sua casa, a sua família. Sempre é bom estar com os meus queridos irmãos nesta programação maravilhosa. Estamos aqui direto dos estúdios da nossa Igreja Pentecostal Deus Amor, sede estadual de Juiz de Fora. Deus abençoe a todos os meus queridos irmãos, Deus abençoe pastor Liel por esta rica e gloriosa oportunidade de estar com os irmãos. Eu com certeza, queridos irmãos, Deus ele tem algo para realizar em nosso meio através do programa Voz da Libertação. Sempre dizemos que é um culto do nosso lar. E com certeza você que está ouvindo esta programação está sendo impactado pelo poder de Deus. Deus tem milagre, Deus tem vitória para mim e para você. Eu gostaria de fazer uma oração, sempre inicio a minha participação em oração com os meus queridos irmãos. Eu não sei de que forma você se encontra nesse momento, se é de pé, deitado, sentado, não sei se você está no seu quarto, na cozinha. O importante é que você, juntamente conosco, ore um minuto mais na presença do Senhor e com certeza Deus irá visitar o seu lar, a sua casa e a sua família nesta tarde. Toda honra e glória ao Senhor nós daremos, em nome de Jesus.
1: Senhor, gritei por socorro ao meu Deus. Do seu templo, ele ouviu a minha voz. Meu grito chegou à sua presença, aos seus ouvidos. Salmos capítulo 18, versículo 6.
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0: Maravilhoso Deus eterno, soberano Pai, meu Deus, obrigado, meu Senhor, por esta oportunidade de estar com os meus queridos irmãos ouvintes do programa Voz da Libertação. Que a boa mão do Senhor, meu Deus, esteja sobre cada um de nós, guardando as nossas vidas, livrando-nos de todo mal. O Senhor é conhecedor e sabedor de todas as coisas. Nesta oportunidade a qual nós nos encontramos na tua presença, Pai, que as ricas bênçãos do céu sejam derramadas sobre a vida de cada um dos meus irmãos, das minhas irmãs, que o nome do Senhor, meu Deus, possa ser glorificado e exaltado para todo sempre. O Senhor é Deus forte, é Deus Todo-Poderoso, eu creio, Senhor, nas ricas promessas do Senhor. Vai de encontro, meu Deus, este irmão, esta irmã, que está orando conosco agora, que está suplicando, está pedindo humildemente, Senhor. Ó Deus, na tua presença, Pai querido, ó Pai amado, uma resposta, que o Senhor possa visitar este lar, que a tua mão poderosa possa estar estendida sobre a vida dos meus queridos irmãos, os irmãos que ouvem pela rádio 1080 km AM, os irmãos que ouvem pelo YouTube, meu Deus, sejam agraciados pelas suas poderosas mãos. Eu lhe peço, ó Pai, em oração, visite o meu lar, a minha casa, a minha família nesse momento, os meus filhos, a minha esposa, a criança que está no ventre dela. Abençoe os meus pais, os meus irmãos carnais, aos irmãos ouvintes nesta tarde, que a tua mão do Senhor esteja sobre nós. Ó Deus, obrigado por tudo que o Senhor tem feito e que o nome do Senhor uma vez mais possa ser glorificado em nome do nosso amado e Salvador Jesus Cristo de Nazaré.

e dos irmãos, louvor bonito para nossa irmã Priscila Santana, um verdadeiro adorador, é, queridos irmãos. Você tem louvado a Deus na prova? Você tem louvado a Deus na dificuldade? De que forma você tem se expressado em minhas lutas, em minhas guerras, em minhas batalhas da vida? De que forma você tem se comportado? Deus, ele tem resposta para mim e para você. O importante é que o verdadeiro adorador adore o Senhor, até mesmo em tempo de crise, até mesmo em meio à dificuldade. Nós sabemos que, aleluia, tem muitas pessoas, queridos irmãos, que adoram a Deus em momentos, quem sabe, em momentos onde esta pessoa não se sente aflita ou não se sente em dificuldade. Tem pessoas que têm as suas formas, né, de adorar ao Senhor. Tem pessoas que adoram a Deus na dificuldade. Tem pessoas que não adoram a Deus em nenhuma circunstância. Mas quem sabe nós estamos juntamente com pessoas ou transmitindo para pessoas que você tem passado, quem sabe, momentos de dificuldade, momentos de aflição, mas mesmo assim você não tem deixado de adorar o nome santo do nosso Senhor e Salvador Jesus Cristo. Entenda que a partir do momento que nós reconhecemos Cristo como Salvador da nossa alma, nós entendemos que o nosso Senhor Jesus é o único caminho que nos aproxima, que nos leva até o nosso Deus. E certamente as orações que nós assim fazemos diante do Senhor, nós sempre buscamos ao Senhor Jesus que medir as nossas orações a Deus, para que assim possamos ter resposta do Senhor na nossa vida. E com certeza, querido irmão, você que está agora ouvindo esta programação, quantos dias ou quantos meses ou quanto tempo você vem sofrendo por situações totalmente adversas, contrárias, você tem buscado os recursos dessa terra e nada tem resolvido o seu problema. Nesse exato momento, queridos irmãos, eu quero convidar a todos vocês que estão ouvindo esta programação. Como nós dissemos aqui anteriormente, né, o programa Voz da Libertação tem sido, né, um culto no lar. E você que tem ouvido esta programação, com certeza tem sido impactado pelo poder de Deus, tem sido motivado a permanecer firme através do louvor, através da pregação, através dos testemunhos de bênção. Então, eu digo para você, não fique de fora, esteja atento a tudo aquilo que Deus ele tem feito, Deus tem realizado, e com certeza você será impactado pelo poder de Deus. Eu quero prosseguir aqui falando, nós estamos aí já neste exato momento, já realizando um culto, né, um dos cultos aqui na nossa igreja, aqui na Igreja Pentecostal Deus Amor, na sede estadual de Juiz de Fora. Lembrando a todos que os nossos cultos aqui acontecem de segunda a segunda. E lembrando a todos que de segunda a sexta-feira nós temos culto em 4 horários: às 9 da manhã, meio-dia, 14 horas e 19 horas. E, dando continuidade aqui, no sábado nós temos culto pela manhã e à noite, ou seja, nós temos somente 2 cultos no sábado, pela manhã e à noite. Às 9 da manhã no sábado e às 18 horas do sábado, nós temos o culto com a Expansão Jovem. Convidamos toda a juventude de Juiz de Fora para estar conosco, adorando a Deus, cultuando ao Senhor, e com certeza você será impactado pelo poder de Deus. Então você, querido irmão, querida irmã, jovem, você que está ouvindo esta programação, você está convidado a estar conosco para assim ouvir a mensagem da palavra do Senhor Jesus Cristo, aqui na Igreja Pentecostal Deus Amor, sede estadual de Juiz de Fora, na rua Saint Clair de Carvalho, número 75, no centro, no coração da cidade, atrás do Corpo de Bombeiros, próximo ao Viaduto Novo. Então o endereço é bem fácil de você encontrar. Vem estar conosco adorando a Deus, glorificando ao Senhor na beleza da terra.

E lembrando a todos os meus queridos irmãos, domingo pela manhã nós temos aí a Escola Bíblica Dominical de 8 às 9 da manhã. Isso mesmo, queridos irmãos, no domingo nós temos o culto de 8 às 9, a Escola Bíblica Dominical. Convidamos a todos vocês para estar conosco, para que você possa sim, juntamente conosco, aprender muito mais da Palavra de Deus. Você vai estar ouvindo aqueles maravilhosos ensinos, né, bíblicos, e com certeza você sairá daqui edificado, fortalecido na fé, e com certeza tendo um aprendizado a mais, né, sobre o que as Escrituras dizem, e com certeza você ouvindo, né, ali as histórias, ou seja, né, as lições, com certeza você irá, quem sabe, estar tirando dúvidas, né, estará, quem sabe, tendo um esclarecimento melhor da Palavra do Senhor. Então, convidamos vocês para estar conosco na Escola Bíblica Dominical, às 8 da manhã do domingo. E às 9 da manhã inicia-se o culto dos vencedores. É o culto dos vencedores. Deus tem feito coisas tremendas. Estará no Santo Altar de Deus o pastor Wesley Souza, pregando a Palavra de Deus e orando em favor de todo o povo que comparecer. E a bênção de Deus vai ser grande, no nome do nosso amado e Salvador Jesus Cristo. Segunda-feira é a segunda da prosperidade. É isso mesmo, queridos irmãos, segunda da prosperidade. Por esta causa eu me coloco de joelhos. Estamos aí, queridos irmãos, nesse culto maravilhoso. Às 9 da manhã inicia-se o primeiro culto. Às 10 da manhã eu mesmo estou no Santo Altar de Deus, pastor Célio Carvalho, pregando a Palavra de Deus, orando em favor de todos que comparecem. É meio-dia, cooperador Jeremias Souza. Às 14 horas o nosso querido pastor, nosso irmão presbítero Walter Evaristo, pregando a Palavra de Deus, orando em favor de todos que comparecer. E às 19 horas nós temos o culto à noite, segunda da prosperidade, a nossa irmã Maria das Graças, juntamente com a equipe de obreiros e obreiras, dando suporte, o apoio. E com certeza, querido irmão, você tem aí opção de horário, dia, para estar aqui conosco, adorando a Deus, bendizendo o nome santo do Senhor na beleza da tua santidade.

Terça-feira, queridos irmãos, é a terça da família, isso mesmo. É a terça da família. Você que deseja imensamente estar com a sua família em paz, em harmonia, em comunhão. Então convidamos você, que tem passado momentos difíceis, né? O seu desejo é ver a família unida, o esposo do lado, a esposa, os filhos. Então convidamos você para estar conosco na terça da família, no culto pela manhã, às 9 da manhã. Às 10 da manhã, estará no Santo Altar de Deus o pastor Clemilson Silva, juntamente com a equipe pastores obreiros, e orando e intercedendo pela multidão, pelas pessoas que têm se feito presente no culto da terça-feira, na terça da família. Então convidamos vocês para estar conosco, a meio-dia, cooperador Adriel, às 14 horas, o Santo Altar de Deus, o pastor Silvinei Andrade, pregando a palavra de Deus, orando em favor de todos que comparecem. Às 19 horas nós temos o culto com o Ministério dos Casais. Então, essa terça-feira, ou seja, a terça-feira é em especial em favor da família, em favor dos casais. Então, convocamos a todos vocês para estar conosco, para bendizer e adorar o nome santo do Senhor. É um culto maravilhoso. Então, você não pode ficar de fora. Venha, traga a sua família, venha, traga seu vizinho, seu colega, seu amigo, e com certeza esta vida também será transformada pelo poder de Deus. Quarta-feira é a quarta da palavra, isso mesmo, quarta da palavra, onde Deus tem uma palavra revelada. Com certeza você será impactado pelo poder de Deus, e sempre tem sido, né, palavra de fortalecimento espiritual, de edificação. Então, nós temos aí na quarta-feira culto em 4 horários, às 9 da manhã, meio-dia, 14 horas, 19 horas. Às 9 da manhã inicia-se o primeiro culto, a quarta da palavra. Às 10 da manhã está no Santo Altar de Deus o pastor Silvinei Andrade. A meio-dia, o presbítero Júlio César, no almoço com Deus. Às 14 horas, eu mesmo, pastor Célio Carvalho, também, neste culto da palavra, estarei ministrando a palavra do Senhor e orando em favor de todos. E às 19 horas, pastor Wesley Souza, sempre trazendo aquela mensagem dos céus, aquela palavra revelada. E com certeza, eu e você, irmãos, sendo impactados pelo poder de Deus.

Quinta-feira, queridos irmãos, quinta-feira é a quinta do clamor, é isso mesmo, quinta-feira é a quinta do clamor. Convidamos a todos vocês para estar conosco, para bendizer e adorar o nome santo do Senhor. É isso mesmo, queridos irmãos, quinta-feira do clamor, é às 9 da manhã, inicia-se o primeiro culto e os irmãos bem sabem que na quinta-feira, aí às 10 horas está no Santo Altar de Deus Nossa Irmã Maria das Graças, juntamente com apoio, equipe, os obreiros, obreiras aqui da sede estadual de fora, e com certeza Deus está usando a tua serva uma vez mais na mensagem da palavra de Deus, usando os obreiros, as obreiras que estiverem auxiliando ali também nos dons do Espírito Santo. A meio-dia, cooperador Manuel Gonçalves, orando, pregando a palavra de Deus no almoço com Deus. Lembrando a todos que sempre nas quinta-feiras, às 14 horas, dá-se início ao culto da Fundação Reviver. É isso mesmo, culto da Fundação Reviver. Sempre falamos aqui que a Fundação Reviver é um órgão interno da nossa Igreja Pentecostal Deus Amor. É uma instituição onde a Fundação Reviver atua na área social, né? Alcançando vidas, famílias, pessoas que estão em situação vulnerável. E com certeza, querido irmão, você que já conhece a Fundação Reviver, os projetos que se aplicam, né, que estão em andamento, certamente você que é um ouvinte assíduo do programa Voz da Libertação, você que tem participado dos cultos, tem visto os trabalhos que a Fundação Reviver realiza, não só em Juiz de Fora, mas no Brasil e no mundo. Então convidamos você para estar conosco neste culto maravilhoso da quinta-feira às 14 horas, na liderança que é nossa irmã Flávia, nossa irmã Maria José. E com certeza você estará ouvindo aquela mensagem, né, aquela palavra revelada, e Deus com certeza impactando o meu e o seu coração.

Queridos irmãos, estamos aí aproximando do Agosto Verde, a igreja aqui de Juiz de Fora, a sede estadual, já está empenhada e recebendo, né, doações, mantimentos, alimentos não perecíveis. Estamos aí nos programando, nos preparando para o Agosto Verde, que vai acontecer aí no mês de agosto, né? Você que queira fazer a sua doação com o quilo de alimento, cesta básica, você pode estar procurando os pastores aqui na sede estadual de Juiz de Fora, na rua Santo Clair de Carvalho, número 75. Você pode estar trazendo a sua doação e com certeza essas doações serão direcionadas a pessoas carentes, pessoas em situação vulnerável, e com certeza o nome do Senhor será glorificado. Sempre falamos que a Igreja Pentecostal Deus Amor é mais que uma igreja, é uma família. Então você que tem ajudado esta obra, que tem ajudado a Fundação Reviver, temos aqui também na livraria, na sede estadual, alguns itens, né? Alguns itens que você pode estar aqui adquirindo, né? Tem lá os valores, né? De acordo com o item que você queira adquirir, você pode estar procurando na livraria, a livraria aqui que está aberta o dia todo, né? Você pode estar procurando aqui. Tem caneta, tem camiseta, caneca, garrafa de água, né? Para você beber, a garrafinha para colocar água para beber. Tem camiseta, né? Tem muitas coisas, né? Que você pode estar aqui olhando, né? E com certeza você terá a oportunidade de não só comprar para você ou até mesmo presentear alguém, né? Que você queira presentear, um filho, uma filha, um neto, uma neta. E com certeza os valores serão revertidos em ação social. E o nome do Senhor sempre glorificado. Amém? É isso mesmo, queridos irmãos. É a Fundação Reviver em Ação. Deus abençoe a todos de uma maneira poderosa neste dia. Que o nome do Senhor mais uma vez seja glorificado.

0: Maravilha, queridos irmãos ouvintes do programa Voz da Libertação. Eu gostaria de reforçar também sobre a quinta-feira do clamor, às 19 horas. Eu poderia dizer também que às 18 horas aí, inicia-se aí oração no Getsemane com o ciclo de oração, é isso mesmo? Às 18 horas, as irmãs do ciclo de oração dão início à oração do Getsemane. E com certeza, você que está ouvindo esta programação não pode ficar de fora. A Igreja Deus de Amor é vista como uma das igrejas que mais ora no Brasil e no mundo. E você bem sabe que é por meio da oração que nós alcançamos a bênção de Deus. Nós ficamos mais próximos do Senhor. E você está convidado para estar conosco. Todos os departamentos da igreja em oração, clamando a Deus todas as quinta-feiras. Nós estamos convidando a todos para estar conosco aqui, buscando a presença de Deus. Para quem bem sabe, conhece a Igreja Deus e Amor, ela tem caminhado, né, na medida que esta igreja tem buscado, tem clamado, né, desde o tempo do saudoso missionário Davi Miranda, uma igreja que se destaca, né, na oração, nos dons do Espírito Santo. Então, Deus tem se revelado de uma maneira poderosa. Então, certamente, queridos irmãos, onde há um povo em clamor, em oração, com certeza veremos o grande mover de Deus, a operação de Deus em nosso meio. Então a Igreja Deus Amor não cessa, ela não para de orar. Nós convidamos a todos vocês para estar conosco na quinta-feira do clamor, a partir das 18 horas, sempre iniciando o ciclo de oração, iniciando as primeiras horas, às 18 horas, orando e clamando a Deus, e assim segue-se com os departamentos da igreja, orando em teu favor, buscando a presença de Deus, se revestindo do poder de Deus. Os dias são maus, os dias são difíceis se nós não orarmos ao Senhor, irmãos. Se nós não orarmos ao Senhor, é só o Senhor para ter misericórdia. Temos vivido dias maus, dias difíceis sobre a face da terra. Oração, você pedir que oração é a chave da bênção. Oração é a chave da vitória.
1: Deus fala com a sua igreja. E Ele traz uma mensagem para vocês nesta noite. Eis que venho sem demora. Guarda o que tens para que ninguém tome a tua coroa. Igreja de Filadélfia! Vocês que são igreja de Filadélfia, guardaste a

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1: 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Escrito está na palavra de Deus:
2: nenhuma arma forjada contra você prevalecerá. E você refutará toda língua que a acusar. Esta é a herança dos servos do Senhor. E esta é a defesa que faço do nome deles, declara o Senhor. Isaías 54, 17.
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4: 17 horas e 58 minutos.

Cumprimentamos a todos com a doce paz de Jesus Cristo, nosso Senhor. Hoje é quinta-feira, hoje é dia 16 de julho, estamos no inverno brasileiro, 20 graus na capital paulista. Programa Voz da Libertação e canal Direto com Deus, direção geral da nossa irmã Eleni Miranda. Quem tem o prazer de falar com vocês é o seu irmão em Cristo, pastor Luiz Rúbio. Convidamos a todos para que juntamente comigo possamos clamar ao Senhor nosso Deus. Oremos. Majestoso Deus e soberano Pai, nós os colocamos na Tua presença em oração, sabendo da nossa pequenez, da nossa insignificância, sabendo que somente o sangue de Jesus Cristo pode nos purificar todo o pecado. Por isso agora, Deus, nós te pedimos, venha perdoar os nossos pecados, nossos erros, para que as nossas orações não sejam impedidas, para que o nosso clamor possa chegar até os céus, até a tua presença, e o Senhor lá do céu possa responder o nosso pedido de ajuda, o nosso pedido de socorro, o nosso pedido de livramento. Se tu observares a iniquidade, quem subsistirá? Mas contigo está o perdão para que sejas temido. Por isso, Pai, através do poderoso sangue de Cristo, todos os nossos pecados sejam perdoados. É o pedido que fazemos para que as nossas orações não sejam impedidas. Como está escrito na tua palavra, eis que a mão do Senhor não está encolhida para que não possa salvar, nem os seus ouvidos estão agravados para não poder ouvir. Mas as vossas iniquidades e os vossos pecados fazem divisão entre vós e o vosso Deus. Contigo está o perdão para que sejas temido. Por isso, Pai, através do poderoso sangue de Cristo, todos os nossos pecados sejam perdoados. É o pedido que fazemos para que as nossas orações não sejam impedidas. Como está escrito na tua palavra, eis que a mão do Senhor não está encolhida para que não possa salvar, nem os seus ouvidos estão agravados para não poder ouvir. Mas as vossas iniquidades e os vossos pecados fazem divisão entre vós e o vosso Deus, para não poder ouvir. Mas as vossas iniquidades e os vossos pecados fazem divisão entre vós e o vosso Deus, e encobre o seu rosto de vós, para que vos não ouça. Por isso, Pai, venha perdoar agora todos os meus pecados, todos os pecados de todos os irmãos, irmãs, pessoas que estão orando, que estão clamando, que estão pedindo, que estão rogando, que estão implorando, que estão suplicando uma ajuda, um socorro, um livramento, um auxílio do céu, uma bênção do Deus Todo-Poderoso, o Deus que tem prazer em abençoar, prazer em perdoar, para que não possa salvar, nem os seus ouvidos estão agravados para não poder ouvir. Mas as vossas iniquidades e os vossos pecados fazem divisão entre vós e o vosso Deus. Fazem divisão entre vós e o vosso Deus. Uma bênção do Deus Todo-Poderoso. O Deus que tem prazer em abençoar, prazer em perdoar, prazer em socorrer, prazer em auxiliar, prazer em dar livramento. O Senhor é o Deus que nunca chega tarde e não desampara os que te buscam. Por isso, ó grande Deus, nós estamos implorando o teu auxílio nessa tarde. Meu Deus, está escrito na tua palavra que o choro pode durar uma noite, mas a alegria vem pela manhã.
porque ao seu favor está a vida. Humilhai-vos perante o Senhor e Ele vos exaltará. Chegai-vos a Deus e Ele se chegará a vós. Nós estamos chegando a Ti, ó Deus, nesta oração. Quantas pessoas em todo o Brasil, em todo o mundo, agora estão clamando, estão orando, estão suplicando a Tua ajuda. São milhares e milhares de orações, dezenas de milhares de orações, de pessoas que clamam e que suplicam o Teu auxílio, o Teu socorro, o Teu livramento. Nós reconhecemos, ó Deus, que nós somos totalmente dependentes do Senhor. Sem a Sua ajuda, sem o Seu auxílio, nós não iremos a lugar algum. Nós nada podemos fazer se o Senhor não lutar por nós. Deus é o nosso refúgio e fortaleza, socorro bem presente na hora da angústia. Pelo que não temeremos, ainda que a terra se mude, ainda que os montes se transportem para os meios dos mares. Há um rio que alegra a cidade de Deus, o santuário das moradas do Altíssimo. Deus está no meio dela e Ele se levantará ao romper da manhã. Ainda que um exército me cercasse, o meu coração não temeria. Ainda que a guerra se levantasse contra mim, no Senhor confiaria. O Senhor é o meu ajudador, o meu auxílio. E os que confiam no Senhor serão como o monte de Sião, que não se abala, mas permanece para sempre. Vem agora, meu Deus, repreender todos os dardos inflamados do maligno. Toda seta contrária, toda nuvem negra, todas as muralhas do inferno, toda a barreira do diabo, está escrito, meu Pai, que as portas do inferno não prevalecerão contra a Sua igreja. A Sua igreja sempre vencerá, sempre triunfará, sempre levantará o estandarte da vitória. A Sua igreja sempre será vencedora. Temos certeza, meu Deus, que o mar vai se abrir, a vitória vai chegar. O Senhor diz em Sua palavra: eis que diante de Ti pus uma porta aberta. Que o Senhor possa colocar diante desse irmão, diante dessa pessoa que está orando, uma porta de escape aberta, uma porta de livramento aberta, uma porta do milagre aberto para esta vida que tanto pede, tanto suplica, tanto implora o Teu auxílio, a Tua ajuda, o Teu livramento. Os que esperam no Senhor renovarão as suas forças, subirão com asas como águia, correrão e não se cansarão, caminharão e não se fatigarão. Meu Deus e meu Pai, vem tocar em nossos corpos, vem tocar em nossas vidas, vem renovar as nossas forças. Foi o Senhor que tocou nos ombros de Pedro. Venha tocar em nós agora, meu Deus, para que sejamos renovados, fortalecidos e abençoados pelo poder do Pai, pelo poder do Filho e pelo poder do Espírito Santo. Ah, meu Deus e meu Pai, vem enxugar as nossas lágrimas, vem atender o nosso pedido de auxílio, o nosso pedido de socorro, o nosso pedido de livramento. O Senhor é o Deus que nunca chega tarde, o Senhor sempre chega na hora certa, no momento exato. Por isso, Pai, vem nos auxiliar, vem nos socorrer, vem afastar todo o mal que está tentando destruir essa pessoa, destruir essa vida. Que o Teu Espírito Santo possa se apoderar de nós. Que o Teu Espírito Santo possa inundar o nosso ser, a nossa alma. Que a Tua presença augusta e soberana possa encher o nosso ser.
Nós precisamos da Tua presença. Sem a Tua presença, nós não iremos a lugar algum. Sem a Tua presença, nós não poderemos mover um só passo sem a Tua ajuda. Porque é o Senhor que segura em nossas mãos e que confirma ao Teu povo o livramento e a vitória. Meu Deus e meu Pai, 1000 cairão ao Teu lado, 10.000 à Tua direita, mas Tu não serás atingido, porque o Senhor é quem nos guarda, o Senhor é quem nos livra. Meu Pai, nós imploramos, abençoa essa pessoa que está vivendo uma situação difícil, desesperadora, angustiante, desalentadora, desanimadora, desesperadora. Essa pessoa que não sabe mais o que fazer da sua vida. Ela olha para todos os lados, não consegue ver uma porta de livramento, uma porta de escape. A luta está pesada, a prova está doendo, mas a vitória vai chegar. Está escrito que o Senhor não deixa nós sermos provados acima das nossas forças, e com a própria provação o Senhor dá o escape. Dê o escape a esse irmão, essa irmã, que eles possam levantar a bandeira da vitória, que eles possam, meu Deus, cantar o hino do livramento, o hino do milagre. Meu Pai, e esse problema tão difícil, tão desesperador que essa pessoa tem em sua vida, o Senhor é poderoso para resolver da melhor maneira. E para o Senhor é tão facinho, meu Deus, resolver qualquer problema, resolver qualquer situação. Para o Senhor é muito fácil. Por isso, meu Deus, resolve agora, nós te pedimos. Ajuda esse irmão, ajuda essa irmã. Segura firme nas mãos dessa pessoa. Pedro estava afundando nas águas do mar da Galileia, e o Senhor estendeu as mãos e segurou nas mãos de Pedro. Segura agora nas mãos dessa pessoa que está passando pelo vale da sombra da morte, vivendo uma situação angustiante e desesperadora. Mas o Senhor é o nosso auxílio, socorro bem presente na hora da angústia. Socorre essa pessoa, meu Deus. Segura firme nas mãos dessa pessoa, para que ela não venha se abalar, para que ela não venha se abater na fé, para que ela não venha desistir, meu Deus, dessa carreira, dessa luta, dessa peleja. O diabo veio para roubar, matar e destruir, mas o Senhor veio para dar vida e vida com abundância. O Senhor é o Deus da vida, o autor da vida, e aquele que crê em Ti, ainda que esteja morto, viverá. Meu Deus e meu Pai, dê vida a essa pessoa, dê livramento a essa pessoa, que o Teu Espírito possa se apoderar dessa pessoa e que todos os males sejam afastados agora pelo sangue do Cordeiro. Eles venceram pelo sangue do Cordeiro, é o que diz a Tua palavra. Nós vencemos e venceremos pelo sangue de Jesus, porque é o sangue de Jesus que garante o milagre, a vitória ao Teu povo e à Tua igreja. Meu Deus e meu Pai, e esse problema tão difícil, tão insolúvel para os olhos humanos, para o ser humano, mas tão facinho, tão solúvel para o grande Deus, resolve esse problema agora com a sua mão forte, com o seu braço poderoso, como está escrito. Nós oramos, nós jejuamos, nós pedimos isso ao nosso Deus, e Ele se moveu pelas nossas orações. Que o Senhor se mova agora, que o Senhor levante-se no seu trono agora.

Sim, meu Pai, atende o nosso clamor, atende a nosso clamor, a nossa oração, e vem nos ajudar, e vem nos auxiliar, Espírito de Deus, Paráclito Divino, Consolador Celestial, se apodera da vida de cada irmão, de cada irmã, dando o teu livramento, dando a tua vitória, dando o teu milagre. Temos certeza, meu Pai, que o Senhor está abrindo os céus, descortinando os céus agora, e estendendo a sua mão bendita e poderosa para alcançar todos que estão orando, que estão clamando, que estão pedindo, que estão implorando, que estão suplicando. Ele sabe, ele tem certeza que a vitória vai chegar, que o milagre vai acontecer e que o Senhor não decepciona ninguém. Sim, meu Deus, os que confiam no Senhor sempre serão vitoriosos e abençoados. Por isso, meu Pai, responde a nossa oração e afasta todos os males das nossas vidas, dando ao teu povo e à tua igreja o milagre tão aguardado, tão esperado, pelo poder do Pai, pelo poder do Filho, pelo poder do Espírito Santo. Ah, meu Deus e meu Pai, nós queremos orar agora também, ó Deus, em favor da diretoria da Igreja Deus de Amor, da diretoria deliberativa, diretoria executiva, em favor dos pastores, presbíteros, diáconos, cooperadores, membros, frequentadores, simpatizantes, frequentantes, novos convertidos, vem ajudar a todos, vem abençoar a todos, venha dar vitória a todos, aquelas pessoas que te aceitaram como Salvador, que o Senhor possa, meu Deus, Senhor da Glória, libertá-los e transformá-los e prepará-los, Senhor, para descer as águas batismais e cumprir a justiça de Deus, sendo batizados por imersão, em nome do Pai, do Filho e do Espírito Santo, totalmente libertos e transformados, que eles possam descer as águas batismais e cumprir a justiça de Deus. Abençoa a diretoria deliberativa, nossa irmã Eleni, nossa irmã Débora, pastor Lorival, presbítero Davi Miranda Neto. Abençoa também, ó Pai, toda a diretoria executiva, Senhor. Abençoai também, ó Deus, a diretoria da Fundação Reviver, da Reviver Help, meu Pai, tenha misericórdia. Atendei o clamor do seu povo, atendei o clamor da sua igreja. O Senhor sabe como abençoar, como dar vitória, como abrir portas, como usar poderosamente os teus obreiros, as tuas obreiras, homens e mulheres valorosos que têm lutado pela tua igreja e pela tua obra, Senhor. Por favor, por favor, por favor, venha responder a nossa oração. Quantas pessoas, Senhor, não têm medido esforços, têm trabalhado dia e noite, noite e dia, para cumprir o ide de Jesus Cristo, para cumprir a tua vontade, para obedecer a tua palavra, para seguir os teus ensinamentos, para seguir a ordem do Senhor Jesus, que é: ide por todo o mundo, pregai o evangelho a toda criatura, quem crer e for batizado será salvo, e quem não crer será condenado. Esses missionários valorosos, ah, meu Deus, que estão em outros países, em outras nações, deixaram a sua cultura, a sua pátria, deixaram a sua língua, deixaram muitas vezes a família, os familiares, deixaram os compromissos em sua pátria e foram para outras nações, meu Deus, para pregar a tua palavra, para cumprir o teu ensinamento, para cumprir a tua mensagem, para obedecer a tua ordem. Meu Deus e meu Pai, responde a nossa oração, tenha piedade e compaixão. Nós queremos orar também, meu Deus, em favor daquelas pessoas que estão enfermas, doentes, Senhor, com doenças patológicas, doenças congênitas, hereditárias, doenças espirituais, síndrome do pânico, esquizofrenia,
surto psicótico, doenças emocionais, meu Deus e meu Pai, ânsia, desespero, aflição, medo, insônia, pesadelo, angústia, pessoas que estão deprimidas, oprimidas, ó Senhor de toda glória, que não conseguem

0: indo dormir à noite, que tem insônia, pesadelo, mas o Senhor é aquele Deus maravilhoso, poderoso, que pode curar essa pessoa milagrosamente, poderosamente. Seja doença patológica ou espiritual, não importa, para o Senhor é muito fácil resolver qualquer situação. E essa pessoa, meu Deus, que passa as noites claras, não consegue dormir, que a partir de hoje possa dormir tranquilamente, com um sono tranquilo e reparador dado pelo Senhor. Como diz a tua palavra, deitei, dormi e acordei, porque o Senhor me sustentou. Em paz me deitarei e dormirei, porque só o Senhor me faz habitar em segurança. Meu Deus e meu Pai, tenha misericórdia e piedade, que a paz de Deus, que excede todo entendimento, possa entrar nesse lar, nessa casa, nessa família, e que o sono reparador entre nessa vida. Sim, meu Deus, atende a nossa oração. Aquelas pessoas, meu Pai, que têm doenças patológicas, Senhor, doença no cérebro, nos ouvidos, na boca, na garganta, no nariz, doença na tireoide, doença na vesícula, na gengiva, doença no cérebro, doença no couro cabeludo, doença no paladar, no olfato, na visão, na audição, enfermidade no aparelho respiratório, enfermidade na laringe, na faringe, enfermidade nos pulmões, no coração, pessoas que têm os corações comprometidos, Senhor, com as artérias entupidas, obstruídas, desobstrui essa veia agora, faz essa safena ser totalmente desobstruída, as carótidas, meu Deus, essas veias, Senhor da glória, sejam totalmente limpas agora, pelo seu poder, pela sua graça. Essa pessoa que tem partes do seu coração comprometido, dai um coração novo a essa pessoa. O Senhor é o Deus que tudo pode fazer. Essa pessoa que tem pressão alta, pressão baixa, diabetes, colesterol, ácido úrico, triglicérides alto, Senhor de toda a glória, normaliza o sangue dessa pessoa que tem hipoglicemia, que tem leucemia, que tem anemia. Meu Pai, são tantas enfermidades do sangue que o Senhor pode curar agora, milagrosamente, poderosamente. Aumenta os glóbulos vermelhos dessa pessoa. Essa pessoa que tem falta de vitamina D, vitamina B12, vitamina C, Senhor de toda glória, entra com providência, fortalece o organismo dessa pessoa, recupera o organismo dessa pessoa, meu Pai. Essa pessoa que tem enfermidade no estômago, no intestino, no fígado, na bile, no baço, na bexiga, no pâncreas, no estômago, na uretra, meu Deus, na próstata, no ovário, no duodeno, no baço, na bexiga, não importa onde seja o estômago, não importa que seja a enfermidade interna, externa, o Senhor é poderoso para curar agora, milagrosamente, poderosamente, a enfermidade na coluna lombar, na coluna cervical, nos ossos, nas mãos, nos dedos, nos pés, no joelho, nas pernas, nos ombros, na coluna lombar, na coluna cervical, é enfermidade nos quadris, é enfermidade, meu Pai, em todos os órgãos do corpo. Essa pessoa receba agora o toque das tuas mãos, doença na pele, doença interna e externa. O Senhor é poderoso para curar essa pessoa poderosamente, gloriosamente, maravilhosamente. Está escrito, verdadeiramente Ele tomou sobre si todas as nossas dores, todas as nossas enfermidades, Ele levou sobre si. O castigo que nos traz a paz estava sobre Ele, e pelas suas pisaduras nós fomos sarados. Por aquelas feridas que o Senhor teve em suas mãos, nos seus pés, no seu peito, meu Deus, a coroa de espinho causou em sua cabeça, por aquelas feridas do seu corpo, nós fomos sarados. É o sangue de Jesus que garante o milagre, a vitória, porque o menino nos nasceu, um filho se nos deu, e o principado está sobre os seus ombros, e o seu nome será Maravilhoso, Conselheiro, Deus Forte, Pai da Eternidade, Príncipe da Paz. Meu Deus, entre os muitos nomes que o profeta Isaías deu ao Senhor, ele disse: maravilhoso, verdadeiramente o Senhor é maravilhoso, porque o Senhor opera maravilhas, sinais, prodígios do meu povo, do meio do seu povo. Eu creio que agora, neste momento de oração, o Senhor está manifestando os dons do teu Espírito Santo em minha vida, para que todos os ouvintes sejam alcançados com o toque das tuas mãos, para que o milagre aconteça, para que a vitória chegue, para que a doença desapareça, esse nódulo, esse vulto, esse caroço que essa pessoa tem no seu corpo, desapareça agora. Essa pessoa, meu Pai, que tem uma enfermidade que anda, que se move, que é maligna, os médicos não conseguem diagnosticar, não conseguem atestar o que essa pessoa tem, porque é espiritual, e se é espiritual, somente o Senhor pode curar e libertar. Por isso agora, meu Deus, cura essa pessoa milagrosamente, através dos maravilhosos dons do Espírito Santo, e essa obra maligna seja expulsa, banida e queimada pelo sangue do Cordeiro. Ah, meu Deus, está escrito: eu irei e lhe darei saúde. Está escrito que o Senhor colocou as suas mãos na cabeça daquela mulher paralítica que estava 18 anos enferma. Vem colocar as suas mãos benditas sobre a nossa cabeça, sobre o nosso lar, sobre a nossa casa, sobre a nossa família, para que o milagre aconteça, para que a vitória chegue. Aonde o Senhor está, aonde o Senhor coloca as suas mãos, nem o mal pode persistir, nem o mal pode resistir, nenhuma doença pode permanecer, nenhuma obra maligna pode continuar. E essa pessoa que tem doenças espirituais, de bruxaria, feitiçaria, magia negra, seja o mal que for, seja a doença que for, seja a origem que for, agora, meu Deus, nesse momento de oração, o teu povo está orando em toda a pátria brasileira, de norte a sul, de leste a oeste. Existe um povo clamando, suplicando, implorando, pedindo a tua misericórdia, e o Senhor, mais uma vez, através da sua bondade infinita, irá alcançar a todos que estão ajoelhados, assentados, deitados, em pé, orando, clamando, suplicando. Muitos estão chorando, mas agora o milagre está acontecendo, a vitória está chegando, a porta está se abrindo, o diabo está caindo por terra, e a paz de Deus, que excede todo entendimento, vai alcançar a todos agora, em nome de Jesus Cristo, e para a glória do Deus Pai, Deus Filho e Deus Espírito Santo. Amém e amém, Senhor Jesus. Nós queremos, neste momento, fazer um convite às pessoas que ainda não aceitaram Cristo como Salvador, que possa fazê-lo agora, e aqueles que estão afastados do Evangelho possa voltar para a presença de Deus agora e reconciliar com o Senhor Jesus, orando juntamente comigo. Ore dessa maneira: Senhor Jesus, eu creio que o Senhor morreu na cruz para me salvar, e eu te aceito como meu Salvador. Senhor Jesus, escreve o meu nome lá no céu, no livro da vida, e sela com teu sangue, e eu prometo ser fiel até a morte. Você quer reconciliar? Ore comigo assim: Senhor, estou voltando para a tua casa, para a tua presença, para os teus braços, para o teu evangelho, para os teus caminhos. Torna a escrever o meu nome lá no céu, no livro da vida, e sela com teu sangue, e eu prometo nunca mais sair da tua presença todos os dias da minha vida. Você que aceitou Jesus, o reconciliou, compareça na Igreja Deus de Amor mais próxima da sua casa e diga ao pastor que você aceitou a Cristo através do programa. Ou então entre em contato conosco através do e-mail queroaceitarjesus@ipda.com.br ou do WhatsApp 950-944-645. 24 horas por dia, uma pessoa pronta para atender você. E assim estamos chegando ao final de mais esse dia de oração do entardecer, nessa quinta-feira, no dia 16 de julho, quando nós estamos com 20 graus na capital paulista e estamos vivendo o inverno brasileiro. Essa programação pertence à Igreja Pentecostal Deus e Amor e está sob a tutela da nossa irmã Eleni Miranda, quem teve o prazer de orar com todos vocês, foi seu irmão em Cristo, pastor Luiz Rúbio. Dizemos a todos que o Senhor te abençoe e te guarde, que o Senhor resplandeça o seu rosto sobre ti, que o Senhor tenha misericórdia de ti, que o Senhor sobre ti levante seu rosto e te dê a paz.
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0: sorrindo aqui, gente. Tô sorrindo. Um sorriso de gratidão. Muita gratidão. Obrigado, Papai do Céu. Obrigado, maravilhoso, por me permitir mais uma vez estar aqui juntinho de vocês. Desejando de todo meu coração, de toda a minha alma, que a paz do Espírito Santo de Deus invada a sua vida. Encha a tua casa da presença dele. Ó, se sentir, pode dar um glória aí. Pode ou não pode, Cido?
1: Glória a Deus, na hora. Glória a Deus e Deus continue abençoando. Muito obrigado pelo carinho, pelo espaço. Obrigado pela essa companhia agradabilíssima que você faz pra gente. Que o Senhor Jesus continue te abençoando, dando livramento. E sinta, assim, a doce presença do Espírito Santo que melhora já o seu início de noite, né, Eliana?
0: Exatamente. É tão bom estar aqui juntamente com vocês, que se me deixar eu fico aqui no rádio 24 horas.
1: É verdade, né?
0: Ainda bem que não deixam. Ainda bem que tem a Lari aqui para dizer, olha, nós temos horário,
1: exatamente,
0: viu?
1: Exatamente, você tem que ir embora, você tem que ir embora.
0: Sem a Lari aqui nós estaria perdido.
1: Mas
0: viu,
1: imagina, né? Tipo, uma semana depois, né? Tem até uma voz
0: assunto
1: de desenho que fala assim,
0: não,
1: ó, quatro horas depois, né? Fala, tá lá os dois. Coisa boa, viu?
0: Assunto não fala, não. Não falta. Sabe por quê? Porque esse é um programa que fala de coisas boas.
1: É claro, e coisas boas é o que tem mais nesse ambiente. A Igreja Pentecostal Deus em Amor prega o amor, prega coisas boas, faz mudança, resultados bons. O informativo Reviver, com toda a história, são 32 anos de luta, de vitórias, de coisas boas.
0: 32 anos, e vou dizer para vocês, assim, eu me lembro dos acontecimentos, de quando começamos. Meu Deus, hoje a nossa igreja, graças a Deus, fica aqui, né, um pouco mais acima. Então, quando tem enchente aqui, não enche tudo de água. Mas lá no passado, nós passamos por duas enchentes grandiosas. Uma delas, inclusive, eu estava grávida da Thalita e a água vinha, assim, até pouco acima do meu joelho.
1: Olha só, hein?
0: Foi bastante difícil. O meu carro encheu de água. Foi uma luta o que aconteceu aqui. E aí, naquela época, nós tínhamos os cofrinhos e os cofrões. Ainda temos os nossos cofrinhos, que as pessoas... agora está diminuindo um pouco, mas sabe que nós temos uns cofrinhos que as pessoas levam para casa e enchem de moedinhas. Agora, com essa era, né, do digital, então não temos tantos cofrinhos. Mas, na época... Os irmãos levavam, distribuíam nas igrejas e tinha os cofrões grandes mesmo que ia para as igrejas e ficava lá no altar e as pessoas iam colocando ali, ou na livraria, e as pessoas iam colocando. E aí trazia-se tudo aqui para a nossa sede mundial, esses cofrinhos eram abertos aqui e eram contados, separadas as moedinhas. Nós tínhamos, ainda temos, na verdade, uma máquina de contar moedas. E essa máquina é uma máquina que você coloca as moedas tudo ali num compartimento e ela automaticamente ela vai separando moeda por moeda.
1: Aí, de acordo com o valor,
0: de acordo com o valor da moeda, o tamanho da moeda.
1: Olha que interessante.
0: Ela vai separando as moedas. E aí nós fazíamos isso. Só que com a enchente, o que aconteceu? Os cofrinhos de papelão, e esses cofrinhos molharam tudo.
1: Meu Deus.
0: E aí nós tivemos que abrir todos os cofrinhos e tinha aqueles baldes, sabe, os baldes grandes que se usam para como lixeira?
1: Sim.
0: Compramos aqueles baldes, enchíamos ali os baldes de moedinhas e teve que lavar todas as moedas.
1: É o que eu ia falar, porque a água é suja, né? A água barrenta do rio, né?
0: Sim, sim. E aí lavou tudo e nós, era assim, era um verdadeiro equipamento, sabe, para imunizar, para nos imunizar ali enquanto nós estávamos fazendo tudo isso, contando as moedas. Então eram luvas, avental, era óculos, máscara, tudo, porque estava tudo contaminado.
1: Então, exatamente. Para quem está ouvindo e não entende assim, só para ter uma ideia, porque a gente gosta de ilustrar, que é importante, né? A nossa sede mundial, ela fica às margens de um rio importante do estado de São Paulo, da cidade de São Paulo, que é o rio Tamanduateí.
0: Exatamente.
1: E hoje tem um negócio chamado, em muitas cidades, muita gente nem sabe o que é, piscinão. A prefeitura de São Paulo montou piscinões, que é como se fosse uma caixa de água de acoplagem gigante, onde o excesso enche esse piscinão.
0: Ali.
1: E aí aí dá menos vazão.
0: É uma caixa
1: vazão.
0: De vazão, né?
1: Exatamente.
0: E naquele tempo...
1: Naquele tempo não tinha, né?
0: Não tinha, mas você sabe que ainda alaga essa região.
1: Ainda alaga.
0: Porém, a nossa sede nova, ela foi construída mais elevada, que chega até os nossos portões, mas não entra mais.
1: Ah, já houve uma estratégia na construção.
0: Exatamente, exatamente. Então, assim, na época, foi terrível, porque não foi de madrugada, foi tipo 7 horas, começou a chover e eu saí daqui da igreja, era 11 horas. E assim, como tem esse rio tem esgoto aqui, gente, foi terrível.
1: Foi terrível,
0: hein?
1: Via
0: tudo enquanto era coisa boiando. Foi
1: exatamente,
0: terrível.
1: Mas que trabalho. Então, isso é uma das histórias,
0: isso,
1: né?
0: Isso é uma das histórias. E aí nós demoramos muito mais do que pretendíamos para poder limpar. E quando nós, depois de lavado, de seco, de tudo certinho...
1: Higienizado.
0: Aí colocava na máquina, a máquina não reconhecia. Mesmo assim, ela não reconhecia, porque alguma coisinha tinha sobrado. Então, nós precisamos fazer o quê? A máquina parava, porque sempre que acontecia alguma coisa, ela parava de funcionar. E toda hora que tinha que ficar lá destravando, decidimos contar tudo na mão, que era mais rápido.
1: Ô, louco!
0: E contamos. Foram, olha, eu não sei dizer quantos baldes desses gigantes de moeda que nós contamos... Tudo na mão. Eu e as irmãs que eram voluntárias vinham me ajudar aqui. E realmente, assim, olha, foi um trabalho difícil, mas necessário, porque não poderíamos desperdiçar sequer uma moedinha daquela.
1: Exatamente, que é pelo respeito também, sim, né? Que cada moedinha tem uma história.
0: Era um propósito.
1: Era um propósito.
0: Os irmãos levam o cofrinho para casa, né? Eu hoje não levo mais o cofrinho, porque eu já faço oferta direto, né? No Pix, nas contas da
1: aproveita da
0: instituição.
1: A internet, né?
0: Exatamente. Mas, na época, toda vez enchia um, eu devolvia, já pegava outro. E as moedinhas ia colocando ali. Então, os irmãos faziam votos com Deus, votos de cura, votos de libertação, votos de para aposentadoria, faziam vários propósitos. Então, a gente tinha que levar isso em conta e a necessidade daquele que estava esperando por um prato de comida na sua mesa.
1: Também.
0: Então,
1: verdade.
0: Não podíamos...
1: Porque era dinheiro direcionado, já era um dinheiro assim, tinha o voto, tudo... pelo respeito, mas era um dinheiro já comprometido.
0: Comprometido.
1: Por quê? Porque já tinha, aliás, não tinha quanto tem hoje, aumentou demais a carência.
0: Sim, sim.
1: Mas Deus também honrou e aumentou o potencial.
0: Na
1: assim
0: verdade,
1: como tem acontecido.
0: Ciro, a carência sempre foi muito grande. É que de acordo, nós fazemos tudo de acordo com o que nós podemos.
1: Exatamente.
0: Né? Então existe assim um planejamento anual, esse planejamento que é feito anual, inclusive passa pela conferência do Ministério Público, se o Ministério Público aprova ou não, porque se não aprova também, eles vão dizer, não, tem muito gasto aqui, tem muito gasto ali, a gente tem que tirar, tem que economizar o máximo. Então, existe sim aí, né, nós temos um caixa para trabalhar o ano. E é claro que de acordo com situações esporádicas que vão surgindo, outras coisas que vão surgindo, aí vamos solicitando mais orçamento. Mas nós temos um orçamento, uma programação. Então, nós não podemos, por exemplo, dar início a uma nova obra, um novo projeto, um novo plano, se antes de separar o dinheiro de pagar as contas que já temos.
1: Porque todos os compromissos.
0: Dos outros projetos que já estão em andamento.
1: Uhum.
0: Então, nós precisamos... Aí, no que sobra ali, né, das contas anuais que nós temos, o que sobra ali, nós vamos investir em outros projetos, em outras coisas que vão surgindo. Graças a Deus, Deus tem sido maravilhoso para conosco e nós temos conseguido pagar todas as contas, tudo em dia, tudo certinho, e estamos investindo sempre em novos projetos e projetos da Fundação Reviver ou da Associação Reviver Help. Deus é amor. Então, assim, o tempo todo nós estamos trabalhando e não estamos estagnados. Ah, já fizemos a nossa parte com os idosinhos, com as crianças, com as cestas básicas, tá bom? Não tá bom.
1: Porque tá bom.
0: Cada vez mais nós descobrimos outras necessidades. Por exemplo, agora esse grande projeto lá, né, Assistência à Mãe Reviver, lá no Marajó. Isso é algo que alguns anos atrás, olhando aí os 32 anos da fundação, era impensável para nós. Mas hoje nós conseguimos chegar até lá, conseguimos fazer esse trabalho, que elas recebem ali toda a assistência, tem uma casa onde elas passam o dia, e ali, inclusive, tem, tem piscina para elas fazerem hidroterapia durante a gestação, preparar o corpo para o parto. Elas recebem o enxoval, porque tem o enxoval da mãe, tem o enxoval da criança, elas recebem todo o acolhimento, tem o acompanhamento pré-natal, tem todo um trabalho que é realizado ali. E isso, essa intenção, começou lá esse projeto, dado a necessidade grandiosa de mães adolescentes ou pré-adolescentes, porque uma menina de 13 anos, ela ainda não é uma adolescente, ela é uma pré-adolescente.
1: É uma pré-adolescente.
0: É uma menina,
1: é,
0: né?
1: Uma criança, né? Ainda.
0: Muito criança. E lá tem essa necessidade, então, esse trabalho lindo, maravilhoso que está sendo feito lá, é algo assim, realmente, que me dá uma satisfação, sabe aquela satisfação de falar, meu Deus, começamos tão pequenininhos, contando ali, às vezes tinha assim, que contar os cofrinhos, contava os cofrinhos de manhã para pagar a conta tarde. E hoje saber que nós estamos aí pelo Brasil afora, fazendo tantos trabalhos lindos, maravilhosos como esse trabalho lá do Marajó. Então é algo que eu falo assim, como o Senhor é bom, como
1: é bom.
0: O Senhor é maravilhoso.
1: Verdade. Viu? A gente olha e fala assim, valeu cada dia.
0: Meu Deus, e como né? Valeu. Valeu cada moedinha lavada
1: cada
0: depois
1: moedinha.
0: Da enchente.
1: É. E às vezes a gente não entende, mas às vezes Deus ali, longe de mim, dá um direcionamento nesse sentido, mas é um comentário paralelo para a gente usar como ilustração.
0: Exato.
1: Às vezes ele fala assim, vamos testar.
0: Sim.
1: Vamos olhar tudo aí para ver como eles vão reagir.
0: Exatamente.
1: Né? E
0: exatamente.
1: Aí, claro, conhecendo o nosso coração, mas às vezes...
0: E nós sabemos, Cido, que a nossa igreja, graças a Deus, os nossos irmãos têm sido bastante abençoados. Mas as nossas igrejas lá no interior, nas cidades pequenininhas. Eu ainda conheço muitos irmãos que trabalham na roça, de sol a sol, e ali do seu trabalho suado, das dificuldades que enfrentam ali, né? Outras irmãs trabalham, né, em casas de famílias, aguentando situações, tendo que trabalhar às vezes doente, para quê? Para honrar o seu compromisso com Deus, o seu compromisso no voto que faz, no propósito que faz. Então, nós não menosprezamos o esforço de ninguém, porque sim, assim como tem aquele que pode vir, né, e ofertar uma quantia aí, né, uma quantia abundante, também tem aqueles que é moedinha por moedinha, mas é a moedinha da viúva.
1: É moedinha da viúva.
0: Então, nós não menosprezamos, recebemos com todo amor, com todo carinho e temos a nossa história pautada nisso, de moedinha em moedinha, que nós construímos tudo que nós temos hoje das instituições reviventes.
1: Glória a Deus. E a gente vê resultados em todas as áreas. Quando você estava falando ali sobre mudança, né, eu estava lembrando na nossa visita no Casa Aberta.
0: Sim.
1: Que pessoas que estavam ali no fundo do poço. Ó, não é o fundo, acho que é para baixo do fundo, já estava com terra em cima.
0: É quando
1: quase.
0: O fundo do poço já passa a ser vergonha, passa
1: vergonha,
0: a ser...
1: Vergonha,
0: né?
1: Sabe?
0: Não tem mais...
1: Era a pessoa que fala, não, esse não tem mais jeito, é só o tempo, só Deus levando embora e não. Aí você se depara com uma
0: você
1: pessoa...
0: Você disse muito
1: que...
0: bem, pessoas condenadas à morte.
1: É... Então, eu não queria ter direcionado assim forte, mas é a verdade, assim, a gente tem que falar, né?
0: Estavam morando na rua, entregues aos vícios. Na rua nós sabemos que tem todo tipo de perigo, né? Não é só ali uma overdose, o excesso de álcool, o excesso de drogas, não. Mas também eles convivem com todo tipo de pessoas e afrontas ali.
1: Exatamente, correndo risco dia e noite, tanto... risco moral, risco sexual, riscos na saúde, porque toma aquele choque de um frio intenso, como para quem conhece São Paulo, sabe que São Paulo tem um clima bem variado, né? Uma hora está muito calor, outra hora está muito frio. Uma coisa, falando uma vez
0: e
1: com...
0: E essas chuvas, quando enche tudo...
1: Exatamente.
0: Né, alaga, leva todas as coisinhas que eles têm, não tem lugar para dormir, vai dormir onde? Vai dormir nos lugares molhados mesmo.
1: Às vezes ganha um cobertor, chove, dorme molhado, passando. Quem passa frio sabe muito bem o que é isso, mas a diferença de quem está passando frio ou de repente ficou com fome um dia, fala, você sabe que vai voltar para casa, vai ter o que comer, vai ter uma cama quente, mas essas pessoas não, esses homens e mulheres, eles estão ali e falam, para onde ir?
0: E crianças, aí, porque
1: crianças
0: tem
1: também,
0: crianças,
1: né? Então, e aí o Casa Aberta vai lá, retira da rua, fala, vem cá. E muitas vezes há um processo de rejeição, mas eu não quero nem falar do processo de rejeição, porque tem pessoas que estão realmente doentes ali. Mas o resultado que é criado, que nem muitos se batizaram, conheceram a palavra, ou seja,
0: tem cinco
1: alimenta.
0: Deles que estão se preparando para o próximo batismo.
1: Glória a Deus, glória a Deus. Isso é maravilhoso, sabe? Isso me emociona, para ser sincero. Vai ter alimento, vai ser tratado com, vai recuperar a dignidade, que isso é tão difícil. Tem que ter um preparo psicológico. Lá o pastor administra, estou usando a Casa Aberta como referência, mas o pastor administra muito bem isso, porque vai entregar a dignidade, fala, ó, existe esse caminho. Vai alimentar e vai falar da palavra.
0: Você falando aí, eu estou me lembrando da última vez que eu estive lá, porque depois que eu estive com você e com a Lara, aí eu voltei lá sozinha, né, para estar gravando para o Agosto Verde. E ali eu tive a oportunidade de sentar à mesa com eles, de conversar com eles, e a palavra que eu ouvia, que eles se sentiam como a escória.
1: A escória
0: da humanidade.
1: Da humanidade. E olha que ponto chega, né?
0: A escória, para quem não sabe, é uma palavra mais bonitinha para poder dizer o lixo.
1: O lixo.
0: O lixo. Então, eles se sentiam a escória. E hoje, eles veem que... Porque as pessoas olhavam para eles com nojo, olhavam com aquela... com aquele olhar
1: com desprezo,
0: condenatório,
1: né?
0: Sabe? Aquele, esse é um vagabundo, essa é uma vagabunda, esse tipo, usando... E eu estou falando isso porque eram os termos que eles ouviam na rua. E hoje as pessoas olham para eles ali limpinhos, tomado de banho, cabelo cortado, barba feita. Então, quando olha para essas pessoas, eles conseguem não sentir mais esse desprezo que a humanidade colocou sobre eles, dado a situação em que eles estavam.
1: Verdade. Uma mudança significativa, né?
0: Meu Deus, não sei nem mensurar.
1: Então, e se não é um trabalho assim, claro, há vários lugares que fazem esse trabalho, mas a nossa referência é a Casa Aberta. E a gente vê o resultado. E vê agora como cinco que estão se preparando. Quando tem, fala cinco se preparando para o batismo...
0: Mas tem dia que lá no local chega a ter mais de 100 pessoas.
1: Mais de 100.
0: Mais de 100.
1: Então, e isso é o resultado de um trabalho árduo. Porque não é fácil. Não é fácil.
0: Por aí se vê. Porque num trabalho onde diariamente, né, eles estão ali abrigando, diariamente, é o mínimo de pessoas que eles recebem diariamente é 20 pessoas.
1: Então...
0: O mínimo. Mas aí você pensa, estamos há 2 anos lá. Então, já me parece que não sei se foram 8 pessoas que já se batizaram e agora tem mais 5. Mas tem dias que chegamos a ter mais de 100 pessoas. E aí precisa se fazer até 2 turnos para comer, sabe? Essa dinâmica.
1: Porque
0: toda
1: todos
0: ali
1: vão tomar banho, todos vão ser alimentados, vão ouvir uma palavra.
0: Exatamente.
1: É todo um conjunto,
0: todo
1: não é?
0: Um conjunto.
1: Vai chegar lá, se alimenta. Chega lá, não é uma casa de banho, não é uma fonte aleatória de alimento. Sim. Eu vou passar lá para pegar um lanche. Não é assim que funciona.
0: Não. Você vai ouvir a palavra de Deus e o pastor que está ali é um pastor que já viveu tudo isso.
1: Que já viveu.
0: Pele.
1: Ele tem propriedade,
0: exatamente,
1: né?
0: Exatamente. Então, eu ouvi deles mesmo, eles dizendo, olha, ouvir o pastor... assim, porque é muito fácil alguém chegar e falar, você precisa mudar de vida. Mas quando você ouve alguém que já esteve lá, conhece a situação e hoje tem um outro tipo de vida, uma ressignificância na vida, então aí você pensa, se ele conseguiu, eu também consigo.
1: Exatamente. Eles veem que tem um norte, tem uma referência,
0: exato,
1: né? Uma referência forte de uma pessoa que passou por tudo. E ele passou por situações.
0: Passou.
1: O testemunho, a gente vai trazer. Você falou que a gente
0: vai trazer ele.
1: Vamos
0: trazer ele na última semana do mês de agosto. Vamos trazer ele aqui.
1: Trazê-lo, para esse testemunho. Você que está ouvindo aí, se prepara. A gente vai avisar com antecedência. antecedência, mas é um testemunho muito forte.
0: Muito forte.
1: E o que me faz feliz é que já é um testemunho de vitória.
0: Exato.
1: Glória a Deus.
0: Olha, que... a Bíblia diz, mais vale uma alma salva do que o mundo inteiro perdido.
1: Amém.
0: Então, ainda que de 100 conseguimos, vamos pôr, né, 8 mais 5, mas isso é tão grande, é tão tremendo, né? Ganhar essas vidas para o Senhor Jesus, tirar desta vergonha de vida que eles estavam vivendo, dessa vida de realmente, como se diz, do pé na cova mesmo.
1: Exatamente.
0: Né? Tirarmos ali e essas pessoas voltarem a ter ânimo para viver. Meu Deus do céu, isso é algo assim que não tem preço.
1: Não tem preço. E falando nisso, vou até criar uma analogia para você que está ouvindo, assim, entender a proporção. Quando a gente fala que não tem preço, ó, suponhamos que você tivesse uma data, você fala, Deus chegasse para você e fala, olha, dia 30 de julho agora você vai morrer. Mas eu vou te dar uma liberdade de pagar mais alguns anos de vida. O que você daria para ter mais anos, talvez mais um ano de vida? Falar, tudo que eu tenho. Porque por mais que você tivesse, olha, a pessoa precisa ser bilionária, trilionária, fala, não, eu entrego tudo por mais um pouco de vida, para desfrutar com a minha família, que eu trabalhei demais e não vivi, que eu viajei demais e não prestei atenção nos grandes amores da minha vida, que são meus filhos, meus pais, etc. Então, para você ter uma ideia, quando a gente fala, isso não tem preço, está fora de cogitação. Está fora de cogitação. Então, é muito valioso.
0: Mas sabe de uma coisa, Cida? Isso não tem preço. Porém, cada moedinha, ela conta.
1: E vale muito.
0: Para conquistar esta preciosidade. Este algo que não tem preço. E é por isso que todos os dias eu venho aqui de segunda a sexta-feira dizer para vocês, não perca as oportunidades que Deus prepara para podermos ajudar a quem precisa. E esta oportunidade está com você agora. Você pode fazer uma doação para uma das instituições Reviver de onde quer que você esteja. É bem facinho, é bem simples. Então, preste atenção como você faz agora.
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0: Estamos de volta com o nosso tempinho apertado, só para variar, né? Mas falar de instituições Reviver, eu vou falar para vocês, é um prazer, é uma alegria. E a minha Bíblia já se encontra aberta no livro de Jó, lá no Velho Testamento, no capítulo 14, versículo 7, que diz o seguinte: porque há esperança para a árvore que, se for cortada, ainda se renovará, e não cessarão os seus renovos. Se envelhecer na terra a sua raiz e o seu tronco morrer no pó, ao cheiro das águas brotará e dará ramos como uma planta. Porém, morto o homem é consumido sim, rendendo o homem o espírito. E então, onde está ele? Essa palavra é uma palavra bastante reflexiva, porque está lá no livro de Jó. Para quem não conhece a história de Jó, Jó, um homem fiel, temente a Deus, justo, de coração, que agradava a Deus sobre todas as coisas, E ele passa por uma grande provação. E essa provação é perder todos os seus bens, perder tudo que ele possuía, inclusive os seus filhos. Também seus 7 filhos morreram. Ele perdeu tudo. E para complicar a situação, ele ainda fica enfermo. O desespero da sua alma era tão grande que certa vez a sua mulher chega para ele, que já não aguentava mais vê-lo sofrer como ele sofria, e dizia para ele: Jó, abençoa o teu Deus e morre, porque o seu estado é lastimável demais. Não há mais esperança para você. Não há mais chance de vida para você. E é por isso que entra esta palavra. Porque para a árvore, ainda que cortada, sobrando ali a raiz voltará a brotar. Ela reviverá, ela terá um novo recomeço. Mas para o homem, para o ser humano, para a mulher que vive neste mundo, chegando o tempo determinado por Deus, só renasceremos em Cristo, na salvação em Jesus Cristo. Uma vez que consumado o nosso tempo aqui, cumprido o nosso tempo aqui, não voltaremos a viver mais nesta vida, neste corpo, mas voltaremos a viver em Cristo num corpo glorificado. O nosso espírito vivificará em Cristo. E é por isso que Jó deixa expresso aqui na sua palavra, dizendo: se você acredita que você pode deixar para se reconciliar com Deus, para fazer boas obras depois do seu prazo permitido aqui, você não conseguirá fazê-lo. Por quê? Porque não haverá tempo. O tempo de servir a Deus em obediência, em amor ao próximo, em compaixão, em entrega, é agora. Porque para o homem, depois que o seu espírito deixa o seu corpo, não há mais o que fazer. O seu corpo não voltará a viver. Por isso, aproveite o seu tempo hoje. Diga para quem você ama: eu te amo. Diga para as pessoas que você está distanciado quanto elas são importantes. E para aquelas pessoas, aquelas que estão ofendidas com você, então você diga para elas que elas te perdoam e você as perdoe também. Porque desta maneira, então, não haverá contas deixadas para trás depois que o nosso corpo partir deste mundo. Chegamos ao final de mais um informativo Reviver. Lembrando sempre que vocês são a nossa prioridade. Exatamente, o necessitado, aquele que precisa da nossa oração, precisa do nosso carinho, do nosso conforto. É por isso que nós fazemos esse programa com tanto amor, com tanta dedicação. Deus abençoe você. Cadê a nossa musiquinha, Ciro?
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0: doe alimentos, faça o bem, venha juntar-se a nós, porque juntos nós somos mais fortes, podemos mais, muito mais, e vamos além, fazendo sempre o quê? O bem. Deus abençoe vocês e até a próxima, se Deus quiser.
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2: Olá, boa noite.
1: Boa noite para você que nos acompanha em todo o país.
2: Quinta-feira, 16 de julho de 2026.
1: Vamos ao destaque do aos destaques do dia na Voz do Brasil.
2: O governo brasileiro repudia a decisão dos Estados Unidos em impor tarifa de 25% sobre produtos nacionais.
1: O plano estabelece medidas para empresas atingidas pela taxação. Grazielle Bezerra.
3: Ministro da Fazenda, Dario Durigan, explicou que o plano Brasil Soberano, criado durante o primeiro tarifaço anunciado pelos Estados Unidos, será ampliado.
2: Produtores rurais e cooperativas afetados por eventos climáticos poderão renegociar dívidas.
1: É o que estabelece medida provisória publicada no Diário Oficial da União. Thaís de Araújo.
4: De acordo com a medida, produtores que registraram perdas de ao menos 30% em duas ou mais safras poderão renegociar débitos com prazo de 8 anos.
2: Controle do diabetes. SUS começa a oferecer insulina glargina, um medicamento de ação prolongada.
1: O público-alvo são pacientes de 2 a 18 anos e idosos com mais de 70 anos. Natália Koslick.
5: A insulina glargina ofertada pelo SUS permite um controle mais estável da glicemia.
2: Hoje, na apresentação da Voz do Brasil, Mariana Jungmann e Luciano Seixas.
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2: O governo federal reagiu após a divulgação de nova taxação imposta pelos Estados Unidos aos produtos brasileiros.
1: A nova tarifa de 25% será cobrada a partir da próxima semana a produtos que são importados pelos Estados Unidos do Brasil, como açúcar, etanol, tabaco, madeira e calçados.
2: A medida foi tomada após investigação feita pelo escritório do representante do comércio dos Estados Unidos.
1: Para o Brasil, as justificativas para um novo tarifaço não têm embasamento.
2: A repórter Grazielle Bezerra acompanhou os desdobramentos e tem mais informações. Boa noite, Grazielle.
3: Boa noite para você também, Luciano. Boa noite para Mariana e boa noite para o ouvinte da Voz do Brasil. A primeira reação do governo brasileiro foi uma nota da Secretaria de Comunicação Social da Presidência da República e nela o governo diz que segundo estatísticas do próprio governo norte-americano, os Estados Unidos acumularam nos últimos 15 anos mais de 424 bilhões de dólares em superávit de bens e serviços com o Brasil. E essa nota diz ainda que todas as alegações dos Estados Unidos foram refutadas pelo Brasil e que vai levar o caso à Organização Mundial do Comércio.
1: Agora, Grazi, o que os Estados Unidos alegaram para impor essas tarifas?
3: Bom, eles fizeram uma investigação que foi iniciada em julho de 2025 pelo escritório do representante comercial dos Estados Unidos, e esse escritório acusa o Brasil de adotar práticas consideradas aí prejudiciais ao comércio norte-americano em áreas como o mercado digital, PIX, regulação de plataformas digitais, propriedade também intelectual, acesso ao mercado do etanol, combate à corrupção e desmatamento. Bom, o ministro das Relações Exteriores, Mauro Vieira, falou hoje com a imprensa e informou que desde março de 2025 o governo brasileiro manteve mais de 30 reuniões presenciais, virtuais também ou por telefone, aí nos níveis presidencial, ministerial, técnico também, com autoridades norte-americanas. E citou o exemplo, segundo ele, o PIX é uma infraestrutura política, pública, na verdade, de pagamentos, que foi criada pelo Banco Central e está disponível a todas as instituições financeiras que atuam no Brasil e que não há competição desleal.
6: Não é sério falar em competição desleal gerada pelo PIX. As acusações sobre desmatamento também são absurdas. Desde 2022, reduzimos significativamente o desmatamento na Amazônia e no Cerrado. Estes são apenas dois exemplos. Todas as alegações dos norte-americanos para justificar a aplicação de tarifas não têm lastro na realidade.
2: Grazi, as exportações brasileiras para os Estados Unidos terão que impacto?
3: Bom, vamos lá, Luciano. O ministro do Desenvolvimento, Comércio, Indústria e Serviços, Márcio Elias, disse que 2.100 produtos ficaram de fora dessa nova lista, né, de taxação, produtos aí como café, suco de laranja, carne, fertilizantes e aeronaves, mas o impacto do novo tarifaço já foi calculado pelo governo.
7: Com essa nova tarifa que foi decidida ontem, nós vamos ter cerca de 18% das nossas exportações para os Estados Unidos atingida, o que corresponde a 7,4 bilhões de dólares. Isso levando em conta o ano de 2024, antes, portanto, do início do tarifaço. Mas elas estão diversificando o mercado e nós vamos continuar nesse processo de diversificação do mercado. A participação dos Estados Unidos nas exportações brasileiras, que era de 12,1%, já caiu para 9,4%.
1: Bom, Grazelli, o governo detalhou as medidas que vão ser adotadas para socorrer esses setores afetados?
3: Já começou a falar, sim, como é que vai ser esse socorro. O ministro da Fazenda, Dario Durigan, explicou que o plano Brasil Soberano, que foi criado durante o primeiro tarifaço anunciado pelos Estados Unidos, vai ser ampliado, mas as novas medidas ainda vão ser detalhadas e dependem das conversas com os setores afetados.
8: Nós já temos prontos os mecanismos de proteção das nossas empresas e dos nossos empregos. Os setores afetados serão mais uma vez chamados ao diálogo e nós ampliaremos e reforçaremos o Plano Brasil Soberano, que dá apoio a quem foi injustamente afetado pelo tarifaço dos Estados Unidos. Seguiremos abertos à diplomacia e à negociação, seja com os Estados Unidos, seja com qualquer outro país.
3: E, além disso, o ministro da Fazenda disse também que o governo vai estudar se aplica a lei da reciprocidade nesse caso. Essa norma autoriza o governo, a aplicar restrições equivalentes, e aí, no caso, equivalentes aos Estados Unidos. Segue com vocês, Mariana, Luciano.
2: Obrigado, Grazielle Bezerra, pelas informações ao vivo aqui na Voz do Brasil.
1: Pois é, e onde estão as principais oportunidades de exportação dos produtos brasileiros?
2: Informações como essa constam no painel Acordo Mercosul-União Europeia, lançado pela Apex Brasil.
9: A biodiversidade amazônica está ganhando espaço no mercado internacional por meio de itens como a castanha do Brasil e o açaí. Na Cooperativa Central de Comercialização Extrativista do Estado do Acre, por exemplo, 50% da produção é vendida para fora. Segundo Cássio Almada, gerente de vendas da cooperativa, os produtos já alcançam 17 países e a ideia é seguir conquistando novos mercados.
10: A gente vem buscando novas alternativas de mercado, verticalizando também a nossa produção para atender com subprodutos aí, tanto para castanha, principalmente agora para fruta, que nós vamos ingressar no mercado para exportação e atuar em todos os continentes.
9: Uma nova plataforma digital foi criada para apoiar as exportações do país. É o painel Acordo Mercosul-União Europeia, que permite identificar produtos com maior potencial de exportação e os benefícios tarifários previstos no acordo entre os dois grupos econômicos, como explica Laudemir Miller, presidente da Apex Brasil.
11: Todas as empresas, os produtores rurais, as cooperativas podem entender a realidade do Acordo Mercosul-União Europeia e aplicar a seu caso concreto, principalmente para planejar o aumento dessa exportação.
9: Em vigor desde maio deste ano, o acordo entre Mercosul e União Europeia prevê a redução e a eliminação gradual de tarifas para mais de 9 mil produtos exportados pelo Brasil. É possível acompanhar a situação de produto a produto por meio da nova ferramenta que está disponível no site www.apexbrasil.com.br. Reportagem Gabriela Noronha.
1: Pois é, a gente segue falando de vendas ao exterior, mas agora de frutas. Entre as principais que agradam os fornecedores estrangeiros estão a manga, o melão, o limão e a melancia.
2: Em 2025, foram mais de 1 milhão de toneladas exportadas para os mercados internacionais.
12: Ricas em sabor e em nutrientes, as frutas estão entre os 13 produtos brasileiros mais exportados para o exterior. E o país figura entre os principais exportadores internacionais. Os produtores brasileiros vendem frutas secas e frescas, como manga, melão, limão e lima, uva, melancia, mamão, abacate e banana. Os principais destinos são a União Europeia e os Estados Unidos. Em 2025, foram exportadas 1 milhão e 300 mil toneladas de frutas, que renderam em vendas 1 bilhão e 570 milhões de dólares. O secretário de Comércio e Relações Internacionais do Ministério da Agricultura e Pecuária, Luiz Rua, comenta os dados das exportações brasileiras de frutas.
13: O Brasil, a despeito de ser um grande produtor de frutas, tem uma posição no ranking mundial dos exportadores acima da 20ª colocação. E nós temos, entre as principais frutas exportadas pelo Brasil, as mangas com 340 milhões no ano passado, depois o melão com 230, o limão com 200 milhões de dólares exportados.
12: O produtor e exportador Celso Zancan trabalha com a produção de uvas e principalmente de maçãs, o carro-chefe das vendas. Para este ano, a expectativa da empresa é vender 10 mil toneladas da fruta para os mercados internacionais. Ele costuma vender os produtos para países como Índia, Rússia, Portugal, Bangladesh, Irlanda e Arábia Saudita. Celso conta que para isso há um trabalho contínuo para que a produção atenda às exigências dos potenciais compradores mundiais.
14: A qualidade, ela é a mesma no mundo inteiro. A maçã, você tem que entregar uma maçã apresentável, sem danos mecânicos, sem defeitos aparentes, assim, com uma boa coloração e uma boa crocância. E a questão sanitária, a questão de segurança alimentar. Cada país tem uma exigência um pouco diferente sobre algumas moléculas, permitem no Brasil, não permitem na Europa. Então isso você tem que atender, porque chegou num país e a ANASE, ela acusar que está fora desses limites ou está com uma substância não permitida naquele país, a carga vem de volta. Né?
12: Até maio deste ano, as exportações de frutas já somavam 663 milhões de dólares. Segundo dados da Organização das Nações Unidas para a Alimentação e Agricultura, em 2024, o Brasil foi o quarto maior produtor de mamão do mundo e o quinto maior exportador mundial de manga, melão, melancia e banana. Reportagem Márcia Fernandes.
1: Produtores rurais que perderam pelo menos 30% da produção em duas safras podem renegociar dívidas com prazo de até 8 anos.
2: Uma medida provisória assinada nesta quarta-feira, 15 de julho, também dá suporte a agricultores afetados por eventos climáticos, como no Rio Grande do Sul.
1: Saiba como vai funcionar a renegociação.
4: De acordo com a medida, produtores que registraram perdas de ao menos 30% em duas ou mais safras poderão renegociar débitos com prazo de 8 anos, incluindo 2 anos de carência, sem a necessidade de pagamento de entrada. Além disso, segundo o ministro da Fazenda, Dario Durigan, a medida provisória prevê condições para a renegociação de dívidas de produtores rurais afetados por eventos climáticos, incluindo os casos registrados no Rio Grande do Sul.
15: Em especial, olhando para o Rio Grande do Sul, para quem teve mais perda em razão de mudança climática, nós estamos reconhecendo que se tiver 3 perdas, o prazo vai para 10 anos.
4: A medida provisória prevê ainda a criação de um fundo garantidor de crédito, com aporte de até 2 bilhões de reais, para dar suporte às operações de renegociação. Segundo o ministro da Fazenda, Dario Durigan, o fundo poderá contar com a participação de estados e municípios na sua estruturação.
15: Também vamos convocar os estados e municípios que queiram contribuir com o fundo garantidor para que, de alguma maneira, a gente tenha mais proteção.

0: mas precisará ser aprovada pelo Congresso para não perder a vigência. Com locução de Thaís de Araújo, reportagem Gabriela Noronha.
1: Uma ferramenta que auxilia produtores rurais e cooperativas a consultar crédito.
2: É o simulador do Programa Nacional de Fortalecimento da Agricultura Familiar, o PRONAF.
1: A plataforma online informa condições de financiamento compatíveis com o perfil do produtor e as instituições financeiras que operam na região.
3: A plataforma disponível online é voltada para agricultores familiares e cooperativas no âmbito do Programa Nacional de Fortalecimento da Agricultura Familiar, o PRONAF. A ferramenta pode ser utilizada também por técnicos de assistência técnica e extensão rural, agentes financeiros, sindicatos e outras organizações que orientam agricultores familiares sobre o acesso ao crédito rural. O produtor Natanael Dalbianco tem uma propriedade de 10 hectares no município de Jaboticaba, no Rio Grande do Sul, onde investe no plantio de milho e trigo. Ele também é técnico agrícola e trabalha com outros produtores da região. Natanael conta que já utilizou o simulador de crédito do PRONAF para saber as linhas de créditos disponíveis.
4: Já fiz a utilização do navegador do computador, traz todas as linhas de crédito, então fazer a pesquisa de saber qual que é a linha de crédito ideal, inclusive taxa de juros e condição de pagamento. Né?
3: Para acessar as informações, é preciso responder algumas perguntas sobre a situação do agricultor, como renda familiar e localidade. O mais importante é responder o que pretende financiar. Se o objetivo é, por exemplo, a compra de maquinário, reformas na propriedade rural ou projetos de energia solar. Em seguida, são informadas as linhas de crédito e as condições de financiamento compatíveis com o perfil e quais as instituições financeiras que operam em cada região. A ferramenta reúne todas as informações sobre o PRONAF, como explica a ministra do Desenvolvimento Agrário e Agricultura Familiar, Fernanda Machiavelli.
5: Ele responde algumas perguntas simples e já fica sabendo quais são as linhas de crédito que são adequadas ao perfil, quais são as taxas de juros e as condições de pagamento. Porque a gente tem taxas de juros que variam de acordo com a renda da família. Depois que você faz a simulação, aí sim você pode se dirigir a uma das instituições bancárias que operam o PRONAF. Todos os bancos públicos, bancos cooperados, o banco vai analisar sua capacidade de pagamento de acordo com sua renda e com seu histórico.
3: Seu Natanael, que já acessou o simulador diversas vezes, explica como vai planejar os investimentos da próxima safra.
4: Custeio de milho agora, safra de verão e depois custeio de trigo, safra de inverno. Tem os demais investimentos para maquinários.
3: Vale lembrar que a plataforma não substitui a análise realizada pelas instituições financeiras, nem garante a contratação do crédito. Para conhecer a ferramenta, acesse simulador.pronaf.mda.gov.br. Reportagem Edinaldo Júnior.
2: Pois é, e a projeção econômica para o setor agropecuário no mês de junho deve chegar em 1 trilhão e 400 bilhões de reais.
1: O levantamento mensal divulgado pelo Ministério da Agricultura e Pecuária é calculado com base no desempenho das lavouras e no faturamento dos produtos rurais.
2: Em junho, o produto com maior participação na estimativa foi a soja, que representa cerca de 24% do valor total estimado.
6: O levantamento de junho do valor bruto da produção agropecuária, divulgado pelo Ministério da Agricultura e Pecuária, estima que o faturamento da produção dentro dos estabelecimentos rurais alcance 1 trilhão e 400 bilhões de reais. Desse total, 64% correspondem ao faturamento da lavoura, o que representa 893 bilhões de reais. A soja lidera com o valor estimado de 335 bilhões de reais. Na sequência, estão bovinos, milho, cana-de-açúcar e frangos. Juntos, esses segmentos representam 68,3% do valor bruto da produção agropecuária nacional. Na análise por unidades da Federação, Mato Grosso registra o maior valor estimado, seguido por Minas Gerais e São Paulo. O valor bruto da produção agropecuária é calculado mensalmente com base nas estimativas de produção e nos preços recebidos pelos produtores rurais. Thaísa Vitória para a Voz do Brasil.
1: Crianças, adolescentes e idosos com diabetes vão ter acesso à insulina glargina pelo SUS.
2: Esse medicamento possui uma resposta mais prolongada no organismo e permite um controle mais estável da glicemia.
1: Todos os estados devem receber o insumo até o final do mês, segundo estimativa do Ministério da Saúde.
7: A insulina glargina ofertada pelo SUS tem ação prolongada e, na maioria dos casos, permite apenas uma aplicação diária. Outros tratamentos

0: podem exigir até 3 aplicações no mesmo período. Além disso, permite um controle mais estável da glicemia, como destacou a secretária de Ciência, Tecnologia e Inovação em Saúde, Fernanda Denegri.
1: Ela é mais estável porque ela é de longa duração, então ela permanece no corpo por 24 horas, então ela reduz as chances de hipoglicemia ao longo do dia, reduz o risco daquela hipoglicemia noturna, que quem usa a insulina às vezes se preocupa, né?
0: O público-alvo são pacientes de 2 a 18 anos incompletos com diabetes tipo 1 e pessoas com 70 anos ou mais com diabetes tipo 1 ou 2. O paciente, o Biratã Geraldo Pinto Ribeiro, de 80 anos, já começou a fazer uso do novo medicamento.
2: Comecei a aplicar esse remédio uma vez por dia, pego no posto de saúde com receita médica, o enfermeiro me explicou como se deve aplicar, eu aplico e estou com a diabetes controlada.
0: Mais de 250 mil tubetes de insulina glargina foram encaminhadas a 16 estados. Também foram distribuídas 52 mil canetas reutilizáveis para aplicação do medicamento. O Ministério da Saúde estima que todos os estados recebam os insumos até o fim de julho. De acordo com a secretária Fernanda Denegri, de Ciência, Tecnologia e Inovação em Saúde, a transição para um novo tratamento será feita de forma gradual.
1: São cerca de 2 milhões de pacientes que usam insulina no SUS. Então, a ideia é que, neste ano, 30% das pessoas já possam migrar para essa insulina mais moderna. No ano que vem, seria 60%. E, ao longo de 3 anos, a gente completaria para chegar até 80% dos pacientes.
0: Para ter acesso ao medicamento, o cidadão deve procurar a unidade básica de saúde mais próxima de sua residência, com a receita médica carimbada. Pais, responsáveis ou cuidadores também podem solicitar a substituição pela nova insulina. Junto ao medicamento, será entregue uma caneta reutilizável para aplicação, com validade de 3 anos, além das agulhas necessárias para administração correta. Reportagem Natália Koslick.
3: Se você é motociclista e pensa em comprar um capacete novo, atenção.
4: Uma mudança na fiscalização promete dar mais segurança na hora da compra.
3: Desde o início do mês, todas as lojas e fabricantes só podem vender capacetes com um novo selo do Inmetro.
4: A novidade é a presença de um QR Code que permite checar a autenticidade do equipamento usando o celular.
5: Muito além de um acessório obrigatório, o capacete pode ser a diferença entre a vida e a morte. E os números mostram por quê. Em 2024, mais de 37 mil pessoas morreram no trânsito brasileiro. Quase 42% dessas vítimas eram motociclistas. Em Brasília, o aposentado e motociclista Getúlio Hahnemann viveu na prática a importância de um capacete certificado. Após um acidente de moto, ele escapou de sequelas graves graças ao equipamento de segurança.
6: O carro na minha lateral deu uma freada e apareceu um camarada que estava atravessando. O carro não atropelou ele e sobrou para mim. Não tive mais nada grave porque eu estava usando capacete.
5: Histórias como a do Getúlio reforçam a importância de escolher um produto certificado. Desde 1º de julho, fabricantes, distribuidores e lojas só podem vender capacetes com o novo selo de conformidade do Inmetro. A principal novidade é um QR Code que permite ao consumidor verificar na hora da compra se o produto é autêntico. O chefe da divisão de regulamentação e qualidade regulatória do Inmetro, Hércules Antônio da Silva Souza, explica a mudança.
7: A gente identificou uma série de fraudes nos selos da conformidade ao selo do Inmetro que eram usados até então, que vai levar o consumidor a ter uma informação falsa. O segundo é que a gente está criando uma ferramenta que agora permite uma informação muito mais qualificada. Ele agora pode se utilizar de um QR Code que vem no selo, único, inviolável, que não pode ser falsificado. Ele, ao utilizar essa leitura do QR Code, ele passa a ter informações muito mais qualificadas.
5: Quem já possui um capacete certificado com o selo antigo pode continuar usando normalmente. A mudança vale apenas para a comercialização de novos produtos. Capacetes vendidos sem o novo selo e sem o QR Code passaram a ser considerados irregulares. Alerta Hércules Antônio do Inmetro.
7: Um capacete sem selo é, na verdade, uma compra inadequada, porque você está se colocando numa condição de risco, acreditando que o capacete vai te proteger, mas na hora que você mais precisar dele, ele vai falhar, porque ele não passou pelos ensaios de avaliação.
5: O empresário Iago Dias, dono de uma loja de capacetes em Brasília, defende a mudança, e fala o que é preciso ficar atento na escolha de um capacete.
8: Verificar o selo do Inmetro, se realmente é legítimo, saber o tamanho certo. E o terceiro, que eu falo muito para meus clientes, é não economizar onde há segurança. Então, prezar sempre pela qualidade.
5: Na dúvida, a recomendação é simples. Comprar sempre em estabelecimentos confiáveis, conferir o novo selo do Inmetro e verificar a autenticidade pelo QR Code. Afinal, quando o assunto é capacete, economia nunca pode custar segurança. Reportagem Pablo Mundim.
3: As inscrições para o processo seletivo do FIES, o Fundo de Financiamento Estudantil, para o segundo semestre do ano, acabam amanhã.
4: O FIES oferece financiamento a estudantes matriculados em cursos superiores de instituições privadas.
3: As inscrições devem ser feitas no Portal Único de Acesso ao Ensino Superior.
4: E essas foram as notícias do Governo Federal.
3: Uma realização da Secretaria de Comunicação Social da Presidência da República.
4: Com produção da empresa Brasil de Comunicação.
3: Fique agora com as notícias do Poder Judiciário e do Congresso Nacional. Boa noite.
4: Boa noite para você. Até amanhã.
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11: Supremo Tribunal Federal divulga notas sobre manifestações do governo dos Estados Unidos.
12: Eleições 2026. TSE já pode divulgar boletins e orientações ao eleitorado.
11: Para o STJ, direito de retenção por benfeitorias em imóvel não se aplica a inquilino inadimplente.
12: Boa noite, eu sou Marcela Luiza.
11: E eu sou Walter Lima.
12: O Supremo divulgou uma nota nesta quinta-feira em resposta às manifestações do governo dos Estados Unidos sobre decisões da justiça brasileira.
11: O STF afirma que atua exclusivamente por força da Constituição Federal, reforçando que as decisões tomadas são públicas e fundamentadas na Constituição e nas leis do Brasil.
12: O Supremo destaca que a independência do Poder Judiciário é um princípio essencial do Estado Democrático de Direito e defende que as relações entre países devem respeitar a soberania e a autonomia das instituições.
11: Também afirma que eventuais divergências entre Estados devem ser tratadas por vias diplomáticas e pelo direito internacional, e não por ações que possam pressionar o judiciário. Por fim, o tribunal reafirma que continuará a trabalhar com independência em defesa da Constituição, da democracia, da separação dos estados e do Estado de Direito.
12: Em regra, inquilino que fez benfeitorias tem direito de permanecer no imóvel alugado até ser indenizado.
11: Só que para o STJ, se ele for inadimplente, não pode usufruir do direito de retenção. Fátima Uchoa.
13: A locadora ajuizou ação de despejo com pedido de rescisão contratual, retomada do imóvel e pagamento dos aluguéis e encargos em atraso. O juízo de primeiro grau decretou o despejo e condenou a inquilina a pagar os débitos, mas assegurou o direito de ela ser indenizada por melhorias comprovadas e ser compensada por valores gastos com reforma. O Tribunal de Justiça de Goiás afastou o direito de retenção do imóvel, mantendo os demais pontos da decisão. No STJ, a terceira turma negou o pedido de retenção. Segundo a relatora ministra Nancy Andrighi, a falta de pagamento rompe o equilíbrio contratual e afasta a boa-fé objetiva necessária para o exercício do direito de retenção.
12: Petrobras vai ter de indenizar viúva de mergulhador que prestava serviço para a estatal.
11: A decisão reconhece que a morte do profissional foi causada pela falta de segurança no ambiente de trabalho. Marla Lacerda.
14: O trabalhador terceirizado morreu durante uma operação de mergulho no litoral do Ceará. Com base em laudo pericial, a Justiça do Trabalho cearense concluiu que o acidente estava ligado diretamente às más condições dos equipamentos utilizados pelo mergulhador. O TST manteve a decisão e responsabilizou a Petrobras subsidiariamente por ser a tomadora do serviço.
12: A partir de hoje, o Tribunal Superior Eleitoral poderá utilizar espaços na programação de rádio e televisão para divulgar comunicados e orientações sobre as eleições 2026.
11: O objetivo é ampliar o acesso da população a informações confiáveis sobre o processo eleitoral.
12: Poderão ser veiculados, por exemplo, esclarecimentos e incentivos à participação feminina, a participação dos jovens e da comunidade negra na política.
11: O TSE também pode divulgar esclarecimentos aos cidadãos sobre as regras e os procedimentos de votação.
12: Justiça assegura a educação diferenciada para indígenas do município de Novo Repartimento, no Pará.
11: Sentença também invalida a exigência inconstitucional para a contratação de professores indígenas. Sabrine Menezes.
15: A ação foi proposta pelo Ministério Público Federal após atraso no ano letivo de 2025 nas escolas das aldeias. Ao analisar o caso, a Justiça condenou o município, a União e o Fundo Nacional de Desenvolvimento da Educação, o FNDE, a implementarem uma série de medidas corretivas e ao pagamento de R$ 750 mil por danos morais coletivos. A determinação garante que crianças indígenas da etnia Paracanã tenham direito à educação escolar intercultural, diferenciada e bilíngue.
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12: Uma boa noite.
11: E até amanhã.
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17: Eu sou Paula Groba.
18: E eu sou Humberto Pinheiro.
17: E estes são os destaques de hoje do Jornal do Senado, que começa agora.
18: Acordo entre Congresso e governo viabiliza a renegociação de dívidas rurais.
17: Senado aprova restrições ao compartilhamento de imagens de vítimas de crimes e acidentes.
18: Avança projeto que acaba com liberdade provisória para presos em flagrante por crimes hediondos.
17: Boa noite.
18: Boa noite.
17: Presos em flagrante por crimes hediondos podem perder o direito à liberdade provisória. A mudança está prevista em um projeto aprovado pela Comissão de Segurança Pública do Senado.
18: O texto prevê 7 hipóteses em que a liberdade provisória deverá ser negada pelo juiz. Os detalhes com Bruno Lourenço.
19: A proposta aprovada na Comissão de Segurança Pública proíbe expressamente que juízes concedam liberdade provisória ou apliquem medidas cautelares alternativas à prisão para quem for detido em flagrante cometendo crimes considerados de extrema gravidade. O relator, senador Wilder Moraes, do PL de Goiás, diz que a impunidade e a soltura reiterada de criminosos perigosos alimentam os índices de violência.
20: Indivíduos que pratiquem delitos de tal natureza não devem ser agraciados com liberdade provisória, sendo, por isso, insuscetíveis de qualquer imposição de medida cautelar diversas da prisão. Criminosos que praticam crimes hediondos devem permanecer presos. Foi esse o objetivo do nosso constituinte originário e, em último caso, do próprio povo brasileiro, verdadeiro titular do poder constituinte.
19: O texto prevê 7 hipóteses em que a liberdade provisória deverá ser obrigatoriamente negada pelo juiz. A proibição de soltura passa a valer para réus reincidentes, com histórico de múltiplas prisões em flagrantes anteriores, integrantes de organizações criminosas, armadas ou milícias, pessoas que portem ilegalmente armas de fogo de uso restrito ou proibido e quem cometer crimes hediondos, crimes com violência ou grave ameaça, ou envolvidos com tráfico interestadual ou internacional de drogas. O projeto seguiu para a Comissão de Constituição e Justiça.
17: Também avançou no Senado o projeto que assegura a mudança de nome completo a mulheres vítimas de violência doméstica.
18: Uma medida especial de proteção, quando houver risco à integridade física ou psicológica da mulher. Repórter Patrícia Oliveira.
21: Mulheres que sofrem violência doméstica e familiar poderão alterar o nome e o sobrenome para dificultar a localização da vítima pelo agressor em caso de perseguição. Pelo texto aprovado, a mudança dependerá de decisão judicial. Será solicitada pela própria vítima e tramitará sob segredo de justiça. O relatório, lido pelo senador astronauta Marcos Pontes, do PL de São Paulo, estabeleceu prazo de 5 dias úteis para os cartórios fazerem a alteração.
1: Pode envolver acompanhamento especializado, restrições de acesso a informações, mudança de localidade e outras providências necessárias a neutralizar ameaças graves.
21: A proposta também prevê a alteração do nome completo dos filhos menores, após avaliação, para garantir a segurança da família. O projeto segue para a Comissão de Constituição e Justiça.
17: E por falar em proteção, o Senado aprovou um projeto com regras para a divulgação de imagens de vítimas de crimes e acidentes. Quem registrar ou compartilhar esse tipo de conteúdo poderá ser punido com pena de 6 meses a 2 anos de prisão.
18: A proposta, inspirada no caso da cantora Marília Mendonça, segue agora para nova análise da Câmara dos Deputados. Repórter Pedro Pincer.
2: De autoria da deputada Laura Carneiro, do PSD do Rio de Janeiro, o texto aprovado estabelece que não haverá crime quando a divulgação for necessária à administração da justiça, atender a interesse público devidamente justificado ou ocorrer com consentimento da vítima. A proposta ainda altera o Código Civil para prever que o registro ou a divulgação de imagens de vítimas de crimes ou acidentes e de cadáveres poderão ser proibidos quando atingirem a honra da pessoa retratada ou tiverem finalidade comercial. Atualmente, a legislação já prevê restrições para a divulgação de escritos e imagens de uma pessoa nessas situações. O relator, senador Marcelo Castro, do MDB do Piauí, explicou o que motivou a apresentação do projeto.
22: Foi o acidente que aconteceu com a cantora Marília e compositora Marília Mendonça, que foi filmada a imagem dela, foi divulgado. Isso causou um grande trauma e esse projeto visa exatamente a proteger essas imagens de pessoas que são vítimas de acidente ou de violência.
2: O texto alternativo de Marcelo Castro altera ainda a pena prevista no texto original. Em vez de reclusão, a punição passa a ser de detenção de 6 meses a 2 anos e multa. Por causa das mudanças aprovadas pelo Senado, o texto volta para a nova análise da Câmara dos Deputados.
17: A Comissão de Assuntos Sociais debateu regras para o trabalho por aplicativos. Representantes dos trabalhadores cobraram mais segurança, proteção social e transparência.
18: Já representantes das plataformas defenderam a preservação da autonomia e da flexibilidade. Repórter Henrique Nascimento.
23: Segurança, proteção social e regras para as plataformas estiveram em debate na Comissão de Assuntos Sociais. A audiência reuniu trabalhadores, empresas, especialistas e representantes do poder público para discutir a regulamentação do trabalho por aplicativos. A senadora Leila Barros, do PDT do Distrito Federal, defendeu um equilíbrio entre direitos e sustentabilidade do setor.
24: É esse equilíbrio que buscamos, assegurar direitos e condições dignas de trabalho sem inviabilizar o desenvolvimento do setor.
23: A presidente do Sindicato dos Motoristas de Aplicativo de Mato Grosso, Solange de Moraes, chamou a atenção para a segurança dos profissionais.
25: Porque o trabalhador por aplicativo não pede esse privilégio. Ele pede apenas aquilo que qualquer cidadão brasileiro merece. Direito de trabalhar, direito de viver. E é o direito de voltar para casa com segurança.
23: Segundo o IBGE, o número de pessoas trabalhando por aplicativos teve um crescimento de 25%, atingindo a marca de quase 2 milhões de pessoas.
17: E a senadora Roberta Scioli, do Republicanos de Roraima, defendeu a adoção de medidas para ampliar a oferta de voos e reduzir o preço das passagens aéreas no estado. A parlamentar destacou que dados do Anuário do Transporte Aéreo apontam Roraima como o estado com a maior tarifa média do país e afirmou que a situação compromete a mobilidade da população.
18: Segundo a senadora, o elevado custo das passagens dificulta o acesso a serviços de saúde, educação e oportunidades de trabalho, além de afetar o desenvolvimento econômico do estado. Roberta Scioli informou que solicitou esclarecimentos ao Ministério de Portos e Aeroportos sobre as ações previstas para ampliar a concorrência e reduzir as tarifas.
0: Não queremos apenas explicações, queremos planejamento, compromisso e resultados. Roraima precisa de mais voos, melhores horários, maior concorrência e políticas públicas que reconheçam as particularidades da região norte. Porque morar em Roraima não pode significar pagar a passagem aérea mais cara do Brasil.
17: O plenário do Senado aprovou o pedido de urgência para análise do projeto que muda as regras do seguro rural. Com a decisão, a proposta que veio da Câmara dos Deputados não precisará passar pelas comissões do Senado e poderá ser votada diretamente pelo plenário. O presidente da Casa, Davi Alcolumbre, afirmou que o acordo para a votação foi construído com o governo e destacou o apoio do ministro da Fazenda em exercício, Dario Durigan, nas negociações.
18: E um acordo entre o Congresso e o governo viabilizou a edição da medida provisória que trata da renegociação de dívidas rurais para produtores de todo o Brasil.
17: Segundo o texto, a medida é uma resposta ao salto da inadimplência no setor, que praticamente dobrou nos últimos 2 anos. Repórter Douglas Castilho.
3: Diante desse cenário, resultado da maior recorrência de eventos climáticos extremos, como as enchentes do Rio Grande do Sul, e da instabilidade internacional intensificada por conflitos como as guerras na Ucrânia e no Oriente Médio, a medida provisória cria novas linhas de crédito rural e permite que a União participe de um fundo garantidor para cobrir operações de empréstimos aos produtores afetados por catástrofes naturais. Ao agradecer pela parceria com o ministro da Fazenda, Mário Durigan, a ex-ministra da Agricultura, a senadora Tereza Cristina, do PP de Mato Grosso do Sul, falou da extensão da MP.
5: Atendendo não só o Rio Grande do Sul, mas a todo o Brasil, porque foi atendido não só os produtores que têm problemas de endividamento por conta de problemas climáticos, mas também por problemas de renda. Então, ampliou-se muito o escopo. Foi um ótimo acordo pelo Brasil.
3: A medida provisória, que tem eficácia imediata, será analisada por uma comissão mista de senadores e deputados federais antes de ser votada pelos plenários da Câmara e do Senado.
18: Edição de Paula Groba e trabalhos técnicos de João Lira, o Jornal do Senado fica por aqui. Acompanhe agora as notícias da Câmara dos Deputados. Boa noite.
17: Boa noite e até amanhã.
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6: Câmara prioriza atendimento de mulheres que sofreram perda gestacional.
7: Proposta cria sala exclusiva de perícia médica em crianças e adolescentes.
6: Comissão aprova penas à empresa que permite pornografia criada por IA.
7: Parlamentares analisam selo de inclusão para micro e pequenas empresas.
6: Boa noite. Avança na Câmara a proposta que cria o selo Empresa Inclusiva. O objetivo é reconhecer empresas de pequeno porte que contratam pessoas com deficiência, como informa a repórter Silvia Munhato.
8: A Comissão de Trabalho aprovou o projeto que cria o selo Empresa Inclusiva para micro e pequenas empresas. A ideia é reconhecer empresas de pequeno porte que promovam a inclusão de pessoas com deficiência em seus quadros de funcionários. A relatora, a deputada professora Marcivânia, do PCdoB do Amapá, defendeu a medida.
26: Eles vão ter um selo que vai dar credibilidade, vai fazer as pessoas também olharem para essas empresas de forma diferente, porque existe um sentimento, acho que de todo mundo, de valorizar empresas que tenham boas iniciativas.
8: O selo será uma certificação concedida pelo Poder Executivo, com validade de 2 anos, às empresas que cumprirem um conjunto de requisitos, como manter percentual mínimo de trabalhadores com deficiência, adotar medidas de acessibilidade física e digital e utilizar tecnologias assistivas. As empresas certificadas terão direito ao uso da logomarca oficial do selo, além de prioridade em programas governamentais. Segundo dados do Cadastro Geral de Empregados e Desempregados, citados na justificação do projeto, mais de 17 milhões de brasileiros possuem algum tipo de deficiência, mas menos de 1% dos vínculos empregatícios ativos correspondem a esse grupo. A legislação atual obriga apenas empresas com 100 ou mais empregados a reservar vagas para pessoas com deficiência. O projeto que cria o selo Empresa Inclusiva para empresas de menor porte será analisado agora pela Comissão de Defesa dos Direitos das Pessoas com Deficiência. Da Rádio Câmara de Brasília, Silvia Minhato.
10: Política.
7: Chico Alencar, do PSOL do Rio de Janeiro, avalia que o volume de emendas parlamentares previsto no orçamento de 2026 enfraquece a articulação entre os poderes. O deputado também afirma que os recursos, estimados em 61 bilhões de reais, distorcem o planejamento nacional.
6: Chico Alencar ainda aponta que a falta de rastreabilidade e transparência na destinação das emendas mantém práticas semelhantes ao orçamento secreto, com prejuízo para políticas públicas de saúde, educação, mobilidade urbana e infraestrutura.
7: Tadeu Venere, do PT do Paraná, repudia a indicação irregular de emendas parlamentares por pessoas sem mandato eletivo ativo. Na opinião do deputado, a tentativa de criar o que ele chama de poder paralelo gera constrangimento e a perda de credibilidade do Congresso.
6: Ao elogiar decisões judiciais recentes de bloqueio de bens e recursos contra dirigentes partidários e ex-parlamentares, Tadeu Venere reforça que a indicação de verbas é um direito exclusivo de quem foi eleito pelo povo. Ele cobra investigações e punição dos responsáveis por irregularidades.
7: Roberto Monteiro Pai, do PL do Rio de Janeiro, critica o uso que políticos fazem do nome de Deus para se aproximar do eleitorado. O deputado cobra coerência ética e respeito aos mandamentos religiosos nas condutas diárias e no respeito ao próximo.
6: Roberto Monteiro Pai alerta que todos prestarão contas de suas ações e palavras. O congressista destaca que, mesmo defendendo seu campo político, a direita evita ataques pessoais a seus adversários em respeito aos princípios que professa.
7: Eli Borges, do Republicanos do Tocantins, manifesta preocupação com o que considera ameaças à liberdade religiosa no Brasil. Ele cita a interrupção de culto evangélico por policiais e questionamento a uma oração feita em um fórum de conselheiros tutelares.
6: Eli Borges afirma que manifestações de fé vêm sendo tratadas com restrições crescentes em espaços públicos e religiosos. Ele assinala que o país precisa levar a sério a defesa da liberdade religiosa para evitar que cultos sejam limitados por decisões institucionais.
10: Ciência e tecnologia.
7: A comissão aprova punições a empresas que permitem pornografia criada por inteligência artificial. A repórter Júlia Lopes nos conta quais serão as penas.
4: A Comissão de Comunicação da Câmara aprovou um projeto de lei que prevê multas e sanções para empresas de tecnologia e redes sociais que permitirem a criação e a circulação de pornografia gerada por inteligência artificial, as chamadas deepfakes. Pelo texto, fica proibido o uso de IA para criar imagens ou vídeos de nudez e conteúdo sexual sem autorização da pessoa envolvida. No caso de adultos, a prática só será permitida com consentimento expresso. Já para menores de idade, a regra é ainda mais rígida. Qualquer conteúdo desse tipo é totalmente proibido, mesmo que não envolva pessoas reais. A proposta estabelece que empresas que descumprirem as regras poderão ser multadas em até 2% do faturamento do grupo econômico, limitado a 50 mil salários mínimos. Em casos mais graves, a punição pode chegar à proibição do uso de ferramentas de inteligência artificial. O texto aprovado é do relator deputado Jadiel Alencar, do Republicanos do Piauí. Ele afirmou que o objetivo da medida é proteger crianças, adolescentes e adultos contra a manipulação de imagem. Dados da ONG SaferNet mostram que denúncias de abuso sexual infantil online, muitas vezes envolvendo o uso de IA para a criação de deepfakes, cresceram e ultrapassaram 63 mil registros em 2025, o segundo maior número em 20 anos. Para o autor da proposta, deputado João Daniel, do PT de Sergipe, a ideia é promover uma internet mais responsável e garantir punição para quem comete crimes no ambiente digital.
9: Nós precisamos utilizar a inteligência artificial, as redes sociais, para o bem, para o amor, para a solidariedade, para a boa informação. Não podemos aceitar esse tipo de ação que é cometida por criminosos que utilizam a inteligência artificial e as redes sociais para prejudicar e cometer crimes através da internet.
4: O projeto também determina que conteúdos gerados por IA tenham identificação clara como marca d'água, indicando que são artificiais. Além disso, obriga as plataformas a remover rapidamente conteúdos ilegais e a manter canais acessíveis para denúncias. A proposta ainda prevê punições para quem produzir ou compartilhar deepfakes sexuais envolvendo menores ou adultos sem consentimento. Nesses casos, as vítimas poderão ser indenizadas por danos morais e materiais. A proposta que impõe sanções a empresas de tecnologia que permitem a circulação de conteúdo sexual pornográfico gerado por inteligência artificial sem consentimento segue agora para análise da Comissão de Ciência e Tecnologia. Da Rádio Câmara de Brasília, Júlia Lopes.
10: Segurança Pública.
11: Contrária ao projeto de lei que criminaliza a misoginia, Clarissa Tércio, do PP de Pernambuco, afirma que o texto ameaça as liberdades de expressão e religiosa sem garantir proteção efetiva às mulheres. Segundo sua leitura, a proposta ainda pode prejudicar a empregabilidade feminina e gerar insegurança jurídica.
12: Clarissa Tércio contesta a informação de que o grupo de trabalho que analisava o projeto aprovou por unanimidade o texto. De acordo com a parlamentar, todas as deputadas de oposição votaram contra e desmerecer esses votos já é, por si só, um ato de silenciamento e misoginia.
11: Já Maria do Rosário, do PT do Rio Grande do Sul, solicita aprovação imediata do projeto de lei da misoginia e faz um apelo pelo fim da obstrução da matéria. Ela argumenta que a proposta é urgente para salvar vidas e combater a escalada de violência contra as mulheres no país.
12: Maria do Rosário afirma que a violência de gênero mata 4 mulheres por dia no Brasil. A deputada critica o uso de discursos religiosos para justificar o ódio contra elas e observa que o projeto também ajuda a reduzir o número de crianças órfãos de vítimas de feminicídio.
11: Luiz Lima, do Novo do Rio de Janeiro, critica o posicionamento da bancada governista em votações que endurecem regras de cumprimento de pena para crimes hediondos. Ele defende punições mais rígidas como resposta ao aumento da violência contra diferentes grupos da população.
12: Luiz Lima sustenta que o combate à criminalidade exige medidas mais severas a quem comete homicídio e crimes contra crianças. O parlamentar afirma que a segurança pública deve proteger toda a população, sem distinção de raça, gênero, orientação sexual ou posição política.
10: Agricultura.
11: A Câmara aprovou e encaminhou para análise do Senado o projeto de lei que proíbe a comercialização de leite em pó importado reconstituído no Brasil.
12: A ideia é proteger o produtor brasileiro e garantir mais transparência ao consumidor, como informa a repórter Maria Neves.
13: A Comissão de Constituição e Justiça da Câmara dos Deputados aprovou o projeto que proíbe a reconstituição de leite em pó importado para que seja vendido na forma líquida no Brasil. Pelo texto, empresas que descumprirem a norma ficam sujeitas a multa de até R$1 milhão. O infrator também poderá sofrer suspensão do alvará de funcionamento de forma temporária ou definitiva. De acordo com a autora do texto, deputada Daniela Rainer, do PL de Santa Catarina, o produtor de leite brasileiro sofre uma crise sem precedentes, causada em grande medida pela importação de leite em pó, que é reidratado e vendido como leite fluido no mercado interno. De acordo com ela, além de defender os produtos nacionais, o projeto traz proteção para o consumidor.
14: Esse projeto de lei busca também que o consumidor saiba o que ele está consumindo, mas especialmente para que o nosso produtor de leite tenha o seu produto valorizado. Para que o agricultor brasileiro, o produtor de leite brasileiro, tenha, sim, condições de se recuperar e não tenha essa concorrência desleal batendo na porta dele todos os dias, que em muitos casos acabou inviabilizando a produção leiteira brasileira.
13: O relator da proposta na comissão, deputado Domingos Sávio, do PL Mineiro, também afirma que a medida busca proteger o mercado interno de práticas desleais de comércio. Segundo o parlamentar, a preferência pela utilização de leite nacional não configura discriminação arbitrária, representa apenas um instrumento legítimo de política pública voltada à proteção da cadeia produtiva do país. Domingos Sávio sustenta ainda que a norma não proíbe a importação do produto, somente busca restaurar um mínimo de isonomia entre o produtor nacional de leite e o produto reconstituído a partir de matéria-prima importada e subsidiada. O texto aprovado permite a reidratação do leite em pó para venda no mercado nacional somente em caso de desabastecimento do produto na forma líquida. Da Rádio Câmara de Brasília, Maria Neves.
1: Comissões.
6: A inclusão da injeção semestral contra o HIV no SUS esbarra em preço alto, segundo apontaram especialistas em debate realizado recentemente na Câmara. A reportagem é de Emanuele Brasil.
15: O Ministério da Saúde, especialistas e representantes da sociedade civil afirmaram em debate na Câmara dos Deputados que o alto custo e o monopólio imposto pela indústria farmacêutica dificultam a incorporação do medicamento lenacapavir ao Sistema Único de Saúde. O fármaco que previne a infecção pelo HIV com apenas 2 injeções anuais, é defendido por especialistas e pela sociedade civil como a principal solução para reduzir o estigma e o abandono da prevenção diária em comprimidos. Embora o lenacapavir já tenha o registro na Anvisa, ele ainda não está disponível no SUS. O medicamento passa agora por uma fase de definição de preço pela Câmara de Regulação do Mercado de Medicamentos. Somente após essa etapa é que o CONITEC, Comissão Nacional de Incorporação de Tecnologias no SUS, avaliará se o custo-benefício permite a oferta gratuita na rede pública. Coordenadora da mesa, a deputada Duda Salaber, do PSOL de Minas Gerais, ressaltou que a atualização das tecnologias de prevenção é fundamental para atender as populações mais vulneráveis de forma digna. A parlamentar é autora de um projeto de lei que declara o medicamento como de interesse público, passo que pode facilitar uma futura quebra de patente.
16: Nós não queremos um SUS refém do mercado. Nós queremos lenacapavir no SUS e queremos vida acima das patentes.
15: O debate foi encerrado com a cobrança de que o governo federal defina uma estratégia clara para garantir o acesso ao lenacapavir antes da Conferência Internacional de AIDS, que acontecerá no Brasil em julho. Da Rádio Câmara de Brasília, Emanuele Brasil.
1: Direitos Humanos.
12: O projeto cria sala exclusiva nas perícias médicas ligadas aos estados para atendimento de crianças e adolescentes.
6: O repórter José Carlos Oliveira tem mais dados sobre a proposta.
19: Em fase final de análise na Câmara dos Deputados, o projeto de lei cria sala exclusiva nos institutos médico-legais para atender crianças e adolescentes vítimas de violência. A proposta do deputado Marcos Polon, do PL do Mato Grosso do Sul, já passou pelas comissões de Segurança Pública e de Previdência. Resta apenas a aprovação da Comissão de Constituição e Justiça para o texto seguir diretamente para a análise do Senado. A relatora, deputada Daniela do Vaguinho, do Rio de Janeiro, explica o principal objetivo da proposta.
20: O projeto enfrenta um problema muito grave, a revitimização. Hoje, muitas crianças e adolescentes vítimas de violência precisam passar por perícias em ambientes comuns dos MLs, dividindo espaço com adultos, inclusive suspeitos e pessoas em situações graves, o que é totalmente inadequado. Isso aumenta o trauma.
19: O texto prevê que os IMLs destinem locais exclusivos para esses jovens sem risco de exposição a situações intimidantes ou vexatórias durante o processo judicial. Daniela do Vaguinho ressalta que as secretarias estaduais de segurança pública e as polícias civis terão prazo de 2 meses para cumprir a regra a partir da transformação da medida em lei.
20: O que buscamos é garantir proteção, respeito e cuidado nesse momento tão delicado. São mudanças simples, mas muito significativas. Uma sala exclusiva rompe com a lógica atual dos MLs. Garante privacidade, evita o contato com adultos e suspeitos e com um espaço adequado e equipe preparada, a escuta é mais segura, o exame é mais cuidadoso e a prova mais qualificada.
19: A proposta segue diretrizes da Constituição e do Estatuto da Criança e do Adolescente quanto à proteção desses jovens diante de todas as formas de negligência, violência e opressão. Da Rádio Câmara de Brasília, José Carlos Oliveira.
1: Saúde.
12: A Câmara aprovou prioridade de atendimento no SUS para mulheres que sofreram perda gestacional. Entenda a medida com a repórter Sofia Peçanha.
21: A Comissão de Constituição e Justiça aprovou o projeto que garante prioridade de atendimento psicológico e social pelo Sistema Único de Saúde, o SUS, para mulheres que sofreram aborto espontâneo, óbito fetal ou perinatal. O aborto espontâneo ocorre quando a gestação é interrompida de forma natural. O óbito fetal ocorre quando o bebê morre ainda durante a gravidez. E o óbito perinatal envolve mortes registradas no fim da gestação ou nos primeiros dias após o nascimento. O texto aprovado altera a Lei Orgânica de Saúde, além de reunir outros 5 projetos que estavam sendo analisados em conjunto e que tratavam da humanização do luto parental, do atendimento especializado no SUS e da adoção de protocolos específicos para esses momentos por hospitais públicos e privados. A relatora das propostas nas comissões de Previdência e de Constituição e Justiça, a deputada Cristone Nieto, do PL do Rio de Janeiro, destacou que os serviços de saúde devem estar atentos para o sofrimento das mulheres cuja gravidez resultou em óbito do bebê.
0: Desse modo, resta mais que evidente a necessidade que haja acompanhamento profissional dessa gestante, a fim de que o luto, o sentimento de perda enfrentado por elas, seja devidamente conduzido.
21: Entre as medidas previstas estão: prioridade de atendimento psicológico, acompanhamento multiprofissional, separação de alas hospitalares para mães que sofreram perda gestacional e possibilidade de registro do nome escolhido pelos pais para bebês natimortos na sessão de óbito. Segundo o parecer aprovado, a proposta busca estabelecer diretrizes gerais de acolhimento e humanização no atendimento às famílias, sem detalhar procedimentos específicos em lei. O projeto também prevê medidas para evitar constrangimentos às mães em situação de luto durante a internação hospitalar, além de ações de orientação e capacitação de profissionais de saúde. Segundo a deputada Cristone Nieto, a proposta tem impacto direto no processo de recuperação emocional das famílias.
0: São medidas que, inclusive, levam em conta o tratamento respeitoso para com a família e, principalmente, para com a mãe, já que seu efeito também tem natureza psicologicamente benéfica e integrativa.
21: O projeto que garante prioridade no SUS para mulheres que sofreram perda gestacional será analisada agora pelo Senado. Da Rádio Câmara de Brasília, Sofia Peçanha.
10: Homenagem.
2: Paulo Teixeira, do PT de São Paulo, homenageia Valmir Rodrigues Chaves, conhecido como Bill do MST, falecido em abril. O deputado registra que a liderança popular contribuiu para a organização de trabalhadores do campo, assentamentos, cooperativas e comunidades rurais.
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24: Feche os seus olhos, você que não pode se ajoelhar, mas você vai fechar os seus olhos. Esta oração de adoração ao Senhor. O Senhor está presente aqui, aleluia. Feche os teus olhos. Mova-te, Espírito Santo. Mova-te, Espírito Santo. Mova-te, Espírito Santo.

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2: Escrito está na palavra de Deus:
3: nenhuma arma forjada contra você prevalecerá, e você refutará toda língua que a acusar. Esta é a herança dos servos do Senhor, e esta é a defesa que faço do nome deles, declara o Senhor. Isaías 54:17.
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3: nenhuma arma forjada contra você prevalecerá, e você refutará toda língua que a acusar. Esta é a herança dos servos do Senhor. E esta...
4: Irmãos, abra a tua Bíblia com a mim, Atos Apóstolos, capítulo 16. Irmãos, quem tem Bíblia da glória a Deus. Vamos ler o verso 25, somente o verso 25 e o 26. Acho que é o necessário. Amém? Vamos ler o verso 27 também. Aleluia. Atos Apóstolos, capítulo 16, verso 25. Tem alguém que está aqui pela primeira vez nessa manhã? Tem alguém? Primeira vez que está na IPDA, na Igreja Deus Amor, não tem? Todo mundo já são frequentantes, membros da igreja, né? Aleluia. Que Deus abençoe vocês que estão aqui nessa manhã. Deus abençoe os ouvintes do rádio também, que estão nos ouvindo através do rádio, que estão à escuta dessa programação. Eu tenho certeza que Deus tem uma palavra para todos essa manhã. Não espera do irmão Wesley, espera de Deus, porque Deus está aqui, amém? Quem encontrou a palavra de Deus, diga glória a Deus. Diz assim o texto sagrado: perto da meia-noite, Paulo e Silas oravam e cantavam hinos a Deus, e os outros presos os escutavam. E de repente sobreveio um tão grande terremoto que os alicerces do cárcere se moveram, e logo se abriram todas as portas e foram soltas as prisões de todos. Verso 27. E acordando os carcereiros, vendo abertas as portas da prisão, tirou a espada e quis matar-se, cuidando que os presos já tinham fugido. Verso 28. Mas Paulo clamou com grande voz, dizendo: não te faça nenhum mal, que todos aqui estamos. Senhor Deus, nessa manhã, revela a tua palavra, Senhor Deus, em nosso coração. Fala conosco nessa manhã, Senhor Deus. Revela, Senhor Deus, uma palavra que cura, que liberta, que salva. Eu te peço, Senhor Deus, estou aqui 100% dependente do Senhor, 100% dependente da tua presença. Fala conosco nessa manhã, meu Deus, em nome de Jesus. Pode se assentar, amados. Exalta o Senhor com palmas para Jesus, bem alegre. Exalta o Senhor com o seu instrumento de 10 cordas. Aleluias! A Bíblia, eu tenho certeza que você conhece a história de Paulo. Eu tenho certeza que você conhece a história de Silas. Eu acredito que você conhece a história da Bíblia Sagrada. Mas Deus, nessa manhã, tem uma palavra ao teu coração. A Bíblia fala que Paulo e Silas estão fazendo uma viagem missionária, dirigido pelo Espírito Santo de Deus, porque o homem de Deus é dirigido pelo Espírito Santo de Deus. E a Bíblia fala que o Senhor agora fala com Paulo através de uma visão, aleluias, que um varão apareceu para ele e rogava ele para passar pela Macedônia. Esse varão estava falando com Paulo para passar por aquele lugar, para ajudar aquele povo. E Paulo é guiado pelo Espírito Santo de Deus. E a Bíblia fala que Paulo agora vai fazer missão aonde o Senhor falou com ele. E quando ele está agora fazendo missão, ele procura um lugar para oração. E nós sabemos que Paulo agora conhece uma mulher por nome de Lídia, vendedora de púrpura. Essa mulher da cidade Tiatira, ela era serva do Senhor. E Paulo está em oração, e Paulo agora ora junto nesse lugar com essas mulheres, que elas chegam até este lugar. Paulo está em oração, Paulo está em clamor. Sabe o que acontece? Mas Paulo, ele é um homem.

espírito de adivinhação, um demônio que perturbava ela, um demônio que revelava ela, aleluia, a vida dos outros. E é através de revelar a vida dos outros, Paulo, aleluia, expulsando aquele espírito agora, os seus patrões, os seus senhores, não vai ter mais lucro dentro das adivinhações daquela moça. Aquela moça agora não tem mais aquele espírito de adivinhação. Entenda comigo, Paulo agora expulsa aquele espírito mal que estava perturbando a ordem, que estava trazendo lucro ao seu senhor.

ser sabor de mel? Quem disse que vai ser só facilidade? Quem disse que servir a Deus é só, aleluia, só mel? Não, tem luta, tem provação. Eles foram.

dado para eles cumprir. Ai, canlamassuriandalabai. Estão na cadeia. Estão presos. Estão, aleluia, sentindo dores. Mas eles não param de adorar. Estão na prisão. Aleluia, estão jogados no cárcere. Estão sentindo a dor, aleluia, não somente a dor física, mas a dor moral também.

Oh, glória, andalabassuriandalabai. Este homem está agora, esses homens estão presos, entenda, eles estão presos agora, estão

caindo por terra. Eles estão humilhados, feridos, acorrentados. Eles estão agora, aleluias, numa prisão. Mas eles não puderam calar Paulo e Silas. Lembra do cego de Jericó? O cego era cego, mas ninguém podia calar ele. Ele falava, ele clamava. Deus, essa manhã, fala com alguém.

você vai adorar o Senhor. Mas Paulo e Silas podiam muito bem ficar naquele cárcere chorando e reclamando. Paulo e Silas podiam muito bem conformar com aquela situação e falar, é assim mesmo. Paulo e Silas podiam muito bem conformar.

quadro que eles estavam vivendo. Mas sabe o que Paulo e Silas faz? Ele faz algo que me chama a atenção. É adorar a Deus na dificuldade. É adorar a Deus na luta. Adorar a Deus quando tudo vai bem é fácil. Adorar a Deus quando tudo está certo é bom.

por terra. Oh, glória. Por volta da meia-noite, pastor Cremilson. Por volta da meia-noite, irmãos internautas. Ouvintes, por volta da meia-noite, Paulo e Silas oravam e cantavam hinos a Deus. Por

nessa manhã. Eu vou fazer um milagre dentro dessa situação. Você vai viver o extraordinário de Deus nessa prova. Aleluia. Oh, glória, andalabassuri, andalabai. Grava isso aí. A oração, pastor, é a arma que transforma prisões em altar de Deus. A oração, como diz John Wesley, se estiver enganado, é oxigênio da alma. Aleluias. A oração move as mãos do Papai do Céu. Você quer ver Deus entrar com providência? É orar. Você quer ver Deus entrar com socorro na tua vida? É orar. Você quer ver Deus entrar com providência na tua casa? É orar. Você quer ver Deus agir por você? É orar.

tua presença não tem capeta, não tem inferno. Não tem capeta, não tem inferno. A Bíblia fala da oração do justo. Meu Deus, estou falando de oração de novo. A Bíblia fala da oração do justo. A oração do justo há muito em seus efeitos. Deus está te chamando para oração, Deus está te chamando para oração, Deus está te chamando para mudar essa crise que você se encontra hoje, essa crise.

tua vida. Se você orar, Deus vai mudar essa crise. Se você clamar, Deus vai mudar essa situação. Não tem situação que coloca, aleluias, e prende aquele que ora. Ele pode entrar. Ele entra, mas ele ora e cai por terra. Ramassuriandalabai. Eu estou ouvindo correntes caindo por terra nessa manhã. Ramassuriandalabai. Eu estou orimiclandalabai. Vendo cadeias caindo por terra nessa manhã.

É manhã que nós estamos na presença do Pai. O Pai está falando: é só adorar, que tudo vai ser resolvido na tua vida. A prisão ouviu, os presos ouviram, os presos escutaram o que Deus faz na vida do adorador, os presos escutaram o que Deus faz na vida do adorador. O teu vizinho da esquerda vai ver,

casa, adore o Senhor. Aramassurianda labas. Oriclama alabassuri clama alabai. Ah, crente, Deus estava alabassuriando alabai, falando com alguém. Adora ele na prova, adora ele na luta, adora ele, adora ele, adora ele. Começou a cair, pá. Começou a cair prisões. Começou a cair prisões. Paulo e Silas começam a olhar assim, falando, o que está acontecendo? É adoração.

cadeias. O meu Deus ainda faz. O nosso Deus ainda faz, irmãos. De repente agora todos os presos foram livres. A libertação não chegou somente para os adoradores, mas chegou para toda a cadeia. Não tem essa pessoa que você está pedindo Deus para Deus libertar. Essa pessoa Deus vai trazer libertação. Não tem essa pessoa que você está pedindo para Deus trazer libertação. Deus vai libertar essa pessoa. Deus vai libertar a tua casa. Deus vai libertar a tua família. Deus vai libertar os teus filhos. Deus vai trazer libertação do entorpecente.

Todos aqueles que estavam ali viu o que Deus fez. O de repente de Deus chegou e sobreveio um grande terremoto. Ei, nem todo terremoto é coisa ruim. Tem terremoto que vem é para nos estruturar.

lugar de culto ao Senhor. Nem toda prisão é para te ser derrotado. Nem toda prisão é para você ser derrotada. Nem toda prisão não é para você ser derrotado. Tem prisão que Deus vai permitir você passar. Vou falar em outra linguagem. Tem luta que Deus vai permitir você passar para Deus mostrar que Ele é Deus e que Ele tem uma obra na tua vida. Tem situação que Ele vai permitir você passar para que você chegue ao Senhor, para que você venha adorar Ele e para que pessoas possam vir até Cristo através da tua vida. Tem situação que Deus permite você passar para que as portas se abram na tua vida e as pessoas vejam que não foi você que abriu porta, não foi você que conquistou, mas foi Deus que conquistou por você. Tem situação que Deus permite você passar, que Deus permite você enfrentar ela, não é para a tua ruína, mas Deus permite essa situação para que você seja dependente de Deus. Deus está

entrego, aleluia, para o Senhor, age por mim. Aquele homem agora recebe aquela palavra. E lhe pregaram a palavra do Senhor a todos os que estavam em sua casa. Se crer no Senhor Jesus Cristo, será salvo tu e tua casa. Agora ele vai pregar a palavra do Senhor. A sua casa vai ser salva.

0: Tudo bem, ouvintes? Para você que ainda não sabe, nós temos aqui cultos no horário de 9 da manhã, meio-dia, 2 da tarde e 7 da noite. De segunda a sexta-feira, 9 da manhã, meio-dia, 2 da tarde e às 7 da noite, cultos abençoados aqui na sede estadual de Juiz de Fora, que fica na rua Sancler de Carvalho, número 75, na direção do pastor Wesley Souza, sábado, 9 da manhã, e também no horário das 7 da noite. E domingo, no horário de 8 da manhã, Escola Bíblica Dominical, e às 9 da manhã, cultos especiais na nossa igreja. Deus e amor, então venha receber o seu milagre, a tua bênção e a tua vitória. Nós temos aqui o culto da palavra, que acontece nas quartas-feiras, na Deus e Amor, 9 da manhã, meio-dia, 2 da tarde e 7 da noite, é o culto da pregação da palavra, aqui no Templo da Glória de Deus.
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0: Nós temos aqui também o culto da família, todas as terças-feiras, no horário de 9 da manhã, também meio-dia, 2 da tarde e 7 da noite, é o culto da família na nossa sede estadual de Juiz de Fora. Venha interceder a Deus em prol da tua casa, do seu lar, da sua família, na igreja Deus e Amor, todas as terças-feiras, é o grande clamor a Deus em prol da família, aqui no Templo da Glória de Deus. E às 7 da noite, é o culto da família com o Ministério de Casais da Igreja Deus e Amor. Então venha receber a sua vitória.
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0: Na quinta-feira nós temos aqui também cultos abençoados às 9 da manhã, meio-dia, 2 da tarde e 7 da noite. E lembrando que às 14 horas é o culto em prol da Fundação Reviver, esta obra assistencial que é mantida pela nossa igreja Deus e Amor. Quinta-feira, 2 da tarde, é o culto em prol da Fundação Reviver. E às 7 da noite, a oração do Getsêmani, aqui na sede de Juiz de Fora. 7 da noite, somente oração, clamor a Deus, buscando a presença do Espírito Santo. Todas as quintas-feiras, no horário das 7 da noite, a oração do Getsêmani.
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0: E por falar em oração, faz abrir portas. Sexta-feira de libertação forte, 9 da manhã. Pastor Wesley Souza pregando a palavra. Também orando pelos dons do Espírito Santo, às 9 da manhã. E também no horário das 7 da noite. A presença do pastor Wesley Souza, no horário de 9 da manhã, também às 14 horas, cultos de libertações na Igreja Deus e Amor. Sexta-feira é a sexta-feira da revelação, da libertação, palavra, manifestação do poder de Deus na Igreja Deus e Amor, na sexta-feira de libertação. 9 da manhã, pastor Wesley Souza, e também no horário das 7 da noite, pregando a palavra e orando pelas libertações, revelação do Espírito Santo e Deus confirmando a sua vitória.
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0: No horário de 9 da manhã, excepcionalmente, uma campanha da vinda de Cristo, 9 da manhã, no sábado, a presença marcante do nosso irmão em Cristo, pastor Célio Moreira, pregando a palavra e também orando pelos dons do Espírito Santo. Todos os sábados, no horário das 9 da manhã, presença do pastor Célio, pregando a palavra e orando pelas divinas revelações do Espírito Santo. E no sábado à noite, aquele culto abençoado, expansão, mocidade, Juiz de Fora. Vem adorar ao Senhor conosco, na beleza da tua santidade. Sábado, 7 da noite, culto abençoado, do expansão, mocidade, Juiz de Fora.
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0: E no domingo nós temos aqui cultos abençoados, 8 da manhã, Escola Bíblica Dominical, 9 da manhã, cultos especiais na Igreja Deus e Amor. Venha receber a sua vitória. Segunda-feira, 9 da manhã, 2 da tarde e 7 da noite. Também temos aqui cultos abençoados na nossa sede de Juiz de Fora. Venha ser revestido do poder de Deus. Música.

0: A pergunta de Jesus para você hoje é: você está disposto a dar sua vida por mim? Você está disposto a entrar em hospitais, subir em favelas, pregar em presídios? 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Já falou de Jesus para sua família hoje? Está disposto a levar o amor de Deus a pessoas que ainda não conhecem a Jesus? Faça a sua parte. O fruto da retidão é a árvore da vida. E aquele que conquista almas, sábio é. Provérbios 11, versículo 30. 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

0: e de Jesus. A pessoa que me revela um Senhor aqui. Eu vi uma gastrite nervosa. Você sente aquela queimação, aquela dor no teu estômago. Deus te visitou aqui agora. Deus te visitou. É verdade, mulher? Pastor Fremilson, é verdade ou mentira?
1: É verdade.
0: Doía o estômago, minha irmã. Doía tudo isso. Mas você crê que agora você recebe cura? Toma posse do teu milagre agora.
2: Aleluia, glória a Deus.
3: Que maravilha, pastor Lúcio.
2: Aleluia.
3: Você está sofrendo de mesma enfermidade há quanto tempo?
1: Há uns 4 anos.
3: 4 anos.
1: Quanto é remédio que eu tomava? Não passava mal.
3: Muita medicação. Era quase uma farmácia em casa.
2: Sangue de Jesus.
1: Gastei mais de 1000. Viu assim, tiver remédio assim.
3: R$1.000 por mês e por nada era curado.
1: Nada curado.
3: 4 anos sofrendo.
1: 4 anos.
3: Imaginemos, pastor Wesley, se contabilizarmos R$1.000 por mês durante 4 anos, é muito dinheiro, meu Deus do céu. É mais que uma farmácia, russa. E agora está curada.
1: Estou curada.
3: Doía isso, doía isso, doía isso, doía
1: isso. Tudo.
3: Procurador, procurador, aperta aí.
1: Estou te chorando.
3: Não tem mais dor, não?
1: Não.
3: Não sofria 4 anos.
1: Sofria 4 anos.
3: Não gastar R$1.000 por mês.
1: Todo mês.
3: Cadê a dor?
1: Parou.
3: Quem curou a senhora aqui agora?
2: Glória.
3: Foi quem?
0: Jesus cura na igreja.
2: Glória a Deus.
0: Tá vendo? Ela estava enferma. Estava sem dor. Tem 3 pessoas que me revelam o Senhor. Você está preocupado. 3 pessoas, uma preocupação tão grande. Deus está trazendo para você nessa manhã refrigério. Deus traz refrigério. Deus traz refrigério. Ainda tem uma pessoa, ainda tem, recebe. Deus traz refrigério. Tem uma pessoa que me revela o Senhor, que Deus visita um rim esquerdo teu nessa manhã. O teu rim esquerdo. Cadê essa pessoa? Cadê essa pessoa? O rim esquerdo, recebe. Sentiu dor? Sentia. O que você sentia? Conta para nós.
4: É uma dor insuportável, que dá até ânsia de vômito.
0: Olha agora se continua a dor.
4: Tá mais doendo.
0: Cadê a dor, minha irmã? Sumiu a dor, minha irmã? E te curou. Foi Jesus que te curou, minha irmã. Ela está chorando, igreja. Ela sentia dores no seu rim, mas depois da oração aqui, sumiu. Quem te curou? Foi Jesus, foi Jesus. É Jesus que cura na igreja, Deus. Tem uma pessoa que me revela o Senhor ainda. Deus visita a tua pressão. Estava descontrolada a tua pressão. Deus visita a tua pressão nessa manhã. Recebe o teu milagre, mulher. Estava preocupada, né? Eu vou morrer, não vai não. Jesus te cura hoje. Você pensou isso, foi? Pensou?
4: Há muito semana.
0: Oscilava muito, mas agora Deus controla. Deus controlou a tua pressão. Fica tranquila,
3: pastor Wesley. Para confirmar a revelação de Deus, eu conheço a irmã Etiane, né, da Assembleia de Deus. Nos procurou algumas vezes aqui na igreja para relatar esse momento da pressão dela, que não regularizava. Olha que tremendo. E aqui, agora, a revelação de Deus, só sentiu a cura divina, Etiane.
4: Creio, tem nome de Jesus, estou sentindo a presença do Senhor.
0: Oh, glória!
3: Em
4: nome de Jesus!
3: Que bênção, pastor Wesley! Curada por Jesus na pressão!
0: É Deus que opera milagre, igreja! Cadê a glória a Deus nessa igreja?
2: Glória a Deus!
0: Tem uma pessoa que me revela assim ainda: Deus te livra de um câncer nos teus ossos.
3: Aleluia!
0: Você já sentia os teus ossos? Você já sentia?
3: Meu Deus.
0: O início da enfermidade iniciar, mas Deus queimou aqui agora. Decalabasuriandalabacandalapai. Recebe o teu milagre. Toma posse na tua

0: Muito bem, ouvintes, nós estamos ouvindo, acompanhando revelações, libertações fortes. É o que Deus está fazendo na nossa igreja, Deus e amor, pelo intermédio da oração do pastor Wesley Souza. Jesus, ele disse na sua palavra, e estes sinais seguirão aos que crerem. Então veja aí, esta palavra se cumprindo em pleno século XXI, nas concentrações que são realizadas na nossa igreja, Deus e amor. Quem sabe estamos aí falando com pessoas que estão doentes, desenganadas pela medicina. Olha, os médicos já constataram que a sua enfermidade não tem cura, mas Jesus, ele garante a cura. Jesus, ele garante um milagre para a sua vida, porque o nosso Deus, ele é o médico dos médicos por excelência. É o nosso Deus, é o autor do corpo humano e consumador da fé. Ele garante a cura, ele garante um milagre para a sua vida, para que o nome do Senhor venha a ser glorificado. Então, olha, não fique só em acompanhar o programa Voz da Libertação. Você que está enfermo, doente, desenganado pela medicina, faça-nos uma visita, comparecendo à nossa igreja, Deus e Amor, de segunda a sexta-feira, 9 da manhã, meio-dia, 2 da tarde e às 7 da noite. Cultos abençoados para a glória de Deus, o nosso Pai. Sábado, no horário de 9 da manhã e também no horário das 7 da noite. Domingo, excepcionalmente, no horário das 8 da manhã, Escola Bíblica Dominical, 9 da manhã, cultos especiais na nossa igreja, Deus e Amor, Rua San Clédio Carvalho, número 75, onde a bênção de Deus espera por você.
1: Glória.
0: E para você que ainda não sabe, nós temos a Deus e Amor aí no seu bairro, é isto mesmo, temos aí a congregação da Deus e Amor no seu bairro. Compareça para receber a sua vitória. Igreja Deus e Amor, nós temos aí no bairro Igrejinha, bairro Benfica, temos a Deus e Amor aí no Benfica também. Temos a congregação da Deus e Amor aí no bairro Santa Cruz, bairro Nova Era, Jockey Clube 1 e também Jockey Clube 2. Temos a congregação da Deus e Amor aí no bairro Carlos Chagas, bairro Progresso, Granjas Betânia, e temos a Deus e Amor aí no bairro do Grama. Temos também a nossa igreja pentecostal Deus e Amor aí no bairro Santos Dumont, bairro Santa Cândida, Sagrado Coração, Ipiranga, Santa Efigênia e Santa Luzia. Temos também a nossa igreja Deus e Amor aí no bairro Solidariedade, Retiro, Jardim Esperança, e também temos a congregação da Deus e Amor na Vila Clabim, em Belmiro Braga. Temos a Deus e Amor na cidade de Matias Barbosa, cidade de Chácara Piau, Coronel Pacheco e o Banco da Câmara. Compareça em uma de nossas congregações da Igreja Deus e Amor, receba a sua vitória. Aqui a sede de Juiz de Fora, na direção do pastor Wesley Souza, na Rua San Clédio Carvalho, número 75, centro de Juiz de Fora.

Tudo bem, queridos ouvintes, vamos aqui prosseguindo com o programa Voz da Libertação, direção geral, a cargo da nossa irmã em Cristo, Ereni Miranda, aqui em Juiz de Fora, sede estadual, na direção do pastor Wesley de Souza. Nós vamos aí prosseguindo com os avisos concernente à obra de Deus, nosso Pai. Eu quero chamar a sua atenção preciosa para esta sexta-feira, 9 da manhã, 2 da tarde, 7 da noite, campanhas abençoadas aqui no Templo da Glória de Deus, na Rua San Clé de Carvalho, número 75, Igreja Deus e Amor. Sexta-feira, venha receber a sua vitória. Deus vai estar respondendo com fogo e um milagre vai acontecer na tua vida. 9 da manhã, 2 da tarde e 7 da noite. Também lembrando que nós temos aqui aquele culto de segunda a sexta, no horário do meio-dia, a 1 da tarde. E sexta-feira, 7 da noite, teremos ali a presença também dos homens de Deus. Então, olha, 9 da manhã, meio-dia, 2 da tarde e 7 da noite. Venha receber o seu milagre e a tua vitória. 9 da manhã, pastor Wesley pregando a palavra e também orando pelos dons do Espírito Santo. Você que ainda não conhece o pastor Wesley, ele está conosco aqui na cidade de Juiz de Fora, pastoreando a Igreja do Senhor. E nesta sexta-feira, o pastor Wesley pregando a palavra e também orando pelos dons do Espírito Santo, e a vitória é garantida na sua vida pelo poder.

0: Tudo bem, então, sexta-feira, não fique em casa, venha receber a cura, venha receber o milagre e a libertação para a sua vida na nossa igreja Deus e Amor, onde os milagres acontecem em pleno século XXI. Os milagres não aconteceram somente no passado, os milagres continuam notório nos dias atuais, nos cultos abençoados na nossa igreja Deus e Amor. E nesta sexta-feira, o pastor Wesley pregando a palavra, orando pelos dons do Espírito Santo, e milagres irão acontecer na tua vida. Você que conhece uma pessoa que está doente, uma pessoa que está enferma, desenganada pela medicina, traga nesta sexta-feira para Jesus operar um milagre na vida desta pessoa. É aqui na rua Sancler de Carvalho, número 75, centro da cidade de Juiz de Fora. O pastor Wesley pregando a palavra, orando pelos dons do Espírito Santo, e um milagre vai acontecer na sua vida.
1: Uma pessoa aqui que você sentia fortes dores no seu estômago, você sentia, doía muito o seu estômago. Deus está te curando nessa manhã da enfermidade que estava iniciando o teu estômago. Vem cá, corre aqui que eu quero te ungir. Pastor Pereira, me dá um olho aqui. Tem outra pessoa, corre aqui. Tem outra pessoa que você sentia dores nas tuas articulações. Na idade não, fica tranquilo. Pode levantar a mão e vir aqui receber unção. Deus vai te curar. Na idade não. Na idade não, vem. Senhora de óculos, vem. Recebe pela fé, minha irmã, isso aí. Tem outra pessoa que você sentia, preste atenção na revelação. Você estava sentindo fortes dores na tua coluna parece que ia travar, vem cá para mim te ungir, eu quero ungir essas pessoas que Deus está me revelando. Tem outra pessoa que um dos seus olhos, presta atenção, você sentia a pressão dele muito atacada, Deus te livre de uma cegueira. Um dos seus olhos estava atacada a pressão do teu olho, vem aqui para mim te ungir. Corre aqui, atravessa no meio do povo e vem aqui. Deus está te livrando da cegueira, minha irmã de preto, a irmã de preto, vem. A senhora, vem pela fé, mas a senhora revelada, vem aqui. Vem cá, pastor Pereira, me ajuda aqui, Senhor Deus. Vamos orar por eles, vamos, Senhor Deus, manifesta o teu poder. Repreende toda a enfermidade, Senhor Deus, sai agora. Sai, enfermidade, sai desse corpo agora. Sai dessa vida, fica aqui na frente. Sai todo espírito da enfermidade, sai todo espírito maligno. É uma ordem através da unção de Deus, eu repreendo a enfermidade, eu repreendo as obras malignas, eu repreendo a doença, sai em nome de Jesus Cristo, sai, não volta mais.
2: Eu vim buscar essa cura hoje, porque meu olho está doendo demais, demais, e eu vim buscar a minha cura. O médico disse que a pressão do meu olho está muito alta, eu tenho que fazer uma cirurgia, eu tenho que cair em repouso. E eu não posso cair depois, eu tenho que buscar o Senhor.
1: Olha aí, irmãos, presta atenção, segura aqui. Ela veio buscar a cura, o médico disse que ela tem que fazer a cirurgia do olho, que a pressão era muito grande, mas agora está curada, minha irmã.
2: Em nome de Jesus.
1: Quem te curou?
2: Jesus Cristo de Nazaré.
1: Jesus está curando na igreja, Deus e Amor. Receba o teu milagre.
0: É impressionante, amados ouvintes, Deus.